0: Tu creio demais.
1: A paz do Senhor, a paz do Senhor, amada audiência, ouvintes da Rádio Renascer FM. Eu quero saudar na doce paz do Senhor Jesus a todos nossos irmãos, ouvintes da Rádio Renascer. Estamos entrando no ar com o programa Preço de Sangue, uma vez mais, né, na sua casa, no seu lar. Agradecido a Deus, né, por esta tão grande oportunidade, aleluia, que Ele nos dá, de nós poder estar entrando no seu lar, na sua casa, aleluia, trazendo uma programação mais nessa noite, noite fria na cidade de Criciúmal. Quem vos fala aqui, irmão Fábio Júnior, diretamente da cidade de Criciúmal, como já falei, é, irmão Fábio, presbítero e cantor pela misericórdia do Senhor, né, trazendo, aleluia, esse ministério também, e levando a palavra do Senhor como missionário nas ruas, né, aleluia, levando no ar, no rádio, nas redes sociais, levando a palavra do Senhor aos quatro cantos, né? Aleluia, porque eu sei que Deus é maravilhoso, Deus é bondoso, aleluia, e Ele é misericordioso comigo e contigo.

Glória a Deus, nós vamos vencer junto, né? Aleluia, eu vencerei, eu sei que Deus está comigo, eu sei que eu vou vencer, eu tenho certeza, aleluia, da minha vitória. E eu venho aqui trazer uma notícia boa para você, que a tua vitória também está nas mãos de Deus nesta noite, aleluia, maravilhosa, que o Senhor proporcionou de nós estarmos aqui. É, como já disse, trazendo uma programação mais nessa noite, agradecido a Deus pelo fôlego de vida, agradecido a Deus, porque até aqui Ele foi conosco e vai continuar conosco, eu creio, aleluia, nesta programação maravilhosa que o Senhor proporcionou.

0: Irmão Fábio Júnior, como já disse, né? Aleluia, condutor dessa programação, preço de sangue, uma vez mais, estamos aqui então, né, diretamente do Criciúma, frio, e queremos trazer uma palavra de abertura. Estamos aguardando alguns irmãos aí que vão nos ajudar a trazer hinos de louvor ao vivo. Vamos ver se eles conseguem chegar depois do culto aqui, né? Depende da hora que termina o culto, nossos irmãos vão estar vindo aqui conosco fazer, ajudar nós a fazer esta programação nessa noite, né? Aleluia, eu sei que Deus tem uma bênção especial para a tua vida, você que está aí ouvindo a programação, você que talvez chegou do culto, não sei, né? Talvez você veio da igreja, abençoado, e agora vai receber uma bênção extra, uma bênção especial da parte de Deus, através da programação Preço de Sangue nessa noite. Aleluia, estamos, aleluia, feliz e alegre, contente, porque já está chegando os irmãos aí, né? Já está chegando nossos irmãos, aleluia, para nos ajudar a fazer essa programação, né? Fica à vontade, irmão Celso Fabrício, chega aí, aleluia. Estamos programação Preço de Sangue direto na Rádio Renascer. Vamos ver se o irmão também vai chegar aí. Pode sentar aqui, irmão. Irmão Mauro também já está chegando. Irmão Mauro Guilherme vai estar cantando um zinho do louvor. Enquanto isso, irmão Celso, eu quero trazer uma palavra aos nossos ouvintes aí. Enquanto vocês se preparam para ajudar nós a fazer essa programação até as 10 da noite, 22 horas. Diz assim a palavra do Senhor. Desculpa, irmãos. Aleluia, estou muito feliz, muito alegre. Aleluia, porque Deus tem cumprido muitas promessas nessa semana, nossa vida. Aleluia, porque nós tentamos, aleluia, ser fiel a Ele. Diz assim, São Marcos capítulo 5 e versículo 21 em diante ali, né? Ouvimos esta palavra, né, irmão Celso, da mulher do fluxo de sangue no culto, né? E o Senhor falou comigo através desta palavra. Semana passada aí, na outra semana, se não me falha a memória, aí nós pregamos aí, tentamos trazer uma palavra, né? Aleluia, que antecedia, né, sobre a tempestade, né, que Jesus acalmou, né, e logo depois, né, aleluia, ele foi ali no outro lado e também libertou aquele endemoniado, né, e aleluia, a próxima mensagem seria a filha de Jairo e também a mulher do fluxo de sangue. Nós vamos estar trazendo uma partezinha aqui, porque, aleluia, sabemos que Deus tem uma bênção especial aos nossos irmãos nessa noite, né. Diz assim, São Marcos capítulo 5, versículo 21. E passando Jesus outra vez num barco para outra banda, deixa eu ligar a lanterna aqui para ficar mais claro, né? Para outra banda, ajuntou-se a ele uma grande multidão e ele estava junto do mar. E eis que chegou um dos principais da sinagoga por nome de Jairo, e vendo, prostrou-se aos pés, e rogava-lhe muito, dizendo, minha filha está moribunda, rogo-te que venha e imponha as mãos para que se salve e viva. É. Versículo 24. E foi com ele, e seguiu uma grande multidão que o apertava. E certa mulher que havia 12 anos tinha um fluxo de sangue e que havia padecido muito com muitos médicos e despedindo tudo quanto tinha, nada lhe aproveitando isso, antes indo a pior. Ouvindo falar de Jesus, veio por detrás entre uma multidão e tocou no seu vestido, porque dizia, se tão somente tocar nos seus vestidos, sararei. E logo se lhe secou a fonte do sangue, e sentiu-se seu corpo estar já curado daquele mal. E logo Jesus, conhecendo que a virtude de si mesmo saíra, voltou-se para a multidão e disse, quem tocou nos meus vestidos? E disseram-lhe os discípulos, vê que a multidão te aperta e dizes, quem me tocou? E ele, Jesus, olhava em redor para ver o que isso fizera. Então a mulher que sabia o que lhe tinha acontecido, temendo e tremendo, aproximou-se e prostrou-se diante dele e disse-lhe toda a verdade. E ele disse, filha, a tua fé te salvou. Vai em paz e ser curada desse mal. É, aleluia, que maravilhosa palavra que nós lemos de abertura nessa noite, da programação Preço de Sangue, né, aleluia, revelada aqui para nós, no Evangelho de São Marcos, né? Capítulo 5, versículo 25 até o 34, né? Aleluia, mas chamamos a nossa atenção também no Evangelho de Lucas, também chama a nossa atenção no Evangelho de São Mateus, ali no 9 até o do versículo 20 ao 22 ali. Nós vamos ver esse relato, né? Aleluia, que... Aleluia, muitos, aleluia, não entendem, né? Muitos talvez não compreendem por quê, porque não, aleluia, crê que esse Jesus, aleluia, pode curar apenas num toque, né? Aleluia, apenas, aleluia, no tocar, né? Aleluia, e que nada pode impedir, aleluia, quando Jesus, ele quer e pode operar. Nada, ninguém pode impedir. Ali esta mulher passou por várias dificuldades, né? Aleluia, para talvez chegar até Jesus, mas ela não olhou para os obstáculos, ela não olhou para as dificuldades, ela colocou a sua fé em ação, dizendo, se eu somente tocar nas suas vestiduras, eu serei sarado, né? Aleluia, como é o homem e a mulher, né? Como tem poder, né? O homem e a mulher, o homem e a mulher, o ser humano tem um poder magnífico, um poder gigantesco, né? Aleluia, o poder está nas nossas mãos. O que é esse poder, Fábio? É a nossa fé. É, quando nós colocamos a nossa fé em ação, é, aleluia, pena que o homem e a mulher leva sempre por último, né, coloca, aleluia, essa opção por último em sua vida, buscar no Senhor Jesus este grande milagre, ou grandes milagres, ou até mesmo, aleluia, uma necessidade ao qual precisa. Vemos aqui, aleluia, que, aleluia, a fé tocou no Senhor Jesus. É? Não foi aquela mulher, foi a fé que fez tocar, aleluia. E nós podemos ver que quando a fé toca Jesus, aleluia, nós vemos um grande milagre acontecendo. É? Aleluia, podemos ver aqui a história da mulher do fluxo de sangue, né? Que é uma das narrativas mais emocionantes dos evangelhos. É? Aleluia, que revela para mim e para você que andamos lutando, andamos desesperados muitas das vezes. É? Revela que o poder de Jesus, aleluia, pode curar, pode libertar, pode fazer grandes milagres. É? Mas com o que, Fábio? Uma das atitudes, a nossa atitude mais forte, mais poderosa, é? Com a fé, é? Aleluia, revela para mim e para você que a fé, aleluia, pode fazer movimentar o poder de Jesus, né? Aleluia, nós possamos ter uma restauração digna do ser humano. Através do Senhor Jesus, através daquele, aleluia, que busca na fonte, né? Aleluia, aquele que coloca a sua fé em ação. Talvez você se encontre, aleluia, desesperado, né? Eu não sei qual é a tua situação hoje, mas eu sei, aleluia, de uma coisa. E trago para ti aqui uma boa notícia. Aleluia, se tu tão somente colocar a tua fé em ação, talvez tocando no Senhor Jesus, talvez buscando, talvez orando, né? Talvez crendo, confiando, ou fazendo como Jairo, né? Aleluia, colocando, aleluia, pedindo para o Senhor fazer algo, né? Aleluia, sabemos que Jairo, aleluia, era um homem, né, de autoridade, né? Aleluia, tinha várias pessoas ao seu comando, né? Mas para Jesus, o que que ele fez? Ele chegou dizendo, rogo-te, né? Se humilhou, né? Aleluia, ele esqueceu o seu poderio humano. Ele esqueceu, aleluia, o seu poder humano, aleluia, e se, aleluia, prostrou, né, aleluia, rogando, aleluia, que o Senhor Jesus viesse fazer, aleluia, uma visitinha para ele, né, na filha dele que estava lá, aleluia, moribunda, que nem disse a palavra. Mas nesse versículo nós lemos também que essa mulher, ela não tinha nome, né, conhecido, né, aleluia, vemos que Jairo tinha um nome conhecido, mas esta mulher não tinha um nome conhecido. Aleluia, mas ela tinha uma coisa muito importante. Aleluia, ela tinha uma coisa muito forte, aleluia. Ela tinha algo, aleluia, que, aleluia, chamou a atenção de muitos e chama a minha e a tua atenção nessa noite. É, aleluia, chamado fé, né? Aleluia, a sua fé a tomou, aleluia. A tornou ela, aleluia, eterna até hoje nas Escrituras. É, por isso que eu e você hoje podemos, aleluia, ser confiante, hoje eu e você podemos se confortar, aleluia, através desta palavra, né? Essa mulher não tinha um nome, nós não sabemos qual era o nome dele, eu pelo menos não descobri até hoje, né? Mas a sua fé, aleluia, tornou ela, aleluia, eterna até hoje nas Escrituras, né? Aleluia, nós podemos conhecer, né? Mas qual é que eram as condições dela, Fábio? A Bíblia diz aqui que ela sofria 12 anos com uma hemorragia contínua, né? Aleluia, o que significa isso? aleluia, o que significava naquele tempo, hein, querido ouvinte, o que significava, aleluia, naquele tempo para aquele povo ao qual ela estava ali, né, aleluia, na cultura judaica ali, né, segundo o relato do livro de Levíticos, capítulo 15 ali, uma mulher na situação dela, que nem ela estava, no fluxo de sangue ali, era considerada impura, né, era considerada uma pessoa que não podia estar na sociedade, né, aleluia, isso trazia consequências graves para esta pessoa, né, trazia consequências, aleluia, muito graves, aleluia, para esta mulher, aleluia, qual delas, Fábio? Socialmente, hein? Ela vivia isolada socialmente, né? Afastava, aleluia, os religiosos, aleluia, e viviam afastado dessa mulher, porque ela não podia ter contato, ter, aleluia, aproximação das pessoas, né? Aleluia, o que mais, aleluia, qual é que eram as consequências que esta mulher sofria, Fábio? Sofrimento emocional, já imaginou, aleluia, as condições emocionais desta mulher, aleluia, passando por essa situação, aleluia, onde, aleluia, a lei lá, aleluia, da cultura judaica ali não deixava ela, aleluia, se achegar, né, aleluia, não deixava ela estar no meio do povo, no meio da multidão, né, e assim com essa, aleluia, com essa enfermidade aí por 12 anos também, qual é que era a consequência grave, Fábio? Ela era fraca, né, fraca fisicamente, né, aleluia, ela sentia exclusa ali da convivência daquele povo, daquela sociedade. Ela não podia tocar nas pessoas livremente, né? Ela não podia participar normalmente da vida religiosa, nem viver em paz. Imagina uma pessoa naquela situação. Aleluia. E, aleluia, quantos, aleluia, que vivem assim no dia de hoje, né? Sangrando na alma, né? Vivendo rejeição, né? Aleluia, escondendo dores, aleluia. Hã? Aleluia, quantos que estão me ouvindo, que quem sabe estão cansados de sofrer, aleluia, mas eu tenho uma boa notícia para você nessa noite, aleluia, com o programa Preço de Sangue, né, Jesus continua vendo, aleluia, aquilo que ninguém vê, é, Jesus está continuando vendo, aleluia, Jesus, ele está vendo a tua situação. Talvez hoje você está sangrando na alma, né? Talvez, aleluia, você está, aleluia, vivendo um momento aí onde muitos te rejeitaram, né? Muitos, aleluia, te isolaram, muitos, aleluia, te deixaram de lado, né? Aleluia, mas eu quero dizer para você que hoje, aleluia, Jesus está vendo esse teu sofrimento. É? Aleluia, só que eu quero dizer para você, não faça como esta mulher, é? Porque ela tentou tudo antes de chegar a Jesus, né? Aleluia, São Marcos aqui 5:26, é? Padeceu muito nas mãos de vários médicos, né? Ela gastou tudo que ela tinha, buscou soluções humanas, né? Mas piorava cada vez mais, né? Aleluia, e assim é nos dias atuais, né? Aleluia, o ser humano, aleluia, tenta resolver, aleluia, a sua dor com pessoas, né? Tenta resolver as suas dores, aleluia, com dinheiro, tenta resolver com vícios, né? Aleluia, o ser humano nos dias atuais, aleluia, ele busca resolver os seus problemas na religiosidade, aleluia, não no Senhor, hã? Não naquele que tem o poder, né? Aleluia, busca resolver seus problemas, as suas dores na aparência, nos entretenimento, né? Aleluia, mas há dores, aleluia, há sofrimento, aleluia, há tristeza que somente Cristo pode curar, Cristo pode te libertar, hã? Talvez alguém, aleluia, esteja me ouvindo, aleluia, no programa hoje, está cansado, aleluia, de tentar tudo sozinho, né? Aleluia, está cansado de sofrer sozinho, mas Jesus ainda responde, aleluia, Jesus ainda é a resposta para mim, para você, Jesus ainda é a resposta, aleluia, para o impossível, para aquele que passou, né, aleluia, que maravilhoso essa palavra, irmão Celso, mas eu quero dizer para você que a fé dela venceu multidões, porque ela teve que passar ali, aleluia, pela multidão, né, teve que tocar no Senhor Jesus, Marcos 5:28, aqui, se eu apenas tocar nas suas vestes, ficarei curado, hã? Aleluia, que Deus abençoe a tua vida, querido ouvinte, que Deus abençoe a tua vida, querido irmão, aleluia, que está ouvindo a programação nessa noite, eu quero dizer para você, com um toque, aleluia, de fé, você pode receber, aleluia, o teu milagre, com um toque de fé, você pode receber a tua bênção, Aleluia, com toque de fé você pode ser curado. Com toque de fé você pode ser liberto. Aleluia, com toque de fé toda maldição vai cair por terra. Aleluia, olha só. Se eu apenas tocar em suas vestes, ficarei curado. Ela não pediu palco. Ela não chamou atenção. Ela não pediu púlpito. Ela não pediu ser, aleluia, status. Ela apenas creu. Aleluia, ela apenas creu. Aleluia, que ela ia ficar curada. Ela apenas creu. Aleluia. E eu quero dizer para você, aleluia, que existe dois tipos de toque. Muitos tocavam em Jesus na multidão, né? Mas, aleluia, somente ela tocou com fé. Aleluia, a multidão tocava porque apertava Jesus. E ela acessou, aleluia, o poder da fé. Aleluia, ela pegou, ela se agarrou no poder da fé. Aleluia, que Deus abençoe a tua vida. Aleluia, que Deus abençoe o teu lar nessa noite, que você possa tocar, né? Existem dois tipos de toque, né? E um toque, aleluia, chamou a atenção do Senhor Jesus. Porque Jesus percebeu que era um toque diferente. Aleluia, São Marcos 5:30, quem me tocou? Olha só, os discípulos estranharam, né? Havia muita gente ali, todos estavam apertando Jesus. Mas Jesus distingue esse toque. Aleluia, Jesus esclarece esse toque. Aleluia, Jesus, aleluia, ele diferencia esse toque. Não era um toque de costume, não. Era um toque de fé. Hã? Aleluia, muita gente está perto, aleluia, da religião, mas poucos, aleluia, realmente tocam no Senhor Jesus com uma entrega verdadeira. Aleluia, com uma entrega duradoura. Muito poucos são que se entregam. Aleluia, mas através do toque diferente. Não um toque de costume, não. Um toque de fé, essa mulher foi curada. Marcos 5:29, aqui que nós lemos. Imediatamente cessou a hemorragia. Por quê, meu amigo? Por quê, minha amiga? Porque quando Jesus opera, ele cura. Quando Jesus opera, ele restaura. Aleluia, quando Jesus, aleluia, opera, ele transforma, ele renova, ele muda a tua história. Aquilo que ninguém conseguiu resolver em 12 anos na vida daquela mulher, Jesus resolveu em um instante. Hã? Por quê? Porque, aleluia, o ser humano busca, aleluia, soluções em muitos lugares. 12 anos buscando soluções. E Jesus aqui trabalhou no tempo e além do tempo. Porque o que ela buscou em 12 anos, o Senhor Jesus resolveu em zero. Aleluia. Zero. Aleluia. Não deu. Podemos crer que não deu 5 minutos. Não deu um minuto. Foi talvez só um piscar de óleo. E Jesus resolveu. Mesmo depois de muitos anos de sofrimento. Aleluia. Um encontro verdadeiro com Jesus Cristo. Mudou tudo a história dessa mulher. Mudou, aleluia, a situação dela. Por quê? Porque mudou tudo, Fábio. Não mudou só, aleluia, ela não ficou só curada. Aleluia, por quê, Fábio? Aleluia, porque ela vivia, aleluia, um sofrimento de isolamento social, né? Aleluia, vivia, aleluia, sofrendo emocionalmente, né? Aleluia, na sociedade ela era excluída. Aleluia, no seu corpo físico ela vivia com esse sofrimento, dessa enfermidade, uma fraqueza espiritual, é? Aleluia, exclusa da sociedade. Então aqui, com toque de fé, Jesus resolveu várias, aleluia, situações que essa mulher se enfrentava. Aleluia, Jesus, aleluia, resolveu, e ele quer resolver a tua situação nessa noite. Aleluia, eu quero aqui fazer uma oração, logo como está passando para o irmão Celso Fabrício, também vai trazer algo da parte de Deus. Nosso irmão que ia chegar aqui parece que estragou seu carro. Aleluia, não vai poder vir. Né? Mas vamos orar por ele, que Deus dê uma bênção, que pelo menos venha cantar um hino com nós aqui, o irmão Mauro Guilherme. Convidamos para estar aqui juntamente com o irmão Celso Fabrício. Aleluia, nessa noite eu quero dizer para você, meu amigo.
1: Aleluia! Se você está como esta mulher, cansado, ferido, desacreditado, aleluia! Hoje existe, aleluia, uma saída para você, um toque de fé. Manifesta a tua fé, aleluia! Manifesta, aleluia, a tua fé nessa noite, aleluia! Jesus vai dizer para ti, aleluia! Jesus continua querendo dizer para mim, para você. Filho, filha, a tua fé te salvou, a tua fé te salvou, e hoje nós estamos aqui com o programa Preço de Sangue para dizer, né, irmão Celso, aleluia, manifesta a tua fé, você, aleluia, que desanimou no caminho, você que parou no caminho, manifesta a tua fé, coloca a tua fé em obra. Querido amado Deus e Pai Celestial, nessa noite, eu me coloco aqui na tua presença, Pai, para agradecer ao Senhor pela vida, pelo fôlego de vida, Pai. Agradecido ao Senhor pela esta palavra que o Senhor falou comigo, falou com a audiência. Aleluia, falou também, ó Pai amado, Pai poderoso, aos nossos corações, ó Pai. Aleluia, que nós possamos cada dia, Jesus querido, fortalecer a nossa fé. Aleluia, que o Senhor venha ajudar nós a aumentar a nossa fé, Pai amado, Pai poderoso, Pai celestial. Eu te peço nessa noite, eu sei que tem pessoas ouvindo, precisando de um grande milagre, Pai. E o Senhor é o dono do milagre, o dono da bênção, Pai amado. Aleluia, que o Senhor venha curar, salvar e batizar nessa noite, eu te peço, ó Pai. Amém. Em nome de Jesus. Amém, amém e amém.

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1: Glórias a Deus, então, chegamos, aleluia, até aqui, aleluia, porque Deus tem permitido, né? Aleluia, graças a Deus, você que está conosco, já temos participação. Temos aqui participação diretamente, né? Mandado aí diretamente aí dos estúdios. Vamos estar passando. Aleluia, está nos ouvindo irmão Andres Sarabia. Andres Sarabia está na escuta, nosso irmão, está na escuta da programação. Vamos estar passando também, aleluia, um áudio aqui também do irmão Valdenir, está na escuta da programação.
2: A paz do Senhor para os nossos irmãos que estão fazendo a programação. Que Deus continue abençoando a vida dos nossos irmãos. Que Deus esteja estendendo as suas mãos. Estamos escutando a programação aqui na cidade de Garibaldi. O irmão Valdenir Campos. Uma saudação a todos os nossos irmãos aí da cidade de Criciúmal. Meus pais, minha mãe, meus irmãos carnal, também meus irmãos espiritual. Que Deus continue abençoando o Fábio e também nosso irmão que está aí na programação. Que Deus continue dando vitória aos nossos irmãos nesta programação.
1: Glórias a Deus, então, irmão Vardo. Deus abençoe nosso irmão, né? É evangelista, né? Que Deus abençoe o senhor. Está aqui comigo, irmão Celso Fabris, nessa noite, né? Ele vai estar trazendo uma palavra também agora, já que o nosso irmão não conseguiu chegar para cantar hinos ao vivo. Mas vai ficar o convite para outra quarta-feira, irmão Mauro, irmã Jéssica também, poder estar cantando. Talvez vamos ver se conseguimos trazer a tia Genês aqui também. A Genês, Conra, né, minha tia. Vamos ver se conseguimos trazer ela também para cantar uns hinos ao vivo. Enquanto isso, hoje vamos estar trazendo uma palavra aí, através do irmão Celso também vai trazer. Enquanto isso, você pode estar ligando, participando conosco aí da programação Preço de Sangue. Você que chegou da igreja, do culto aí. Talvez você que chegou agora da igreja, do culto, você está ouvindo o programa Preço de Sangue na rádio Renascer FM 91.3. Quem vos fala aqui, irmão Fábio Júnior, presbítero e cantor pela misericórdia do Senhor. Está aqui comigo nosso irmão Celso Fabris, né? Evangelista. Evangelista da nossa igreja. É, que Deus abençoe nossos irmãos aqui de Criciúmal, né? Nossos irmãos da igreja, né? Nosso irmão, que nem disse o irmão Vardo aí, nossos irmãos carnais e também nossos irmãos em Cristo Jesus aí, né? Família da fé. Então você pode estar anotando nosso número de telefone para participar conosco. Quero agradecer desde já a tia Genês, que é uma patrocinadora, né? Apoiadora do nosso trabalho. Ajuda nós a manter essa programação. Né? E você que queira estar participando também, pode estar nos chamando, né? Aleluia, nos ajudando a patrocinar, né? Esta programação. Agora o irmão Fábio, né, não está mais no caminhão, não está ganhando mais tão bem. Mas Deus nunca deixou nós, aleluia, nunca deixou nós mal, né? Nunca deixou nós, aleluia, passar vergonha, né? Nosso irmão Roberto Quevedo também, né? Irmão João Padilha, de Coronel Bicaco também, tá nesse, nossos amigos, ouvintes da programação, que Deus abençoe nessa noite aí, você pode estar anotando nosso número de telefone, você que está mandando sua mensagem, participando, pedindo seu maná, WhatsApp brasileiro aqui do irmão Fábio Júnior, 559-9121-6632. Esse é o WhatsApp brasileiro do irmão Fábio. Temos mais um WhatsApp para você que queira, aleluia, estar ligando para nós, participando aí. Mais um WhatsApp brasileiro. Depois eu vou estar passando um WhatsApp argentino para você participar nessa noite conosco.

Anote aí nosso WhatsApp brasileiro também, temos dois WhatsApp, 559-9115-8878. Também o WhatsApp do irmão Fábio aqui, 955, da área 55, 99115-8878. Esse é nosso WhatsApp brasileiro também. É, e temos o WhatsApp argentino, para você que queira anotar o nosso número WhatsApp argentino, já vou estar passando também.

WhatsApp argentino do irmão Fábio, você que é do outro lado do rio aí, queira estar mandando sua mensagenzinha aí para nós, dizer que como que está saindo a programação, né? Você que quem sabe tem um trabalho aí que você queira levar, aleluia, alguns obreiros aqui de Criciúmal também levar nós aí para cantar, pregar, mas não faça isso sem o consentimento do Espírito Santo e Deus, né? Se quiser, você pode estar nos chamando, nós chamando o nosso pastor, nós estaremos passando o número dele, você pode estar ligando para ele, né? E também nós estaremos ainda aí com o maior prazer fazer a obra do Senhor, ó. Já temos participação da irmã Eva, já vamos estar lendo. WhatsApp argentino, irmão Fábio, 3756-597706. É, vou repetir de novo, WhatsApp argentino do irmão Fábio, 3756-597706. É, esse é o WhatsApp argentino do irmão Fábio, né? Que já chegou participação da irmã Eva, que a paz do senhor irmão Fábio, temos tomando um chimarrão na sua companhia. Muito obrigado, irmã Eva, né? Irmã Eva, tia Genês, todas essas servas de Deus aí são nossas companheirinhas, toda a programação estão sempre ouvindo, né? Aleluia, mandando sua mensagenzinha, que Deus abençoe nossas irmãs. É, então, tenho certeza, estão sempre orando por nós, por isso que nós ainda, aleluia, estamos de pé pelas orações dos nossos irmãos. Vamos passar para o Moncelso, Fabrício, aleluia, trazer uma palavra nessa noite. Enquanto isso, você fique aí, né? Aleluia, sendo abençoado com a palavra, sendo abençoado com os louvores, pode estar ligando para nós, né? Mandando como é que está aí. Se nós não conseguir passar nesse dia de hoje, nós vamos estar passando na próxima programação, teu hino, teu pedido. Temos manazinha aqui também, se você quiser, aleluia, estar, aleluia. Se você quiser ouvir um manazinho, mande para nós aí que nós vamos estar passando seu maná.

0: Temos uma pausinha aqui, irmão Celso, para registrar aí nosso irmão José Vitor aí de Ponta Grossa, né, no Paraná, aí tá ouvindo a programação, mandou seu áudio, e passo pro irmão Celso Fabrício nessa noite aí trazer uma palavra ao seu coração, né, irmão Celso, fica à vontade, temos até as 10 para, né, mas creio que o irmão Celso vai estar conosco em outras programações, e o irmão Celso é meu companheiro, né, vai estar aí nos ajudando a fazer essa programação outro dia aí, mas pode fazer o que sentir à vontade.
1: Amém. Glória a Deus, louvado seja o nome do Senhor nessa noite. Quero agradecer pelo convite do irmão Fábio aí. Convite de última hora, né, irmão Fábio? Aumentar um pouco o volume aí, porque a voz da gente é limitada, né? Louvado seja Deus pelo dia, né, e o começo da noite. Quero agradecer aos irmãos da Argentina que estão ouvindo a programação. Sinto-se abençoado. Na Rádio Renascer 91.3. Deus possa continuar abençoando com as ricas bênçãos do céu, né? Os donos da rádio aí, o dono maior é Jesus, mas que Deus abençoe o seu Francisco Louveira, sua família, né? Que Deus dê saúde para o senhor, né, Francisco? É o que eu sempre peço para Deus, todo dia de manhã, ou todo dia, de Deus me dê saúde para mim, porque eu preciso de saúde para trabalhar, para caminhar, para andar, né? Cada um tem seus problemas, mas Deus é maior para resolver. Estava escutando o irmão Fábio trazendo uma mensagem aí daquela mulher, né? Daquela família, né? Era uma família, né, irmão Fábio? A filha de Jairo, né? Sua esposa, sua filhinha, que passava dentro do seu lar, passava uma enfermidade. Mas Jesus curou a menina, ressuscitou a menina. Jesus curou a mulher do fluxo de sangue, somente ela tocou nele, né? Olha que maravilha, né? Toca em Jesus pela fé. E eu estava sentado ali e lendo a passagem rápida aqui em poucos minutos do cego de Jericó. É outra mensagem de fé, né? Porque a Bíblia diz que sem fé é impossível agradar a Deus. E a fé sem obra, né? Ela é morta. Então nós devemos crer pela fé no milagre. A obra sem fé, ela vai morrendo aos poucos, né? Mas se nós tivermos fé, a obra cresce em nosso coração. Não só cresce a igreja, como também nós também crescemos junto, né? Porque nós somos a igreja, né, irmão Fábio? Crescemos. Se não tem fé, nós diminuímos. É. Mas, querido Espírito Santo de Deus, que nos ajude, nos dê a graça, nos dê a sabedoria, nos dê o entendimento. Somente dois versículos eu vou ler aqui. Eu volto a falar. Pastor aí que está ouvindo aí a programação, Deus possa te abençoar cada um. E o senhor Francisco Louveira, para mandaia checa mandou manaia. Aleluia, louvado seja Deus, porque Deus vai cumprir o desejo do teu coração ainda, homem de Deus. Eu não conheço muito bem esse homem, né? Mas Deus vai cumprir, Francisco Louveira, se está ouvindo ou não, alguém da rádio aí. Aleluia, o Espírito Santo de Deus toca agora no meu coração para falar isso aí. Que Deus vai cumprir o desejo do seu coração, não do meu, mas do teu, Francisco Louveira, do teu. Não sei qual é esse desejo, não sei qual é o que é para cumprir aí ainda, mas há de se cumprir. Ramandaya Shekomendamanai. Toma posse nesta noite. Aleluia. Só vou ler uns versículos bíblicos aqui e daí vou só ler o texto aqui que diz assim, ó. Para ver, então Jesus parando, mandou que lhe o trouxesse, e chegando ele perguntou-lhe, dizendo, o que queres que te faça? E ele disse, Senhor, que eu veja. E Jesus lhe disse, vê, a tua fé te salvou. E logo viu e seguiu glorificando a Deus, e todo o povo vendo isso, dava louvores. No livro de Lucas, aleluia, no capítulo de número, deixa eu ver aqui, ajuda aqui, irmão Fábio, 18, né? Amém. o 18, ele o 40, então Jesus parando mandou que trouxesse. Né? Ele estava na beira do caminho, clamando, pedindo pela misericórdia de Deus. É o que a gente sempre pede. Às vezes riem de mim, eu digo, misericórdia Deus, tem misericórdia Deus de mim, de nós, da nação brasileira, da nação argentina. Ai, que Deus possa te abençoar nesta noite, como abençoou esse cego, né? O cego não tocou nele, mas Jesus mandou que trouxesse o cego até ali. Jesus parou no caminho, a fé que Jesus tinha, né? Mas ele clamou. Então clame a ele. Não sei o que você está precisando, não cabe ao irmão Celso Fabrício saber, mas Jesus sabe. Então peça para ele, clama a ele, ele vai te responder, ele te dá a vitória nesta noite, ele te conceda um milagre, que ele te conceda um milagre, como realizou o milagre. Aleluia, louvado seja o nome do Senhor na vida do Bartimeu. Pela fé, atrapalhavam o cego de receber o milagre. Mas Jesus chamou ele. Jesus disse para ele o que ele queria. Ele simplesmente disse, eu quero ver, eu quero enxergar. Ramandai cheque mandarabassai. Deus vai te tirar do esconderijo de onde você está. Le mandarai achei. Deus vai te tirar do anonimato. Homem ricantou e amandai checamanai. Vai começar a te usar. Você que está ouvindo a programação, você que está sentindo no teu coração que o Espírito Santo de Deus está falando forte contigo. Não é hora de ficar parado, sentado, à beira do caminho, que nem estava esse homem. Talvez quantos anos estava esse homem à beira do caminho? Jesus passou por ali. Nesta noite Jesus toca e Jesus diz assim, ele toca. Sim, Ramandai achei, camandou Ramandai achei. Toca nos teus problemas, toca na tua situação. Não sou homem de anunciar situação financeira para ninguém, não. Mas aquilo que o Espírito Santo de Deus, o que Deus coloca no meu coração para falar, vou falar. Ele vai tocar na tua situação financeira. Se a minha ou a tua, ou é do Fábio Júnior Conra, do Mauro, não sei. Mas é de alguém que está ouvindo há muito tempo essa programação de rádio. E Deus vai te abençoar, ouviu? Deus vai te dar grandes vitórias. Aleluia, louvado seja o nome do Senhor nessa noite. Então, pela fé, o cego de Jericó recebeu um milagre. Então, pela fé, eu creio, irmão Fábio Júnior Cone, que eu também já recebi um milagre de chegar aqui, irmão Fábio, irmão Mauro. Aleluia. A família do irmão Fábio, nossa família. Quero agradecer aqui a oportunidade e vamos ter outra hora, outra oportunidade aqui. Né, irmão Fábio? Já está trazendo mais espaço, porque eu quero ver o Mauro. O irmão Mauro Guilherme chegou aqui. O homem que apresenta a programação de rádio ali no sábado à tarde. Que Deus possa abençoar essa programação de rádio, continuar abençoando. E toda a família Louveira e todos os irmãos da Argentina e do Brasil. Amém? Glória a Deus. Muito obrigado, meu irmão.
2: Graças a Deus, escutamos aí, irmão Celso, Fabrício, participação.
1: E pode ser, não é emoção, não. Tem alguém que está pensando que é por emoção? Não estamos falando por emoção, não. Ramandai achei. Faça glória prova com Deus. Deus manda te dizer para ti. Você é incrédulo, creia.
2: Aleluia.
1: Aleluia. Não é por emoção. Glória ao nome do Senhor.
2: Amém. Glória a Deus. Aleluia. Glória a Deus. O convite está lançado, irmão Celso. A hora que quiser, na quarta-feira, pode Amém. Sair diretamente glória do culto e vir aí ajudar nós a fazer essa programação.
1: Amém.
2: Mão Mauro também está aqui. Vamos ouvir o Mão Mauro, porque temos 9 minutinhos ainda. Vamos ouvir ele. Ele não conseguiu chegar a tempo, porque o cara estragou. Mas na outra quarta ele vai estar aqui, né?
3: Vai. Mão Mauro. Paz, senhor, irmão Fábio, todos que estão ouvindo a programação, né? Uma alegria nós estarmos aqui participando desse programa, que tem grande audiência, né? Na Amém. Quarta-feira. Glória, a gente escuta, vê os irmãos participam, Mão Fábio. Aleluia. Tem esse programa abençoado. Glória e que Deus abençoe Deus. Você que está ouvindo. Essa programação nessa noite. Está louvando o Senhor com um louvor bastante conhecido, mas que vai falar com você nessa noite. Amém.

0: Glória. Pode emendar outro, emenda outro. Aí nós vamos, enquanto o irmão Mauro depois vai cantando, nós vamos fazendo oração. É. E vamos terminando a programação depois, mas o irmão Mauro pode ir cantando. E a irmã Thalia lá depois pode estar. É, terminando a programação, nós vamos estar cantando aqui, irmã Thalia. O irmão Mauro se atrasou um pouco. É, se atrasou um pouco aí por causa do imprevisto. O irmão. Irmão, paz ao Senhor, irmão, estamos na escuta, programa Alana, João, Nelly, de Coronel Bicaco. Deus abençoe nossos irmãos que estão ouvindo aí. É, chegou a programação. Vamos ouvir o irmão Mauro cantando mais um hino. E nós vamos, enquanto ele vai cantando de fundo, depois, quando chegar no final, nós vamos estar orando e você pode estar recebendo a bênção, né?
1: Amém.
0: Nós vamos estar, o irmão Mauro pode continuar cantando, nós vamos orando. Aleluia. E terminando a programação,
1: é
0: com louvor do irmão Mauro.
2: Glória a Deus, que maravilha, né? Já senti uma presença de Deus aqui. Quando estava chegando aqui, Deus está falando com pessoas nessa noite. Já viemos num culto abençoado, a presença de Deus, aleluia, em nossas vidas. E nós, aleluia, Deus quer falar nessa noite.

0: estar orando então, enquanto o irmão Mauro continua cantando. Vamos estar orando e você receba a bênção aí na sua casa. Querido, amado Deus e Pai Celestial, obrigado por mais essa programação que o Senhor nos deu, Pai. Nós podemos estar aqui, Senhor, louvando, engrandecendo o Teu nome, trazendo uma palavra ao ouvinte, Pai. Abençoa, Senhor querido, aquele que participou nessa noite, Pai. Abençoa aquele que não pôde participar. Abençoa essa rádio, Senhor querido, os diretores, a parte financeira, Pai amado, Pai poderoso, toda a equipe da rádio Renascer FM. Abençoa, Pai, eu te peço em nome de Jesus. Abençoa minha vida, minha família, meu lar e a família dos irmãos que vieram aqui nos ajudar a fazer essa programação, Pai.
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0: Esse hino, nós vamos se despedindo na paz do Senhor Jesus, a todos nossos irmãos.

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2: Vinte e duas horas e um minuto.

0: Bem-aventurados os pacificadores, porque eles serão chamados filhos de Deus. Mateus 5:9.
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0: com esse versículo bíblico, estamos chegando aí com o nosso programa Ceifeiro da Última Hora. Jesus é a solução. Na locução desse programa está aí o evangelista irmão Edwino, evangelista cantor irmão Edwino Savalli, também a missionária irmã Rita, já

0: Ouvimos aí a participação da nossa missionária Marita. E na coordenação desse programa está o Pai, o Filho e o Espírito Santo. Também vai a nossa saudação aí a todos que vão estar acompanhando a nossa programação pela FM Renascer 91.3, né? A todos, irmãos, pastores, obreiros, membresia de todas as denominações da nossa região, aos pastores, obreiros que estão trabalhando na obra do Senhor, né? Vai a nossa saudação a todos os ouvintes aí de todas as denominações religiosas, né? Deus abençoe.
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0: Nossa saudação ao diretor da FM Renascer, Francisco, o missionário Francisco Louveira, também a sua equipe técnica aí no Estúdio 1 da Renascer na Argentina, nosso abraço, né? E está em conexão com a FM Renascer, a nossa rádio web Adonai e a rádio web Missões. Meu abraço aí pro irmão José, se está nos ouvindo. José Jacobosco, nosso missionário, se está ouvindo o programa, nosso abraço, irmão José, o proprietário da Rádio Missões, também tem suas programações. E a nossa saudação a todos os diretores das rádios web. E já vamos em frente, fazendo uma oração, dando abertura aí no nosso programa, né? Senhor nosso Deus, nosso Pai, diante da sua presença, nós chegamos em nome de Jesus, com a graça do Espírito Santo, meu Pai. Estamos dando abertura nesse programa que veio do seu coração, onde chegar as ondas dessas emissoras, meu Pai, que chega a paz, chega a salvação, a reconciliação, a cura, o milagre, tudo as obras, Jesus, que o Senhor fazia, continua fazendo. Abençoa o cansado, oprimido. Salva aquele que está perdido, meu Pai, perdoa os pecados e abençoa no seu nome, Jesus, para a glória do Pai. Já vamos deixar aqui o número dos nossos celulares para você participar. Você que talvez pela primeira vez, segunda vez, que vai estar nos ouvindo, é da área 55, né? O primeiro número é 999-317425. 999-317425. Segundo número é 99710-9955. Nossa missionária está aí acompanhando.

louvor desta noite, né? Dando abertura aí no nosso programa, mandando saudação aí para todos os nossos ouvintes aqui de Santo Cristo, nossos irmãos, os mantenedores que mantêm esse programa, todos que estão acompanhando, especialmente aí do irmão Edwina Marita, a nossa saudação, né? Vamos ouvir aí com o Zezé Camargo e Luciano, né? Na cruz o sofrimento, na cruz o sofrimento de Jesus sofreu calado, né? Na cruz sofreu calado. Vamos ouvir esse louvor e você vai glorificando, porque Jesus tem a solução para você. Ele somente quer a tua adoração. Você foi feito para adorar a Ele. Você não foi feito para andar de cabeça baixa, caída, para glorificar Ele. Vamos ouvir esse louvor aí.

nós vamos em frente com o nosso programa Ceifeiro da Última Hora, Jesus é a solução. Né? Já nossa missionária Marita vai estar entrando, divulgando aí as participações pelas redes.

Simone. Me diz, livra-me, meu Deus, dos meus inimigos. Defende-me daqueles que se levantam contra mim. Salmos 59. E aí para sua esposa também, vamos estar lendo aí para a irmã Patrícia. Eu amo aos que me amam, e os que de madrugada me buscam me acharão, correto?

0: Vamos em frente aí, temos a participação diretamente agora aí da nossa missionária Marita, que temos com dois microfones aqui no estúdio e ela está participando junto. E ela vai estar trazendo a mensagem final, né? Com ela hoje, a responsabilidade de servir a mesa aí para nós que vamos estar ouvindo. Vamos em frente aí com o nosso programa. Já temos aqui o primeiro bloco de oração, né? Temos a irmã Maria, lá em Bento Gonçalves. Ela está nos ouvindo também, a sua sobrinha Rosemary, que já oramos junto, né? E Deus vai abençoar vocês aí. Ela pede oração, Rosemary também, e seu filhinho Natan, né? Já oramos com eles e vamos orar novamente. Também temos a irmã Patrícia, aqui de Santo Cristo, ela está nos ouvindo e ela pede oração por ela, pede oração pela família e pela saúde da sua nenê, a pequena Lorena, né, que está bastante gripada, né? E nós vamos estar orando sim aí nesse momento. Também a irmã Gisa, ela está ouvindo o programa e ela pede oração pela mãe, a irmã Iracema, que amanhã estará fazendo a cirurgia, né? Nós vamos orar, vai dar tudo certo aí, irmã Iracema. Vai tomando posse aí da sua vitória. Nós vamos orar aí na palavra do Senhor, que Ele diz, antes que houvesse dia, Ele é. E operando Ele, ninguém impede. Então, o milagre é Ele que vai realizar agora aí na tua vida. Aí, irmã Rosemary, irmã Patrícia, irmã Gisa, aí na sua mãe, irmã Iracema. Vamos orar. Senhor, nosso Deus, nosso Pai, diante da sua presença, nós chegamos em nome de Jesus, seu Filho, com a graça do Espírito Santo, meu Pai, elevamos aí a irmã Rosemary, seu filho Natan, irmã Maria e Bento Gonçalves, meu Pai. Estende as suas mãos poderosas sobre teus filhos, abençoando. Também abençoa a irmã Patrícia, Senhor, a sua saúde, a sua vida, a sua família, o seu esposo. Abençoa a pequena Lorena, meu Pai, que está com essa gripe. Repreenda essa enfermidade agora em seu nome, Jesus. Seja repreendida essa enfermidade, porque o Senhor levou ali na cruz todas as enfermidades. Também, irmã Iracema, meu Pai, que vai passar por essa cirurgia. Eu estou apresentando ela diante do Senhor Jesus, colocando nas suas mãos, declarando a vitória dela nessa cirurgia, em nome de Jesus, para a glória do Pai, do Filho e do Espírito Santo. Amém.
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0: Já vamos em frente, mandando meu abraço aí pro irmão Edgar Cabral, aí em Independência, irmão Orlando aí na Gringo, né, que já participou, irmã Yolanda lá em Caxias. E os nossos irmãos aí, temos participações aqui, temos a irmã Natina, irmão Ed, estão nos ouvindo, nosso abraço, irmã Márcia, irmão Júnior. Também o irmão Leandro Pereira, em 13 de maio, está nos ouvindo, nosso abraço. A irmã Dolores, irmão Valdir, são nossos vizinhos, aqui ao nosso lado, com certeza ela está intercedendo, né, no programa. A irmã Lina, em Giruá, Deus abençoe, irmã Lina, a senhora, seus filhinhos. Também a irmã Adelaide, em Novo Machado. A irmã Clarice, no bairro Cruzeiro. O irmão Claudimir e a irmã Marli, lá em Santa Catarina, né? Vão se preparando, momento desse vamos chegar por aí. Irmão Fabiano, irmã Natália, aí na Argentina. A irmã Iracema, aqui em Santo Cristo. O irmão Magno Moraes, sua mãe, irmã Esther, né, em Santa Rosa. Irmão Eliseu, sua esposa Marinela, está nos ouvindo. Nosso abraço aí para vocês, meu filho. Mando, levanta o dedinho aí, dando um sinal, né? Irmão Alveri, irmã Miriam Roque Gonzalez, né? Lá em Viamão está o irmão Jefferson, né? Meu, nosso abraço, irmão Jefferson, irmão Edwin, irmã Rita. Vamos em frente. Vamos estar ouvindo aí mais um louvor aí com Kleber e Robson. É Deus o Poderoso, né? Ele tem todo o poder no céu e na terra, e a minha vida, a tua vida está nas mãos dele. Então vamos ouvir esse louvor aí com Kleber e Robson.

0: 22 horas e 27 minutos.
1: E vamos em frente aí com o nosso programa. Já vamos estar ouvindo aí a nossa missionária.

Queremos um grande culto aí, sábado na Morada do Sol, onde atendemos, 19h30. Na congregação aí com o irmão Edwino Marreto. E dia 13 de junho estaremos pregando a palavra em Santa Rosa, aí no bairro Cruzeiro, culto liberado.

frente aí com o nosso programa. Está uma benção a nossa programação, né? Deus abençoa. Vamos estar lendo aqui nossos apoiadores. Temos aqui o irmão José Baldonete, sua esposa irmã Rosângela e Santa Rosa estão nós ouvindo. Nosso abraço, irmão Juliano em Caxias. A irmã Maria lá em Bento Gonçalves, o irmão Vladimir, a irmã Elci e a irmã Cândida aqui em Santo Cristo. Nosso abraço para vocês, meus queridos. A irmã Lúcia, irmão João aqui em Santo Cristo, o irmão Fábio e sua esposa Joyce em Santa Catarina. A irmã Noemi Matos aqui em Santo Cristo, a irmã Yolanda em Caxias, o irmão Jaime em Redentora, a irmã Márcia, irmão Júnior aqui em Santo Cristo, a irmã Solange, a irmã Íria e o irmão Jair aqui em Santo Cristo, né? Temos aqui o seu Viro, que é o proprietário, é um empresário da cidade, mantenedor. Irmã Fabiane, seu esposo Levi, irmão Leonardo, irmã Andriele, Kleber Júnior, meu neto, também apoiador desse programa. Irmão Johnny, irmã Rosângela. É, aí no Lajado Burro. Nosso abraço para vocês aí. E temos uma oferta aqui da irmã Carme Terezinha, aí de Santo Antônio das Missões. Deus abençoe vocês. Vamos em frente.

0: vezes.
1: Nossa missionária vai estar passando nas redes sociais.
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3: Temos mais uma programação do evangelista irmão Orlando, lá da Agrícola. Ele está pedindo oração pelo seu filho Gideelson e sua nora Jennifer. Vamos estar orando, irmão Orlando. Deus vai dar vitória em nome de Jesus. Prossigam firme nessa caminhada. Todos os pedidos de oração, crendo, a Bíblia diz que nós vamos receber.

0: situação.
1: Vamos estar ouvindo aí o nosso mais um louvor com os herdeiros do reino, né? Nome poderoso, né? Que tem todo o poder no céu e na terra. Você vai adorando porque Jesus tem a solução aí para sua vida. Somente você

0: nós continuamos por aqui com o nosso programa Ceifeiro da Última Hora, Jesus é a Solução. Ouvimos esse lindo louvor, né? Aí, com os herdeiros do reino, ao qual, né? Esse nome poderoso, que tem todo o poder no céu e na terra. Vamos em frente, temos mais participação. Temos o evangelista Maldilson Kramer, em Santa Rosa, ele está nos ouvindo. E ele faz parte dessa seara, ele prega aqui no programa, né? O irmão Gilson Miranda, lá em São Paulo, né? Presidente Prudente também, irmão Gilberto, em Porto Veracruz, o irmão Ego, irmã Márcia, em Humaitá, já temos rodando os louvores que o senhor mandou aí, irmão. Também, irmão Ramão, irmã Aurora, aí na Argentina, o nosso abraço, irmão Ramão, muito frio por aí. Nosso abraço para vocês aí, meus filhos. Irmã Cleonice, em Três Passos. Irmã Suzimar, terra de areia, né? Também o nosso sobrinho, irmão Antônio Jacobosca, sua esposa, aí em Taquara. A Mari, né? O nosso abraço. Irmão Chico, irmão Jair, a irmã Ilha, estão nos ouvindo. Irmã Solange, o nosso abraço. A irmã Rosa, em Porto Lucena. Está sempre nos acompanhando, até quando vem do serviço com a sua moto, ela bota o seu celular na frente e vem ouvindo o nosso programa. Também nossos irmãos aí na Argentina, né? Já vai meu abraço para todos os irmãos, irmão Darcy Alves, irmão Emanuel Bruni, aí o irmão Ione, a irmã Isabel, os irmãos, a irmã Patrícia na Argentina, Deus abençoa, né? Irmão Romário, em Bom Progresso, nosso abraço para vocês. Vamos seguir em frente, temos aqui mais um bloco de pedido de oração, né? Temos a irmã Márcia Inter, né? Ela pede oração por sua recuperação da sua saúde, perdeu seu neném, né? Na sua gravidez, ela está se recuperando e pede oração para que o Espírito Santo venha consolar a serva do Senhor, né? Que perdeu o seu filhinho durante a gravidez. Também a irmã Helena, né? Maria Helena, pede oração pela sua saúde, pela sua vida espiritual e também pelo seu filho e pela sobrinha que ela foi ver nas redes sociais ali, como estar orando. Também a irmã Odete da Veiga, né? Santa Rosa, ela pede oração pelo seu esposo, irmão Claudio Miro, que está aí num tratamento de saúde. Nós vamos estar orando.
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0: Jesus passava tremendas dores, sofrimento nos espinhos, na cruz, no cravo, os cravos no seu corpo, nas suas mãos, prego, para você ser curado, para você ter a solução, meu querido. Deus vai abençoar a tua vida, você que está ouvindo esse programa, Jesus tem a solução para você. Querido e amado Deus, meu Pai, diante da sua presença, eu levo o Senhor a irmã Márcia, que está se recuperando, o Senhor, da sua saúde física. Também, meu Pai, venha confortar a tua filha, Senhor, consolar pela perda do seu filhinho. Que o Senhor venha abençoar a tua filha, dar força, dar graça para a tua filha, meu Pai. Também, irmã Maria Helena, Senhor, sua saúde, a sua vida espiritual, também a sua sobrinha, que ela pediu oração, estou apresentando, meu Pai, diante do Senhor. Também, irmão Cláudio Miro, que está nesse tratamento. Ó Jesus, com a sua mão poderosa, visita o teu filho. Abençoa ele, cura ele, liberta ele para a glória sua, a glória do Pai, do Filho e do Espírito Santo. Amém. Vamos em frente aí, vamos estar ouvindo aí. Eu quero oferecer para todos os irmãos aí na Argentina que estão ouvindo nosso programa e também para os nossos irmãos brasileiros aí, né? Os irmãos Polatines, final dos tempos. Vamos ouvir seu louvor e você vai meditando.

0: 22 horas e 46 minutos.
1: E continuamos por aqui com o nosso programa. Já nossa missionária vai estar anunciando aí mais alguém pelas redes sociais.
2: Temos também a participação do irmão Magno Moraes.
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2: Certamente com sua mãe, a mãe Esther, estão na escuta do programa. Que Deus venha abençoar grandemente a vida de vocês.
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2: Venha dar vitória naquilo que vocês estão precisando e orando junto conosco. Também quero fazer uma chamada aqui para um grande culto, sábado às 19h30, na Congregação da Morada do Sol. Venha participar, você que mora aqui perto, aqui na Morada do Sol, aqui em Santo Cristo, participe. Venha receber uma bênção, Deus tem poder para fazer milagres e maravilhas. Também no dia 3 de junho, meu irmão evangelista, irmão Eduino, vai estar pregando e cantando lá no bairro Cruzeiro, no culto de libertação, às 15 horas. Participe, convide mais alguém. Deus tem poder para fazer a obra do Senhor que você tanto precisa.
1: Eu acredito. E vamos em frente com o nosso programa. Estão abençoados. Quero mandar meu abraço aí pro meu Eno, irmão Valdomiro aí, Independência, tá nos ouvindo aí, nosso guaiteiro. Qualquer dia desse vamos estar junto novamente, nosso abraço aí, né? Também pro irmão José Taídes aí na Serra Gaúcha, está nos ouvindo, nosso abraço. E aqui na nossa cidade, hein? Todos, irmão Nércio tá nos ouvindo, irmão Delmar, irmã Rosa, irmão Gênia, irmã Júlia, irmã Cândida, estão aí nos ouvindo, nosso abraço para vocês. Vamos em frente aí com o nosso programa, com mais um bloco de pedido de oração.
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1: O nosso abraço aí para a irmã Ivone, irmão Abílio em Portela. A irmã Ivone está pedindo oração para sua saúde. Problema no seu estômago, né? Que incha, amanhã ela vai estar consultando, mas de repente o milagre vai ser hoje. Ela crê no milagre, né? Mãe Ivone ora junto aí. Também a irmã Carmelita, lá na Bahia, ela pede oração por ela, para o Senhor dar força aí na sua vida espiritual, quebrar todas as armadilhas do inimigo que se levanta contra a serva do Senhor. Também o irmão Wellington, lá na linha Nova Sul, Porto Lucena, pede oração por ele, pela sua vida espiritual, né? Vamos estar orando na palavra do Senhor, né? Que diz: o Senhor é meu pastor e nada me faltará, diz o Salmo 23, né? Nada faltará, então somente confia, porque ele tem a solução através dessa oração. Querido e amado Deus, meu Pai, eu entro na sua presença agora em nome de Jesus, seu Filho. Com a graça do Espírito Santo, eu levo a irmã Ivone diante de ti, Pai. Coloco ela em tuas mãos, Jesus, agora, porque o Senhor tem todo o poder para curar e libertar a tua filha agora, nesse momento. Também, meu Pai, abençoa a irmã Carmelita, dá força, dá graça, toda força contrária, força das trevas, força do inimigo que se levanta contra a serva sua, Pai. Liberta, cura, da vida e vida com abundância. Também abençoa o irmão Wellington, Pai, dando força naquilo que ele precisa. Eu coloco ele diante do Senhor, Pai, confio no seu poder, confio na obra que o Senhor vai realizar na vida dos teus filhos, para a glória do Pai, do Filho e do Espírito Santo. Amém.
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1: Já vamos ouvir mais um louvor aí com a irmã Tatiane, Está nós ouvindo aí em alegria, irmã Tatiane. Manifesta, está, nós vamos rodar o louvor que a senhora pediu aí com Débora, Miranda e Leia, né? É, Deus abre o mar. Vamos ouvir esse louvor aí que a irmã pediu no programa anterior. Se está nos ouvindo, nosso abraço, nossa saudação para você e o louvor que a irmã tem solicitado. E também para o elevo espiritual de todos, a nossa audiência que está acompanhando. Deus tem todo o poder de abrir o mar hoje na tua frente e entregar a tua solução.

vamos em frente com o nosso programa Ceifeiro da Última Hora, Jesus é a Solução. Temos aqui a irmã Eva Dávila, aí na Argentina. Ela está ouvindo o programa. Já diz a paz do Senhor, estamos na escuta desde o começo do programa. Deus abençoe vocês aí, toda a audiência. E nós também pedimos que Deus abençoe a senhora aí, com os louvores para seu enlevo espiritual. A irmã Eva também é programadora aí da Renascer, né? Temos também o irmão José Ataídes, né? Lá na Serra Gaúcha, com certeza, com a sua família, ouvindo aí o nosso programa. Deus abençoe aí o irmão José. Temos mais participações, a irmã Ivanir. É paz do Senhor, irmã Rita. Estamos na escuta do programa. Está uma bênção. Um abraço nosso para vocês. Já estou com saudade, né? Peço oração em nosso favor. E falando aí na irmã Ivani, também vamos mandar o nosso abraço pro seu filho Gilmar, se ele está nos ouvindo aí, né? É, Deus abençoe, irmão Gilmar. Também o irmão Valmir Rodrigues está nos ouvindo aqui em Santo Cristo, né? Ele está por aí. Deus abençoe, irmão Valmir. E também pro seu irmão lá em Alegria, irmão Pedro, irmã Judite, estão nos ouvindo. Nosso abraço, né? Aí por irmão Ego, irmã Márcia, né? O nosso abraço.

Estamos aí ouvindo o louvor aí com o nosso, com a banda Opus Dei, e já voltamos, né? O trem das 12, né? Vamos ouvir esse louvor aí, que você vai meditando e adorando ao Senhor, hein?

continuamos por aqui com o nosso programa, avisando aí que grande culto nesse sábado aí na Congregação Morada do Sol, às 19h30. Você que está nos ouvindo, venha participar conosco. Deus está se manifestando nessa congregação poderosamente, né? Também dia 3 de junho estarei pregando a palavra no culto de libertação e louvando o nome do Senhor em Santa Rosa, bairro Cruzeiro, né? Nós já vamos colocar aqui uma partezinha do louvor e a nossa missionária vai estar trazendo a palavra do Senhor. E nós vamos ficar ouvindo o que Deus tem para nós. Medita palavra por palavra, porque numa palavra Deus fala diretamente conosco. Nós temos, não deixa a distração te distrair. Fica na presença do Senhor ouvindo o que Deus tem para a sua vida nessa noite.

Vou estar lendo a palavra do Senhor e temos uns minutos para meditar nela. É no livro de Mateus, o capítulo 9 e o versículo 19 a seguir. A cura de uma mulher enferma, bem conhecida dos leitores da palavra do Senhor. E Jesus, levantando-se, o seguia, e também os discípulos. E eis que uma mulher, que durante 12 anos vinha padecendo de uma hemorragia, veio por trás dele e lhe tocou na orla das suas vestes. Porque dizia consigo mesma, se eu apenas lhe tocar nas vestes, ficarei curada. E Jesus, voltando-se e vendo-a, disse, tem bom ânimo, filha, a tua fé te salvou. E desde aquele instante, a mulher ficou sã, ficou curada, ficou liberta. E é isso que nós precisamos, nos dias de hoje, ser curados, ser libertos, ser transformados, ser abençoados. O exemplo de fé dessa mulher, que naquele tempo considerada impura, imprópria para estar no meio da multidão, desafiou aquele prognóstico que não podia estar no meio da multidão uma mulher impura, com aquela hemorragia, mas ela foi, ela desafiou, ela teve fé. Já havia gastado tudo que tinha nos médicos, mas não obteve solução. Mas a fé dela fez ela ir ao médico dos médicos. E mesmo sem forças, mas buscando poder para vencer aquela multidão e passar e chegar até Jesus e tocar nas suas vestes, ela seria curada. Deus é Deus. E para Ele não há nada impossível. 12 anos, esta mulher sofria deste mal. Eu não sei quanto tempo você está esperando uma vitória, está sendo afrontado ou afrontada por alguma enfermidade, um problema, uma dificuldade. Mas faça como esta mulher, exerce a tua fé. E pelo poder da palavra dele, e poder desta ministração, toca em Jesus pela fé. E se livre deste teu mal, e receba a tua vitória, a tua libertação, a tua bênção que tu tanto almeja. Tinha consultado os médicos, tinha gastado todo o seu dinheiro, não teve solução. Tinha feito de tudo para ter vitória. Tudo que pudesse ser feito humanamente ela fez, mas não obteve resposta. Mas ela, ouvindo falar de Jesus, ela não murmurou, ela não questionou, ela só exerceu a sua fé e foi até Jesus. É o que nós precisamos nesses dias, chegar mais perto do Senhor, buscar Ele de todo o nosso entendimento, de todo o nosso coração, de toda a nossa alma, sem ressentimentos, sem amarguras, sem questionamentos, por que disto, por que daquilo. Ela recebeu a vitória. Ela tinha

como murmurar, como se queixar. Gastei tudo, não tenho mais nada. Agora foi. Não tenho mais o que fazer. A morte vai chegar, vai me levar. Já estou destruída. Não. Ela sabia que tinha Jesus, poderoso e maravilhoso, que poderia dar a solução para ela. E ela enfrentou essa dificuldade. Isso quer dizer que também nós precisamos enfrentar as adversidades, as turbulências, e crer que depois disso vem o regozijo, vem o refrigério, porque o Senhor vai nos alcançar vitória. Ele é poderoso, não desista, persista, busque o Senhor. Aleluia! Então ela veio por detrás dele e tocou na borda das suas vestes, mas temendo e tremendo para que ninguém viste ela tocar nas vestes do Senhor. Mesmo com medo, porque era considerada impura. Eu não sei, o ser humano pode estar te julgando, pode estar achando que você não vai vencer, ou até mesmo te dizendo, não, não é por aí, não vai vencer, não faz isso, não faz aquilo. Mas escuta a voz do meigo e amado Salvador que diz, venha até mim, eu tenho a solução. Toca com teu poder, com a tua graça, na unção que eu tenho para te dar, na graça que eu tenho para te dar, para te vencer esses obstáculos. Mas o texto diz que mesmo assim, preocupada que alguém viesse julgar ela de ser impura para estar ali, ela enfrentou essa dificuldade porque ela teve fé, ela creu e desafiou todo aquele obstáculo. Toca por fé em Jesus nessa noite e esse mal vai sair, essa dificuldade vai cair por terra. Essas afrontas que muitas vezes você está sendo afrontado, esse gigante vai tombar ao chão. Mas ela creu que se apenas tocasse nas suas vestes, ela ia ter vida, a sua vida ia mudar, ela ia ser curada. Mas tinha aqueles que, quando Jesus disse, quem me tocou? Os discípulos disseram, mestre, a multidão te oprime, te aperta. E o Senhor pergunta, quem me tocou? E o Senhor disse, sim, eu sei, porque de mim saiu virtude. Não era um toque normal, não era um empurrão, não era um aperto, não. Era um toque diferente. Porque de mim saiu virtude. Toca pela fé em Jesus nessa noite. E receba a tua vitória. Se é enfermidade, em nome de Jesus você vai ser curada. Vai ser curado, vai ser liberto. Toda opressão que muitas vezes venha oprimir a nossa vida, em nome de Jesus, nessa noite você vai ter vitória. E o Senhor perguntou, quem me tocou? Mas os discípulos disseram, porque eles enxergavam apenas a multidão. Mas o Senhor enxergava aquela mulher sofrida, porque Ele enxerga um a um. E Ele está te enxergando nesta noite. Ele está vendo aquilo que você está precisando. E é no
toque que você vai receber. Toque de fé. Toque sem dúvida. E que você vai receber a tua vitória. Preocupações compromete a sua alegria. Impede a sua paz. Impede de ter liberdade para servir o Senhor. Tira essa preocupação e entrega aos pés do Senhor Jesus as tuas dificuldades e necessidades, as barreiras, o empecilho. Jesus, vendo que alguém tinha tocado, porque dele saíra virtude, poder, a mulher veio e confessou que ela tinha tocado no Senhor. Mas o Senhor não queria ver ela apenas curada, o corpo físico. Ele queria curar a alma dela também. A alma estava debilitada, ferida, angustiada, porque muitos anos havia sofrendo daquele mal. E o Senhor viu a fé dela, curou a alma dela, curou o físico dela e salvou, porque ele disse na sua palavra. E Jesus, voltando e vendo-a, disse: tem bom ânimo, filha, a tua fé te salvou. O Senhor tem salvação nesta noite. O Senhor tem libertação nesta noite. O Senhor tem poder para destruir todas as forças contrárias, opressoras que vêm oprimindo os lares, as famílias. Você que está aí, não vê a hora de sair desse problema, dessa dificuldade. Nesta noite, por fé, toque em Jesus, querido irmão, querida irmã. E seja curado desse teu mal, seja liberto. O Senhor tem todo o poder. Mas nós temos que chegar a Ele com fé, sem duvidar. Com uma vida consagrada, com propósito de servir a Ele. O Senhor não pode operar aonde não há um propósito de ser fiel, de servir a Ele, de fazer a obra dEle. Custa um preço. Nós devemos nos negar a nós mesmos. E Cristo poder viver em nossa vida. Creia, irmão querido, irmã, que está ouvindo esta palavra. A tua vida, a minha vida foi feito para glorificar, para exaltar o nome do Senhor. Mas angústias, as depressões, as preocupações dessa vida têm tomado muitas vezes o lugar de Jesus na nossa vida, no nosso viver, no nosso andar. Se achegue a Ele, dê um passo de fé. Dentro do lar, você possa ter paz, o teu lar possa ser um cantinho do céu, um lar de bênção, um lar de vitória. Mas tu andas, te mande rei, alai. Eu creio no poder do nosso Jesus, o Salvador, que veio para nos salvar.
salvar inclui alegria, mudança de vida, paz, refrigério.

de mal a pior, porque não se inclina para o Criador. Mas eu e você temos conhecido Jesus como único e suficiente Salvador, então te inclina para Ele nesta noite e receba a tua bênção, receba a tua vitória. Faça como esta mulher, que nenhum obstáculo venha te impedir, mas que nesta noite eu creio no poder desta palavra, que você vai tomar uma atitude de fé e vai ser abençoado em nome de Jesus. Quero estar orando nesta hora por todos os pedidos de oração que chegaram até nós. Os que já foram orados, que chegaram durante a programação, porque são muitos pedidos. Mas eu quero, nesta noite, orar e determinar a vitória e a bênção em nome de Jesus. Senhor, nosso Deus e nosso Pai, levo na Tua presença todos os pedidos de oração, todas as necessidades, todos aqueles irmãos e irmãs que pediram oração, eu coloco na Tua presença. Eu sei que nós temos um Deus poderoso. Eu sei que nós temos um Deus tremendo e soberano. Por isso levamos diante do Senhor e determinamos a vitória, a cura, a libertação. As portas abertas, as tranqueiras tombando ao chão. Eu determino a vitória e declaro a bênção do Senhor sobre cada irmão, sobre cada participante dessa programação, em nome de Jesus. Amém e amém. E até a próxima programação. Tenham todos uma noite abençoada, em nome de Jesus.

Mas hoje está chegando a solução para você. Quanto choro, você que tem chorado, o Senhor está entregando a tua vitória, a tua solução nesse momento, né? Temos aqui o irmão Jefferson, lá em Viamão. Estou na escuta desse lindo programa. Que bênção essa palavra. Que Deus abençoe vocês, meus irmãos. Estou sempre orando por vocês. Amém. Amém, irmão Jefferson. Também já está chegando aqui a participação do irmão Fábio, né? A irmã Carmelita também não viu o áudio ainda, mas vou estar acompanhando mais. Estou anunciando, o irmão Fábio estava lá trabalhando, vindo o programa, irmã Carmelita, né? E nós vamos dar nossos anúncios aí, né? Segunda-feira estaremos aí com o nosso programa Procura-se Minha Ovelha pela FM Acesa 104.9 de Santo Cristo. E você já é o nosso convidado para estar junto. Você que tem um familiar pródigo, conhecido pródigo, manda o nome para nós aqui. O telefone aqui é 999-317425. E nós lançamos aqui no relatório e vamos orar. É procura-se essa ovelha, né? E também um grande culto nesse sábado aí na nossa congregação Morada do Sol. E estaremos dia 13 de outubro, né? Lá em Cruzeiro, Santa Rosa, pregando no culto de libertação na Assembleia de Deus, né? Deus abençoa, quero agradecer a todos que estiveram nos acompanhando, né? Também a nossa missionária que trouxe a palavra nessa noite. Estamos trabalhando junto aqui nos nossos estúdios, né? Cada vez Deus ampliando mais, dando tudo certo. E vamos estar procurando sempre fazer a obra do Senhor, né? Um ao lado do outro. É lindo quando um casal se une, aí tudo prospera e cumpre-se o que diz o Salmo 133, né? Quão bom e suave que os irmãos vivam em união, o casal viva em união, as bênçãos do Senhor descem no lar, né? Mas nós vamos estar encerrando aqui o nosso programa. Também o irmão João e a irmã Lúcia. O irmão João está anunciando aqui, né? Que cheguei agora. Ele estava trabalhando, né? Escutei só o final. Mas tá, oramos aí por vocês, irmão João. Deus abençoe. O Senhor é um apoiador aí com a irmã Lúcia do nosso programa, né? E vamos finalizando nosso programa. Eu quero agradecer a todos que acompanharam a nossa audiência, né? A nossa missionária que trouxe a palavra. Também você que é o mantenedor desse programa, né? Foi tocado. Estamos aí agradecendo. Todas as quarta-feiras estamos orando. E vamos deixar aí um louvor, né? Para finalizar o nosso programa e prometendo aí voltar aí na próxima quarta-feira, se Deus permitir, né? E segunda temos com o nosso programa 18h. Vamos ouvir com Valdor e Maicon, Meu Futuro Lar. E com esse programa estamos se despedindo aí na paz de Jesus.

quem de nós, nesta longa caminhada da vida, não passou por momentos difíceis, horas amargas? Quem de nós não teve que parar um momento para chorar, para lembrar e lamentar? Isso também acontece comigo, mas eu estou na estrada e sei que estou na direção certa, e o Senhor jamais vai me deixar, jamais vai me desamparar.

teu nome é puro e bom. 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

estou preocupado, Senhor. Não estou preocupado com amanhã, pois eu sei que o Senhor está no controle de tudo. Ainda que as tempestades se levantem, eu não temerei, porque eu sei que o Senhor está comigo. Eu te buscarei a cada dia, Senhor, porque eu creio na tua palavra que diz: mas buscai primeiro o reino de Deus e a sua justiça, e todas essas coisas vos serão acrescentadas.

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0: Quero saudar a amada audiência com a paz do Senhor Jesus. Mais uma vez, estamos para realizar esta programação de rádio nesta manhã, uma manhã fria aqui na Argentina, mas estamos aqui com os corações aquecidos para levar as boas novas de salvação. Quem vos saúda, pastor Claudemir.
1: Também quem nos saúda nesta manhã é a missioneira Elizabeth. Estamos aqui uma vez mais com o programa, né? Palavra Viva, como ele disse, uma manhã muito fria aqui na Argentina, mas estamos aqui, né? Com o propósito de levar a palavra do Senhor, que a palavra do Senhor possa achar lugar no teu coração nesta manhã.
0: Quero saudar também a irmã Mariela, que vai estar aí nos ajudando, né, a conduzir a programação. E quero deixar uma palavra que está escrita em São Mateus, capítulo 7, versículo 24, que fala los dois cimientos. E a palavra de Deus nos diz: qualquer, pois, que me ouve estas palavras e las hace, lo compararei a um homem prudente que edificou sua casa sobre a roca, e descendeu a lúvia, e vieram os rios, e sopraram ventos, e golpearam contra aquela casa, e não caiu, porque estava fundada sobre a roca. Pero qualquer que me ouve estas palavras e não las hace, lhe compararei a um homem insensato que edificou sua casa sobre a arena, e descendeu a lúvia, e vieram os rios, e sopraram ventos, e vieram com ímpeto contra aquela casa, e caiu, e foi grande sua ruína. E quando terminou Jesus estas palavras, a gente se admirava de sua doutrina,

0: fortalecimento. Eu lhe convido a estar orando juntamente conosco neste momento. Eterno Deus e grande Pai, no nome do Teu Filho amado, Jesus Cristo, Pai, te damos graças, Senhor. Pai querido, estamos, Senhor, diante da Tua presença, Pai, mais uma vez nesta manhã, nesta programação de rádio, Senhor, na FM Renascer 91.3, Senhor. Aonde que vidas, Pai, neste momento, Senhor, estão sendo alcançadas, Senhor, através desta emissora de rádio. Vidas, Pai, estão sendo alcançadas através da Tua palavra. Pai querido, que nesta manhã o Senhor Jesus possa ir de encontro, Senhor, com cada vida, com cada família. Famílias que estão passando, meu Deus, por momentos de dificuldades, por momentos, Pai, na vida conjugal, Senhor, momento com os filhos. Pai querido, nós apresentamos diante do Senhor, Pai querido, estas famílias. E vamos pedir, Pai, em nome de Jesus, que o Senhor, meu Deus, venha, Senhor, intervir, entrar com a Tua providência, que o Senhor venha estar agindo, Senhor, em todas as áreas, Senhor, desta família, Senhor, trazendo, Senhor, Pai querido, a vitória, Senhor, trazendo, Senhor, uma solução, Senhor, para esta situação. Pai, em nome de Jesus, nós oramos e agradecemos no nome de Jesus.
1: Amém. Glórias a Deus. Também quero saludar a irmã Mariela com a paz do Senhor. Vamos ouvir um hino nesta manhã, paixão pela sua presença. E quero oferecer a toda a amada audiência que já está na sintonia, né, da Rádio Renascer, desde mais cedo. E para todos, né, também na sintonia do programa Palavra Viva.

0: Aleluia, glórias a Deus. Tentando escutar um lindo hino, né? Com Daniel e Samuel, paixão pela sua presença, né? Não podemos abrir mão da presença de Deus nas nossas vidas, porque a presença de Deus, né, é que faz toda a diferença, como diz aquele hino de Ana e Susana, né? A tua presença, Senhor, que é a que hace toda a diferença, né? É muito triste quando uma pessoa deixa de sentir a presença do Senhor, quando um cristão sai da presença de Deus, né, e para de sentir essa presença maravilhosa, a presença que nos conduz, a presença que nos fortalece, que nos orienta, que nos acalenta e nos faz descansar, né? Como diz o Senhor, né, para Moisés, a minha presença irá contigo e tu descansarás, né? Então, a presença do Senhor nos faz descansar, porque ela nos traz confiança, né? Glórias a Deus, né? Paz do Senhor, minha Mariela, a paz do Senhor, toda amada audiência. Estamos aqui uma vez mais com o programa Palavra Viva, como diz o pastor Todemir, nesse weather gelado, né? Muito frio. Estamos aqui realizando o programa desde Paragem Cristal 1, né? Esse programa está a cargo, né, do pastor Claudemir aqui, né, um dos produtores desse programa, aqui no Pará Cristal. Eu quero saudar os irmãos do Pará Cristal com a paz do Senhor. E também, esse programa também, né, da Assembleia de Deus, Missão del Paraná, Pará Cristal 1. E nossa central está ali em Poçadas, na Avenida Construção 2331. Está a cargo desse ministério, Assembleia de Deus, Missão del Paraná, que é a Argentina, pastor Denis Marques, e nossa central está na Avenida Constituição 2381. Você está empossada buscando na igreja para servir o Senhor, para escutar dela a palavra. Aí está a igreja com um propósito, né? Temos culto nos miércoles, sábado e domingo, não? E não só na empossada, também temos um anexo ali em Santa Ana, né? Na Calila Pátio. E também temos aqui no 34, né? Picada Flor. Temos na Ruta 13, quilômetro 16, também em São Vicente, ao lado do sanatório São Marco, né, está ali.
1: Avenida
0: Constituição também, ali em São Vicente, Igreja Implantação, o evangelista Wesley, né, e a irmã Jéssica, Luzir, o John Wesley e a Jéssica estão ali, fazendo um trabalho com muita eficácia para ele, Senhor, não? E eu tenho nos escute nesta manhã, nem visto mensagem, agradeço o pedido de oração, ajuda-nos a realizar este programa nesta manhã, vamos falar nessa manhã gelada, você está no Brasil, né? Santa Catarina, Rio Grande do Sul, Paraná, os outros demais estados do Brasil, envia sua mensagem, né? Já quero mandar uma saudação lá para a irmã Denise, né? Irmão José, lá em Ponta Grossa, eu sei que Ponta Grossa nesse tempo faz muito frio, né? Aí nas esplanadas, né? Aí nos planalto aí. Que Deus te abençoe, irmã Denise, nessa manhã, né? Que possa estar coração quentinho aí com a presença do Senhor Jesus.
2: Nós temos lido uma palavra no início desta programação e queremos estar aí falando, né, um pouquinho, estar aí dentro da tua casa através das transmissões da FM Renascer, né? Estamos aqui no Pará Cristal 1, mas sabemos que a transmissão nos leva até a sua casa, né? A gente sabe que a FM Renascer, ela tem alcançado, né, os rincões, tem alcançado os lugares mais distantes, né? Aonde a palavra de Deus, ela tem chegado de uma maneira poderosa, porque a palavra de Deus, ela é vida, né? Ela transforma, ela salva, ela liberta, né? Essa manhã nós lemos aí, juntamente com a amada audiência, juntamente com a missionária Elizabeth, né? A irmã Betinha, como assim nos chamamos carinhosamente, sobre os dois cimentos, né? E é uma palavra gloriosa, não, missionária?
0: Sim, pastor Cruzemir, essa palavra nos traz uma reflexão muito grande, né? Muito, muito necessária, né? Para os dias, né, que nós estamos vivendo, né? Hoje em dia a sociedade vive com muito medo, com muita dúvida, com muita ansiedade, né? com muita preocupação e com muita incerteza do futuro, né? E quando eu encontro com uma pessoa que está com muito medo do futuro, preocupação, né, incertidumbre, né, como dizem em castelhano, eu sempre falo para eles viverem um dia por vez, né? Um dia por vez na presença do Senhor, né? Porque a presença do Senhor, ela nos conduz, ela nos direciona.
2: E quando nós observamos a leitura da palavra de Deus, né? O próprio Senhor Jesus usando essas palavras, onde ele diz assim, qualquer pois que me ode estas palavras e las asse, lhe compararei a um homem prudente que edificou sua casa sobre a roca. É, que palavra gloriosa, né? E a pergunta é, aonde estamos edificando a nossa casa, a nossa vida espiritual? Aonde estamos colocando a nossa confiança? Aqui ele começa falando, né, que sobre edificar, sobre construir. Ele fala de edificação, ele fala de base, ele fala de alicerce, ele fala de confiança, né? Muitas palavras podemos usar nessa mensagem, nessa manhã. Confiança, onde temos depositado, né, missionária, a nossa confiança, aonde temos depositado, aonde temos colocado, né, a nossa fé.
0: Sim, pastor, na verdade, essa palavra, né, ela nos ensina, né, que fala aqui, né, portanto, quem ouve essas minhas palavras, pratica, é como um homem prudente que construiu sua casa sobre a rocha, né? Então, a palavra de Deus aqui, ela compara aquele que ouve a palavra do Senhor e guarda como um construtor, né? E Jesus, ele sempre trazia as parábolas, trazia a palavra sempre comparado a algo conhecido, para que as pessoas pudessem entender bem, né? Daí quando e não ficasse nenhuma dúvida, né? E quando fala de construção, né? Já pensamos logo em um alicerce, né, pastor Claudemir, né? Porque quando nós vemos os grandes prédios que estão ali há anos, né? Às vezes vemos prédio que tumba, prédio que tem que ser implodido, porque ele deu um problema ali na sua estrutura, ali no seu alicerce,
2: na base principal,
0: e às vezes, dependendo do lugar que ele tiver, se tiver casa ao redor, mais prédio, for numa grande cidade, até aqueles que estão em volta correm risco, né, com aquele prédio que teve um problema no alicerce, na sua base. Mas a palavra do Senhor compara aquele que ouve a palavra do Senhor e as pratica como um construtor, né, porque todo o segredo, né, para uma construção eficaz, uma construção bem sucedida, é a base da construção. E o Senhor Jesus compara aquele que ouve a palavra do Senhor e pratica como um construtor.
2: Na realidade, quando falamos, né, de construção, quando falamos de iniciar uma obra, uma construção, nós já imaginamos, né, como a missionária está falando, sobre usando, né, fazendo a ilustração da construção de um edifício, que é algo grande, que é algo que vai ter um peso, como se diz, muito grande. Então vai ter que ter uma base, a gente já começa a ver os buracos sendo feitos, a gente já começa a ver ali ferro sendo colocado, concreto sendo colocado ali, mas tudo ali na medida certa, tudo ali dentro dos padrões necessários, né? Mas o Senhor, ele traz, né, essa palavra, ele deixa essa palavra sobre aonde e como estamos edificando a nossa fé, aonde estamos, né, edificando a nossa vida espiritual, a nossa confiança.
0: Sim, pastor Tonemir, esse alicerce também, né? O alicerce firme, né? A rocha representa a obediência e a aplicação dos ensinamentos de Cristo, né? Essa rocha, quanto mais nós vamos pondo por prática né, a palavra do Senhor, os ensinamentos de Jesus, o ensinamento da palavra do Senhor, mas esse alicerce vai ficando solidificado, né? Quando você vê uma situação, né, como eu falei, dei um exemplo primeiro de um prédio tombando, é porque o alicerce está rachado, e quando nós vemos uma família sendo terminada, destruída, né, podemos ver ali que alguma coisa já ruiu lá atrás, no passado. Você pode fazer uma busca ali, uma varredura, uma análise ali, e conversar com a pessoa, perguntar, alguma coisa que foi lá atrás no alicerce, né? Alguma coisa que começou, quem sabe, que foi alicerçada em cima de uma mentira, em cima de um que tentou ultrapassar alguém, né, para trás, tentou enganar. Algo foi construído em cima de uma mentira, né? Em cima de uma ilusão, né? Porque são ensinamentos da palavra do Senhor, né, que nos faz ser forte, que nos faz essa construção, ela ter êxito, né? Então, para construir, né, essa casa sobre a rocha, para ter êxito, né, para que essa casa possa resistir, né? O que que é isso? É pôr em prática a palavra do Senhor. Porque tudo que é construído sobre mentira, sobre engano, sobre trapaceio, né, sobre coisas passageiras, não subsiste, pastor, porque os governos vêm e se vão, cambia, amigos vêm e vão, né, a prata, o valor do dinheiro, né? Hoje temos, amanhã não temos, se vai, né, são coisas passageiras, são coisas que não permanecem, mas a palavra nos diz que a palavra do Senhor, ela permanece para sempre, né, e ninguém faz uma casa para terminar daqui uma semana, para daqui um ano ela ruir. Assim é a nossa vida, quando ela é construída em Cristo, quando ela é baseada na palavra do Senhor, né? Quando colocamos por ordem, né, o que o Senhor pede de nós. Então, o alicerce firme é colocar por prática, é obediência, né, aos ensinamentos, aplicação dos ensinamentos de Cristo na nossa vida diária, pastor. Porque a casa, uma casa física, ela é construída aos poucos, né, por etapas, né? E assim é a nossa vida, né? É um dia por vez, né, nós vivemos. Deus mandou nós viver uma semana num dia, né? Um mesmo dia, um dia por vez. E nós temos a condição, sabiamente, como homens e mulheres de Deus, construir, né, com firmeza, construir com consciência, construir escolhendo, ou seja, elegindo o material certo, né, o material correto. E aonde está, missionária, esses materiais para que eu possa construir a minha casa sobre a rocha? Esse material que nós precisamos para construir a casa sobre a rocha está na palavra de Deus, né? A palavra nos ensina cada dia qual material agarrar para construir a nossa casa sobre a rocha. Nós vemos o mundo hoje está tombando, né? O mundo está ruindo, o mundo está caindo, o mundo está falindo, né? É tanta coisa acontecendo, né? Pessoas desistindo de viver, tirando sua própria vida, né? Hoje em dia ninguém tem mais paciência de restaurar um casamento, estão buscando soluções rápidas. Hoje os pais não têm paciência com os filhos não compreendem os pais, o mundo está em confusão, né? São casas construídas sobre areia, sobre coisas momentâneas, né? Nós não podemos colocar aquilo que é urgente na frente daquilo que é importante na nossa vida, né? Hoje o mundo está buscando tudo o que é mais urgente, vivendo uma vida apressurada, né? Não gastam tempo com Deus, não busca Deus, não busca conselho na palavra do Senhor para educar os filhos, para restaurar o casamento, para abrir uma frente de trabalho, para o que for fazer na vida e buscar conselho em outras fontes que não é a palavra de Deus. É construir sobre a areia.
2: Glória a Deus, né? Aleluia. Por esta palavra, por esta aplicação na palavra de Deus. E o Senhor, ele deixa dois exemplos nesta palavra. Ele tanto fala de um homem prudente que edifica, né? Edificou a sua casa, edificou a sua construção, edificou a sua vida sobre a rocha, que é Cristo, sobre fundamentos verdadeiros, né? Não fundamentos passageiros, fundamentos que duram para todo sempre, mas ele usa também um homem sensato, né? Ele usa ali um homem sensato que ele também edifica a mesma casa, Só que os fundamentos, aonde ele está edificando essa casa, é sobre areia, sobre arena, né? E nós sabemos que uma casa edificada sobre areia, ela não tem fundamento, ela não tem fundação, ela não tem segurança, né? É algo passageiro, é algo que quando vem a tempestade, quando vem o vento, quando vem as perseguições, a pessoa não vai resistir. E nós temos visto isto, pessoas que têm colocado talvez a confiança naquilo que têm colocado a confiança na prata, no ouro, mas quando nós colocamos a nossa confiança no Cristo, naquele que tem poder para fazer, naquele que pode agir, naquele que age na nossa vida, que nesta manhã nós possamos ser como esse homem prudente, não como esse homem insensato, né, missionária?
0: Sim, pastor Todemir, é um homem insensato, né, que construiu, né, a casa sobre areia, né? Qualquer pessoa em sã consciência, qualquer pessoa no seu juízo normal, ele jamais irá construir, né, uma casa sobre areia, né? Porque ali demonstra, né, que ele foi um pouco preguiçoso ou pereçoso, né? E construir uma casa sobre a rocha é muito difícil, né? É difícil, porque a rocha é dura, é difícil para perfurar, é difícil para fazer as valetas, é difícil para fazer aquele alicerce ali na rocha, porque buscar a Deus, buscar conselho de Deus, gasta tempo, gasta esforço, né? Nos demanda muito esforço colocar por obra aquilo que o Senhor pede para nós, como servos e servas do Senhor, né? Por isso que o Senhor manda nós se esforçar para servir ao Senhor, nós temos que se esforçar. Então, para colocar por prática a palavra do Senhor também, nos causa um esforço muito grande. Às vezes tem pessoas, pastor Clodemir, até mesmo cristãos, que vai por um caminho mais fácil.
2: É verdade. Né?
0: Vai por caminho mais fácil, não querem gastar tempo com Deus, não querem ler a palavra, não querem gastar tempo orando, mas pede para alguém orar do que oram, né? E não querem gastar tempo, né? Criar um alicerce sobre a rocha e vai por alicerce, né? Mais fraco. Mas aí também, né, diz que a prova, né? As chuvas e vento, né? Simbolizam as adversidades. As adversidades, provações e dificuldades da vida. E aí a hora que chega, as adversidades da vida, né, é aí que faz toda a diferença, o tempo que nós gastamos, né, nos fortalecendo no Senhor, construindo a nossa casa sobre a rocha, quem sabe com dificuldade, quem sabe um dia chorando, um dia mais rápido, um dia mais devagar, mas nós não nos apartamos da verdade.
2: Aleluia.
0: É a verdade, né? A verdade deve ser uma das peças principais nessa construção. Né? Porque se alguém vai fazer uma construção e coloca lá um material de quinta categoria, ele não vai subsistir, ele não vai resistir, né? A confiança em Deus também, a lealdade, né? A fidelidade a Deus também são materiais, né, essenciais para esta construção. Então, quando olhamos para essa palavra, vemos que o homem prudente e o homem imprudente, ambos passaram pela mesma situação, mas a diferença foi, né, com que ele estava edificando a sua casa, baseado em que, quais são os elementos usados para edificação da sua casa, da sua vida espiritual, né, e a sua vida nesse mundo, né? Então, aonde temos colocado, onde você tem colocado a tua confiança? Então, Jesus comparou esses homens como dois construtores, né? Nós somos construtores, irmãos. Cada dia vamos construir nossas vidas, pouco a pouco, na palavra do Senhor. Então, não olha pelo mais fácil, não olha pelo aquilo que vai ser mais rápido, né? Olha se essa construção vai resistir os dias difíceis. Olha se essa construção vai resistir os dias maus, os dias escuros, os dias cinzentos, os dias de dores, os dias de perseguições, os dias de traição.
2: Aleluia.
0: Os dias de abandono, os dias que você for caluniado, o dia que você for defamado, o dia que todos te deixarem. Será que essa construção vai resistir?
2: Aleluia.
0: Se nós tivermos colocado nossa confiança no Senhor, pode vir a chuva, pode vir o vento, mas essa casa não vai ser derribada, não vai, porque na rocha, né, o vento não é mais forte do que a rocha.
2: Louvado seja o nome santo do Senhor. Que nesta manhã nós possamos entender compreender que a nossa casa, a nossa fé, a nossa vida espiritual, ela não pode ser edificada sobre elementos que não têm validade. A nossa busca, a nossa jornada espiritual, ela, a Bíblia diz que aquele que perseverar até o fim será salvo. E há muitos que estão edificando a sua casa, a sua vida espiritual, sobre fundamentos de homens. E quando vem a adversidade, quando vem os ventos, quando vem as perseguições, quando vem os momentos de provas, não estão resistindo os açoites e estão abandonando, estão parando no meio do caminho. Mas que nesta manhã esta palavra, ela possa ir de encontro com a tua vida nesta manhã. Que o Senhor Jesus nesta manhã, ele possa estar indo de encontro com esta necessidade. Você que me escuta, você que nos ouve nesta manhã, Cristo, ele está interessado a que você, a que eu, a que nós edificamos a nossa vida sobre Cristo. Aleluia.
0: Aleluia, glórias a Deus. E quem baseia suas atitudes nos princípios divinos, permanece inabalável diante dos problemas. Quem sabe você já está numa construção aí. Disse, irmã, já comecei a fazer esse alicerce. Quem sabe você começou a fazer esse alicerce de maneira equivocada, sobre coisas passageiras, sobre ilusões desta vida, sobre coisas, coisas que hoje são, amanhã não são. Hoje estão, amanhã não estão mais, né? Ainda há tempo de você parar essa construção. Aleluia. Ainda há tempo de você recomeçar esse alicerce nessa manhã.
3: Glória
0: de jueves. Hoje dia 21 de maio de 2026. Quem sabe você tem colocado esse alicerce, né? Quando fala de casa, dois homens construiu, construção fala de casa, né? Fala a nossa vida, que sabe você tem buscado segurança em coisas vãs, em coisa passageira. Até agora, irmão, eu tenho buscado edificar a minha casa sobre areia. Tenho buscado um caminho mais fácil, mas ainda há tempo de você parar com essa construção.
3: Aleluia.
0: Desmanchar tudo e começar de uma maneira mais sólida. Começar de acordo com o que a palavra de Deus pede para você. Quem sabe você até agora não conhecia Jesus, não conhecia o Cristo da cruz.
3: Aleluia.
0: Eu te convido a você a conhecer Jesus, a buscar conselho em Jesus, a buscar conselho na palavra do Senhor, a começar a edificar de maneira mais sólida. No começo eu disse que aqueles que, quando a pessoa na cidade constrói um prédio, aquele prédio está no meio de vários prédios, várias casas, aqueles que estão ao redor também correm risco. E quando um pai de família, uma mãe de família começa a construir a sua vida, a sua família, de maneira equivocada, com alicerce na areia, toda a família corre risco.
3: É verdade.
0: Porque quando um pai de família, uma mãe de família, os seus projetos caem por terra, o seu sonho e plano são frustrados, geralmente a família toda está involucrada, envolvida nesse projeto, e várias pessoas sofrem o dano.
3: É,
0: mas nesta manhã ainda há tempo de você recomeçar a sua construção, abandonar essa construção.
3: Aleluia.
0: Sobre areia e começar a construir sobre a rocha, em algo sólido, em algo que não é passageiro, para que você possa suportar os dias maus, os dias difíceis, quando os ventos chegar, quando a chuva chegar,
3: Senhor, visita manhã,
0: a presença do Senhor. Hoje vemos muitos cristãos abandonando a cruz na hora da prova, na hora das lutas, das perseguições.
3: Jesus.
0: Eu te convido você a rever o teu alicerce, a rever a sua construção nesta manhã, a construir de acordo com a palavra do Senhor. E nós temos um mestre por excelência, que é Jesus, que nos ensina Temos o Espírito Santo de Deus que nos orienta como construir a nossa casa.
3: Aleluia.
0: Como construir a nossa vida, aonde é melhor, que lado, quando o construtor vai construir uma casa, aquele pai de família sempre conversa ali com a família, com a esposa, e olha, aonde que o sol nasce, aonde que o sol se põe, aonde que vem o vento, de onde que bate mais forte a chuva, quando vem a tempestade. Deus. Aquele terreno ali, ele é analisado, mas hoje vemos famílias construindo casa em qualquer lugar, cuidado, sem nenhuma precaução.
3: É
0: verdade. Principalmente nos dói quando vemos cristão construindo casas em qualquer lugar, de qualquer maneira, como se nunca fosse sofrer uma forte tormenta. Se você tem construído em qualquer lugar, de qualquer maneira, eu te convido também nesta manhã a rever esta construção. Ainda há tempo de parar com essa construção e colocar num lugar forte, num lugar de segurança, que é na presença do Senhor.
2: Eu lhe convido a orar. Ore conosco nesta manhã. O Senhor vai te visitar. Eu sinto a presença do Senhor. Eu sinto a presença do Espírito Santo fortemente aqui onde nós estamos. Certamente o Senhor está visitando famílias, casas, lares. Eterno Deus e Pai, no nome do Teu Filho amado, Jesus Cristo, nos colocamos, Jesus, diante da Tua palavra, da Tua presença e da Tua palavra. Visita vidas, Pai, neste momento. Visita famílias neste momento. Famílias que, como disse a tua palavra, estavam edificando, Pai querido, firmando sobre a areia, Senhor, as suas casas.
0: Oh, meu Deus.
2: Mas que agora, Senhor, ao ouvir, Senhor, a tua palavra, Senhor. Pai querido, vão recomeçar, Senhor, estas construções.
0: Aleluia.
2: Vão recomeçar, Senhor, esta edificação. Aleluia. Pai querido, e vão começar a edificar sobre elementos verdadeiros, sobre bases verdadeiras, Senhor. Pai querido, venha restaurar, Senhor, este casamento. Venha restaurar, Senhor, esta família. Pai querido, em nome de Jesus, teu filho, eu sinto, Pai, a tua presença na vassoura, Gácia. Nayashanda Rabassurianda Labadagassura Gácia. Pai querido, visita vidas, Pai, neste momento, Senhor. Visita, Senhor, homens, mulheres, Senhor. Pai querido, venha dar vitória, Senhor, em nome de Jesus, em nome de Jesus.

0: Aleluia, glórias a Deus, né? Deus abençoe cada irmão, né? Irmã, nessa manhã fria, né? Vê que no Brasil também tá muito frio, né? Enviou tua mensagem com muito amor, com muito carinho. E sinto triste por não poder complacer todos os irmãos com o pedido, né? Dos hinos que pediu, né? Eu vejo aí que tem um irmão, não sei se é argentino, tá lá em Porto Alegre, né? Que é a cidade fria, chegou do trabalho agora, né? Deus abençoe a vida do nosso irmão. Os irmãos que enviaram mensagem, cada irmão, que irmã com carinho pegou seu telefone e mandou a mensagem, receba nessa manhã as bênçãos do Senhor, né, Pastor Clodemir?
1: Com certeza que Deus siga abençoando a cada um dos irmãos, dos ouvintes, né?
0: Receba renovo de Deus, receba a cura da parte de Deus, se está enfermo, no testemunho maravilhoso desse irmão que foi fazer os análises aí, a chapa e não tem mais água no pulmão. O nosso Deus, ele segue curando, irmã Mariela, né? Glórias a Deus, Deus ele é maravilhoso, né? Também, irmã, chegou outra mensagem aqui, irmã Mariela, que disse: Padre Deus, irmã, pido um hino e dois maná, somos Rafael e Janina del Cristal. Padre Senhor, irmã Rafael e irmã Janina, é uma alegria sempre receber a mensagem dos irmãos aqui. Receba nessa manhã, irmãos, a visita do Senhor aí, a presença, né? E a providência de Deus, segundo aquilo que vocês necessitam nessa manhã, né? Confia no Senhor, né? E Ele que age em favor da vida de vocês. E eles pedem, Mariela, um maná, né? Isso aqui da Argentina, aqui do Cristal, viu? O irmão Rafael e a irmã Janina pedem um maná. A irmã possa estar lendo para eles aí, por favor. E depois, Mariela, no final do programa, quero que encerre o programa. Queremos que, por favor, encerrar o programa com um hino de. Para os cumprianheiros, né, irmão Sérgio, aqui da igreja, ele esteve de cumprianho domingo passado, né, cooperador irmão Sérgio, queremos felicitar ele, né, pastor Clodemir, por um
1: Sim.
0: ano mais de vida, o senhor esteve orando por ele ontem aqui na igreja, e fazer o cerre do programa hoje com esse hino, não só para o irmão Sérgio, mas para todos que estão de aniversário no Brasil, que estão de cumprianho, sintam-se abraçados por nós e pela rádio Renascer. Outra mensagem chegou, diz: Paz de Deus, irmã, estamos escutando. Passa um maná para mim, a irmã Mariela, né, aqui da igreja, esposa do irmão Antônio, que é o segundo pastor aqui da igreja. Deus abençoe sua vida, irmã Mariela, abençoe tua casa, tua família. Receba a bênção do Senhor em nome de Jesus. E a irmã Mariela, a irmã Mari, Mari, Mariela também, né, lendo maná para o irmão Rafael e a irmã Janina, que pediu para a irmã Mariela aqui do Cristal também.
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0: Glória seja dada ao nome do Senhor. Vamos estar aqui passando os avisos, né? Aqui da igreja, aqui no Paragem Cristaúm. Agradecer também aos irmãos que estiveram entrando em contato aí, deixando a sua mensagem, o seu pedido de hino, o seu pedido de oração. Queremos avisar que temos culto este final de semana, nossos cultos aí agora um pouquinho mais cedo, às 18 horas, no sábado. Teremos um culto de adoração, palavra e milagres. E também no domingo, às 18 horas, teremos o nosso culto em família. Era para ser no domingo passado, mas vai ser agora nesse domingo, né? Convidamos a todos aí que possam estar aí, aqui presente no nosso culto aqui no sábado, tanto no sábado quanto no domingo. Estamos fazendo esta invitação. Queremos agradecer a todos e já vamos estar orando. Eterno Deus e Pai, no nome do Teu Filho amado Jesus Cristo, queremos Te louvar, Te dar graça por esta programação, pela vida, Senhor, dos irmãos, Senhor. Que o Senhor venha abençoar, que o Senhor venha dar graça. Apresentamos a cada um, Senhor, que enviou a sua mensagem, Senhor. Que o Senhor possa alcançá-los, Pai. Em nome de Jesus, amém. Quem vos despede, pastor Claudemir Rodrigues.
1: E também quem despede, a missionária Elizabeth. Deus os abençoe a cada um. Vamos terminar, irmã Mariela, com o hino, né, para os companheiros.

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0: Glória a Deus, glória a Deus. Queremos já nesse momento apresentar os companheiros que nos dão a honra da sua presença aqui no programa Clamor Missionário. Hoje temos aqui a presença do Tiago, também do irmão Ademar, pastor Marco, e já queremos então saudá-los com a paz do Senhor, iniciando com o Tiago, a paz do Senhor, Tiago.
1: Pastor Abner, pastor Marco Antônio, querido Ademar Saturnino, que alegria estarmos juntos em mais uma edição do programa Clamor Missionário.
0: Irmão Ademar, a paz do Senhor.
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0: Glória a Deus, pastor Marco, a paz do Senhor.
3: A paz do Senhor, Abner, a paz do Senhor, evangelista Tiago Magalhães, presbítero Ademar Saturnino e todos os nossos queridos ouvintes do programa Clamor Missionário.
0: Glória a Deus, meus queridos irmãos, queremos nesse momento compartilhar um texto da palavra do Senhor junto com você e vamos fazer leitura do texto que está lá na Carta aos Gálatas, capítulo de número 6. Carta aos Gálatas, capítulo de número 6, vamos estar lendo o verso de número 7. Carta aos Gálatas, capítulo 6, verso de número 7, texto da palavra de Deus, que diz o seguinte: carta do apóstolo Paulo aos Gálatas, capítulo 6, verso 7. Não erreis, Deus não se deixa escarnecer, porque tudo que o homem semear, isso também ceifará. Não erreis, Deus não se deixa escarnecer, porque tudo que o homem semear, isso também ceifará. Esse é o texto, então, que nós queremos fazer leitura nessa programação. A Carta aos Gálatas são apenas 6 capítulos, mas que tem um conteúdo maravilhoso, extraordinário. E eu aconselho a você, meu irmão, minha irmã, a fazer leitura dessa carta, porque ela trata de assuntos maravilhosos, desde o seu primeiro capítulo, segundo, até o

Atos, capítulo 5, ele fala um pouco sobre a questão da liberdade cristã e traz luz a esse assunto para que a liberdade não se torne, né, uma libertinagem, e traz essa ideia precisa da liberdade que Cristo nos dá, essa liberdade de fato para vivermos uma vida de plena liberdade. No final do capítulo 5, fala sobre as obras da carne e o fruto do Espírito, parte essa bem conhecida, as obras da carne e o fruto do Espírito. Capítulo de número 6, que é o que nós estamos diante dele aqui, ele vai fazer algumas recomendações à igreja, né, de forma geral, algumas recomendações bem abrangentes que se aplicam também a nós hoje nos nossos dias. E quando nós chegamos no sexto capítulo, ele começa a dizer: irmãos, se algum homem chegar a ser surpreendido em alguma ofensa, vós que sois espirituais, encaminhai tal com espírito de mansidão, olhando por ti mesmo, para que não sejas também tentado. Perceba que ele está aqui ensinando a igreja como deve se comportar diante de alguma situação, de algum pecado, de alguma ofensa, de alguma prática pecaminosa. Verso 2, ele declara: levai as cargas uns dos outros e assim cumprireis a lei de Cristo. Verso de número 3, porque se alguém cuida ser alguma coisa não sendo nada, engana-se a si mesmo. Mas prove cada um a sua própria obra e terá glória em si mesmo e não no outro, porque cada qual levará a sua própria carga. O verso 6, e o que é instruído na palavra, reparta todos os seus bens com aquele que o instrui. Ou seja, ele está falando desta relação de mestre e discípulo, aquele que está recebendo a instrução, que ele partilhe as coisas boas, os seus bens, os recursos, com aquele que está o instruindo. E aí no verso de número 7, ele diz o seguinte: não erreis, Deus não se deixa escarnecer, porque tudo o que o homem semear, isso também ceifará. A primeira parte do verso 7 já inicia com essa ordem, esta palavra de ordem: não erreis, não cometam erros, Deus não se deixa escarnecer. E essa parte aqui, porque tudo que o homem semear, isso também ceifará, muitas vezes nós aplicamos apenas no sentido de oferta. Muito se fala, usa esse texto, quando se fala sobre oferta, propósitos, votos, e aí alguém traz esse versículo para incentivar alguém, fazer entender que a oferta ela é uma semente que há de gerar bons frutos, e não tem nada de errado, também é isso. Mas não é só isso. A lei da semeadura não diz respeito só à questão de ofertas, contribuições. Também é, mas vai além, vai para além disso. Tudo, diz o texto, tudo que o homem semear, isso também ceifará. Tudo que o homem plantar, isso ele vai colher, tudo, em todos os aspectos da vida. É questão de o que nós fazemos há de gerar uma reação. As nossas atitudes, as nossas escolhas, sejam acertadas ou erradas, elas vão trazer consigo resultados. E isto é um fato que está posto. O verso 8 e 9 ainda explica um pouquinho mais, aprofunda um pouquinho mais sobre essa questão de plantar, da semeadura, a lei da semeadura. Porque é o que semeia na sua carne, da carne ceifará corrupção. Ou seja, o que planta a sua carne vai colher corrupção. A NVI declara: quem semeia da sua carne colherá destruição. Mas quem semeia do Espírito colherá vida eterna. E não nos cansemos de fazer o bem, porque ao seu tempo ceifaremos, colheremos, se não houvermos desfalecido.

0: Mas eu quero pensar com os companheiros hoje, já passando aqui a palavra ao irmão Ademar, depois dessa breve contextualização aqui, no que está escrito ali no verso 7. Não erreis, Deus não se deixa escarnecer. Essa é a versão Almeida Revista Corrigida. Já a versão NVI, ela diz o seguinte: de Deus não se zomba. O que seria escarnecer de Deus ou zombar de Deus? Porque eu penso que não é só, tipo assim, o indivíduo fazer piada, fazer chacota. Eu acredito que seja um pouco mais profundo. Qual é a ideia de escarnecer aqui? O que que seria não escarnecer? Porque está dizendo que não é para a gente fazer isso. Não é para escarnecer e não é para zombar. Mas o que que é zombar de Deus? O que seria zombar da pessoa de Deus? É chacotear, é fazer piadas? Ou então, mais profundo, negligenciá-lo, tratá-lo com descaso, preteri-lo em detrimento de outras questões da vida, supérfluas, vazias, vãs? O que seria escarnecer? Porque o texto está dizendo, não faça, de Deus não se zomba. Não podemos escarnecer de Deus. Vamos pensar um pouquinho nessa ideia, né, de não escarnecermos o Senhor, de não zombarmos de Deus. Hoje até diminuiu um pouco, mas antigamente, principalmente igrejas de bairro, as igrejas de vila, pegava lá meia dúzia de criança, lá os mais atentados, e enchia a igreja de pedra, quebrava tudo. E dava risada, saiu correndo. A ideia de escarnecer é esta? Ou é mais profundo, vai mais além disso? O que que seria se de Deus não se zomba, não se escarnece? Para que nós venhamos ter essa compreensão. Por que que isso também afeta a Deus? Por que que Deus ele leva isso a sério? Né? Vamos pensar um pouquinho nesses desdobramentos dessa ideia de que Deus não se zomba. Iniciando então com o nosso querido irmão Ademar, depois vamos ouvir também Tiago, pastor Marcos, sobre esse texto da palavra de Deus.
1: Paz do Senhor, irmãos, muito boa essa proposição, e tu falaste sobre duas situações, assim, dois aspectos, né? O primeiro deles é sobre propriamente a lei da semeadura, o que seria isso, e tu abordou a questão de tu semear esperando algo em troca, né, a lei do retorno, mas também falou sobre a questão de zombar de Deus, e eu acredito assim, que zombar de Deus não é somente essa atitude arteira dessas crianças. Sim. Ali, zombar de Deus eu acho que ela tem uma profundidade maior, tu usaste o termo negligenciar, e eu acho que está muito correto, quando você não está nem aí para as orientações de Deus. Deus, a palavra de Deus, ela contém em si, se nós fôssemos pegar os 10 testamentos, nós vamos ver que ela tem recomendações para as nossas relações com Deus, até o quarto, e dos 5 em diante, ela tem orientações para a nossa relações com os nossos pares, nossas... Sim. Relações horizontais, na igreja, vida em comunidade, né, a nossa responsabilidade pessoal com as pessoas, na nossa interação, como nós devemos proceder para a construção de uma convivência virtuosa.
0: Sim.
1: Né? E quando a pessoa negligencia, quando a pessoa zomba, né, no fato só de fazer uma chacota, porque... Uhum. Né, mas, com certeza, isso também tem consequências.
0: Sim,
1: né?
0: Pelo menos
1: que você afronta a santidade de Deus, você diz, não, isso aí é tudo bobagem.
0: Uhum.
1: Como um dia desses eu vi um jornalista dizer, a Bíblia é um livro que só fala bobagem. Tal.
0: Sim.
1: Aquele homem sofreu consequências sérias. Ele perdeu o emprego, ele teve que se retratar, e a opinião pública caiu em cima dele. Era um jornalista de uma grande rádio aí, de uma grande rede de TV, quem sabe. E ele teve que se retratar. Então, eu creio que zombar de Deus é você não estar nem aí, é negligenciar as orientações deles. Não, isso não é bem assim, esse Deus aí nem existe, vocês estão... Né, me parece dessa forma. Quanto ao aspecto da lei da semeadura, né, que no, nós, para nós cristãos, nós tratamos isso como a lei da semeadura, né? Então, nós semeamos algo e nós vamos colher. Inevitavelmente, ela, a lei da semeadura, assim, inevitavelmente ela vai se cumprir na nossa vida.
0: Sim.
1: Né? Na física, ela trata isso como a lei da ação-reação.
0: Sim, exato.
1: É a mesma lei do retorno tratada do prisma teológico.
0: Uhum.
1: Né? A lei da semeadura, a lei do retorno, a lei da ação-reação. E também tem uma lei universal, que é a lei do retorno.
0: Uhum.
1: Se eu atirar uma pedra para cima, ela vai cair. Se eu te ofender de alguma forma ali na frente, eu vou colher. Né? Então, as pessoas até dizem assim, tem uma frase, um jargão, um clichê, que diz assim, que a semeadura é livre, mas a colheita é obrigatória.
0: É.
1: Eu posso escolher o que eu quero ser.
0: Sim.
1: E aqui, no contexto, ele fala sobre a responsabilidade pessoal.
0: Sim.
1: Se eu plantar coisas boas, ali na frente eu vou colher.
0: Uhum.
1: Dentro da soberania de Deus, ele vai saber o que é melhor para a minha vida e ele vai me permitir que eu colha. E se porventura, eu tenho sempre um princípio comigo, porque eu provei disso na minha vida. Né? Mesmo quando eu tinha uma vida assim desregrada, enfim, reprovável, né? Uma vida de licenciosidade, mas eu nunca fui uma pessoa má. Sabe? Eu tinha assim, os valores que os meus pais me passaram, embora eu tenha enveredado para um lado que me causou muitos prejuízos,
0: sim,
1: aquilo sempre estava assim, eu tinha um senso de certo e de errado.
0: Uhum.
1: E eu imaginava que eu estava fazendo mal só para mim quando eu enveredei para o lado da dependência química.
0: Uhum.
1: Mas eu vi o favor de Deus ali agindo sobre a minha vida, sobre a minha família. E eu vejo hoje coisas que eu ainda... Hoje eu não estou usufruindo de algumas coisas porque Deus conhece na sua presciência, ele sabe o que ele pode me restituir.
0: Claro.
1: Mas eu vejo isso alcançando as minhas filhas.
0: Amém.
1: Minhas filhas estão colhendo coisas que eu podia estar colhendo isso. Né? Agora, estou dizendo só para ilustração. Minha filha fez uma viagem para a Europa.
0: Uhum.
1: Ela viajou agora uns 15 dias, uma coisa assim maravilhosa. Né? Foi algo assim que eu sequer saio de um estado para outro. Mas Deus é bom. Então,
0: é
1: além da semeadura,
0: claro,
1: né? no tempo de Deus,
0: sim,
1: nós haveremos de colher. E se porventura nós não colhermos, é que Deus sabe.
0: É.
1: Mas a nossa descendência vai colher,
0: sim,
1: porque Deus não é injusto.
0: É verdade.
1: Ele não fica devendo nada para ninguém.
0: É verdade.
1: Semeia coisa boa e você vai colher.
2: Glória, mas aí o senhor vê como é importante pensarmos sobre isso, né? De fato, a lei da semeadura é algo estabelecido por Deus e ela precisa ser observada. E o senhor trouxe aqui, acho que de maneira muito clara, uma visão que nos deixa muito desconfortáveis, e eu entendo que essa era a intenção do apóstolo quando escreveu o texto. Arranca essa gente da zona de conforto, porque não pensem, não... Eu gosto muito até da versão viva sobre esse texto, que ela começa dizendo assim, não se iludam. Iludido é aquele que pensa que está tirando vantagem, pensa estar certo, né?
1: Sim.
2: E aí, daqui a pouco, cai na realidade. Poxa, fui iludido, fui enganado. Não vos enganeis. Não erreis. Não pensem que vocês vão conseguir tirar vantagem de Deus. Olha só. Com ele não se brinca. Porque o zombar está muito ligado a isso, né?
1: Sim.
2: Se procurarmos aí, nós vamos ver que vai falar de escarnecer, caçoar. Alguém de nariz empinado, enfim. Está falando exatamente de alguém que leva na brincadeira.
1: Sim.
2: Não trata com seriedade algo que é sério. O Abner falou aqui. Por muito tempo a zombaria foi encarado como aquele que passava alguém na rua e gritava ô, aleluia, ô Bíblia, ô glória. Essa era a zombaria, né?
1: Uhum.
2: As pessoas, como ele disse, apedrejavam igrejas, caçoavam dos crentes, enfim. Mas isso também... Mas muito mais do que isso. Porque quando ele fala da lei da semeadura, e eu gosto muito, se eu não estou enganado, e agora eu não vou afirmar, mas eu acredito que foi João Crisóstomo que fala a respeito de Deus julgar as nossas ações, as nossas obras e não aquilo que nós apresentamos a ele.
3: João Crisóstomo era conhecido como Boca de Ouro. Todas as suas palavras davam certo, as profecias, aquilo que ele colocava. É. Deus era com este homem.
2: E é interessante que essa visão que ele tem, ela é muito, mas muito peculiar, irmão Ademar. Por quê? Porque trata exatamente sobre aquilo de como Deus vai julgar as nossas ações. Olha só, segundo as nossas obras, nós não seremos julgados por aquilo que apresentamos, nem pelo que falamos, mas pelo que fazemos. E aqui é algo importantíssimo para pensarmos, por quê? Porque às vezes nós vivemos uma vida aparente. Alguém vive uma vida aparente e pode mostrar para quem quiser ver aquela face sua. Então você não será julgado por essa face. Você será julgado por quem de fato você é, por aquilo que você faz. E olha só, é por isso que ele está trazendo no contexto a lei da semeadura. Não te engane, amigo. Você plantou feijão. Você mostrou para todo mundo que era arroz a plantação, né? Mostrou foto da plantação de arroz. Vendeu arroz, já sacas de arroz antecipado, mas você vai colher feijão porque plantou feijão. O que ele está dizendo, olha só, é muito fácil aparentar uma vida espiritual, uma vida com Deus. É muito fácil aparentar uma vida de intimidade, de conhecimento de Deus, quando de fato você está a léguas disso. Mas você vive no meio, sim, conheceu o meio. Agora, você não será julgado pelo que apresenta, e sim pelo que você é. Tanto é que o Abner continua lendo aqui, e como o senhor trouxe claro aqui, não faz necessário estender, mas se nós continuarmos a leitura do texto, vamos ver, ele diz o porquê. Olha só, você vai ser julgado segundo as suas obras. Porque o que semeia na carne, ou na sua carne, da carne ceifará a corrupção. Aquilo que você plantou no mundo natural, mesmo aparentando ser espiritual, você vai colher na carne, claro, amigão. É simples assim. Ó, mas o que semeia no Espírito, do Espírito ceifará a vida eterna.
1: Sim.
2: É maravilhoso. E aí ele vai no verso 9, né, que é o último que ele leu aqui. E não nos cansemos de fazer o bem, porque a seu tempo ceifaremos se não houvermos desfalecido. E aqui ele não está falando apenas do bem e bondade como ser humano, porque o assunto que está sendo tratado aqui é de vida com Deus, de vida espiritual, olha só. Então, não te canse de plantar no Espírito. Porque quem planta no Espírito vai viver o que o senhor falou no final da sua fala aqui. Deus não deve nada para ninguém. Só que ele é o justo juiz, então ele recompensará cada um segundo as suas obras.
1: Sim.
2: Então, aquele que tem boas obras, quando chega lá no fim da vida, ele tem um crédito diferenciado de quem passa a vida inteira manipulando e apresentando apenas aquilo que desejou apresentar. É muito diferente alguém que tem crédito e alguém que aparenta ter crédito. Por quê? Porque é na hora que precisa usar que você vê, não, ele de fato não é o que dizia ser. Ele de fato não tem o que dizia ter. E aqui o texto está tratando muito claro. E a ideia para mim que fica aqui, irmãos, é que ele está apresentando a nós. Olha só, olha como é bom viver o livre-arbítrio. Vocês podem fazer o que quiserem. Vivam da maneira que desejarem.
1: Sim.
2: Mas se vocês viverem de maneira pregressa e distante de Deus, uma vida carnal, vocês vão colher os seus frutos na carne. Mas pelo contrário, se vocês se esforçarem para lutar contra a vossa natureza, contra tudo que é terreno, e semearem, plantarem no mundo espiritual, haverá uma colheita, e ela é certa, porque aí ela é abençoada por Deus no mundo espiritual, na vida espiritual, no reino de Deus. Então, irmãos, o texto é fantástico e ele nos traz a ideia, irmão Ademar, como o senhor estava falando, e eu disse lá no início, de arrancar mesmo da zona do conforto. Presta atenção o que você está fazendo com as sementes que você tem.
1: Sim.
2: Porque é fato, o senhor até correlacionou aqui com a sua família, a sua vida, todos nós temos, todos os dias, sementes para plantar. todos os dias. Nós temos oportunidades e possibilidades. E o que fizemos com elas? O que nós fazemos com ela, né? De que maneira, sabe? É, alguém às vezes semeou muita coisa de um jeito e depois chegar lá na frente, eu gostaria de colher de outro. É impossível, sabe? Talvez o senhor não colheu frutos, mas olha como é maravilhoso pensar sobre isso. O senhor plantou algumas sementes que o senhor não vai colher, mas hoje os seus filhos estão colhendo.
1: É verdade.
2: E para que pudesse seus filhos ter hoje essa colheita, sua filha ter essa colheita, como o senhor colocou, Deus a abençoou, viajando por várias partes do mundo, conhecendo vários lugares. Alguém precisou dar estrutura a essa árvore, porque não é do nada. A semente não é lançada hoje e simplesmente sai produzindo. Ela precisa de uma série de componentes. Uma árvore que produz, ela, para produzir, ela precisou de toda uma estrutura. Então, o senhor vê bem, olha como funciona. Vocês lançaram lá uma boa semente de frutos que talvez vocês não vão colher, mas os seus filhos, os seus netos, os seus bisnetos, a sua descendência vai colher o bom fruto daquilo que foi semeado. E geralmente, nós temos um grande problema, porque hoje, no mundo imediatista que vivemos, nós queremos plantar e nós mesmos colher o fruto daquilo que plantamos. Então, alguém atribui ao seu trabalho, sua dedicação. Mas a realidade é que bênção e prosperidade de Deus não é o resultado do meu trabalho, mas é a mão de Deus conduzindo tudo de maneira que o senhor olha hoje e vê. Eu que vim do nada, não tinha condições alguma, pude, por bondade de Deus, ter uma família, educar filhas e hoje ver Deus cumprindo certas coisas na vida das minhas filhas que nem chegou perto do que ele prometeu, e o senhor tem netos e está vindo uma descendência, é um sinal de que, irmão Ademar, o bem foi plantado e já iniciou-se uma colheita. Tem muito mais coisa para colher, coisas que o senhor verá, coisas que não verá, mas a colheita é certa porque Deus é justo. Então, texto inicia dizendo, não te engana, não te iluda pensando que tu engana Deus. Mas se tu entender isso e plantar coisa boa, se tu não te cansar de fazer o bem, Deus, que é justo, vai te abençoar.
1: É verdade.
4: Glória a Deus.
3: Pastor Marco, fica à vontade. Obrigado, Arno. Estava ouvindo os colegas aqui de mesa falarem sobre o texto e eles escorreram já a ideia principal do que o apóstolo Paulo está falando nesse texto. Interessante que o apóstolo Paulo, ele escreveu aos Gálatas para combater o legalismo. Então havia uma ideia muito forte de que a salvação viria pelo cumprimento das regras. Então o apóstolo Paulo, ele escreve ensinando eles, né? E também defender a liberdade cristã no espírito. O apóstolo Paulo está falando sobre a liberdade da fé cristã. Ele está dizendo que Deus nos deu esta liberdade não para pecar, mas ao contrário, para não viver pecando. E aqui nós vemos o perigo da autossuficiência. Por isso que o apóstolo Paulo alerta os nossos queridos irmãos e toda a igreja sobre a cerca dessa autossuficiência. Porque ele está ensinando que é impossível viver no pecado e não sofrer as consequências e tentar zombar de Deus. Tem pessoas que elas vivem no pecado e acham que estão certas. Elas estão fazendo as coisas erradas e acham que estão fazendo as coisas certas. A mente vai cauterizando e o apóstolo Paulo, ele trabalha esse conceito explicando que a natureza pecaminosa, ela vem trazendo uma corrupção espiritual, de uma destruição que a gente não sabe a dimensão. Tem pessoas que você vê que elas vão se afundando no pecado, e tem um texto que diz que um abismo chama outro, né?
1: Sim.
3: Um abismo vai chamando outro, a pessoa vai descendo e você pensa, como é que essa pessoa conseguiu descer num nível tão baixo de depravação moral, espiritual? E o apóstolo Paulo está falando justamente dentro dessa ideia. Ele está dizendo que é impossível você viver numa vida de pecado e não receber as consequências. O texto que nós lemos todos juntos, ele está falando que o apóstolo Paulo, ele vai ensinar sobre a lei da semeadura, alertando baseado nas nossas escolhas. que as nossas escolhas, elas têm consequências morais e espirituais que são inevitáveis. E aqui com Deus, nós não temos como manipular ou burlar a justiça divina. Não existe a gente dar um jeitinho, organizar, eu fiz isso, mas aqui eu me ajeito, eu me encaixo. Não, Deus ele não permite ser escarnecido a esse ponto. E o apóstolo Paulo ele começa a ensinar então sobre essa ideia do legalismo, de eu mereço, da meritocracia, eu estou cumprindo todas as regras, então eu mereço. E tem muitas pessoas que pensam assim, não é verdade? Sim. Eu sou merecedor, eu estou fazendo, eu princípio. E a gente que vive na obra, que trabalha na obra, a gente sabe que o galardão da obra é mais trabalho. O galardão da obra é mais serviço, é mais trabalho, é mais envolvimento, né? E aqui a gente percebe que esse sentimento que Deus tem para a igreja, para todos nós que fomos alcançados, é que a gente possa viver uma experiência que nos coloque no caminho certo para fazer a coisa certa. Que essa natureza pecaminosa, ela, à medida que nós for dando lugar ao Espírito Santo de Deus, ela vai encorajando cada crente a não desistir de fazer o bem, não desistir de fazer as coisas certas, mesmo que a recompensa não seja imediata. Uma questão importante na nossa vida é não ter pressa de colher os frutos, porque o fruto ele vem no tempo certo. Se você plantar uma lavoura, você vai esperar 3, 4, 5 meses para colher. Se você plantar uma árvore de fruta, você vai ter que esperar pelo menos 2 anos para começar a colher os frutos. Se você plantar uma árvore silvestre, tem algumas árvores que chegam a levar 100 anos para dar frutos. É muito tempo.
1: É verdade.
3: Mas você faz a plantação não pensando só em si. Você planta pensando no propósito de Deus, que é maior do que o nosso propósito. Então o apóstolo Paulo ele está ensinando justamente sobre isso, sobre a continuidade do bem, sobre fazer o bem, trazer os alicerces, organizar. E tem uma frase que me incomoda muito quando a gente vai conversar com alguém e ele diz assim, mas todo mundo está fazendo, vocês já escutaram essa frase?
1: É.
3: Todo mundo faz, pastor, mas estão fazendo, por que, que eu não posso fazer? E a minha mãe sempre dizia uma frase também para mim, quando eu dizia, os outros estão fazendo, ela dizia, mas você não é?
1: Todo mundo.
3: É, então o apóstolo Paulo ele está sendo dirigido por Deus para dizer assim, vocês não são todo mundo.
1: Amém.
3: Vocês precisam entender que Deus tem algo novo para vocês. Embora, todavia, vocês percebam que as pessoas estão fazendo as coisas erradas, vocês precisam fazer a plantação correta. Porque aquele que plantar o bem, ele vai colher o bem. Aquele que plantar o mal, ele vai colher o mal. Aquele que plantar as coisas boas vai colher as coisas boas. E aquele que plantar as coisas erradas, ele vai colher as coisas erradas. E olha como é interessante. No versículo anterior, o apóstolo Paulo ele fala sobre o sustento financeiro dos líderes da igreja da sua época. Ele está ensinando sobre isso. Ele está dizendo que quem vive da fé, quem vive desta palavra, quem vive para o ministério, ele vive para compartilhar os bens que ele recebe com as pessoas. Então é por isso que você vê homens de Deus, mulheres de Deus, compartilhando tudo que tem com o Senhor, com outras pessoas. Nós estamos com os missionários de Cuba aqui, vão ficar uns dias com a gente. E é interessante, porque tudo que eles ganham, tudo que eles vão recebendo aqui, eles já vão dizendo, isso serve para o fulano que está lá, isso serve para fulana, isso eu vou levar para o Beltrano, isso eu vou levar para a Beltrana. Porque, apesar de ter muito pouco, eles aprenderam a fazer uma plantação daquilo que é bom. Eles não estão influenciados por aquilo que é ruim, de pegar para si, do egoísmo, só do meu, eu tenho direito. Eles poderiam dizer, eu vivo há muitos anos sem ter, então eu tenho direito, é meu. Mas ao contrário disso, eles compartilham as bênçãos que eles vão recebendo e propagando com os demais, dizendo, Jesus é bom e ele supre as nossas necessidades. Plante o bem, faça o bem, viva para a glória de Deus, porque com certeza, quando você começar a colher esta plantação que você fez, como bem disse o irmão Ademar, até os filhos da gente, eles são abençoados, e eu vou ler, irmão Ademar, até os netos da gente, os bisnetos da gente, eles vão ser abençoados por aquilo que Deus nos deu a capacidade de plantar para a glória do Senhor. Eu estou louco para começar a colher, né? Que os meus filhos colham, meus glória netos, meus bisnetos, colham as bênçãos de Deus sobre as suas vidas.
0: Glória a Deus. Que maravilha, meus irmãos, nós meditarmos na palavra do Senhor, nesse texto abordado, onde falamos aqui da lei da semeadura, a questão de não zombarmos, não escarnecermos do Senhor. E guarde no teu coração esta palavra. Certo é que Deus é justo. A lei da semeadura, ela traz isso. Deus é justo. Então, entenda, tenha isso por certo. Quando entendemos que Deus é justo, para aqueles que fazem, sabem o que estão plantando e que o seu plantio é de bem, ele está feliz, ele está alegre, porque ele sabe que ao seu tempo vai colher aquilo que plantou, e o que plantou é bom. Mas agora eu sei também, sou consciente de que muitos têm até certo medo do momento da colheita, porque plantar só coisa ruim, né? Plantar só coisas terríveis, só desprezo, só desgraça, plantar só aquilo que não é bom. Mas nessa programação, irmão, é tempo de você se voltar ao Senhor, aí onde você está. E Deus é misericordioso, ele é poderoso, e ele vai tratar com você da forma correta, certa, acertada. E aí então tu vai ver a bênção de Deus se manifestando sobre a tua vida. Volte-se para ele. Quem sabe alguém pensa assim, mas até aqui eu tenho plantado só coisa ruim, e aí o que vai ser da minha vida? Volte-se para Jesus, volte-se para o Senhor. Ele é bom, ele é gracioso, ele é bondoso, ele é justo. Então receba no teu coração nesse momento esta palavra. Nós vamos nesse momento a um breve intervalo e já já nós estaremos de volta com o programa Clamor Missionário.

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3: De volta com o programa Clamor Missionário. Que alegria, que bênção nós estarmos juntos nesta programação. Departamento de Missões Somente pela Fé. Estamos há mais de 30 anos fazendo missões e estamos felizes, alegres com tudo que Deus tem feito e estamos certos, convencidos de que mais ainda Deus fará através de nós. Então você, meu irmão, que está na escuta do programa hoje, envolva-se. Nós estamos aí recebendo os nossos missionários cubanos. E são muitos os testemunhos de tudo que Deus tem feito, né? Testemunhos da expansão do Evangelho, testemunhos de curas, de milagres, do que o Senhor tem feito através daquele projeto naquela ilha. Apesar de todas as dificuldades de medicamentos, alimentação, todas as dificuldades que existem naquela ilha, naquele país, apesar de tudo isso, o Evangelho está avançando de forma extraordinária, e você não pode ficar de fora, irmão. Envolva-se agora mesmo. Eu não sei qual é a tua condição financeira. Quem sabe eu me dirijo a alguém nesse momento que está em um momento de dificuldade, irmão. Posso ofertar é com este valor, irmão. Independente da quantidade de dinheiro, antes da quantidade de dinheiro vem o teu coração. Se essa oferta vem do coração, pode ter certeza que Deus vai aceitar. Se essa oferta é gerada com verdade, com sinceridade, Deus a aceitará. O que Deus não aceita é aquela oferta feita sem propósito, sem intenção. Quando a gente faz simplesmente por fazer, a gente faz por outros motivos banais, às vezes até mesmo para colocar panos quentes na nossa consciência. Ah, vou fazer essa oferta aí para ficar assim de boa com Deus, para que Deus não fique irado comigo. Não, é muito mais profundo que isso, irmão. A oferta tem que ser do coração, tem que vir do coração. Faça agora mesmo a tua oferta, faça o teu propósito, que vem do coração. E pode ter certeza que Deus vai se agradar disto. E uma vez que Deus se agrada da oferta que vem do coração, nós nos tornamos alvos da bênção do Senhor. Nos tornamos alvo do milagre, da providência de Deus. Então creia nisso, receba esta palavra. Eu creio que em nome de Jesus a tua vida será abençoada. 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Queridos, antes de nós orarmos pela sua vida, queremos aqui mandar alguns abraços aos irmãos que estão nos ouvindo. E eu inicio mandando abraço todo especial à irmã Sônia Mello. A irmã Sônia, ela nos ouve da cidade de Capão da Canoa, aqui no estado do Rio Grande do Sul.
4: Lá em Uberlândia, nas Minas Gerais, a querida Dulce Mendonça também está ligadinha no programa.
5: Irmã Odete Treviso, de Barracão, Paraná.
6: Eu tenho aqui a irmã Jane Ramos, de Novo Hamburgo, Rio Grande do Sul.
3: Da cidade de Curitiba, estado do Paraná, a irmã Neuza Rodrigues.
4: Querida Gladys Clarice, lá de Canaã dos Carajás, no estado do Pará.
5: Irmã Delma, de Araricá, Rio Grande do Sul.
6: Eu tenho aqui o irmão Paulo Pacheco, de Taquara, Rio Grande do Sul.
3: Da cidade de Sapiranga, irmão Luiz Amorim.
4: Querido pastor Conceição, junto com a irmã Rosane, eles são aqui de Estância Velha, no Rio Grande do Sul. Que Deus abençoe os queridos.
5: Irmão Cristiano Teixeira, de Curitiba, Paraná.
6: E eu finalizo aqui com o irmão Marlon, de São Leopoldo. Que Deus abençoe toda a nossa amada audiência.
3: Glória a Deus, um abraço a todos os nossos amados ouvintes que estão aí conosco no programa Clamor Missionário. Queridos, nós queremos nesse momento, então, orar junto com você. Lembrando que temos o nosso caderno de oração para aqueles irmãos que desejam que venhamos estar orando por você, pela sua família. Existe alguma causa específica que você deseja que venhamos orar, ligue para cá, nos contate, que nós estaremos orando pela sua vida. 51981819063. Lembrando que não é um misticismo, irmão, não se trata disso. O poder não está no caderno, o poder está no Deus a qual nós dirigimos a nossa oração. E nós cremos que Deus faz milagres. Então você, irmão, que independente do problema, nos ouve hoje e deseja que venhamos orar, é só ligar para cá que nós estaremos orando pela sua vida. 51981819063. Nós vamos estar orando. Para isso, convido o Tiago a estar fazendo essa oração pelo povo de Deus.
4: Bendito Senhor, nós te louvamos porque tua graça é maravilhosa, teu amor é poderoso. Nos envolve, nos alcança e nos traz luz e esclarecimento, Senhor, sobre como devemos proceder. Falamos hoje aqui daquilo que tu espera dos santos e salvos, Senhor. Aquilo que tu espera daqueles que te servem. Que tenhamos a consciência de que vamos colher exatamente o que plantarmos. Traga luz e entendimento ao coração do teu povo para fazer o bem e para plantar o bem. Meu Deus, que todo espírito de ilusão, de engano, que vem para enganar alguém que está plantando na carne, está semeando na carne, e que espera colher no espírito, seja agora, meu Senhor, arrancado, seja queimado e que haja luz. Que tua palavra brilhe nesse coração para que haja entendimento daquilo que o Senhor tem para fazer quando nós de fato nos voltarmos a ti. Bendito Senhor, nós oramos por aqueles que têm enviado seus nomes a nós. Aqueles que creem no poder da oração, Senhor, e pedem ajuda. Oramos por pessoas que não mandaram mensagem, que não têm o seu nome no nosso livro de oração, mas que oram conosco neste momento crendo que tu é poderoso para entrar naquele hospital, que tu é poderoso, Senhor, para entrar naquela clínica, tu é poderoso para entrar naquele centro de reabilitação e gerar um milagre. E nós cremos nisso, e é por isso que oramos. Não conhecemos todas as necessidades, mas o nosso pedido é: onde tem alguém com fé orando conosco agora, crendo no teu poder, move a tua mão. Surpreenda o teu povo com o milagre que tu há de fazer, para que em tudo seja o teu nome glorificado. Amém.

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2: Como é maravilhoso saber que tudo aqui se findará, que dos nossos olhos toda lágrima Deus enxugará. 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

0: 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Dupla Pai Filho aí cantando louvando o nome do Senhor. Que Deus venha abençoar aí, irmão Silvano, programador aqui da Rádio Renascer também. Paz de Deus, está de bendição. Passamos na alabança. Poderoso nome. 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Enseguida vamos a preparar ahí esta hermosa alabanza. Meu abraço, irmã Denise, nessa manhã ligadinha conosco também. Irmã Raili, Deus te abençoe, irmã Raili. Paz, irmã Marilê, meu maná, um hino pode ser soldado, soldado, disse, de acordeón. Muitas bendições, irmã Angélica. Que Deus te bendiga, irmã Angélica, nesta manhã também. Bendições do Senhor para você e sua família. Porque Dios es el que va contigo, no te dejará ni te desamparará. Deuteronomios 31:6 para tu meditación, hermana Angélica, en esta mañana. También tenemos aquí más participaciones, dice. Paz, hermana, pido maná, un himno, dice, muy lindo el programa. Bendiciones, la hermana Cristina Noll. Dios te bendiga, hermana Cristina Noll, en esta mañana también. Porque Jehová ha consolado a su pueblo y de sus pobres tendrá misericordia. Isaías 49:13, hermana Cristina, para usted en esta mañana. Hermana Rosa Alves confirmando audiencia. Dios te bendiga, hermana Rosa Alves. A los hermanos ahí de Progreso en esta mañana en sintonía de la radio.
1: Paz do Senhor, irmã Mariela. Irmão Pedro Lima, de Vila Cascata. Irmã Mariela, queria aproveitar esse espaço livre, mandar um áudio aí, para convidar todo o povo da região da 3 de Maio aqui. E os irmãos de Dependência, os irmãos daí da região, que já tem quantas igrejas já confirmadas que vão estar conosco nesse próximo domingo, nós teremos a implantação das mulheres de fé na cidade de 3 de Maio, né? Aí cada ano vai ter esse evento das mulheres de fé, como tem da Fundação Reviver também em agosto, né? Então, faz meses que nós estamos orando e já temos planejado, marcado esse grande evento. É. E nesse dia será também distribuída uma lembrancinha para as irmãs. Cremos que vai passar umas 100 pessoas mais aí que mandamos fazer as lembrancinhas. Vai estar os grupos das irmãs Mulheres de Fé já estão confirmando a presença para esse próximo domingo. Nós estaremos nesta grande festa aí do aniversário do Círculo de Oração da cidade 3 de Maio ali, no grupo das irmãs ali unidas em Cristo. Então vai ser uma bênção de Deus ali para todas as irmãs que comparecer e também os irmãos, jovens, crianças, estão todos convidados a estar conosco. Neste próximo domingo será um dia inesquecível na presença de Deus. Estaremos ali juntamente com o povo de Deus, apresentando a Deus em primeiro lugar esse culto especial e também na implantação das mulheres de fé na nossa cidade de 3 de Maio, onde dirigimos a Igreja Pentecostal Deus e Amor, ali na Avenida Brasil 310, no bairro São Francisco, ali em frente ao posto da São Francisco. Deus abençoe, irmã Mariela.
0: Que Deus te abençoe, irmão Pedro. Aí está o convite, então, aí de parte do irmão Pedro. Deus venha abençoar a nossos irmãos. Os irmãos aí em Vila Cascata, Deus abençoe nessa manhã. São vários os mensagens, são várias as participações.

0: Continuamos aqui com as participações nesta manhã. A paz do Senhor Jesus Cristo, irmã, estou na audiência. Deus abençoe a todos. Coloca o hino em espanhol. Deus te abençoe, irmã Inês Regina, programadora aqui da Rádio Renascer. Bom dia, irmã Mariela. Estou na sintonia da Rádio Renascer. O programa é uma bênção para mim, Orlando Dias Cárdia. Olha aí, irmão Orlando, ligadinho conosco nesta manhã. Que Deus abençoe a sua vida, irmãos e irmãs aí de Santa Rosa. Essa é um maná. Vamos ler o maná, sim, irmão Orlando. Diz o maná, irmão Orlando, porque se viverdes segundo a carne, morrerei, mas se pelo Espírito mortificardes as obras do corpo, vivereis. Romanos 8 e 13, para sua meditação. Dice, buen día, dice, paz, hermana Marila, ¿cómo estás? Bendiciones, dice, puede ser un maná. Dios te bendiga, hermano Oscar, ya vamos a mandarle ahí el maná al privado, entonces el hermano quiere escuchar. Que el Señor te bendiga en esta mañana, hermano Oscar. Gracias por la fuerza, gracias por las palabras de siempre, también todas las mañanas ahí. Que el Señor te venga a bendecir, mucha oración por nosotros también. 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Amén, a paz del Señor, dice... Tudo é possível, né, para aquele que crê, tá uma benção a programação, eu fico às 24 horas intercedendo por os irmãos programadores da rádio, eu creio. Eles ontem trouxeram 20 almas cansadas, disse, do presídio de Ijuí, meu filho não veio, mas creio que ele está baixo as promessas do Senhor Jesus. Glória a Deus, irmã Rosângela. Roselaine, aí está. Deus te abençoe, irmã Roselaine. Estamos orando aí pelo seu filho. Eu sei que a irmã vai contar vitória de parte do Senhor. Que Deus abençoe a irmã, Deus abençoe a sua família. Receba força e ânimo no Senhor Jesus. Recobre força nessa manhã. Sinta-se abraçada pelo Senhor Jesus Cristo. Paz del Señor, hermana Mariela, Dios bendiga. Estoy en sintonía de la radio, dice el enemigo. Y el enemigo que siga, a ver, le animo que siga, Le animo que siga adelante. 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Y creo que voy a tener que cambiar mi anteojo, mi lente. Vamos ahí con un poco de dificultad para leer. No sé si debe ser la alergia, pero agradecemos a Dios en todo. Alabamos el nombre del Señor. Dios te bendiga, hermano David. Que está ahí participando también, dejando un mensaje de buen día. En esta mañana que el Señor venga a bendecir. Tenemos aquí más participaciones. Dios bendiga a los hermanos. Vamos a estar escuchando a través de audios.
1: Senhor, irmã Mariela, estamos aqui ouvindo a programação. Estamos na rua, né? Vou procurar latinha. E aqui já vou passar num bairro aqui, já vou para casa. E se possível, irmã Mariela, tocar para mim. Dupla Chequinar, a bicharada. Cuidado com a bicharada.
0: Glória a Deus, irmão José, Deus te abençoe nessa manhã, logo mais vamos ouvir aí esse louvor, cuidado com a bicharada. Deus abençoe, irmão Paulo Aguiar, nessa manhã também.
2: Paz, hermana, tudo bem? Estamos em sintonia, acá em Iporá do Oeste, de Brasil. Saludo para os hermanos de San Pedro. Venimos a trabalhar para acá, traje a família nos tempos, e assim que estamos escuchando su programa. Soy el hermano Marcelo Areia. Y una alabanza de Jorge Ratosky, si usted tiene. Y cuatro maná antes de ir a laburar.
0: Muy bien, que Dios bendiga al hermano, Dios bendiga a su familia, a los hermanos entonces que están ahí en Brasil, que el Señor venga a bendecir en esta mañana. Dice el maná, bienaventurado es el hombre que persevera bajo la prueba, Santiago 1:2, hermano, para su meditación. 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
3: Hola, hermana Mariela. De un manazín para mí, si fue posible.
0: Que Dios te bendiga, hermano Fanny Nardes, en esta mañana. Dios bendiga la audiencia. Ahora pues, haz todo lo que Dios te ha dicho. Génesis 31:16. Amén, hermano Fanny. Que el Señor te bendiga en esta mañana. Continuamos aquí con las participaciones. Hola, estoy viendo a través del aplicativo de Radio Renacer. Hermano Wilson Paín, Dios te abençoe en esta mañana, hermano Wilson. Que Dios bendiga a mi madre en esta mañana, confirmando audiencia. Dios te bendiga, mamá. Te recompensa ahí por todos los esfuerzos. Siempre quedan al cuidado de mi niño Leonel, para que nosotros podamos estar aquí también en los estudios de la radio. Y yo sé que hay recompensas del Señor también para la vida de ustedes. Siempre preparando el almuerzo ahí. Llego en casa y ya tengo comida feita. Y yo sé que Dios tiene... para recompensarle a ustedes también. No hay palabras para agradecer a Dios, pero un corazón agradecido en esta mañana. Paz do Senhor Jesus Cristo, irmã Marielle. Estamos escutando o programa. Os irmãos pedimos um hino, meditações, para nossa meditação espiritual. Somos aqui de Lajado Panelinha, Dr. Maurício Cardoso. A diácona, a irmã Maria Terezinha Gomes, diaconisa, a irmã Erna dos Santos. Diácono, irmão Daniel Gomes. Tudo de bom para os irmãos. Deus abençoe vocês sempre. Abraços e felicidade. Oi, irmã Maria. Deus te abençoe nessa manhã. Meu abraço aí para a irmã. Abraço, irmã Iracema. Está ligadinha, irmã Iracema? Irmã Irene. Não posso esquecer da irmã Irene Manodina. Irmã Maria Rodrigues. Deus venha abençoar a vocês nessa manhã. Irmã Maria Mendes Cavalheiro, de Bento Gonçalves. Nossa irmã Maria dos Santos. Irmão Marcos, a irmã Sedinara, também Deus venha abençoar a vocês.

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1: Da paz do Senhor, estamos na companhia, benção de Deus, irmão Nelson, irmã Maidi, nessa manhã.
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1: você. Deus abençoe vocês, programadores da Rádio Renascer.
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1: Vamos aqui com mais uma participação de los hermanos que estão aí em sintonia.
2: Paz do Senhor, irmã. Também estou escutando o programa aqui. Está uma bênção. Gosto muito de ouvir a sua voz aí, os hinos que estão rodando. Que Deus abençoe. Aqui é a Rádio Renascer, é a nossa companheira aqui em Alecrim.
1: Que Deus te abençoe, irmã Roseli. Deus abençoe os irmãos aí de Alecrim que estão ouvindo a programação nessa manhã. Oi, irmã Roseli. Deus te abençoe. Sinta-se abraçada pelo Senhor Jesus nessa manhã. Eu abraço meu carinho a todos vocês. Mãe Elvira, tá ligadinha, irmã Elvira? Não posso esquecer de você nessa manhã também.

0: Olha aí o áudio da nossa irmã Elvira. Espinhos não vão te ferir. Que Deus te abençoe, irmã Elvira, nessa manhã. Fico muito feliz em receber seu áudio.
1: A paz do Senhor, irmã Mariela. Estou ligadinha, sim. Está uma benção essa programação, os louvor. Irmã Mariela, roda um louvor aí para mim escutar. E lê um maná para mim, irmã Mariela. Roda um louvor aí da escolha da irmã para mim, tá? Agradeço, irmã Mariela. Abraço, que Jesus continua abençoando, minha amada. Aqui é a Elvira de Santa Rosa, a paz do Senhor.
0: Paz do Senhor, irmã Elvira. Deus te abençoe nessa manhã. Eis que os olhos do Senhor estão sobre os que temem, sobre os que esperam na sua misericórdia. Salmos 33 e 18 aí para sua meditação. Deus abençoe a irmã Jonaína, esposa aí do pastora, que está ouvindo a programação Pastor Nazir, né? Deus abençoe a irmã Jonaína. Olha aí o louvor que eu vou deixar para vocês.
2: Tudo é prazer.
0: Estamos na escuta com minha mãe. Deus abençoe a mãe aí da irmã Jonaína também nessa manhã.
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0: Muchísimas gracias por la audiencia, por la compañía en esta mañana. Que el Señor bendiga a todos ustedes por igual, la familia. Deixando esse louvor aí para vocês, para vossas meditações, em especial a irmã Jonaína e a sua mãe, mãe Elvira, irmã Mirta Machado. Deus te bendiga, irmã Mirta. Paz do Senhor, irmã, estamos em la sintonia. Bendiciones. Não se vayan, já viene aí a programação de irmão Juan Borges. 10 de la mañana, 57 minutos.

0: Deus abençoe a todos nossos queridos irmãos nessa manhã. É 15 minutinhos, tem passado da hora 11. Somos agradecidos a Deus também pela sua vida, meu querido. Minha querida que nos escuta através da 91.3 FM Renascer. Estamos entrando em vossos receptores, vosso rádio também com a programação Espada de Cristo. Agradecido a Deus pela sua vida também, você meu querido, você minha querida que está aí batalhando para poder entrar aquele dia, tomar posse daquele lugar que o Senhor foi preparar. É, Jesus foi preparar essa morada, ele disse que ele mesmo voltaria a buscar a sua igreja, o seu povo, os remidos, aqueles que têm se preparado para este grande dia, que muitos não querem, muitos estão voltando para trás, muitos estão deixando o seu caminho, muitos estão regressando ao caminho da perdição, porque não podem se humilhar, não podem entender e compreender o chamado, o propósito com as suas vidas, e têm fracassado no caminho olhando para trás. Eu quero dizer para você, meu querido, não olhe pela vida dos outros, não olhe pela vida do fulano, do beltrano, do ciclano, não. Não olhe para Maria, para Marta, para Pedro, para João, não, olhe para você mesmo, é você que precisa escapar da ira vindoura, é você que precisa fugir, você que precisa fugir do inferno, meu querido, pois então você te humilha e procure servir a Deus enquanto que você puder, faça a obra do Senhor, sirva a Deus com gozo, com alegria, porque o Senhor virá pela sua igreja, pelo seu povo, aqueles que têm se preparado aquele dia, e a Bíblia diz que muitos serão os chamados e poucos os escolhidos, meu amado, muitos os chamados, mas muito pouco aqueles escolhidos. Por que, irmão João, que serão muitos chamados e poucos escolhidos? Porque muitas das vezes nós fomos chamados, mas muitas das vezes nós não queremos ser escolhidos, porque nós não aprendemos a nos humilhar. Não aprendemos nós considerar o nosso irmão, o nosso próximo. Nós somos aqueles que quer ser o que não somos, parentar aquilo que nós não somos, não. Eu quero dizer para você, meu querido, quer ser alguma coisa? Seja o menor de todos. Quer ser visto por Deus? Procure de ser o menor de todos. Bendito e louvado é o nome de Jesus nessa manhã. Bem, meus queridos e amados irmãos. No sé si ya la hermana tiene algún mensajito de texto. En esta mañana ella está atendiendo, creo que ya ella va a estar con la audiencia dando a conocer por ahí algún mensajito de texto. Teléfono disponible, hermano Juan Borges, 3755-2306-34, 3755-2306-34.
1: 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mañana, hermano Juan, y también nos pedía un maná, vamos a leer el maná entonces ahí para el hermano Jorge, dice, procura con diligencia presentarte ante Dios aprobado, 2 Timoteo 2.15, Dios bendiga al hermano Jorge, a los hermanos ahí de Ilia Chafarí. Tenemos aquí participaciones en esta mañana, vamos a estar dando a conocer a través de audios.
2: Paz do Senhor, irmã. Estou na escuta do programa aí do irmão João. Peço um louvor ao vivo, se ele louvar, e o maná, se for possível. Deus abençoe.
1: Que Deus abençoe a vida da irmã Maria Mendes Cavalheiro, nessa manhã está aí ligadinha conosco também. Diz, não desanime, irmão, meu fortalecei-vos no Senhor e na força do seu poder. Efésios 6:10. Então aí, para a meditação da irmã Maria Mendes Cavalheiro, que está aí ligadinha conosco. Temos aqui, Deus bendiga a los hermanos que estão aí em sintonia. Deus abençoe a irmã Marisa Dutra também nessa manhã. Que o Senhor venha a bendecir os teléfonos disponíveis, então, para os hermanos comunicarse com nós. Deus abençoe aí a irmã Claudete Proença, né? A irmã Claudete Proença está ligadinha conosco. Diz, irmã Maria, nós estamos na escuta, eu e minha sogra Alice, roda um louvor para nós. Esse programa é um culto no nosso lar. Que Deus abençoe aí sua vida, irmã Claudete. Que Deus abençoe a irmã Alice também, que está aí ligadinha conosco também nessa manhã. Que Deus venha abençoar a vida de vocês. Deus bendiga. Temos aqui Más participación, paz del Señor, hermano Juan Borges. Estoy escuchando esta bendición del programa. Siga adelante, dice, con esa gran valentía. Dios bendiga a la hermana Juana, a los hermanos ahí de Piñalito Sur, que están en sintonía de la radio en esta mañana.
3: 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Pido un niño acá para mí, estoy escuchando el programa. Y quiero contar que hace 4 años que vengo sufriendo una enfermedad en el pulmón. Venía sufriendo. 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
1: Que Dios bendiga al hermano Juan Rodríguez, entonces ahí de barrio Bellavista, hermano Juan, que está en sintonía de la programación.
0: Dios bendiga, hermano Juan, está escuchando la programación. Dios es fiel, hermano Juan, Dios es fiel. Me alegro por usted también tomar esa decisión de volver a servir a Dios. Animo a usted, hermano Juan, a no mirar jamás para atrás, no volver más para atrás por nada. Continuar firme porque Dios es fiel. Dios es fiel y eso es promesa de Dios para con su vida también, con sus hijos. Y mi alegría es tu alegría, poder ver usted sirviendo a Dios. Para mí es una alegría muy grande también. Dios bendiga a nuestros hermanos de Oberá. Dios bendiga a hermano Diego Ferreira, también su esposa. Dios bendiga a la esposa hermano Diego Ferreira, también colaboradora de la programación Espada de Cristo. Dios bendiga a usted, hermana. Siempre está escuchando la radio, hermana Deli también. Dios bendiga a hermana Deli Ferreira, que siempre está escuchando la programación Espada de Cristo también. Dios bendiga a todos nuestros hermanos de diferentes localidades de nuestro país, puedo decir, de nuestra provincia, puedo decir, que siempre están escuchando las picadas también, las colonias, siempre están escuchando el FM Renacer en lugares por ahí que difícil de acceso, pero están allí con la radio prendida, escuchando la FM Renacer, y es de mucha bendición en sus hogares la FM Renacer y las programaciones también. Yo quiero animar a usted en esta mañana de hoy que está en su casa. Usted que por ahí quizá muchas veces el enemigo predicó en tu mente que tú no vas a lograr vencer, que tú no vas a conseguir llegar hasta el final y muchas veces te predica para usted regresar atrás, hacer lo que usted hacía antes. Yo quiero reprender este demonio, este espíritu en esta mañana y animar a usted, a usted no largar tu cruz, porque vendrán días difíciles, hermana Mariela, en que muchos van a querer y ya no va a poder más. Ahora es tiempo muy oportuno, ahora es tiempo muy bueno, puedo decir para usted. Ahora alguno dice, estamos viviendo en tiempo difícil. No, no es tiempo difícil, no. No, difícil es allá en Asia, a donde que los evangélicos son muertos, quemados, vivos, muertos a pedrada, a palo. Allá es tiempo difícil. ¿Por qué? Porque los presidentes allá no aceptan el evangelio. 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E quantos que querem, mas não podem, porque é proibido anunciar o evangelho em outros países, na Ásia. E muitas das vezes descuidamos de nossa vida delante de Deus. Vivimos reclamando. Quantos que por aí, eu não vou na igreja porque eu não ganho oportunidade. Ninguém me vê, eu não prego, não canto. Mas Deus te deu o privilégio de você adorar Ele em espírito e em verdade. Deus te deu o privilégio de você ter contato com Ele, você ter acesso no trono dEle, com as tuas orações, com as tuas lágrimas, com a tua fidelidade. Ninguém te priva de você dobrar o teu joelho, de você entrar no meio do mato e você conversar com ele, você dialogar, contar os seus problemas, sua dificuldade. E o melhor, que hoje nós temos o privilégio de conversar com o Pai e o Espírito de Deus está ali disposto a nos responder. E quantos que estão vivendo uma vida descuidada? Quantos? Quantos que estão levando uma vida relaxadamente delante de Deus? Relaxadamente. Porque não estão realmente sirviendo a Deus de todo coração. Estão a media. Estão a media com o mundo. 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A veces reclamamos, yo suelo reclamar mucho, no por nada de esta tierra. 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Não é fazedor de lio! Não bebe de briga! Não bebe de cara torcida, de cara feia! Mas o Espírito Santo de Deus habita ali, bebe ali! Ele é um homem pacífico, um homem templado, temperado, mede as palavras, cuida o que vai falar antes de sair a palavra da sua boca. 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Porque ele sabe que se ele habla, não vai juntar mais. Porque ela sabe, se ela habla, não vai juntar mais. Então se vai medir as palavras antes de falar. Este está o Espírito Santo, porque ele corrige, ele reprende. 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

0: 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O Espírito Santo tem que nos repreender. Quando por aí estamos descuidando, estamos caminando torcido, por aí vamos sair do caminho e é peligroso, é muito peligroso. Se nós sairmos do caminho, tem perigo, porque nós podemos cair no poço e não sair mais. Não, meu querido, não te conforme com estar dentro da igreja, não. Não te conforme com viver anos e anos dentro da igreja, não. Se você faz tempo que você não fala em língua, que você não fala em mistério mais, que você não sente mais o gozo, a graça, o poder de Deus, alguma coisa está mal, está errada. E quantos que se conformam? Quantos que se conformam a viver uma vida tibia? Se acostumbraram já, não levam mais lienzo à igreja, não lloram mais, não sentem mais nada, estão numa vida muerta delante do Senhor, e é muito peligroso porque se o Senhor viene, de repente você pode quedarse, porque você está dormido espiritual, não siente mais nada. E Jesus vai vir buscar uma igreja avivada. Uma igreja espiritual, Jesus vai vir buscar. Uma igreja que não está descuidada, não. É preciso nós estarmos à conta. É preciso nós estarmos, aleluia, em contato com o trono da graça. Todos os dias. Aleluia. Porque o diabo também está, aleluia, enredando o povo em tantas coisas mundanas. 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De repente llegará tu hora e tu não tendrás mais tempo de nada. 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Servirá para ser echada fuera y hollada. 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Obrero mal cocinado. 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Están por conveniencia. En vez de traer las almas, está corriendo con todo. Están yéndose. Y no quieren más volver. Algunos se desvían. Otros van para otras congregaciones. De ahí dice, ah, fulano estragado, fue para otra iglesia. No, es porque usted. Usted. No está realmente siendo vaso de Dios. Usted va a prestar cuenta de cada uno. Va a prestar cuenta de cada uno que se perdió por tu causa, por tu culpa. La casa de Dios es lugar, puerta del cielo. ¿A dónde que alguien que va? 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
0: 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Quem manda na congregação é Deus. 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Eu vou falar o que Deus manda falar, porque é tempo de falar o que Deus manda. 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Aprovecha tus días. Aprovecha tu tiempo. Que Dios te bendiga en esta mañana. Está tan bueno, pero la hora pasa rápido. Dios bendiga a hermana María. No sé si la hermana tiene mensaje, puede estar dando a conocer porque la hora pasa rápido.
2: Muy bien, nosotros tenemos aquí la participación de nuestro hermano Ercí Souza. Paz, estamos en la escuta en Redentora, hermano Ercí. Dios abençoe su vida, su familia, los hermanos ahí de Redentora que estão ouvindo a programação. Teremos aqui participações aí, o áudio da nossa irmã Noeli. Vamos estar ouvindo aí o áudio da nossa irmã nessa manhã.
3: A paz do Senhor, meu João, o programa está uma benção. Continua nessa força que Deus deu para o irmão, falando a verdade. Estou mandando esse áudio, irmão, pedindo oração em favor da minha filha Sheila, que estava parada nos caminhos do Senhor. Deus falou e começou a ficar doente, foi acometida pelo câncer no útero, mas Deus falou que ia fazer, curar ela, se ela fizesse propósito com Deus, e ela fez, mas ela está passando por provas, tem muita dor na barriga, essa noite ela quase não dormiu de dor na barriga, vomitando. E peço que o irmão ore por ela, em favor dela. O nome dela é Sheila. Ela já fez o propósito, ela voltou para Deus, mas Deus sabe de todas as coisas. Às vezes falta algo ainda na vida dela para Deus completar o milagre, né, de cura, que Deus falou que vai curar ela. E então tá nela, né, irmão? Nós só podemos orar por ela. E eu creio que Deus vai dar vitória. E que eu vou testemunhar esse milagre da cura da minha filha. Também peço oração em favor da minha família, meu esposo está desviado, meu filho também, estão nos vícios. Que Jesus liberte e faça um milagre na vida deles, e eu creio que Ele vai fazer. Deus tem projeto com a minha família, vai se realizar. E que Deus me dê força, graça para mim permanecer firme nos caminhos do Senhor. E lê um manazinho para mim, irmão. O programa está uma benção, irmão. A paz do Senhor.
2: A paz do Senhor, irmã Noeli. Deus abençoe sua vida nessa manhã. Mas nós que somos fortes devemos suportar as fraquezas dos fracos e não agradar a nós mesmos. Romanos 15, e verso 1, irmã Noeli, nessa manhã. Também teremos aqui mais participações.
4: Paz de Deus, irmão programador. Está muito lindo a palavra. Estamos escutando com meu esposo. Pido maná para mim e para meu esposo. Pedro Costa, de San Vicente.
2: Dios bendiga a la hermana Ramona Pereira en esta mañana también, que está ahí en sintonía, su esposo, que el Señor venga a bendecir. Leemos un maná ahí para la hermana. Dice: todas las cosas me son lícitas, mas yo no me dejaré dominar por ninguna. 1 Corintios 6:12 para su meditación, hermana, en esta mañana. 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
0: Dios bendiga a los hermanos que están enviando su mensaje. Dios bendiga a hermana Jessica también, está escuchando la programación en kilómetro 3. Dios bendiga a hermana Jessica, colaboradora también del programa Espada de Cristo. Y pedía para cantar un himno también. Vamos a estar cantando enseguida. Irmão Anderson também está ouvindo a programação Santo Augusto também está ouvindo a programação. Ele diz aqui, vamos a ver aqui o mensagem que o irmão Anderson tem nos enviado. Diz: Padre Senhor, irmão João, disse, temos na escuta, tá uma benção o programa. Deixa Deus lhe usar. Canta um louvor ao vivo, se for possível, o louvor, hermanos. Disse: Deus abençoe, Deus abençoe, irmão Anderson. E vamos estar lendo, ele pediu um maná também, então a irmã vai estar dando leitura ao maná para o irmão Anderson e para sua esposa, para sua família também.
2: Em português, hermano Juan?
0: Pois é.
2: Sim, Deus bendiga a los hermanos entonces aí que estuvieron pidiendo maná. Vamos a leer el maná. Dice Jesús: vinde a mí todos los que estáis cansados y oprimidos y eu vos aliviarei. Mateus 11:28, hermano Juan.
0: Dios bendiga, hermano Anderson. Ahí está el maná para usted, su meditación. Dice: pasa, hermano, cante una alabanza para nosotros que estamos en la escucha, con mi esposo, Matías, y mi hija, Ágata. Soy Tamis de Rosa. Dios bendiga, hermana Tamis, también su esposo, hermano Matías. Están escuchando la programación. Un abrazo grande para usted, hermano Matías. A ver, aquí dice: Padre Señor, mucha bendición, hermano Juan. Aquí estamos de la escucha en familia. Dios bendiga, hermana Deli Ferreira. Están escuchando en familia también la programación. Un abrazo grande para ustedes. A ver, aquí tenemos, bueno, estas eran las participaciones que teníamos por aquí. Vamos a estar cantando una alabanza, entonces, a pedido de los hermanos.

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1: Alô.
2: Está no ar, irmã Marisa.
1: Está no ar?
2: Está no ar, irmã.
1: Nós, neste dia de quinta-feira, estamos alegres, felizes por poder estar entrando mais uma vez através da Rádio Renascer com a programação Os Valentes de Davi. Agradecemos a Deus pela saúde, pela vida, por tudo que Ele tem nos proporcionado durante o tempo até hoje, dando para nós a graça, a alegria em continuar fazendo a obra de missões. É prioridade para Deus, sabemos, pelo seu evangelho, que missões é prioridade. Não podemos esquecer do ide de Jesus Cristo, que ele não foi um pedido, ele foi um mandado que ele deixou no seu evangelho. Ide, vão, e nós precisamos ir. O tempo está findando, não sabemos o dia nem a hora, mas pela palavra do Senhor, tudo já está acontecendo, já aconteceu, a Bíblia já se cumpre, e nós temos essa obrigação de anunciar o Evangelho de Jesus Cristo para todo ser humano. Não somente nós, mas junto todo aquele que um dia aceitou trilhar neste caminho glorioso, que Jesus transformou nossas vidas. Ele demonstrou seu amor na cruz do Calvário. Agora nós precisamos transmitir essa boa notícia enquanto temos tempo. Eu vou ler uma palavra que se encontra no 2 Coríntios, do versículo 4, capítulo 16, em diante, que fala assim: por isso não desfalecemos, mas ainda que o nosso homem exterior se corrompa, o interior contudo se renova, de dia em dia, porque a nossa leve, momentânea tribulação produz para nós um peso eterno de glória muito excelente, não atentando nós nas coisas que se veem, mas nas que se não veem, porque as que se veem são temporais, e as que não se veem são eternas. Até aqui é muito glorioso o livro de segundo Coríntios, como todos os livros que Paulo deixou escrito, o segundo maior evangelista, depois de Jesus, deixou bem claro que nós devemos se preocupar com aquilo que é espiritual, aquilo que vai para o céu realmente. Mas com o passar do tempo,

estamos preocupados com tantas datas durante o ano que não sobra uma data durante um ano para nós fazermos um trabalho de evangelismo em nossa cidade. Ou um culto evangelístico para convidar de corpo a corpo, irmos nos lares, deixarmos um convite. Isto ninguém mais quer fazer. Mas é esse é o jeito, a maneira que os discípulos começaram. Eles iam com Jesus de aldeia em aldeia e ali reunia muito povo. Muitos foram curados, libertos, salvos, se tornaram seguidores de Jesus. Então nós devemos de voltar um pouco, olhar para o nosso Evangelho de Jesus, que nos explica, nos fala de várias situações, de várias maneiras, as estratégias que Jesus usou para alcançar os pedidos. Nós hoje estamos só, às vezes, fiscalizando uma igreja, a outra, aquela está assim, ah, fulano está assim. Não, nós devemos de levar esse evangelho para quem não conhece, quem já é cristão, ele somente já recebeu a responsabilidade de agora corresponder com aquilo que Jesus nos deixou para fazer ou não fazer. Ele deve ser o nosso sumo sacerdote, nosso pastor. Deve ser Jesus Cristo, porque sem nós ter Ele na frente de todos os pensamentos, planos humanos, nós nunca vamos fazer missões, porque nós humanos, nós somos muito complicados, nós sempre queremos estar inovando, queremos estar fazendo um jeito diferente do que o outro faz. Para nós apresentarmos um trabalho diferente, mas não é para isso que o verdadeiro evangelista, o verdadeiro pastor foi chamado. Foram chamados para ensinar a igreja a ganhar almas. E é o que nós estamos, infelizmente, menos ouvindo uma palavra sobre a responsabilidade de cada cristão fazer missões na sua rua, fazer missões no teu bairro, na tua cidade. E assim, cada um fazendo a sua parte, em cada município, em cada localidade no interior onde moram, convidando para ir no culto, insistir, nós não devemos convidar uma vez, ah, não foi, não adianta. Não é assim. Nós devemos ser insistentes, nós devemos colocar um motivo, o porquê nós temos tanta pressa que o povo venha para uma igreja, mas para ouvir a palavra do Senhor. Nós temos que dar lugar na hora do culto, fazer cultos evangelísticos, porque nós, cristãos, estamos tão cheios de palavras, de louvores, cantores, que não sobra tempo para o evangelismo, para falar do verdadeiro motivo da nossa igreja, estar ainda nesse mundo perdido. Vamos pensar nisso nesta manhã. Pensar naquilo que nós não vemos. Mas aquilo que nós não vemos é eterno, diz esta palavra. Nós devemos olhar para as almas que estão se perdendo. Então, é essa minha reflexão nesta manhã. Eu quero estar orando por cada ouvinte. E já antes de orar, já vou deixar. Assim você pode estar ligando diretamente na Renascença

0: ser. Para ali, a irmã vai atender e vai rodar o teu pedido de louvor, vai anotar se você está pedindo oração, qual seja o teu pedido nesta manhã. Participa conosco, Pai. Ajuda nós a fazer esta programação. É uma programação, podemos dizer, direcionada a missões. Mas nós queremos ter comunhão também através dessa programação com você que está nos escutando. Liga da onde você está com o rádio ligado na Renascer, que lugar, que bairro, que cidade, para nós saber até onde chega. Porque nós temos pressa em anunciar, conscientizar as vidas para nos ajudar a fazer missões. Então, você pode estar ligando, depois a irmã Mariela vai ter a oportunidade, depois da oração, estar rodando a vinheta dos nossos missionários, nossos trabalhos, e também estar dando já os números de telefone, e assim, conforme ela recebe os pedidos, ela pode estar rodando os louvores, e assim juntos vamos fazer essa simples, humilde programação. Não temos muito, assim, vamos dizer que somos bons no falar. Não, nós só falamos aquilo que Deus nos colocar em nossa boca. Mas eu não vou me calar. Enquanto que Jesus me der saúde, me der vida, eu quero estar aqui falando de Jesus. Falando aquilo que ele já fez na minha família, aquilo que ele já me ajudou a superar. Então, eu tenho uma responsabilidade, no mínimo, de ser uma testemunha. Muitos recebem e não agradecem, nem com o voto, nem com a oração, nem com divulgação do seu testemunho. Mas nós precisamos testemunhar aquilo que Jesus fez em nossa vida. Continua fazendo, como últimos meses aí, de início do ano, passei por aquela prova que apareceu um nódulo. Mas isso não me apavorou, porque eu sei em quem que eu tenho crido. Eu sei o que ele já fez por mim. O que ele já fez por minha família? Pode alguém dizer, pensar, sim, mas o teu esposo, Deus permitiu o câncer. Chega o tempo, o fim do tempo de cada um. Por isso é hoje que você deve pensar em avisar teu amigo, avisar teu vizinho, que você não sabe até quando você vai estar ali para poder orar por eles. Que Jesus pode vir a qualquer momento. Pode ser individual, pode ser com a igreja, nós não sabemos. O povo precisa saber disso. Então, eu só agradeço pela salvação do meu esposo, que tenho certeza, convicção que ele foi salvo. Porque Deus preparou e levou, guardou. Só ele sabe o dia de amanhã. E assim todos nós estamos na mão de Deus. Nosso dia não sabemos, mas vai chegar. Mas quando chegar, queremos partir para uma eternidade escolhida, que é de paz, que é, não vai mais haver saudade, não vai haver doença, não vai haver gemido. Preocupação, não, lá é só alegria, paz e amor. Aqui é luta. A igreja precisa aprender a lutar espiritualmente, deixar as coisas terrenas, que tanto é feito dentro das igrejas, de datas e coisa, e o evangelho fica guardado, fica lá, não tem data para sair um culto de evangelismo para fazer uma visita ao um familiar de algum cristão que está passando por uma situação difícil. Nós temos que ter escalas de visitas. É orar, preciso, mas orar para quê? Estudar a palavra é preciso na igreja, mas para quê? Para guardar? Não, tem uma palavra que diz que a lâmpada não é acesa para colocar embaixo de uma mesa ou embaixo da cama. Ela tem que ser colocada para iluminar. E assim é nós, crentes. Nós temos que ser luz nas trevas. Nós temos que sair e testificar daquilo que Jesus já tem feito em nossas vidas. Já estou falando demais, mas assim que Deus me dirigiu e me deu essas palavras, para mais uma vez te convidar, seja um missionário de contribuição, de oração, e você vai ver o que Deus vai fazer na sua vida. Temos muitos testemunhos de casais, de pessoas, de individuais que eram doentes há muitos anos e fizeram voto com a obra missionária, os Valentes Davi, e foram curados. Temos ali na Argentina, São Vicente, uma família que a irmã tinha câncer no seio e ela testificou para nós, veio pagar, trazer a sua oferta para colaborar. E mais tarde a gente foi visitar essa família e eles muito agradecidos a Deus por Deus ter feito essa grande obra em sua vida. Vou estar orando se você no teu lar está com uma dificuldade, está enfermo, coloque nas mãos de Jesus, que Jesus tem aquilo que você precisa. É somente se crer e aceitar o sacrifício de Jesus Cristo, que ele tem vitória para todos nós nesse dia. Pai amado, estamos felizes, alegres na sua presença, porque o Senhor te dá mais, assim, Deus. Obrigado, Jesus. Eu sei, Pai querido, que o Senhor conhece a necessidade de cada ouvinte. O Senhor sabe que cada família está precisando. Aquele pai, aquela mãe que chora pelos seus filhos fora do teu caminho, Jesus. Ah, Senhor, trabalha para eles voltarem enquanto há tempo. Seus filhos que estão, Senhor, perdidos nos vícios, os enfermos nos seus lares, eu sei que o Senhor tem poder para visitar nesta manhã. Visita, Pai, os enfermos, cura, liberta, somente para que seu nome seja glorificado. Pai, em nome de Jesus, Pai, nós cremos. Aleluia, glórias a Deus. Abençoa esta programação que chegue nos lares, Pai, como um bálsamo através dos louvores, através da palavra do Senhor. Pai, em nome de Jesus, nós te agradecemos. Fica conosco, fica com cada um que está orando, Pai, em nome de Jesus. Então, irmã Mariela, vou deixar para você agora estar anunciando, fazendo, assim, anunciar os telefones para quem quiser participar. Eu quero deixar um pedido de louvor para início de programação, depois da vinheta, que é com Zé Castilhos, Festa no Céu. Eu escutei esse louvor hoje pela manhã e me tocou no coração, porque eles cantam sobre o que nos espera lá no céu. Então já passo para ti, irmã Mariela, em continuação.
1: 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Telefone brasileiro da área 55999-101707 para nossos irmãos também ligarem para nós. Estamos através do Facebook da rádio. Deus abençoe o irmão Nilton Júnior, que está aí ligadinho através do Facebook da rádio também, acompanhando a programação. A paz do Senhor, nós aqui de alegria estamos na escuta do programa, que está uma benção. Eu, Tatiana e minha mãe Sueli pedimos o hino à escolha do programador. Dois maná e oração por a nossa família. Deus te abençoe, Tatiane. Vamos ler aí os dois maná, então, para Tatiana e para sua mãe Sueli, que está aí ouvindo a programação. Mas graças a Deus que nos dá a vitória por nosso Senhor Jesus Cristo. Coríntios 15:57 para sua meditação. Também nos diz aí outro maná para sua mãe. Espera no Senhor, anima-te e Ele fortalecerá o teu coração. Espera, pois, no Senhor. Salmos 27:14. Está aí na audiência também a irmã Raili. Deus abençoe a irmã Raili. Nesse meio-dia de hoje, a paz do Senhor, irmã Marielle. Estou aqui escutando a rádio. Está muito bom os programas. Que Deus abençoe. Deus abençoe a sua vida, irmã Raili, nessa manhã também. Obrigado aí pela audiência. Que Deus bendiga a los hermanos. Los teléfonos disponibles para que usted participe también en este mediodía.

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0: Ama os valentes de Davi. Temos escutado esses lindos louvores para o elevo espiritual de vocês que estão na escuta dessa programação. Queremos mandar uma saudação aos nossos ouvintes, que eu pude entender ali a irmã Raili, tem mais uma família ali da Argentina. Recebam todos a nossa gratidão a Deus por vocês estarem nos ajudando a fazer essa programação. Então, nós estamos na programação missionária, continuamos dizendo que precisamos de mais valentes, contribuintes, oração pela associação e também pelos missionários no campo. Precisamos orar pelos nossos missionários. Eles enfrentam muita dificuldade, muita doença, enfermidades, as crianças, tanto como os adultos, mas eles estão firmes, constantes ali, como missionários valentes, corajosos, não olham para aquilo que pode acontecer, mas eles continuam pregando a palavra do Senhor. Então, eu quero também mandar uma saudação para a irmã Helma e o irmão Carlinhos, ali de Tuparandi. São pessoas que quase que todo dia, ou três vezes por semana, às vezes, menos mais, nós estamos conversando, orando junto, e temos sentido a presença de Deus. E também quero mandar uma saudação calorosa para ali Erval Novo, Alto Erval Novo, onde tem, mora, muitos conhecidos temos aí, mas quem estiver na sintonia, receba nossa saudação. Em nome da irmã Marlene Scher, do pastor Celso, Scherin, todos recebem minha gratidão a Deus por vocês estarem nos ajudando na obra missionária. Também tem a irmã Emma Bueno. Tem mais um sobrenome, agora não anotei aqui, não lembro. Mas ela pertence, eu acho, para a igreja do pastor Celso. Ela fez um voto e já tem entregado o seu voto e nós já fizemos o depósito e assim já vai somar nesse final do mês para as crianças. Então você que sentir de fazer um voto, de dar uma contribuição para as crianças, é bem-vindo, para os missionários. Também então, temos em construção, só que daí, quando você faz o depósito, você já coloca ali para construção. Daí fica separado, o que é para construção é para construção, o que é para os missionários, para as crianças, vai ser mandado para eles. Então, nós queremos trabalhar com transparência, você não vai mandar tua oferta para um pedido teu que tu escolheu e nós vamos usar. Diretoria, às vezes, coloca em outras. Não, é para aquilo que tu fez o voto. Isso é muito sério. Você fez o voto na presença de Deus e agora nós queremos mudar. Temos que ter esse cuidado. Então, orem por nós, orem pelos missionários, orem pela diretoria dos Valentes de Davi. Temos nessa construção, não é fácil, é devagar, mas é com fé e esperança que ali ainda, se Jesus não vier, nós queremos reunir o povo ali. Não como uma igreja, mas um trabalho missionário que vai convidar as pessoas que não são cristãos, enfermos, problemáticos, que ali vai ter a equipe de oração, sempre já temos orando por isso, enquanto que está sendo construído, com muita dedicação, o irmão Tony está correndo atrás para, assim, escriturar esse terreno para a associação, porque, como vocês já sabem, muitos não ficam, o inimigo não fica feliz quando uma obra missionária começa a crescer um pouquinho, coisa assim. Mas alguém saiu com essa conversa que o terreno estava no nome do irmão Tony. A associação não terminou ainda de pagar esse terreno. E antes, como queriam fazer escritura? Mas agora já estão vendo lá com o ex-proprietário e estão fazendo isso. Para a honra e glória do nome do Senhor e fechar a boca do leão. Então, nós pedimos muita oração por nosso trabalho. Ele é humilde, ele é pouquinho, podem dizer alguém, mas uma alma vale mais que o mundo inteiro. E nós estamos ali com quase 500 crianças já reunindo, cada sábado de manhã. Se você quiser assistir os vídeos, você pode estar pedindo para alguém te acionar no grupo dos Valentes Davi, você pode estar assistindo cada sábado pela manhã, que é o nosso tesoureiro que faz esse trabalho, ele que posta os vídeos ali e ao vivo pode estar vendo o trabalho, que as crianças que vêm e assim por diante. Nós estamos felizes, alegres, mas o tempo está se indo, precisamos dar oportunidade ainda para a irmã Mariela, se tem alguma participação, pode estar anunciando, e se tem um pedido de louvor, se não tem, pode colocar agora para todos os ouvintes. Quero oferecer esse louvor. Se você está numa luta, uma dificuldade, é com Silvan Santos. Eu vencerei. Então, receba esse louvor para teu elevo espiritual. Já passo para a irmã Mariela, que o tempo está pouco.
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Já estamos chegando nos minutos finais. Queremos agradecer todo o povo, a Irmandade ali da cidade em Acorá, alegria em todos os lugares onde estiver escutando essa programação. Teríamos muitas cidades, muitas pessoas, nomes a citar, mas não temos tempo. Mas você que está em sintonia, sinta-se saudado e vamos junto. Estar orando por esta missão, não esquecermos dos missionários que precisam de oração e também pela diretoria dessa associação. Então, nós somos gratos a Deus por ter tido a oportunidade de estar entrando mais um programa, Os Valentes Davi no Teu Lar. Já agradecemos à irmã Mariela, queremos mandar uma saudação a todos. Programadores, programadoras, também não temos condições de estar citando o nome, mas sinta-se saudado. E na medida do possível, a gente escuta algum programa, mas às vezes não participa porque eu não tenho rádio e não sei muito citar mesmo, né? Assim como eu acho, e daí eu acabo não ligando. Mas estou orando por todos, oro por mim também, pela minha saúde, que agora, semana que vem, dia 28, eu tenho mais uma cirurgia para fazer. Mas é um procedimento fácil, rápido, só que a recuperação é mais demorada, tem que, né? Mas nada que Jesus não vai dar graça e nós vencermos também. Em nome de Jesus, agradeço a todos e vamos estar orando, agradecendo a tua participação e também a Deus que nos deu a graça de estarmos mais uma vez no programa Os Valentes Davi. Pai amado, estamos felizes por poder ter pronunciado mais uma vez o seu evangelho, a finalidade que o Senhor tem nos chamado como servas, servos do Senhor. Pai, que cada um possa sentir a responsabilidade espiritual de estar fazendo aquilo que realmente o Senhor quer que nós façamos. Pai, que nós não seremos assim, covardes, em não querer levar este evangelho para mais alguém. Não sermos tímidos, porque a sua palavra tem resposta para isso, Pai. Em nome de Jesus, toca nos corações, transforma as vidas, capacita homens e mulheres cheios do amor ao próximo, Pai, para que nós consigamos ainda alcançar as almas, Pai. Em nome de Jesus. Agradeço essa oportunidade. Amém. Até na próxima oportunidade. E se tiver alguma participação, a irmã Mariela que vai dar a finalização mesmo da programação. Até a próxima. Paz, Senhor. Sim.

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Muito bem, meus amados irmãos, estamos de volta com o programa Jesus é o Pão da Vida e queremos essa tarde agradecer a Deus por mais esta grande oportunidade que o Senhor nos concede, estarmos de volta na Rádio Ser 91.3 com o programa Jesus é o Pão da Vida. Quem está na apresentação, fazendo esse trabalho, é o pastor Getúlio Silva do Nascimento. Estamos aí felizes, agradecidos a Deus por tudo quanto o Senhor Deus tem feito por nós. Graças a Deus, quero externar minha alegria, meu prazer, minha satisfação de poder estar embarcar agora nas ondas amigas da Rádio Renascer 91.3, para nós chegar até onde for preciso, até onde Deus sabe quem vai sintonizar, quem vai estar em contato, e Deus tem uma bênção para cada um de nós. Amém, meus amados, eu quero fazer uma oração ao nosso Deus. Amado e querido Pai, no nome de Jesus Cristo, seu Filho amado, eu quero chegar na tua presença, agradecido, Pai, por tudo quanto o Senhor tem feito por nós, por mais essa oportunidade que o Senhor nos dá de nós poder chegar até, Senhor, o sistema de comunicação da Rádio Renascer 91.3. Pai, quero olhar para a tua serva que está nos ajudando ali, Mamariela, tua serva, também o diretor desta rádio, a sua família por completo, levemos todos na sua presença. O Senhor sabe e conhece as necessidades individuais de cada um. Pai, estou aqui, Senhor, como instrumentalidade, quero estar nas suas mãos e dizer, Jesus, faça de mim aquilo que o Senhor quer fazer. Amado Deus, me dirija, querido Espírito Santo, me dá direção. Eu não estou enxergando ninguém nesse momento, pessoalmente, na minha frente, mas eu sei que é multidão de gente que vão estar, Senhor, ouvindo, escutando, orando junto. E eu quero, Pai, nessa tarde, Pai, em nome de Jesus Cristo, que o Senhor venha me dirigir com a palavra que venha servir de alimento, venha servir de força, venha servir de unificação, para que nós possa junto no dia do arrebatamento da igreja. Jesus, aonde estiver os servos e as servas do Senhor, seremos, Pai, levado pelo Espírito Santo em direção do encontro do Senhor nas nuvens, para nós chegar lá na cidade santa, aonde almejamos, Senhor, que será uma alegria para aqueles que forem oportunizado poder guardar a tua palavra, obedecer à ordem divina do Senhor, poder adentrar na cidade santa, Jesus. Nós sabemos que é um corpo perfeito, não é com falta alguma, mas é um corpo completo que vai chegar à Cidade Santa, à tua igreja. Te pedimos e te agradecemos, Pai, no nome de Jesus, agora e para sempre. Amém. Muito bem, meus amados, estamos aqui nessa tarde. E terça-feira, Deus me deu, assim, uma palavra, e a gente foi fazendo algumas parábolas, algumas comparações. E onde eu creio que os irmãos que nós escutou, aquele horário, terça de meio-dia, e esteja escutando agora, vai lembrar que eu falei sobre o dedinho mingo, que faz muita falta para o corpo. E ficamos bastante ali, o Senhor nos parou com nós ali naquela região, para nós trazer a mensagem da palavra de Deus. Então eu quero agora, nesse momento, fazer leitura da palavra de Deus que nós encontramos aqui em 1 Coríntios, capítulo 12. 1 Coríntios, capítulo 12, vai falar sobre os membros do corpo. Que eu fiquei assim de nós ver se trazia essa mensagem agora hoje à tarde. Então, estou com a Bíblia aqui e te convido a fazer leitura. Em 1 Coríntios, capítulo 12, versículo 12 a seguir, onde fala sobre o corpo de Jesus e os membros.
Então diz assim, porque assim como o corpo é um e tem muitos membros, e todos os membros, sendo muitos, são um só corpo, assim é Cristo também. Pois todos nós fomos batizados em um Espírito, formado um corpo, quer judeu, quer grego, quer servo, quer livre. Todos temos bebido de um mesmo Espírito. Porque também o corpo não é um só membro, mas muitos. Se o pé disser, porque não sou mão, não sou do corpo, não será por isso do corpo? E se a orelha disser, porque não sou olho, não sou do corpo, não será por isso do corpo? Se todo o corpo fosse olho, onde estaria o olfato? Ouvido. Se todos fossem ouvidos, onde estaria o olfato? Mas agora Deus colocou os membros no corpo, cada um deles, como quis.

0: ser os mais fracos são necessários. São necessários. Muito bem, irmãos. Segundo que Deus der para nós falar dessa parte hoje aqui, e eu quero nesse momento agradecer ao Senhor por tudo quanto Deus está fazendo por nós, e nós queremos, amados irmãos, em nome de Jesus, nessa tarde, procurar ver se nós chegamos na presença de Deus com o coração voltado ao Senhor. Amém, meus amados? Temos certeza que o nosso Deus, nosso Salvador Jesus, Ele quer fazer algo por nós. Ele quer fazer algo por nós, porque assim nós somos servos do Senhor. Quero passar para nossa irmã Marlene, que vai fazer a sua parte ali também. E pode já rodar o hino de louvor a Deus. E depois eu quero então fazer leitura do nome dos irmãos que estão nos ajudando a pagar os programas. E depois nós vamos adentrar, ouvir mais um hino. E daí nós vamos adentrar na palavra de Deus. Deus abençoe, irmã.
1: 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E nós temos aqui uma mensagem do irmão Araão Damer, diz: a paz do Senhor, Pastor Getúlio, estou na escuta desse maravilhoso programa, Deus abençoe, peço oração por a minha família. Deus abençoe aí a vida do irmão Araão, que está aí na audiência da programação, a família Damer também, pedindo oração então a favor da sua família. Deus abençoe. Nós já temos aqui o louvor então para nós rodar aí na programação do Pastor Getúlio nessa tarde de hoje.
2: Eu quero perguntar para os pentecostais que estão aqui: quantos de vocês querem morar no céu com Jesus? Levanta a mão e diz um amém bem alto. Amém. Quantos de vocês querem morar no céu com Jesus? Levanta a mão e diz um amém bem alto. Amém. Então segura aí.

É isso aí, meus amados irmãos. Precisa se converter. Se não se converter, ele pode ser no rolo de membro, mas não vai poder estar no corpo de Jesus. Esse é o perigo. Está no corpo do Mestre. Aleluia! Muito bem, meus amados. Eu quero fazer leitura do nome dos irmãos que estão nos ajudando, nossas irmãs. Temos aqui de Alto Uruguai, irmã Maria Ribeiro, de Alto Uruguai, companheira trabalhadora também, nos ajudando nesse trabalho radiofone. Aleluia. Irmã Maria da Silva, de Erval Novo, e o seu esposo, irmão Francisco. Deus abençoe nossos irmãos, irmã Lúcia Soares, de Campo Santo, e o seu esposo, irmão Hamilton. Deus abençoe os amados irmãos também. São os nossos cooperadores que estão nos ajudando. Temos também a irmã Maria Mendes Cavalheiro, de Bento Gonçalves, também cooperadora do trabalho do Senhor Jesus, ajudadora mesmo. Temos também irmão Luiz Alberto de Cassiqui, nosso companheiro também, depois que colocou o seu braço ali, não frouxou mais. Deus abençoe, meu querido irmão, que a sua ajuda, ajuda vocês, é o que nós leva ao ponto de nós estarmos pregando a palavra do Senhor Jesus. Aleluia. Temos irmão Carlinho também, de Coronel de Cá, irmã, a sua mãe também, que é uma cooperadora, Mageni. Deus abençoe nossos irmãos. Temos também de Argentina, nós temos aqui irmão Dom Pedro, do quilômetro 6, Paraíso, nosso cooperador, trabalhador. Temos aqui irmão Nego Gai e a sua esposa, sua família também, os cooperadores nos ajudando mensalmente. Esse é um companheiro que pegou firme. Oh, glória, que Deus abençoe nossos amados irmãos. E a irmã Norma Carvalho também, que é cunhada do irmão Diego, irmã da sua esposa, e o esposo da irmã também, o irmão Ervino, Deus te abençoe, irmão Ervino. Vocês são cooperador, cooperam com a gente, cooperam ali com o nosso querido irmão, que mante sede, às terça-feira, irmão Valdemar, que Deus abençoe, amado companheiro, Deus abençoe, irmão Valdemar. Aleluia. Temos também a irmã Meris Stout, irmão Pedro Rodrigues, que Deus abençoe nossos irmãos. Temos também o irmão Ramão Rodrigues, também, que Deus abençoe nossos irmãos. Temos também o irmão Adalberto, e a sua digníssima esposa, irmã Eva Dávila, que Deus abençoe nossa irmã, que Deus continue abençoando. Ô, irmão José Alves, Deus abençoe, irmão José Alves, também, o cooperador do nosso trabalho, e que Deus venha continuar nos abençoando. Nós temos também irmão Jair, meu sobrinho, que deu uma cooperação maravilhosa, que Deus abençoe, irmão Jair, que Deus venha continuar abençoando cada um. Aleluia, que nós possamos fazer o trabalho do Senhor. Então, esses são os nossos irmãos que estão nos ajudando e nós queremos, então, nessa tarde também mandar minha saudação para todos vocês, irmãos, cooperadores que estão fazendo esse esforço de estar conosco nos programas de terça-feira, ao meio-dia, à uma, e às quinta-feira, então, da uma às duas da tarde. Estamos felizes porque temos um espaço para nós fazer alguma coisa para Deus. E temos que aproveitar, meus queridos, aproveitar, porque tem gente passando fome, tem gente sofrendo fome, tem gente que estão aí com falta de alimento, e esse alimento, irmão, só trazido quando nós temos a direção, a liberdade de chegar na dispensa de Deus.
Agora, esses dias, eu estava pensando e falando aqui que o nosso programa aqui, esse que estamos fazendo agora, é Jesus é o pão da vida. Esse pão da vida, irmão, ele não se encontra em qualquer bulicho. Não, qualquer bulicho. Ele só se encontra onde é formado, é feito ele. Esse pão. Note uma coisa, você quer um pão quente? Vá lá na padaria, lá onde que fabrica o pão. Lá, tu vai lá e pega o pãozinho quente, né? Vai lá e logo quando estão fazendo, tira do forno, já é um pãozinho quente. Traz para casa e é coisa boa, um pão quente. Agora, tem lugares que pegam esses pão e fica lá nas prateleiras por lá e vai perdendo o sabor, perdeu, não é um pão mais aquele, é um pão feito lá na padaria, mas não é aquele tirado pão quente. Então, eu estava pensando assim, irmão, ó, tem muita gente que está pegando pão seco para trazer para a igreja. Isso aqui não satisfaz a alma. Entendeu? O pão seco, meu. Pão seco, isso aqui, ele não dá prazer para quem querer pegar esse pão. O pão, e sabe quem é que são que vai na despensa? É os obreiros. Paulo disse assim, ó, que requer que o despenseiro se ache infiel. Para chegar na despensa de Deus, trazer um pão quente de lá, precisa ter credibilidade com o que está formando esse alimento. Entendeu? Note uma coisa que no deserto, quando veio o pão para todos comer, comeram, e alguém quis pegar para amanhã. E para amanhã apodreceu. Então, meu irmão, o pão de Deus é um pão pronto de entrega. É tirado do calor e colocado no calor da alma. Agora, quando esse pão sai e vai para a prateleira de alguém aqui, tem muitas prateleiras hoje, né? A internet, hoje alguém está usando pouco a Bíblia, já tem no telefone, já tem assim as mensagens já formadas ali. Meus amados, o homem de Deus e a mulher que serve a Deus tem que ter direito de chegar lá na despensa de Deus, que é lá que tem o pão quente. Não adianta estar trazendo pão frio, pão seco, né? E tem gente, irmãos, que repite o que ele ouve, parece que ele grava, escreve, não sei lá, para uma mensagem que ele acha bonito, não sei como é que lá, escreve. E vai trazer aquele pão seco para a igreja. Aí não tem como a querenciar a igreja. Aí, o que que acontece? Acontece que a igreja não é boba. A igreja já entende quando é pão quente e quando é pão frio. Pão de prateleira, pão lá de mercado, lá, meio descredenciado, já sabe. Poxa, esse pão aqui tá rijo, faz dia que foi feito. Agora, quando tu traz um pãozinho quente, você tem tá ligado no céu. E de lá tu traz a alimentação dado para ti, você é um transmissor. Então, sabe o que é o transmissor? Aquele papel que fica entre dois papéis. Ele transmite aquilo que é escrevido, ele transmite para o outro papel embaixo. Ele fica borradinho ali, mas o papel que é recebido, ele passa para o outro e a tinta fica segura. Entendeu? Então, meu querido irmão, nós não podemos ser aquele transmissor de só pegar e passar para o outro. Não, tu tem que ficar para ti. O que é teu e o que é do outro. Entendeu? Então, eu quero dizer para você nessa tarde, Jesus é o pão da vida. E o pão que ele der
Não é para o cristão passar fome. Sabe por quê, irmãos, que às vezes acontece, e o culpado é você? Você quer que a igreja esteja aí contigo, mas tu só traz pão seco para eles. E eles dão uma olhadinha e vão procurar onde que tem pão novo. E esse pão novo, meu querido, só encontra trazido, tirado do forno, da fornalha, ali vem o pão quente. E se você está dando pão seco para alguém, ele pode estar aí, mas ele não tem mais aquela satisfação. E eu quero falar para ti nessa tarde esse assunto. Nós vamos ouvir um hino de louvor a Deus, que a irmã vai rodar o hino, né? E que fala sobre nós, os pregadores, e tu medita nesse hino. Medita para te ver uma coisa como é que é. Deus abençoe, irmã Mariela. Ótimo hino. Depois nós vamos adentrar na palavra de Deus.

0: É isso aí, meus amados. Bom, né? O pregador tem que ter, irmãos, tem que saber que não é só a flor que ele vai dar. Ele tem que mostrar os espinhos, porque vai ter dificuldade na estrada. Primeiro passo, mas dificuldade que vai ter, é poder ele negar-se a si mesmo e entregar a vida para Jesus e se submeter às ordens do que está escrito na palavra de Deus, na obediência. Pastor Getúlio, mas não é fácil para obedecer. No sentido humano, não é fácil. Agora, no sentido espiritual, ela não é fácil, mas você pode fazer. E nós vamos fazer só o que nós podemos fazer, só o que nós queremos, né? Diz a Bíblia que é para nós se tornar um servo inútil. Você sabe o que é inútil? Não tem valor. Não presta, não tem valor para nada. Né? Se nós fazermos só o que for mandado, diz a Bíblia. Né? E é para nós se considerar um servo inútil. Meus amados, se não estranhei, porque o irmão Getúlio fala a palavra de Deus, eu gosto de falar a palavra de Deus, assim, não tem muita inspiração, parece assim, mas quando Deus inspira, nós vamos para o lado, assim, até de dons espiritual. Mas eu quero, amados, esta tarde, dizer para vocês, irmãos, para nós que estamos aí, no caminho, andando para o céu, porque se nós não estivermos andando para o céu, nós estamos andando para o inimigo, descendo para baixo. Se nós não procurar obedecer a palavra de Deus, fazer o esforço que nós temos que fazer e podemos fazer, Deus não exige aquilo que nós não possamos fazer. Deus não exige. É assunto que parece que assim é tão dificultoso, precisa de uma oração, precisa de jejum para nós chegar lá. Né? Já para jejuar, precisa negar a si mesmo. Entendeu, irmão? Então, eu quero dizer para você nessa tarde, a respeito do corpo de Cristo, do corpo de Jesus. Aqui ele fez uma parábola, Paulo falando aqui aos Coríntios, a respeito do corpo, e ele frisando muito certo a respeito da membrasia do corpo de uma pessoa. Né? Então, ele te disse porque assim como o corpo é um e tem muitos membros, e todos os membros, sendo muitos, são um só corpo. Assim é Cristo também. Né? Se note a nosso corpo físico. Tem membros do nosso corpo que nós não conhecemos e nem vamos conhecer. Nos departamentos que tem, nós conhecemos as mãos, pés, rosto, né? Enfim, o que está o exterior. Mas o interior é só quem fez o corpo que conhece. É só quem fez. O medicina, o médico, enfim, que opera, que corta. Se, pelo contrário, no geral, nós conhecemos alguma coisa do nosso corpo. Né? O fôlego, o ar que nós respiramos, não vimos. O fôlego, o ar que nós soltamos do pulmão, não vimos também, né? O que nós falamos, não estamos enxergando a voz, a cor da palavra, estamos escutando a voz, falamos e escutamos a voz. Né? Agora, nós não vimos que cor tem esse vapor, esse volume que é a voz. Mas Deus sabe, Deus conhece. Aí ele falando a respeito do corpo de Cristo, ele fez uma membrasia aqui, já incluindo os crentes, que como tem que ser os crentes para estar ligado nesse corpo. Entendeu? Entendeu? Então, pois todos nós fomos batizados em um mesmo espírito. Fomos um corpo. Somos um corpo só, meus queridos, né? Quer judeu, quer grego, quer servo, quer livre, todos temos bebido um mesmo espírito. O que, que é bebido o mesmo espírito? Que bebida é essa? Essa bebida, irmão, se ele diz bebida, Porque ele adentrou dentro de nós. Entendeu? Você tomou a bebida, a hora que tu bebeu, seja a água, seja a bebida que for, tu tomou, tu vai soltar para fora aquele cheiro, ou seja, aquela catinga que vai sair de dentro de você. Ali demonstra o que que você bebeu. Bebeu cachaça? Vem aquela catinga de cachaça. E seja o que for, né? Entendeu? O nosso corpo, irmão, ele é um armazenamento que armazena algo de Deus, como também algo de Satanás. Então, quando nós, querido irmão, bebemos esse mesmo espírito, ele tem a mesma, é contagiado com o mesmo ambiente, né? É contagiado com o mesmo ambiente. Ele tem o mesmo sabor, o mesmo gosto, o mesmo palavrão, né? O mesmo paladar, né? Escuta aqui, meu irmão. Então, aqui nessa parábola do corpo, a cabeça disse, porque é separado, não tem precisão dos pés, não tem precisão das mãos, não tem precisão, o olho não tem precisão da audição, do ouvido. Tem. A função do olho é enxergar. E a função do ouvido é escutar. Entendeu? Então, o olho estão pertinho um do outro e a boca junto aqui, nessa composição da cabeça, nós notemos assim que nós soltamos a nossa voz, o nosso ouvido que escuta. Entendeu? Nosso ouvido escuta o que nós estamos falando pela voz, mas nós não enxergamos a voz. Nós ouvimos, escutamos, porque tem a audição que está captando, amém, irmão? E nós entendemos o que nós estamos falando, né? Entendeu? E eu te entendo o que nós estamos falando, e nós também entendemos o que nós falamos. E por que é isso, irmão? Porque há o espírito de vida que está em nós, é o que faz esse trabalho, é o que faz esse trabalho. Porque depois desse fôlego sair, nada mais presta o corpo para não ser para ser sepultado. E esse corpo, irmãos, de Cristo, ele não é formado assim com coisa desorbitante, com coisas que não está ligado, não bebeu do mesmo espírito. Entendeu? O que que é beber do mesmo espírito? É seguir a mesma palavra, o mesmo conselho que o Senhor Deus para nós. Entendeu? Agora, não tem como eu ou você querer seguir um caminho sem guardar a palavra de Deus, né? Como cantou esse cantor, pregadores, nós temos que pregar a palavra de Deus, não pregar somente flores. Nós temos que pregar os espinhos também, que tem espinho. E esse espinho, qual seria, irmãos? Diversas situações. Ó, tem coisa que espinha nós, parece ser. Que machuca nós, parece ser. É quem mentia não mente mais. Quem roubava não rouba mais. Quem brigava não briga mais. Então é um assunto. Isso são as partes mais assim, mais visível, mais visual. E aquilo que está dentro do coração, quem é que enxerga? Para quem que vai se manifestar? Ah, entendeu? Mas Deus sabe antes que nós falemos. Ele já sabe. Quando nós quisesse assim, pensar em falar alguma coisa, Deus já está sabendo o que nós vamos dizer. Então, esse corpo, meu querido, que é o corpo, que é o corpo de Cristo, que quando nós vamos participar da ceia, a recomendação dizendo, né, examine-se a si mesmo e coma deste pão e beba desse cálice, que come e bebe indignamente, entendeu? Come e bebe para sua própria condenação, não discernindo o corpo do Senhor. Por causa disso, há entre vós muitos fracos e doentes, e muitos que dormem. Entendeu, irmão? Então, quando a pessoa está fazendo as coisas erradas, né? Você acha que o corpo de Cristo, meu filho, minha filha, vai dar, vai ser assim completado com um jogador de futebol atuante? Ele vai ter até vai ser completado com um jogador de futebol transformado, que aquilo que era não são mais. Você acha que uma pessoa, o corpo de Cristo, vai se uma competição com unhas pintadas, lábios pintados, cabelo curto, cortado, que Paulo disse que não ia cortar, será que vai ser preenchido nesse corpo? Vai ter essas peças? Unha da mão pintada, unha do pé pintado, cabelo cortado. Agora está vindo um sistema para os homens, rapaz, atrás fica só um bonezinho em cima. Irmão, nós estamos passando, meus filhos, uma época que o Espírito de Deus inspire os pregadores, inspire os pastores, tem cuidado de vocês. Disse a Bíblia, tem cuidado de ti mesmo e da doutrina. Paulo falou para Timóteo, Timóteo, tem cuidado de você mesmo e da doutrina, né? Persevera nela, porque haverá tempo em que não sofrerão a sã doutrina, mas tendo comichão nos ouvidos, amontarão para si doutores conforme suas próprias concupiscências. Entendeu? Então, meu querido irmão, mas pastor, fica tão difícil, porque como é que vou ter gente dentro da igreja? Porque tem que ter gente, tem que pagar o dízimo, tem que dar oferta. Meu querido, se tu tá atrás disso aí, tu vai plantar batata. Pega a tua junta de boi, volta a lavrar, ou pega o teu trator, vai lavrar, ou vai trabalhar por dia, porque é teu pão e se é Deus. Você não é apto para estar pregando, você não é apto a estar atendendo o Evangelho de Jesus. Entendeu? Porque o Evangelho de Jesus, meus queridos, ele não tem esse tipo de assunto aí. Porque o Evangelho de Jesus que forma o corpo de Jesus, forma a membrazia do corpo de Jesus. Amém? E um precisa do outro, irmão. Um depende do outro. Entendeu? E cada um tem sua função. Cada membro, cada membro. Ah, experimente, meu querido, botar teu dedo na tua boca mesmo e tu apertar a queixada. Apertar, ver se não vai ter Deus dedo. Não é para isso. Uma resbalada que dê, morde a língua. Dói ou não dói? Cada membro tem que estar em seu lugar, em atividade. Em atividade. E esse corpo, ele é composto, e essa composição são coisas naturais. Não é coisa preenchida. É, aleluia. Estou sentindo a presença do Espírito Santo. Mas eu gosto, irmão. Escuta aqui, meu querido. Vocês podem ter, alguém pode ter que ignorar, mas não me importa. Eu quero pregar aquilo que o Espírito Santo me colocou, que hoje a minha igreja, irmãos, é esta igreja no ar. A minha igreja para me empregar hoje, claro que eu sou pastor, tenho minha igreja, restauração, participo da ceia, ajudo a pregar. Agora, domingo, pela misericórdia de Deus, eu estou na situação ali na sede, que foi lágrimas, lágrimas, que é a juventude, em lágrimas, queridos irmãos. Irmãos em lágrima, que tem que ter lágrimas, porque a lágrima que lava, abastece, arramanda, abastece a nossa alma. Ô glória, aleluia, glória a Deus. Irmãos, tem lugar que terminou, aleluia. As peças estão mortas, estão desligadas do corpo. Que é isso, irmão? Você sabe que uma peça cortada para o corpo, ele não tem mais aquela circulação. Ele não corre mais aquele sangue, aquela pulsação, está fora. E o corpo de Cristo, meu irmão, o corpo de Cristo, ele tem essa circulação. Tem que circular em todo o corpo. A presença de Deus tem que circular, né? Se tu não está recebendo, irmão, a presença de Deus, tu não sente mais a presença, tu está cortado. Tem que novamente, meu filho, se enxertar de volta. tem que ser a circulação do Espírito de Deus, ó, esse corpo, né? A mão, uma precisa da outra. Eu falei agora esse dia, e Deus me inspirou tanto a respeito do dedinho mico, irmão, um membro precisa do outro, nós temos que estar juntos, estar em conjunto. Irmão, tu não vai pensar que um membro isolado vai estar ligado no corpo, não. Tu tem que ter lugar para tu congregar, tu tem que ter um lugar para participar da ceia, tu tem que estar em atividade, tu tem que estar em comunhão, segundo essa palavra, tu não pode se isolar, né? Não adianta comparação. Eu sou pastor, eu sou jubilado, né? Mas eu tenho que ter minha igreja para mim participar da ceia, eu tenho que ter minha igreja para me congregar, eu tenho que ter minha igreja para me orar, para me jejuar. Hã? Entendeu, meu querido? Eu não tenho mais essa força de passar um dia, outro dia, dois dias mais jejuando. Eu não tenho. Já estou pisando nos meus 80 anos. Mas eu quero dizer para os irmãos que aquilo que eu puder fazer, eu tenho que fazer, meu irmão. Não somente por causa de mim, mas por causa da minha esposa, por causa dos meus filhos e por causa da igreja. A igreja olha para mim, meu querido. A igreja olha para os pastores. Olha para os pregadores, né? E quantos pregadores, irmãos, que caíram na asneira, né? De estar dando pão seco para a igreja. Mas vá trabalhar, meu, vá fazer as coisas. Vá te colocar, como diz a palavra, como manda a palavra se colocar, para tu ter, meu filho, alimento para trazer para a igreja. Tem igreja sofrendo, tem igreja morrendo, meus queridos. Falo em igreja para entender melhor. Tem membros morrendo. Uns porque querem, não querem obedecer. Outros porque falta ao ensino, falta nós pregar. Temos que ensinar. Custa o que custar, meu querido. Está dentro da palavra de Deus. Você não pule, não fala, não seja macaco. Pular por cima. Quando dá para falar, fala. Quando não dá, pula por cima, fala lá. Não, meu irmão. Se tu está dessa maneira, trazendo só pão seco, só pão lá de não sei quantos dias feito, já está embolorado, já está criando aquela cinzinha. Não adianta, meu filho, tu tem que vir e você mesmo. Não adianta você, né, ir lá buscar alguma coisa que tu ouviu aquele pregador que pregou, Deus usou ele, tá bom. Era o pão quente que ele estava trazendo ali. Agora tu que trazendo lá e querer fazer alguma coisa conforme estou fazendo, essa massa não é para você, era para ele. Você tem que procurar a tua maneira de fazer essa massa ligado, trazendo a farinha pura. Farinha pura, meu querido. O Ramanda Magash Surimaneia. Quem sabe nessa tarde, deste dia, você está assim pensando, lá naquele grupo lá, não vou dizer igreja, mas lá naquele pessoal lá naquele outro. Irmão, ó, você tem que colocar a tua vida em ordem, colocar a tua vida no altar. Jesus vai te buscar lá onde tu estiver, mas tu tem que estar de acordo com a palavra. Agora, diz a Bíblia assim, ó, se o meu servo disser comigo, consigo só, tá lá em Mateus, capítulo 24, diz assim, ó, se o meu servo disser consigo só, o meu senhor tarda vindo, e começar a espancar os seus conservos, e comer e beber com os estimulentos, virá o senhor desse servo que ele não espera, a hora que ele não, quando ele viu, chegou. E diz a Bíblia que separá-lo-á e destinará sua parte com os hipócritas, e ali haverá pranto, choro e ranger de dente. Meus queridos irmãos, o corpo de Jesus não aceita membro pintado. O corpo de Jesus não aceita membro aleijado. Não. Tem que estar completo o membro. Aleluia. Ele não vai aceitar. Pode ficar tu sabendo, pode ficar eu sabendo, nós sabendo, que não adianta nós querer enfeitar alguma coisa, arrumar aquilo que Deus fez normal, natural, certinho, lavar, se pentear e se arrumar, e vestir roupa boa, e calçado bom, isso aqui é um capricho, né? Aleluia. Agora, usar artificialismo não vai ligar no corpo do mestre. Não está ligado no corpo do mestre. Não, ele não precisa disso. Ele tem que é um corpo, todo o corpo tem que estar lavado. Jesus disse: se eu não lavar, não tem parte comigo. Quando Jesus começou a lavar os pés dos discípulos, Pedro achou tão importante e disse: eu não preciso lavar meus pés. Jesus disse: olha, Pedro, se eu não lavar os pés, não tem comigo, né? Aí ele disse: ah, não, então se essa para ser assim, então me lave todo o corpo, não só os pés, corpo. Não, Pedro, o que está limpo, está limpo. Tem que lavar só o que está sujo. Quem sabe, minha irmã, tu tem que lavar tuas mãos, tirar essa tinta. Tem que lavar teus pés, tirar essa tinta dos pés. Quem sabe tem que deixar o cabelo crescer um pouco. Ah, pode acontecer isso aí. E Jesus está te esperando para fazer isso aí. Entendeu? Se quer que Jesus lave o teu corpo, tu tem que ser cedido a ele. Deixa ele lavar, né? A repelida de Pedro foi para deixar para nós uma clareza. Entendeu? Não, eu não preciso lavar. Tudo, Pedro, o corpo está limpo, mas teus pés estão sujos, rapaz. Olha a sujeira que está nos teus pés. Daí Jesus disse: não, se eu não lavar teus pés, Pedro, tu não tem parte comigo. E era um discípulo dele. Era um discípulo de Jesus. Entendeu? Tu olha as mãos, os pés. Jesus quer só o coração. Jesus: não, meu filho, não fala isso aí. Não, não ofenda Jesus. Não ofenda o Espírito Santo. Não ofenda o Senhor dessa maneira, que ele quer só o coração. Ele quer, diz assim a Bíblia, ao corpo, alma e espírito seja plenamente irrepreensível. Seja lavado. Pois ali nós ouvimos, só nessa parte de Pedro, e já nós vimos. Mas tudo estava limpo, mas os pés dele estavam sujos. Né? Os pés estavam sujos. Tinha que lavar os pés. Oh, aleluia. Quem sabe, minha filha, está bem perto de tu fazer a vontade do Senhor. Tem que lavar as mãos, rapar as unhas, lavar os pés, limpar, né? Deixar o cabelito crescer, né? E entrar para dentro do corpo do mestre, ser um membro, uma peça ligada desse membro, desse corpo. Vou orar ao Senhor nesse momento. Amado Deus e querido Pai, chego diante de Ti agradecendo, Deus, por essa oportunidade que o Senhor está me dando de falar a Tua palavra. Deus, eu preciso de Ti, Pai. Sem a Sua presença, sem a Sua graça, sem a Sua unção, não tenho como seguir, Jesus. Pai querido, eu te peço, Pai Santo, no nome de Jesus, agora e para sempre. Amém. Muito bem, irmão, temos 5 minutos ainda. Tem alguém que ficou, não pode, pode assim entrar no ar também.
1: 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Nos llamó la hermana Nadir Neves, está ahí en sintonía y pide mucha oración a su favor. Hay que está pasando por un momento de enfermedad. Entonces está pidiendo mucha oración ahí por su salud. 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
0: Glória a Deus. Muito bem. Então, irmãos, vamos então agradecer a Deus. E terça-feira estamos de volta. Pode mudar o hino para completar esses 4 minutos que nós temos, irmão? Terça-feira nós estamos de volta com o programa Jesus Restaurando Vida. Deus abençoe.

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Graças a Deus, queremos nessa tarde cumprimentar os nossos amados irmãos com a gloriosa paz de nosso Senhor e Salvador Jesus Cristo. Queremos agradecer a Deus pela oportunidade que Deus nos dá de mais uma vez estar aí levando esta programação no ar. Eu tenho um versículo bíblico para a abertura do programa que diz assim: mesmo quando eu andar por um vale de trevas e de morte, não temerei perigo algum, pois tu está comigo, a tua vara e o teu cajado me consolam ou me protegem. É Salmos, capítulo 23, versículo 4. Com esse versículo, nós cumprimentamos a todos os ouvintes do programa Última Chamada, que vai ao ar aí todas as quinta-feira, aí pela FM Renascer 91.3. Que Deus abençoe os amados e queridos irmãos que estão aí na sintonia da programação neste dia de hoje. Louvamos a Deus pela bondade e misericórdia do nosso Senhor e Salvador Jesus Cristo. Queremos nesta tarde, com muita alegria, agradecer a Deus pelo que o Senhor tem feito e está fazendo por nós. Sabemos, meus irmãos, que nunca poderemos pagar o que Deus fez pelas nossas vidas. Não temos condições de forma alguma, nenhum ser humano tem condições de pagar o que o Senhor fez por si mesmo. Não, eu louvo a Deus, eu engrandeço a Deus, porque o Senhor é bom, o Senhor é misericordioso, o Senhor é poderoso para nos abençoar, para nos dar vitória, para nos alcançar a vitória que nós precisamos. Eu tenho louvado de convicção e tenho certeza que Deus, ele tem bênção para aqueles que o buscam, aqueles que o clamam. É, louvamos a Deus este dia de hoje. Ontem à noite tivemos um culto muito abençoado em cidade de Senador Salgado Filho. Foi algo abençoado, Deus abençoou nós ali ontem à noite em Senador. Hoje seguimos com a programação, hoje à noite também temos culto na cidade de Santa Rosa. É, Santa Rosa, nós estaremos aí, se Deus assim permitir, hoje à noite do culto em Santa Rosa, né? Com certeza Deus tem bênção para aqueles que estiverem ali. É, quinta-feira passada não podemos estar, estávamos aí para o país da Argentina, mas já estamos aí então agradecido a Deus por estarmos aí juntamente com os irmãos nesta quinta-feira. Vamos poder estar aí, se Deus assim permitir, estaremos aí com certeza neste dia de hoje. E eu tenho certeza que Deus tem bênção para a sua vida. Eu quero ouvir um louvor aqui nesta tarde, e depois do louvor nós estaremos então meditando na palavra de Deus, estaremos meditando na palavra do Senhor, e você vai estar nos acompanhando neste dia de hoje, e que Deus possa vos abençoar. Vamos ouvir aqui um louvor, então, louvado seja o nome do Senhor, com o cantor Almiro. É, vamos estar escutando aí um louvor, e depois retornamos aí com os ouvintes, e vamos aí, se você quiser entrar em contato conosco nesta tarde, o nosso telefone é da área 55, é o 999-61-8589. Eu vou repetir bem para você que quiser nos ligar nesta tarde, nos mandar aí a sua mensagem ou até meu teu WhatsApp, é o 55-999-61-8589. Também tem o 996-59-30-29. Então esses são os telefones que você pode extrair entrando em contato: 996-59-30-29. Esse aí é o nosso telefone. Que, e se você tem aí do estúdio aí da emissora, né, da FM Renascer, você pode estar aí também. Louvado seja o nome do Senhor, com certeza estará aí, é, nos ligando, mandando a sua mensagem, fazendo a sua participação através aí, louvado seja o nome do Senhor, do programa. Então, vamos ouvir aí o louvor, depois nós retornamos com os ouvintes aí com a palavra de Deus para todos vocês, em nome de Jesus.

Graças a Deus por esse maravilhoso louvor que tivemos escutando aí nessa tarde. E queremos, com muita alegria, louvado seja o nome do Senhor, queremos ler uma palavra nessa tarde, juntamente com os nossos amados e queridos irmãos. Tem a minha Bíblia aberta aqui no livro de 1 Coríntios, no capítulo 1. Vamos ler. Louvado seja o nome do Senhor. No capítulo 1, versículo 6 em diante, diz assim: como foi mesmo o testemunho de Cristo confirmado entre vós, de maneira que nenhum de dom vós falta, esperando a manifestação da nosso Senhor Jesus Cristo, o qual confirmará também até o fim, para serdes irrepreensíveis no dia do Senhor Jesus Cristo. Fiel é Deus, pelo qual fostes chamados para a comunhão do seu Filho, Jesus Cristo, nosso Senhor. Rogo, porém, irmãos, pelo nome de nosso Senhor Jesus Cristo, que digais todos uma mesma coisa, e que não haja entre vós dissensões, antes sejais unidos em um mesmo sentido, em um mesmo parecer. Porque a respeito de vós, irmãos meus, me foi comunicado pela família de Cloé que contendas entre vós. Quero dizer que, com isso que cada um de vós diz, eu sou de Paulo, eu de Apolo, e outro de Cefas, e outro de Cristo. Está Cristo dividido? Foi Paulo crucificado por vós? Ou fostes batizados em nome de Paulo? Dou graças a Deus, porque nenhum de vós batizei, senão Crispo e Gaio, para que ninguém diga que fostes batizado em meu nome. E batizei também a família de Estefanas. Além desses, não sei se batizei algum outro, porque Cristo enviou-me não para batizar, mas para evangelizar, não para sabedoria de palavras, para que a cruz de Cristo não faça vã. Porque a palavra da cruz é loucura para os que perecem, mas para nós que somos salvos é o poder de Deus. Porque está escrito: destruirei a sabedoria dos sábios e aniquilarei a inteligência dos inteligentes. Onde está o sábio? Onde está o escriba? Onde está o inspirador deste século? Porventura não tornou Deus louca a sabedoria deste mundo? Então, 1 Coríntios capítulo 1, versículo 6 ao versículo 20, nós queremos, com muita alegria nesta tarde, estar meditando na palavra de Deus, estarmos meditando, louvado seja o nome do Senhor, enquanto nós estaremos aqui, vamos aí até às 16 horas com o programa Última Chamada. Então, nós vamos orar todas as terças-feiras, das 13 às 15, e todas as quintas-feiras, das 13 às 16 horas da tarde, o programa Última Chamada, né? Que Deus possa abençoar a todos os nossos amados e queridos irmãos que estão aí sempre nos acompanhando através da FM Renascer.

0: 91.3, que Deus possa vos abençoar neste dia de hoje. Não sabemos até quando estamos aqui nesta vida, porque Jesus prometeu de vir nos buscar. Jesus prometeu de vir nós, louvado seja o nome do Senhor Jesus Cristo, vim buscar a sua igreja, buscar o seu povo. E nós sabemos, meus amados e queridos irmãos, que Jesus, ele é o mesmo ontem, hoje e ele é eternamente. Jesus não mudou, Jesus continua sendo o mesmo Senhor para com as nossas vidas. Precisamos cada dia mais estar fazendo a vontade do Senhor e Salvador Jesus Cristo. E eu tenho certeza que nesta tarde o Senhor Jesus Cristo, ele tem bênção para mim e para você, meu amado e querido irmão que está aí na sintonia da programação neste dia de hoje. Nós louvamos a Deus, porque o Deus que o Senhor, Deus que nós servimos, é um Deus poderoso, é um Deus misericordioso, é um Deus santo, um Deus verdadeiro, um Deus que pode fazer o impossível tornar possível, um Deus que faz nós entendermos a sua vontade e o seu querer. E eu tenho certeza que o Senhor Jesus Cristo, ele vai estar falando com a minha e com a tua vida neste dia de hoje. Vamos meditar, meus amados e queridos irmãos, na palavra de Deus nesta tarde, e você possa estar acompanhando juntamente conosco. Louvado seja Deus. E como foi mesmo o testemunho de Jesus Cristo confirmado entre vós, diz Paulo. O apóstolo Paulo, de maneira que de nenhum dom vos falta, esperando a manifestação de nosso Senhor Jesus Cristo. O que me chama a atenção aqui, meus irmãos, esta igreja, a igreja de Coríntios, ela tinha os dons do Espírito Santo, não faltava dons no meio da igreja de Coríntios. Mas, por eles terem todos os dons do Espírito Santo, a Bíblia vai nos trazer, meus irmãos, esta igreja trazendo um grande, até mesmo, problema para Paulo, e que Paulo teve que escrever duas cartas a esta igreja e alertar esta igreja, e também, por que não dizer, a todos os que leem as cartas de Paulo? Porque, meu irmão, muitos dizem, eu já vi, escutei muitas pessoas dizerem que, louvado seja Deus, que as cartas foram escritas especificamente para a igreja de Coríntios. Mas o que me chama a atenção na Bíblia Sagrada, se nós olharmos um pouquinho antes, aqui no versículo 2 da palavra de Deus, ele diz: a igreja de Deus que está em Coríntios e aos santificados em Cristo Jesus, chamados santos em todos os que todo lugar invocam o nome de nosso Senhor Jesus Cristo, Senhor deles e nosso. Então não é só para a igreja de Coríntios. Infelizmente, se alguém, às vezes, como pode dizer, alguns podem não gostar das cartas de Paulo aos Coríntios, pode não gostar, quem sabe, de alguma das cartas de Paulo, o qual escreveu para, inspirados pelo Espírito Santo, um homem que, segundo a Bíblia Sagrada, um homem que perseguia, antes de conhecer Jesus, ele era perseguidor da igreja do Senhor. Então, meus amados irmãos, eu olho para a Bíblia nos dá respaldo e nos ensina a respeito de pessoas que foram transformadas, pessoas que foram mudadas. Louvado seja Deus pelo poder da palavra do Senhor. Porque Jesus Cristo, ele veio a este mundo, ele não veio para nos condenar, mas ele veio para nos salvar. Mas para nós ser salvos, segundo Cristo, segundo a palavra do nosso Senhor, nós precisamos, em primeiro lugar, meu amado e querido irmão, ser obediente ao Evangelho de Jesus Cristo. O Evangelho, ele não foi deixado, meu irmão, aqui nesta terra para nós simplesmente lermos e interpretarmos ele da nossa forma, da nossa maneira, do nosso jeito, e dizer, não, eu posso, aqui está escrito assim, mas isso aqui era para aquele tempo lá oportuno, para aquele tempo lá que Paulo teve problemas com a igreja de Corinto. Então ele escreve esta carta, aleluia, alertando ao povo. Então, meus amados irmãos, o que me chama a atenção aqui nesta palavra, que louvado seja o nome do Senhor, que todos os dons do Espírito Santo havia dentro da igreja de Coríntios. E então alguém poderia e pode ter dizer, então, pastor, se uma igreja que tem os 9 dons do Espírito Santo dentro dela, seria uma igreja perfeita, uma igreja que não, aleluia, não tem, louvado seja o nome do Senhor, aleluia, não tem falta de nada. Então é uma igreja completa, uma igreja que não teria problema. Verdadeiramente, meu amado e querido irmão, esta igreja não teria nenhum problema. Essa igreja seria muito abençoada, esta igreja seria muito, louvado seja o nome do Senhor, ou poderia ser usada para se ganhar muitas almas para o reino dos céus. Mas se cada um se colocasse no seu lugar, e cada um usasse aquilo que recebeu de Deus, o dom que recebeu de Deus, segundo a vontade de Deus, segundo o querer do Senhor, porque, meu amado e querido irmão, o Senhor nos não dá dom para nós competirmos. Quem é melhor, quem é maior e quem é mais usado? O Senhor não nos dá dons, meus amados irmãos, para nós nos exaltarmos e dizermos que somos mais do que o outro, mais do que o Beltrano, mais do que o Ciclano. O Senhor não nos deu um cargo, meu amado e querido irmão. O Senhor não me deu, aleluia, dons do Espírito Santo. Deus não me colocou aonde estou hoje para que eu venha, quem sabe, bater no peito e dizer, não, eu sou, aleluia, o melhor, louvado seja da região onde que moro, da cidade onde moro, louvado seja o nome do Senhor. Não, Deus não me colocou aqui para competir quem é maior ou quem é melhor. Aleluia, o Senhor não colocou você aí para você competir se você é mais usado ou não, aleluia, com o teu irmão do que a tua irmã. Porque, meu amado e querido irmão, irmão, nós estamos vivendo num tempo, louvado seja Deus, que muitos se acham poderosos, se acham grandes, se acham que podem, aleluia, fazer a obra de Deus de qualquer maneira, de qualquer forma e de qualquer jeito, porque recebeu o dom do Espírito Santo. Aqui a igreja de Coríntios tinha os 9 dons dentro dela. Mas, porém, meu amado e querido irmão, se nós acompanharmos o texto da palavra de Deus, nós vamos observar que no meio da caminhada, no meio, aleluia, onde esta igreja que não tinha falta de dom, esta igreja não tinha falta da revelação, esta igreja não tinha falta da profecia, esta igreja não tinha falta do milagre, do dom do milagre, esta igreja não tinha, aleluia, não faltava o dom da palavra, esta igreja não faltava o dom do amor, nesta igreja não faltava o dom, aleluia, de maravilha, aleluia, esta igreja não faltava nenhum dom, esta igreja tinha todos os dons, mas de repente, meus irmãos, aleluia, começou a entrar, Satanás começou a se infiltrar dentro daquela igreja, aleluia, o Senhor, aleluia, permitiu, aleluia, que adentrasse Satanás, conseguisse adentrar no meio da igreja, e colocando divisão, aleluia, entre eles, aleluia, e começaram a se dividir, louvado seja o nome do Senhor, e começaram a dizer, não, mas eu sou de Paulo, Paulo é mais eloquente, Paulo, aleluia, é mais, aleluia, do que o Pedro, Paulo é mais do que Apolo, aleluia, Paulo é mais, louvado seja o nome do Senhor, e assim, meus irmãos, do que Apolo, e assim por diante. E agora, meu irmão, aleluia, não bastasse isto, aleluia, alguns começaram a pensar e dizer, não, ao dom que eu recebi da parte do Senhor, é maior do que o teu, é maior do que você tenha. E não, meus irmãos, Deus não deu o dom, aleluia, para a igreja, para a contenda. Deus não deu o dom para o homem, para que o homem contenda e diga, não, agora eu sou melhor do que o outro, agora eu sou melhor do que aquele ou do que aquele outro. E eu já vi muitos, meus amados e queridos irmãos, até dizer que tem os 9 dons do Espírito Santo. Irmãos amados, eu penso comigo e fico pensando, será que Deus ali me daria os 9 dons do Espírito Santo? Será que a Bíblia não se contradiziria? Será que a Bíblia não seria, louvado seja Deus, contrariada? Porque o Senhor diz a Bíblia que o Senhor deu os dons do Espírito Santo, ali é para que a edificação seja da igreja, para que a igreja seja edificada, para que a igreja seja corrigida, para que a igreja seja consolada. Então Deus deu um dom e o Senhor usa, e é o mesmo Espírito que opera tudo em todos. Então por que que Deus ia daria um 9 dom para mim? Então não precisaria mais de outros dentro da igreja com dom, não precisaria outros dentro da igreja, porque já tem um que tem todos os dons do Espírito Santo. Então, meu amado e querido irmão, nós não podemos nos enganar, porque hoje, meus irmãos, a Bíblia diz que Deus abate o soberbo, mas dá graça ao humilde, da graça ao pequeno. E em primeiro lugar, nós precisamos dizer todos uma mesma coisa, todos nós precisamos pensar uma mesma coisa, todos nós temos que pensar que estamos indo para o mesmo lugar, temos que pensar que temos uma igreja que é constituída ali como um corpo, e este corpo tem vários membros, e estes membros são distribuídos conforme o Senhor quer, e o Senhor dá dom para a igreja, não para contenda. Deus não dá dom para a igreja para um contender com outro qual é melhor, qual é maior, mas o Senhor dá dom para que a igreja seja edificada, para que a igreja seja corrigida. Meus amados e queridos irmãos, eu quero dizer, meus irmãos, que, aleluia, o tempo que eu aceitei Jesus, louvado seja o nome do Senhor, quando você via um irmão, um jovem, até mesmo um jovem, cheio do Espírito Santo, muitas vezes marchando na igreja, aleluia, falando em mistério, em um culto, alguém já ficava com a orelha em pé, louvado seja Deus, preocupado, porque ali Deus havia falado no meio do povo, porque a profecia, meu amado e querido irmão, é o único, aleluia, que a Bíblia diz que nós, para nós examinar as profecias. Mas, meu amado e querido irmão, então quando Deus revelava alguma coisa, quando Deus trazia quem muitas vezes oculta, aleluia, trazia luz, e muita gente, havia um temor muito grande no meio do povo, havia um temor, meus irmãos, quando tinha, muitos dizem, a irmãzinha lá do coque, aquela irmãzinha que muitas vezes, meu irmão, não tinha letra, não tinha sabedoria, aleluia, até mesmo para explanar a palavra, para explanar a Bíblia. Eu lembro, meu irmão amado, aleluia, eu estava em uma prova, louvado seja Deus, em uma luta, aleluia, comigo mesmo. Eu passava por um momento, aleluia, de aperfeiçoamento perante o Senhor. Então eu ia nos cultos, muitas vezes, quando tinha culto pela tarde, eu ia pela tarde, quando tinha culto à noite, nós ia, aleluia. E houve um silêncio de Deus, ao qual não falava comigo, ao qual não falava com a minha vida. Então, meus irmãos, eu lembro que eu fui em um culto, louvado seja Deus, e ali estava uma irmã pregando a palavra de Deus. Aquela irmã, ela tinha os dons do Espírito Santo, ela tinha o dom da revelação e da profecia. Então, meu irmão amado, louvado seja o nome do Senhor. Aquela irmã, para ela pregar, ela, louvado seja o nome do Senhor, ela precisava que alguém lesse a Bíblia para ela, porque ela não sabia ler. Mas quando se lia a palavra, o Senhor trazia a revelação da palavra para ela pregar naquele culto. Louvado seja Deus. Então, quando ela pregou a palavra, ela trouxe a palavra, então Deus começou a usar aquela irmã nos dons do Espírito Santo, aleluia. E então, irmãos, falava com um, falava com outro. Eu estava naquele culto já, louvado seja Deus, pedindo uma confirmação de Deus, aleluia, pedindo para que Deus falasse comigo. Então, meus irmãos, aleluia, ela entregou para todos, ela colocou a igreja em pé. Quando nós se colocamos em pé, eu pensei no meu pensamento, e eu disse: Deus, mais um culto que eu venho, em que o Senhor não fala com a minha vida, aleluia. Então ela apontou o dedo para mim e disse: irmão, quando você entrou na igreja, o Senhor me mandava entregar uma mensagem para ti, o Senhor mandava entregar algo para a tua vida, mas o Senhor me mandou deixar você por último. Louvado seja o nome do Senhor. E como eu sou obediente ao Espírito Santo, aleluia, eu preciso obedecer à voz do Espírito Santo. Então, meu amado e querido irmão, aleluia, ali Deus falou com a minha vida, através daquela mulher, aleluia. Hoje muitos, meu irmão, que tem dom do Espírito Santo, muitas vezes não tem oportunidade, porque muitas vezes, aleluia, diz que não tem letra, não tem sabedoria, mas tem dom do Espírito Santo que foi dado, tem dom do Espírito Santo que foi alcançado para aquela pessoa, aleluia. Aleluia, na igreja, meu irmão, não é uma competição de quem canta melhor, de quem prega melhor, de quem fala melhor, quem tem mais, aleluia, eloquência, aleluia, quem tem mais dom e quem não tem, aleluia. A palavra de Deus nos diz aqui, através de Paulo, que nós devemos falar todos uma mesma língua, todos nós devemos falar uma mesma coisa, nós temos de estar no mesmo sentimento e no mesmo pensamento. Não tem como Deus operar no meio da igreja, aleluia, se muitas vezes alguém Deus está usando e o Valmir está lá no meio murmurando, lá está o Valmir murmurando lá no meio e dizendo: poderia ser eu, quem tinha que estar lá pregando sou eu, quem tinha que estar lá profetizando sou eu, irmão, tire o eu, aleluia, eu sou é o Senhor Jesus Cristo, eu sou é o Senhor, aleluia. Aleluia, ele precisa ser na minha, ele precisa ser na tua vida. E se Deus usa o homem, se Deus usa a mulher, não é para o homem e a mulher se exaltar, mas é para que a honra e a glória seja para aquele que nos chamou, para aquele que nos escolheu. Ele nos capacitou, ele nos deu dom, ele nos revestiu, ele nos deu um banho de misericórdia. Nós não éramos merecedores, nós não éramos dignos, não, nós éramos, louvado seja o nome do Senhor, louvado seja o nome do Senhor, nós éramos pequenos, aleluia, mas o Senhor nos fez filho, nós éramos, aleluia, não éramos dignos de estar na presença do Senhor, mas o Senhor conhece a minha e a tua vida. Então ele, se ele capacitou em ti, irmã, um dom da profecia, se ele confiou em ti o dom da revelação, se ele confiou em ti, aleluia, o dom, aleluia, de orar pelos enfermos e os enfermos serem curados. É porque o Senhor quer que você use, aleluia, louvado seja Deus. Alguém pode dizer: pastor, mas eu já não tenho mais oportunidade, não me dão mais oportunidade na igreja, eu não tenho mais oportunidade nem mesmo de falar, louvado seja o nome do Senhor. Mas eu quero dizer nesta tarde que aquilo que Deus te dá é para você usar na obra do Senhor, é para você, se o homem te impede, se o homem te impede de você fazer a obra de Deus, vai chegar o dia que este ele vai ter que dar conta. Louvado seja Deus, porque a igreja é constituída de um corpo, aleluia, um corpo, meu amado e querido irmão, ele não tem só um membro, aleluia, louvado seja Deus. Mas muitas vezes o que acontece nos dias em que nós estamos vivendo, nos dias em que nós estamos hoje, muitos dizem: não, aleluia, o fulano prega melhor, melhor. A fulana canta igual a cantora do CD. Aleluia, canta igual, aleluia, o cantor. Louvado seja Deus, irmão, não é cantar bonito, não. Aleluia, não importa se eu canto bonito, se eu canto, aleluia, mas que eu venha louvar o nome do Senhor, que eu venha, que o meu louvor venha a ser aceito pelo Senhor, que o meu louvor venha a ser aceito, e não, meu irmão, para aparecer, para que eu venha a ser visto, porque hoje, meu irmão, está uma confusão, aleluia, e as pessoas se confundem dizendo, mas o que está acontecendo hoje no meio dos crentes? Aleluia, a igreja lá do fulano é melhor do que a do ciclano, aquela lá é melhor, vem para aqui para a minha igreja, porque na minha igreja é melhor, vem aqui para a minha igreja, porque aqui na minha igreja é assim, desta maneira, aqui você pode andar do jeito que você quiser, da maneira que você quiser, aleluia, não fique lá no meio daquela gente fanática, não, aleluia, vem aqui para a minha igreja, a minha igreja é estruturada, a minha igreja tem estrutura, aqui é melhor para você, tem cadeira estofada, tem ar-condicionado, aleluia, aqui na igreja, louvado seja Deus, tu vai ser bem visto, tu vai ser bem enxergado, muitas vezes, meus irmãos, é a bajulação humana, ali é porque muitas vezes a pessoa está até mesmo, quem sabe, bem sucedida financeiramente, aí então, meu irmão, o olho começa a crescer sobre aquela pessoa e começa a querer tirar, aleluia, do lugar onde que está fazendo a vontade do Senhor, de estar fazendo a vontade do Deus Todo-Poderoso, porque, meus irmãos, hoje, aleluia, aquilo que outrora que eu aprendi, que eu ali fui ensinado, que outrora era pecado, a Paulo diz, meus irmãos, louvado seja o nome do Senhor, que nós, as mulheres não devem cortar o cabelo, mas muitos dizem, não, mas isso era para a igreja de Coríntio, que ali havia muitas prostitutas, então elas usavam o véu, aleluia, porque elas tinham aceitado a Cristo, então elas usavam o véu, porque, aleluia, prostituta na época usava cabelo curto, louvado seja o nome do Senhor, então, meu amado e querido irmão, quando elas iam para a igreja, as irmãs de Coríntios não tinham cabelo comprido, elas aceitaram a Jesus, então elas usavam véu, louvado seja Deus, porque elas não queriam mais tosquear, elas não queriam mais cortar o cabelo, agora elas tinham aceitado a Cristo, agora elas tinham uma mudança de vida, louvado seja o nome do Senhor, da mesma forma, muitas vezes hoje, nós vimos as pessoas, meus irmãos, mudando os princípios da palavra, mudando os princípios do evangelho, mudando os princípios do evangelho genuíno e verdadeiro, mas eu quero te dizer, será que nós estamos dizendo a mesma coisa? Hoje é uma competição, um dizendo eu sou de Paulo, eu sou de Apolo, eu sou de Cristo, eu sou de Cefa, aleluia, mãos, irmãos, nós temos que ser de Jesus, porque quem vai buscar a igreja não é o Paulo, quem vai vir buscar a igreja não é o Pedro, nem vem buscar a igreja não é o Apolo, não, quem vem buscar a igreja não vai ser Tiago, quem vai vir buscar a igreja não vai ser João, quem vai vir buscar a igreja, aleluia, não vai ser Matias, aleluia, quem vai vir buscar a igreja, aleluia, Ricandori, Andalabasturi, Andalabagaia, não é o profeta Ananias, louvado seja o nome do Senhor, quem vai vir buscar a igreja, ela se chama Jesus Cristo de Nazaré, louvado seja o nome do Senhor, é ele que vai vir buscar a igreja pertence a ele, a noiva é dele, aleluia, a glória é para ele, a honra é para ele, tudo é para ele, louvado seja Deus, mas os homens estão confundindo, os homens estão se achando importante, os homens estão se achando grande, meus amados e queridos irmãos, pode ter homem alto, pode ter homem de grande estatura, mas aleluia, grande mesmo é Jesus. É Jesus Cristo de Nazaré, louvado seja o nome do Senhor, aleluia, aleluia, louvado seja Deus, porque se Deus fosse escolher homem de posição, homens grandes de estatura, aleluia, louvado seja o nome do Senhor, Deus não tinha olhado para mim, Deus não tinha me escolhido, Deus não tinha, aleluia, confiado no que ele colocou nas minhas mãos, mas Deus pega as coisas que não são para confundir as que são. Nós olhamos para a Bíblia, sagrada, e nós vimos exemplos na Bíblia. Louvado seja o nome do Senhor, aleluia, Deus pega, aleluia, louvado seja Deus. Havia homens de guerra lá no exército de Israel, havia homens grandes, oh, aleluia, treinado para peleja, treinado para uma guerra, mas Deus pega um pequenininho lá do campo, Deus pega um pequenininho lá, apacentador de ovelha. Louvado seja Deus, que já tinha vencido o urso, que já tinha vencido o leão, aleluia, mas estava no anonimato, estava lá escondido, estava lá ninguém enxergava, estava lá ninguém via, estava lá cuidando da ovelha do seu pai. Então o Senhor pega o pequenininho, aleluia, usa o seu pai, e o seu pai diz: Davi, vai lá no campo de batalha, louvado seja o nome do Senhor, vai lá no campo de batalha, vê como é que está o rei, como é que está os teus irmãos, aleluia. Já fazia 39 dias, louvado seja Deus, que um gigante havia desafiado o povo de Deus, os exércitos do Deus vivo, aleluia, 39 dias, em que o gigante vencia a batalha, aleluia, só no gogó, aleluia, só na palavra, aleluia. Mas Deus enviou lá um pequenininho, Deus enviou lá alguém pequeno, não era um grande guerreiro, não era um soldado treinado, mas o Senhor pega aquele pequenininho Davi, aleluia, com apenas uma funda e 5 pedras, aleluia, no alfoche, aleluia, ele pega, aleluia, Davi não precisou, aleluia, de uma espada de guerra, ele não precisou de um escudo, aleluia, de guerra, ele precisou de apenas uma arma chamada funda, era uma arma de guerra, sim, aleluia. Davi tinha valentes do seu exército que atiravam em que uma pedra de funda, ali num fio de cabelo, louvado seja Deus. Então era uma arma de guerra, então Davi pega apenas aquela pedra, para aleluia, louvado seja Deus. Ele estava dizendo: eu sou pequeno, mas o que está comigo é grande, aleluia. Eu sou pequenininho, eu posso não ser treinado no exército de Saul, mas eu sou treinado no exército do Senhor dos Exércitos. Ricalamandere balobasturi candaramanaia. Eu posso não ser treinado, aleluia, capacitado no exército, aleluia, de Saul, mas eu sou capacitado no exército do Deus vivo, do Deus Todo-Poderoso. Aleluia. Esta palavra o Senhor está me dando aqui nesta tarde. Quem sabe alguém olha e diz: você não tem condição, você é pequeno, você não é capaz. Aleluia. Aleluia, mas se tu está listado no exército do Deus vivo, aleluia, não importa a tua estatura, não importa o teu tamanho, não importa a tua posição, não importa, o que importa que quem capacitou foi Deus, quem capacitou foi o Senhor, e ele está esta tarde te levantando novamente. Levante a tua cabeça, levante agora, aleluia, toma posição diante do exército do seu vivo, aleluia, defenda a causa, defenda aquilo que o Senhor colocou para você defender, aleluia, pregue a palavra, tempo e fora de tempo, enche, aleluia, anuncie, corrija, redargua, louvado seja Deus, exorte, com toda longa humanidade, e que ninguém te repreenda, mas dizendo a muitos, dizem: não, pastor Valmir, nós não podemos mais pregar este negócio, nós não podemos mais pregar, aleluia, contra o pecado, porque meu irmão, porque o gigante está calando muita gente, o gigante está calando muitas pessoas, louvado seja Deus, mas ainda tem Davi, ainda tem Samuel, aleluia, aleluia, para desmascarar, aleluia, ainda tem, louvado seja o nome do Senhor, aleluia, homens e mulheres de compromisso, não com homem, aleluia, de covarde está cheio, aleluia, está cheio de covarde na terra, que não querem mais pregar a palavra, que não querem mais anunciar o evangelho, não quero dizer, meu irmão, que se você andar de bermuda, andar de calção, andar sem camisa, andar barbudo, cabeludo, aleluia, andar em pecado de adultério e fornicação, você vai pro inferno, aleluia, então não querem mais pregar, aleluia, que a irmã não pode andar de mini saia, roupa rachada, aleluia, se depilando, se pintando, aleluia, pintando cabelo, aleluia, aleluia, não querem mais pregar, aleluia, mas a igreja tem dono, a igreja tem dono, a igreja não é do pastor Valmir, a igreja não é, aleluia, do pastor ABC, não é do ministério ABC, a igreja é de Jesus, a igreja foi comprada na cruz do Calvário, a igreja foi comprada por preço de sangue. Maria, hoje muitos dizem, não, pastor Valmir, inferno nem existe, inferno é que nós vivemos aqui nesta terra, aleluia, você está sendo enganado, se não existisse inferno, Jesus não precisava de uma coroa de espinhos sobre a sua cabeça, aliás, se inferno não existisse, Jesus não precisava de uma lança atravessada no seu corpo, aliás, se o inferno não existisse, Jesus não precisava ser pregado na cruz, se o inferno não existisse, Jesus não precisava ficar 3 dias no seio da terra, louvado seja o nome do Senhor, então não te engane, o inferno é real, aleluia, tem 2 caminhos, e nós seguimos um deles, ou seguimos o caminho para o céu, ou seguimos caminho para o inferno, não existe outra forma, não existe outra maneira, não existe outro jeito, o céu é real, o inferno também é real, os anjos são real, Deus é real, Jesus é real, o diabo é real, o Satanás é real, aleluia, aleluia, os demônios que com ele caíram são real. Oricala, xere, aramande, rialas, oricala, mande, rebagasturian, de rebagaia, aleluia. E hoje nós temos, aleluia, vivendo num tempo, meu irmão, que nós estamos vivendo ao contrário totalmente das pessoas que dizem ser cristão. O caminho do céu, irmão, não é de qualquer jeito. E muitas vezes, meus amados e queridos irmãos, nós não podemos concordar com o pecado. Nós não podemos concordar com a mentira. Nós não podemos concordar com o engano. Que hoje muitos estão dizendo mudou, agora é diferente. Não, nós ainda temos que continuar dizendo a mesma coisa, pensar uma mesma coisa, fazer uma mesma coisa, ter o mesmo sentimento. Será que aqueles pastores que me ensinaram, que já não estão mais entre nós, será que eles estavam tão errados? E agora que esses que estão agora, que estão certo? Será que eu fui enganado a vida inteira? Será que eu preciso mudar para ir para o céu? Não, meu irmão. O que eu preciso, aleluia, como diz aqui, que nós vamos, aleluia, como Paulo, rogo, pois. Por irmãos, pelo nome de nosso Senhor Jesus Cristo, que digais uma mesma coisa. E que não haja entre vós dissensões, antes sejais unidos em um mesmo sentimento, em um mesmo parecer. Nós não podemos ser enganados, meu irmão. Nós não podemos ser iludidos. Não me adianta vir atrás desses microfones e dizer que tenho 34 anos de fé. Se eu perder a minha salvação, tudo isso é inútil, tudo isso é em vão. Tudo isso é perca de tempo. E muitos dizem, não, é difícil hoje. Pá. Aleluia, Jesus diz que tem um jugo, mas não é pesado, não. Não é pesado. O jugo de Jesus, ele não é pesado. O jugo de Jesus é leve. Mas muitas vezes nós tornamos pesado. Nós fizemos pesado. Porque muitas vezes eu troco Jesus porque eu não quero trocar a minha vestimenta. Muitas vezes eu prefiro ficar com a cervejinha do que Jesus. Eu prefiro ficar com a pintura de cabelo do que Jesus. É mais importante a minha aparência. É mais importante como que as pessoas vão me ver. E aí muitas vezes eu começo a destruir o tempo do Espírito Santo. Eu começo a mudar aquilo que o Espírito Santo não quer que mude. E eu começo a mudar por o meu orgulho. Por eu dizer, não, agora mudou. Agora as coisas é diferente. Os pastores que outrora nos ensinaram não tinham teologia. Os pastores que nos ensinaram antes, eles não tinham estudo. Interessante que advogado se convertia. Policiais se convertiam, delegados se convertiam. Juízes se convertiam. Se convertiam nos cultos onde não havia estudo. Onde não havia homens teólogos sabidos, homens sábios entendidos. Não havia. Às vezes os irmãozinhos que pregavam a palavra não tinham letra, mas tinham os dons do Espírito Santo. Tinha dons do Espírito Santo dentro da igreja. Havia temor no meio do povo. Né? Os altares não estavam contaminados, não. Os altares não estavam cheios de vaidades. Os altares não estavam ali, as mulheres todas rebocadas. Não estavam ali. Hoje, até botaram espelhos grandes nos banheiros das mulheres para ir retocar a maquiagem na hora do culto. O que, que é isso, meus irmãos? Que evangelho que nós estamos pregando? Que evangelho nós estamos vivendo hoje? E por isso que as pessoas continuam do mesmo jeito. Não há mais libertação. E não é trocar de religião, não, querido. Não é trocar de religião. Trocar um doente de cama nunca vai ficar são, tem que dar remédio. Tem que ter remédio para curar. É? Pode não gostar do que eu prego, pode não gostar do que eu falo, não tem problema. Se você não quiser escutar, você pode desligar o teu rádio, não tem problema. Mas o dia que tu chegar diante de Jesus, o Senhor vai fazer lembrar do que você estava escutando e você desligou o teu rádio porque você não conseguiu suportar o que estava ouvindo. É, aleluia, não se enganemos, meus irmãos. O evangelho de Jesus não mudou. E se Jesus é o mesmo ontem e hoje, e se ele é eternamente, então ele não está julgando, mas naquele dia, meu irmão, hoje ele ainda não julga. Mas naquele dia, não vai adiantar, aleluia, o Valmir chegar lá com desculpa. Não tem desculpa perante o juiz. Hoje ele é advogado. Você pode errar, você pode falhar, você pode fazer coisa errada, pedir misericórdia. Ele é advogado. Ele vai advogar a tua causa, ele vai tentar fazer com que você mude. Mas vai chegar um dia em que ele vai deixar de ser advogado. Aí o Valmir vai chegar lá, não adianta chegar lá com uma cara de pau, querer enganar Jesus. Jesus ninguém engana. Jesus ninguém engana. O pastor você pode enganar. Aleluia, irmã do círculo de oração, você pode enganar. A dirigente do jovem, você pode enganar. O dirigente do jovem, você pode enganar. O teu pastor, você pode enganar. Eu quero ver tu enganar Jesus. Eu quero ver você enganar Jesus. Não te iluda. Não te engane, não. Não brinque com o evangelho, não brinque com a palavra. A palavra de Deus é séria, irmãos. Ela pode ser loucura, como escreveu Paulo aqui, porque a palavra da cruz é loucura para os que perecem. Ela é loucura. Para muita gente, meus irmãos, o evangelho da cruz hoje é loucura. Aleluia! Muitos dizem, não precisamos mais pregar assim. Nesta maneira, não podemos mais pregar desse jeito. Nós temos que pregar a palavra, meus irmãos, para libertar as vidas que estão escravizadas por Satanás. Tem vidas escravizadas pelo diabo. E aí hoje tem muita gente concordando. Até mesmo as igrejas já estão concordando, meus irmãos. Estão tentando implantar, irmão, dentro das igrejas, no meio do povo. o conformismo. Estão se conformando, meu irmão, que pode largar da esposa, casar com outra. Que o homem pode deixar de ser homem, que nasceu errado, nasceu, aleluia, homem, mas aleluia, devia ser mulher. Que a mulher nasceu mulher e que deveria, aleluia, ser homem. Irmão, se eu nasci com cronossomo masculino, eu vou ter que me apresentar diante de Jesus com cronossomo masculino, porque Deus me fez macho, me fez homem. Se você nasceu mulher, você nasceu com cronossomo feminino, e tu vai ter que se apresentar diante do juiz como mulher. Aleluia, não tem esse negócio de trocar. Estão escandalizando o evangelho de Jesus Cristo e querem que nós engula. Aleluia. Aleluia. Estão levantando leis diabólicas e dizer que é normal homem com homem, mulher com mulher casar, que é tudo certo, tá tudo. A palavra da cruz é loucura para os que perecem, mas para quem tem Jesus é poder de Deus. É poder de Deus. É poder para libertar. 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Deus não ama o pecado, mas Deus ama o pecador, meu irmão. Deus não ama o pecado, mas Deus ama o pecador. Aquele que se arrepende e deixa, ele alcança a misericórdia. Mas tem que largar, tem que deixar. Aleluia, não adianta nós se enganar, não adianta nós se iludir, meu irmão. A verdade nós temos que pregar, tempo e fora de tempo. Pode que seja a minha última mensagem no programa de rádio, não sei. Eu não sei quando Jesus vai vir para mim, eu não sei quando ele vai me chamar, eu não sei quando ele vai, aleluia, me estar chamando para com ele. Mas eu sei que um dia eu vou embora desta terra. Um dia eu vou embora deste mundo. Ou no arrebatamento. Ou o Senhor vai me chamar. Mas eu quero estar com Ele. Eu quero estar com Ele. Eu quero dizer, Jesus, valeu a pena. Quem sabe ser incompreendido. Quem sabe não ser aceito. Ser reprovado. Porque hoje, meus irmãos, tem muitos Eli atendendo igreja. Tem muito sacerdote Eli. Aleluia, que estão na frente da obra. Pelo homem, não por Deus. Aleluia. Aleluia. Louvado seja Deus. Aleluia, o Senhor vai pregar que, aleluia, tirar muitos do trono, meu irmão, muitos que se acham grandes. O Senhor vai ter que arrancar do trono da nossa nação brasileira, não só na nação brasileira não, irmão, Deus vai ter que arrancar muitos de cima. Muitas vezes, meus irmãos, Muitas vezes eu falo com Deus, converso com Deus, pensamento. Porque a melhor forma de nós falar com Deus, muitas vezes, é em pensamento. Porque muitas vezes o inimigo, quando ele escuta nós falar, ele sabe. Mas muitas vezes temos que ter estratégia, conversar com Deus em pensamento. Questionar com Deus em pensamento. Clamar a Deus em pensamento. E pedir direção para Deus em pensamento. Porque hoje está muita gente brincando, irmão, com o evangelho de Jesus Cristo. Porque hoje parece que tudo é normal. Parece que hoje nada mais é pecado. Aleluia! Está aqui na igreja hoje, está em pecado. Está disciplinado, está enganado. Aleluia, vai para outra igreja, está santo, está limpo, está puro. Que evangelho é este, meu irmão?
1: Que evangelho é esse que nós estamos pregando? Que tipo de evangelho nós estamos anunciando? Ah, eu prego a verdade, pastor, eu vivo, mas não vive. Tem que viver a palavra. Nós não podemos se enganar, meus irmãos. Jesus está voltando. E como é que ele vai nos encontrar? De que maneira que ele vai nos encontrar? Orabaste, candari, bagai. Aleluia, eu sinto a autoridade de Deus aqui nesta tarde. Aleluia. Eu sinto que Deus esta tarde está falando com vidas, com pessoas. Aleluia. Arialaste, candari, bagaia. Tem pessoas, meus irmãos, nesta tarde que me escutam, que não escutam mais mensagem como esta mais na igreja. Que muitas vezes não estão mais conformados com o que está acontecendo. E estão pedindo por misericórdia para Deus, porque estão vendo as coisas sendo mudadas. Não é mais de pouco em pouco, meus irmãos. Está entrando de... Se abriu, se escancarou as portas. Não se enganemos, igreja do Senhor. Não se enganemos. Hoje, meu irmão, tem muitos que escutam uma mensagem como esta. Ah, mas ele não tem ética. Ele não tem curso teológico. Irmãos, é melhor pregar na graça do Espírito do que pregar na sabedoria humana. A sabedoria humana cai por terra. Vai cair por terra. A sabedoria de um homem é nada. Mas a sabedoria de Deus nos ensina a viver para Deus e não para homens. Eu quero orar nesta tarde, aleluia. Eu quero orar nesta tarde, aleluia. Louvado seja Deus, aleluia. Às vezes nós queremos que Deus fale conosco, às vezes nós queremos que Deus fale com as nossas vidas. Mas muitas vezes não fazemos a vontade dele. Não fizemos o querer dele. Esperamos pelos outros. Isso não é para mim. O que é para ti fazer, eu não posso fazer. O que é para mim fazer, você não vai fazer por mim. E cada palavra, tudo que sai da nossa boca, um dia nós vamos ter que dar conta. Cada um vai ter que dar conta das palavras que saem da boca. Eu não vou dar conta das palavras que outro falou por mim. Mas as palavras que eu falei, eu vou dar conta. A palavra que cada um fala, terá que dar conta. Cada um dará conta das suas palavras. E naquele dia, meu irmão, quando se chegar diante de Deus, cada um para si. Cada um para si. É? Cada um para si. E Deus julgará todos. Deus julgará todos, mas cada um terá que se defender. Então, cada um vai ter que se provar que realmente merece ser salvo. Não é teu pastor que vai te salvar. Não é teu filho, tua esposa. Não é ninguém da tua família. Não é ninguém que vai te... É você e Deus. É você e ele. E você precisa ter certeza que você vai ser salvo. Eu preciso ter certeza que eu vou ser salvo. Se o outro acha que você... Mas se você tem certeza, se tu tem convicção que você vai ser salvo, glória a Deus. Glória a Deus. Agora, se você não tem certeza, ainda você tem oportunidade. Jesus ainda não veio. Jesus ainda não veio. E ele pode, ainda pode fazer com que você conserte o que está errado. Acerte o que está errado. E volte-se para o Senhor. Volte para o caminho do Senhor. Faça a vontade do Senhor. E ele vai te abençoar. Eu quero orar nesta tarde. Eu não sei de que situação, de que maneira, de que forma, de que jeito que você está. Mas uma coisa eu sei. Que Jesus Cristo, Ele está pronto para nos abençoar. A palavra da cruz é loucura para os que perecem. Mas para o salvo é poder de Deus. Para o salvo é o poder de Deus. Pode me chamar, pode nos criticar, pode nos não compreender, mas eu quero chegar um dia diante de Jesus e dizer como Paulo: combati o bom combate, acabei a carreira e guardei a minha fé. E tenho uma coroa preparada para todos aqueles que forem fiel ao Senhor, não ao pastor, ao irmão, à irmã, mas fiel a Deus. Todos que forem fiel a Deus, eles terão uma recompensa. Eu quero orar nesta tarde. Se você está enfermo, você tem uma enfermidade, se você tem um problema, você tem uma dificuldade, eu sempre prego a palavra, depois da palavra eu oro. E o que o Senhor quer fazer, Ele vai fazer. Já temos muito testemunho, muitas pessoas que nos ligaram, contaram o testemunho, não é para a glória do pastor Valmir, irmãos, quem cura é Deus. Quem faz obra é o Senhor, não sou eu. Eu sou apenas um intercessor. Eu apenas sou um vaso aqui. Mas a honra e a glória é para Ele. A estrela maior na minha vida, no meu ministério, é Ele. Precisa ser Ele. Porque senão eu estou perdendo o meu tempo. Eu estou perdendo a minha oportunidade. Então, se você está enfermo, e você pode colocar a tua mão sobre a tua enfermidade. Eu tenho testemunho, tem pessoas aqui que já nos ligaram, já nos falaram: irmãos, eu não sou aqui, irmãos, de vir aqui. Mas o que o Senhor faz, Ele fez. Testemunho de pessoas que receberam bênção através da programação. Porque somos, não, irmãos, somos os menores, somos os mais pequenos. Mas Jesus continua o mesmo. Ore comigo neste momento. Amado Deus e querido Pai, eu chego na Tua presença neste momento, Senhor. Eu oro por milhares de ouvintes que nos escutam, Senhor Jesus, neste dia de hoje. Amanhã não me pertence, mas eu estou aqui nesta tarde, Senhor, diante destes microfones, depois de ter trazido algo que o Senhor colocou no meu coração nesta tarde. E eu oro, Senhor Deus, por cada ouvinte que nesta tarde está orando juntamente comigo agora. Pessoas, Pai querido, que colocaram a sua mão sobre as suas enfermidades. Eu não sei que tipo de enfermidade esta pessoa está enfrentando. Eu, Senhor Deus, estou orando neste momento por pessoas que, quem sabe, esteja até mesmo, Pai amado, dentro de um hospital. Até mesmo, quem sabe, desenganado da medicina, desenganado dos médicos, mas está nos escutando nesta tarde e está crendo num milagre. Eu estou orando neste momento, Senhor Deus, o Pai, por pessoas que, quem sabe, estejam me ouvindo, Pai querido, Pai amado, lá dentro de um asilo, foram abandonados pela família, mas estão lá. E estão escutando esta programação, Senhor Deus, nesta tarde. Tem misericórdia, Senhor Jesus, que a Tua graça seja alcançada sobre esta vida, sobre este lar, sobre esta família, Senhor. Eu oro neste momento, quem sabe, por pessoas que estão lá no cárcere, Pai. Lá atrás das grades, Senhor Deus, pagando por algo que cometeram, que fizeram errado. Mas estão lá, meu Senhor, neste momento, orando comigo. Quem sabe enfermas, Pai. Quem sabe desanimada, pensada até mesmo em tirar a própria vida. Mas o Senhor é poderoso para fazer obras nesta tarde. Eu não sei, papai querido, o que esta pessoa que está orando comigo, qual é a enfermidade que está assolando o seu corpo físico. Mas aonde estiver a enfermidade alojada, Senhor, aonde porventura haver um espírito de enfermidade, Senhor, alojado na vida dessa pessoa, eu quero repreender agora toda a enfermidade. Eu quero repreender todo o mal, tudo que não presta, tudo que não te agrada, tudo que não provém da parte do Senhor Jesus, da cabeça à planta dos pés. Seja repreendido as enfermidades, o mal, a moléstia, o engano de todo, Pai, que não provém de Ti. Jesus, toca no coração, toca aí no pulmão, Senhor Deus, da coluna. Ah, Senhor Deus, agora, Senhor Deus, esta dor no corpo, essa dor na cabeça, desapareça. essa dor nos nervos, nos ossos, Pai querido, em nome de Jesus, seja repreendido agora todo espírito de enfermidade, todo mal, toda obra de bruxaria, feitiçaria, magia negra, demônios pago, em nome de Jesus, pegue a sua bagagem e bate em retirada agora, em nome de Jesus, eu repreendo todo mal, eu repreendo tudo que não

Eu quero ouvir um louvor aqui. Depois nós retornamos com os ouvintes. E se você tem aí, quiser entrar em contato conosco. E nós estaremos depois passando aí os irmãos que estiverem juntamente conosco, que estiverem participando da programação. O nosso telefone é o 999-61-8589. 559-99-61-8589. Né? Que Deus abençoe os irmãos e também que nos escutam aí na Argentina, os irmãos que nos escutam em outros países que estejam nos escutando. Que Deus possa vos abençoar nesta tarde. E eu quero passar então esse telefone. Também tem o telefone 996-59-3029. 996-59-3029, também da área 55. Louvado seja Deus, sabemos que para os irmãos que são de fora do Brasil, precisa colocar aí o símbolo de mais e o número, né? Área 55 é e o número que nós estamos digitando para poder entrar em contato conosco. Deus abençoe. Mas se você tem os telefones aí da emissora, você que tem aí os telefones daí do estúdio, você pode estar entrando em contato conosco. Deus abençoe. Vamos ouvir um louvor e depois retornamos com os ouvintes em nome de Jesus nessa tarde.

0: Graças a Deus por esse maravilhoso louvor que tivemos escutando aí nessa tarde. Que Deus abençoe os nossos amados e queridos irmãos que já estão aí na sintonia da programação nessa tarde. Queremos aqui passar os irmãos que já estão conosco nessa tarde. Diz assim, a paz do Senhor, pastor, estamos na escuta do programa. É verdade, temos que falar o que o Espírito Santo nos manda. Falar, peço um hino com Ju e João, meu louvor. A verdade é um bálsamo, dói na hora de ouvir, mas vai curar. Deus abençoe o pastor Dalberto, aí de Santa Rosa. Deus abençoe o pastor Dalberto, aí da cidade de Santa Rosa. Deus abençoe a vida de nossos amados irmãos. Louvado seja o nome do Senhor que está aí e na sintonia da programação. Nós queremos aí agradecer. Vamos ver se nós conseguimos achar o louvor que o irmão tem pedido aí. Louvado seja o nome do Senhor. Eu tenho aqui, meus irmãos, também um testemunho que foi mandado aí, né? Louvado seja o nome do Senhor pelo nosso... Os irmãos aí, o dueto pai e filho, né? O testemunho aí que o irmão, louvado seja o nome do Senhor, pastor Silvano, tem nos mandado. E nós queremos compartilhar com os irmãos aí, né? Os irmãos escutem aí, louvado seja o nome do Senhor. Então, é um irmão que foi abençoado aí, né? Então, você escute aí, louvado seja Deus, e acrescente a tua fé, né? E com certeza, Deus, ele vai estar abençoando a tua vida através deste testemunho aqui. Vamos estar escutando aqui, né, que o pastor nos tem passado, depois o testemunho do irmão aí que está contando para a glória do nome de Jesus.
1: Pastor Valmir, tudo bem, meu companheiro? Tudo certo? Paz do Senhor. O irmão tem sido um grande apoiador do Dueto Pai e Filho aí. E eu quero contar um testemunho que aconteceu. Nós compramos um violão e compramos fiado e cantamos louvor aí, chegou a vários lugares, né? E nisso apareceu um irmão que tá parado da igreja, mas sentiu no coração de ajudar a gente e pagar o violão. E Deus fez um milagre na vida dele, ele me passou o testemunho e mandou compartilhar com todos que a gente puder, mandando por mão aí também. Tá bom? Deus abençoe, escute aí, vale a pena conferir.
2: Se lembra, irmão, que eu conversei com o irmão sobre o carro ali, que eu tava sem carro, eu tinha vendido meu carro, tava só com a moto, vindo longe, trabalhar, pegando frio, chuva, e eu falando com Deus, até falei, comentei com o irmão, né, que eu tava, queria comprar um carro, mas com lá pra frente, né, ia ter que juntar o dinheiro, ia ter que dar uma equilibrada nas contas, né, pra fazer minhas coisas lá em casa, pra depois guardar um dinheirinho pra comprar o carro. Resumindo, irmão, o dia que eu mandei o dinheiro pro irmão, aí eu falei pra minha esposa, né, que eu sempre aviso, né, ela, aí eu falei, se tu procurar o dinheiro, se tiver faltando lá, é que eu mandei lá pro irmão lá do propósito que eu fiz com Deus. Aí, conversando com ela, eu falei, Deus não vai fazer falta pra nós, Deus vai prosperar e vai prover mais e mais na nossa vida. Ele já tem abençoado e vai abençoar mais. Falei bem assim pra ela. E ela concordou, falou amém. Irmão do céu, ontem cheguei em casa, cheguei de manhã, aí ela falou, Deus abençoou um dinheiro pra nós comprar um carro. Aí eu falei pra ela, saiu a questão da que tava no advogado? Ela falou, não. Saiu 9 mil reais, dinheiro que nós não esperava, irmão. Dinheiro que nós não esperava, nem eu e nem ela. Na manhã caiu esse dinheiro pra nós. Hoje mesmo, fomos lá buscar o carro. Já estamos com o carro, já passamos os papel pra passar no nome dela. Tá tudo certo, já tô com o carro aqui. Já vim trabalhar com o carro hoje. Carro bom, abençoado. Os documentos do carro tá tudo aqui. Vou mandar foto pro irmão. Tudo certinho, um carro documentadinho, um Ford Ka 2006. Não é novo dentro, mas é um carro bom, um carro econômico. Fiquei muito feliz e na hora veio no meu coração como Deus prova a gente. A gente ter fé nele, né? Larguei minha semente. E com toda a confiança que Deus ia abençoar. Deus ia abrir a porta, mas não pensei que ia ser tão rápido assim. Tô muito feliz, irmão. Tô com o carro aqui. É só agradecer esse Deus. O que é a gente ter fé, semear com amor e confiança no Senhor. E tenho certeza que essa bênção veio através da minha fé, que eu fiz o propósito de ajudar nas parcelas do violão, de ajudar com o valor X no final do mês. Deus, ele mais uma vez confirmou que ele não desampara. Que a gente pensa que vai demorar, mas ele realiza mais rápido do que a gente imagina.
0: Amém, louvado seja Deus. Tá aí então, meus irmãos, o testemunho do nosso irmão, que ele tem recebido essa bênção aí da parte de Deus, através, ajudando aí os companheiros, né? Que também a dupla dueto pai e filho, que fizeram também esse trabalho aí, que conseguiram comprar este violão mesmo financiado, né? E Deus tem usado pessoas. E aí o irmão foi abençoado em estar ajudando também, né? Isso é bênção de Deus, irmãos. Isso é maravilhoso, né? Quando você é abençoado por Deus. Então eu quero nessa tarde ouvir um louvor aqui, irmãos. Quero ouvir um louvor aqui. Vamos ver se conseguiu preparar o louvor aqui que o pastor Alberto tem pedido. E se você quiser ligar aí para nós, você pode estar ligando. E nós vamos estar continuando aí, ouvindo louvores aí. E eu quero... Tem chegado aqui mais um áudio, você está escutando, e já estamos depois passando para os irmãos em nome de Jesus.

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0: Graças a Deus por esse maravilhoso louvor que tivemos escutando aqui. Temos recebido mais um áudio aqui, vamos passar no ar aqui, mais um áudio que temos recebido em nome de Jesus.
1: Boa tarde, a paz do Senhor, meu querido, amado irmão, servo de Deus, profeta da verdade, pastor Vamir. É hoje pela primeira vez que eu vim ouvir a sua voz, o seu programa pela Rádio Renascer, porque eu trabalho e bem nessa hora eu cheguei em casa, no meu intervalo, eu sempre ligo a rádio quando for possível. E eu não tinha visto ainda e nem ouvido o seu maravilhoso programa. Fiquei muito feliz, fiquei muito agradado em ouvir que tem ainda servo de Deus que prega a verdade dura, salgada e prega contra os vícios, prega contra os costumes, que não dão esses maus costumes, né? Gostei muito, pastor. Olha, pastor, eu peço a Deus que Deus continue lhe dando força e vitória e que o irmão continue dessa forma, irmão, pregando a verdade, doa para quem doer, pastor. Porque hoje, é bem como o irmão pregou, é uma vergonha a gente ver certos ministérios da maneira que eles estão se comportando, irmão. A gente não conhece mais quem é crente e quem não é. Está tudo ligado ao mundanismo, irmão. É muito triste a gente ver isso. Eu sou aqui de Três Passos e a gente vê tantas pessoas que se dizem crentes cristãos, mas não são. Andem que nem o mundo anda, irmão. Então eu fico feliz em ver que ainda nós temos servos de Deus de coragem, servos de Deus que tem um peito aberto para pregar e anunciar a verdade, como o irmão pregou. A palavra de Deus nunca mudou e nunca vai mudar, né? Vai ser assim até Jesus voltar. Mas eu fico muito triste em ver, porque Jesus sofreu tanto lá na cruz, né, irmão? Ele foi chicoteado, ele foi torturado, depois teve que sofrer todo aquele sofrimento da morte por nossos pecados, e depois nós andarmos de qualquer maneira, de qualquer jeito. Não, não. Nunca concordei com isso, irmão. Nunca apoiei isso. Eu sempre fui pela verdade, pela Bíblia, aquilo que a Bíblia ensina. Porque, como eu falei, irmão, é uma vergonha hoje em dia. As igrejas, certos ministérios, estão pior que a Igreja Católica, irmão. É uma vergonha. Tá bom, irmão? Foi um prazer lhe ouvir pregar essa verdade. E eu peço que o irmão continue assim, irmão, tá? Eu sou o irmão Nézio, aqui de Três Passos. Estou no intervalo, pois estou conectado para ouvir o seu programa. E no próximo programa, se Deus quiser, vou estar ouvindo novamente, irmão. Deus te abençoe, servo de Deus corajoso, na paz do Senhor.
0: Graças a Deus, está aí o nosso irmão Nézio, né, que está aí na sintonia da programação. Ficamos felizes, irmão, pela sua participação juntamente conosco aqui, né, que Deus possa abençoar a vida do irmão de uma forma especial. A gente estamos aí para fazer a vontade do Senhor Jesus. E sabemos, meus irmãos, que muitas vezes não é fácil. Para fazermos a vontade do Senhor, precisamos cada dia mais estar procurando agradar ao Senhor Jesus. É, louvado seja o nome do Senhor, e precisamos agradar a Deus e não a homens, né? E Deus, ele se agrada quando nós fizemos a vontade dele, né? A vontade do Senhor Jesus Cristo, e que nós possamos cada dia mais fazer a vontade do Senhor, né? E eu tenho certeza que Deus, ele vai abençoar o seu povo. E confiamos, cremos na vitória de Deus para as nossas vidas. Eu agradeço a Deus pela participação do irmão, que Deus abençoe. Quero ouvir aqui o louvor que o irmão tem pedido para nós aqui, Ju e João, né? Vamos ver o louvor que o irmão tem pedido aqui. Louvado seja o nome do Senhor.

Graças a Deus, espero que seja o louvor que o pastor Dalberto tenha pedido aí, né? Que Deus abençoe o pastor Dalberto, que com certeza está aí na sintonia da programação, né? Que Deus abençoe os irmãos que estão aí, temos aí ouvindo de fundo o carpinteiro pregador, né? É, louvado seja o nome do Senhor. Queremos convidar os irmãos para hoje à noite um grande abençoado culto aqui na cidade de Santa Rosa. É, cidade de Santa Rosa, temos culto hoje à noite a partir das 19h30, estará conosco o irmão Samuel, pregando a palavra de Deus, vai ser bênção de Deus, tem mais irmãos que vão estar conosco hoje à noite, então venha participar conosco, vai ser bênção de Deus, convido você a estar conosco hoje à noite, às 19h30, aí na rua 3 de outubro, rua 3 de outubro, aí no bairro Cruzeiro, na Vila Júlio de Oliveira, né? Na Júlio de Oliveira, aí número 413, aí em Santa Rosa, né? Início do culto aí às 19h30, e vai ser bênção de Deus. Hoje à noite, então, lugar da tua bênção aí na Júlio de Oliveira, no bairro Cruzeiro, número 413, aí no bairro Cruzeiro de Santa Rosa. Vai ser bênção de Deus e seguimos também, né? Louvado seja Deus, culto, sábado à noite na cidade de 3 de maio, estará conosco o irmão Seferino, estará, louvado seja Deus, em 3 de maio, nesse sábado agora, vai estar ali pregando a palavra de Deus. Também temos um culto especial lá na cidade de Senador Salgado Filho, também sábado, na Avenida Professor Arnaldo Rocha, 177, ali em Senador Salgado Filho, né? E também, meus irmãos, dia 13 e 14 de junho, estará conosco aí pastor Paulo Rocha, aí do país da Argentina, vai estar com nós aí em 3 de maio, quarto ano da igreja, ali na cidade de 3 de maio, então você é o nosso convidado especial, pastor Paulo Rocha, estará pregando a palavra de Deus, então nesse dia 13, vai ser à noite, na igreja, né, congregação, e o culto de domingo pela manhã vai ser no bairro Promorar, ali no salão do bairro Promorar. E vai estar ali, vai ser bênção de Deus, né? Vamos aí pela parte da manhã, a partir das 8h30 da manhã. Estaremos o culto, cultuando a Deus aí juntamente com os irmãos, vai ser bênção de Deus, tá? Tem corais que estarão cooperando, grande coral do ciclo de oração, vai ter músicos, louvores que vão estar louvando o nome do Senhor, vai ser bênção de Deus. Então, esses dias aí, que vai ser dia 13 e 14 do mês de junho, se Deus assim quiser. Dia 5 de junho, se Deus assim permitir, nós queremos estar aí em Miraguaí, vamos estar aí em Miraguaí, louvado seja o nome do Senhor, e estaremos aí, se Deus assim permitir, na cidade de Miraguaí, no dia 6, aí, louvado seja o nome do Senhor, do mês, louvado seja, agora no dia 5, melhor dizendo, nós estaremos aí em Miraguaí, na Igreja Pentecostal, o clamor das últimas horas, vamos estar aí louvando e bendizendo o nome do Senhor, então, queremos, juntamente com os irmãos, estar aí, se Deus assim permitir, queremos estar com os irmãos aí em Miraguaí, e com certeza vai ser bênção de Deus, onde nós estaremos cultuando juntamente com os irmãos, e com certeza, Deus tem bênção. Dia 5, então, estaremos aí, a Igreja Pentecostal, o clamor das últimas, vamos estar aí, os irmãos, em nome de Jesus, cremos que Deus vai estar abençoando a todos os irmãos que estiverem ali também, juntamente conosco, vai ser bênção de Deus, Dia 5 de junho, então, se Deus assim permitir. E seguimos nossos cultos normais aqui na igreja, na Igreja Missionária Primitiva, nós temos culto aí toda terça-feira aqui na Cidade de Independência, toda terça e domingo. Toda terça e domingo nós temos culto Independência. Toda terça e domingo temos culto aqui na Cidade de Independência. Então, você é o nosso convidado especial a estar conosco, E é bênção de Deus estar com as nossas vidas e junto conosco, Independência. Também, 3 de maio, tem culto quartas e sábado. Toda quarta e todo sábado, em 3 de maio, na rua Oswaldo Cruz, aí no bairro Laranjeira.
Oswaldo Cruz, em bairro Laranjeira, aí em 3 de maio, toda quarta e sábado, tem culto. Senador Salgado Filho, nós temos culto também toda quarta e sábado, né? Avenida Professor Arnaldo Rocha, 177, no centro de Senador Salgado Filho. Toda quinta-feira nós temos culto em Santa Rosa, toda quinta-feira temos culto em Santa Rosa, então... Aí, né, em nome de Jesus. Também temos cultos aí na região do Vale dos Sinos. É, região do Vale dos Sinos. Também temos cultos aí, dois locais aí da igreja. Aí em Novo Hamburgo. É, Novo Hamburgo temos aí, bairro dos Eucaliptos e também na Kipling, né? Temos aí duas congregações aí no Vale dos Sinos. É, também temos agora, temos ali a igreja, vamos estar ali, né? Temos junto com o pastor Itacir ali também em Sagrada Família. É, Sagrada Família, aí próximo aí de Palmeira das Missões, Sagrada Família, também a Igreja Missionária Primitiva, tá de portas abertas ali também, né? Louvado seja o nome do Senhor, é, e Deus vai estar abençoando a vida dos nossos amados irmãos que chegarem ali também, né? Eu louvo a Deus, né? Porque Deus é bom, a sua misericórdia dura para sempre, né? Quero nesta tarde ouvir mais um louvor aqui, meus irmãos. É, vamos ouvir mais um louvor aqui. É, eu creio que esteja na sintonia aí meu pai e minha mãe. Vamos ali, eu vou um louvor aqui, meus irmãos, com Caetano e Sueli. É, Por Onde Jesus Passava, né? Vamos estar ouvindo nessa tarde em nome de Jesus.

Graças a Deus. Também quero mandar esse louvor aí para uma Eva Freitas da Luz, né, irmã, que tem... É, nos passados aí já passamos lá para FM Renascer, um voto da irmã aí. É, o valor já passamos aí, já tá lá na conta da FM Renascer, né? E a irmã tinha feito uns exames aí, né? E deu, louvado seja Deus, tudo bem, né? Com os exames dela ali, graças a Deus. Ela também tinha feito um voto aí, tá caminhando para a glória de Jesus, né? E ela faz voto aí para Renascer, então ela fez o voto, já passamos ali para... É, pro estúdio, já passamos lá pra FM Renascer. Então, Deus abençoe, com certeza, a Maeva está aí na sintonia, a Maeva Freitas da Luz, que é de Senador Salgado Filho, né? E ela faz votos aí, né? Nós passamos aí pros irmãos aí da FM Renascer. Deus abençoe os irmãos e também, meus irmãos, para todos os irmãos que... Programadores, né? Quero mandar um alô para todos os programadores. E também, né? Se você deseja fazer uma programação aí na FM Renascer, tem horário vago aí, né? Tem alguns horários que estão aí disponível, eu não tenho os dias aí exato, sei que hoje tem, né, hoje tem, tem horários vagos no dia de hoje, das 10 às 11, se eu não me falha a memória, e à tarde também tem um horário vago. Na segunda-feira também parece que, não sei se tá tudo preenchido já ou não, mas na terça-feira também tem um horário livre, então tem alguns horários aí, se os irmãos quiserem fazer uma programação aí na FM Renascer, entre em contato aí com a direção da rádio, entre em contato aí com a emissora, né? Louvado seja Deus. E você pode estar aí começando a fazer uma programação aí na FM Renascer. Vai ser bênção de Deus, né? Ter você junto conosco nos programadores da FM Renascer. Então, que Deus possa abençoar os irmãos. E nós estamos aí pregando o Evangelho de Jesus Cristo. Quem sabe tu tem o desejo no teu coração de estar aí fazendo uma programação na FM Renascer, tem a oportunidade aí de fazer, né, uma programação aí. Que Deus abençoe. Então vamos ouvir o louvor aí, você, louvando-se a Deus, receba esse louvor em nome de Jesus.

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1: Graças a Deus, estamos ouvindo aí de fundo aí, Jair Pires, Silêncio, né? Deus abençoe. A irmã nos passou os horários de, que temos de programação. É, louvado seja Deus. Então vamos estar passando aí, os irmãos. É, na segunda-feira, lunes, das 14 às 15 horas, em Marte, então das 16 às 17 horas. Então são esses horários que tem aí vago na FM Renascer. Então é da segunda-feira das 14 às 15 e na terça-feira das 16 às 17. Na Argentina aí é lunes e Marte, né? Lunes às 14 às 15 e Marte aí das 16 às 17. Então, segunda e terça-feira tem horário vago aí na FM Renascer. Se alguém desejar estar fazendo uma programação, então tá aí o espaço livre, né, para que possa estar fazendo uma programação. Creio que em bênção de Deus, né? Louvado seja o nome do Senhor Jesus. E queremos, estamos chegando aos minutos finais aí da nossa programação. Eu quero agradecer aí os irmãos, a audiência, né? Louvado seja Deus. E quero aproveitar aí a homenagear os irmãos que estiveram e estarão de aniversário nesse dia de hoje, né? Pegar nossa agenda ali, vão estar passando os irmãos que estão de aniversário nesse dia de hoje.

Graças a Deus, queremos aí passar os irmãos que estiveram, estarão de aniversário ainda nesse mês de maio aí, né? Louvado seja Deus, esteve de aniversário aí no dia 18, irmão Samuel, é, presbítero irmão Samuel, esteve de aniversário no dia 18 aí também a Anne, é, neta do irmão Arnaldo Murr, Deus abençoe. Também esteve de aniversário no dia de ontem, irmão Luiz Barbosa e também irmão Arisvaldo. É, irmão Arisvaldo Freitas da Luz também, presbítero Arisvaldo, esteve de aniversário no dia de ontem. Deus abençoe a vida de irmão Arisvaldo também, que esteve de aniversário no dia de ontem. Também o Daniel Massuda, né, vai estar de aniversário no dia 21, que é hoje, está de aniversário. Também a Carmen está de aniversário no dia de hoje, né? Deus abençoe. E no dia 23 está de aniversário irmã Michele. É, irmã Michele vai estar de aniversário. É, que Deus abençoe. Louvado seja Deus. No dia 29 nós temos aí de aniversário minha esposa, irmã Claudete. E também no dia 31 a irmã Amanda e o pastor Celso Scherer, né? A irmã Amanda, né, da nossa igreja também. O pastor Celso Scherer vai estar de aniversário no dia 31 desse final de mês aí de... É, se Deus quiser, terça-feira teremos aí divulgando novamente os irmãos. E eu quero deixar um louvor aí depois para todos os aniversariantes, né? É um louvor de aniversário, mas vou deixar esse louvor especial para todos os aniversariantes. Nós queremos orar com vocês agora, estamos chegando aos minutos finais já da programação. Mas que Deus abençoe os irmãos, né? Já são 15 horas e 54 minutinhos, né? Então vamos orar com todos vocês, vamos deixar os louvores aí. E se Jesus não voltar, terça-feira, nós temos o programa Última Chamada, das 13 às 15. Então, 13 às 15 horas no dia de terça-feira. Terça-feira à tarde temos a programação, que Deus abençoe. Vamos orar. Senhor nosso Deus e nosso Pai, chegamos na Tua presença. Te demos graça, Jesus, te louvamos, te exaltamos, porque eu sei que o Senhor é Deus justo, poderoso, verdadeiro. Oro por cada ouvinte, por cada uma das pessoas que nos pediram oração, Senhor Deus, os nossos irmãos que nos ajudam a manter a programação no ar, Jesus. Cada um deles oramos, abençoamos e decretamos a vitória e a bênção, porque tu eu sei que tu és o Deus justo, poderoso e verdadeiro. Confirma a tua obra, a tua vontade, teu querer. Abençoa a emissora, abençoa os demais irmãos, ouvintes, Pai. Colocamos tudo diante de ti, em nome de Jesus. Amém e amém. Também queremos agradecer aí, louvado seja Deus, os irmãos que nos ajudam a manter a programação no ar, você que nos ajuda com a sua oferta, você que nos ajuda para nós seguirmos aí com a programação no ar. Irmã Lourdes Maciel aí de Santa Rosa, irmão Domingo, irmã Maria Nadir de São Leopoldo, são os meus pais, né? Também, louvado seja Deus, irmã Vanessa, irmão Arisvaldo, aí de Senador Salgado Filho, irmã Irene, irmão João, aí de Senador Salgado Filho, irmã Nelda, irmão Arnaldo, também de Senador Salgado Filho, irmã Antônia, irmã Terezinha, irmão Oswaldo, do Rincão dos Loureiros, Deus abençoe, irmã Norilda de Galpões, também, meu filho Josué, meu filho Ismael, Deus abençoe, também, irmã Maria Cavalheiro, Deus abençoe, presbítero irmão Genor também, de Senador Salgado Filho, nosso irmão Mateus também, né, Deus abençoe, presbítero irmão Genor de 3 de maio, né, também o irmão Mateus é de Senador Salgado Filho, filho do irmão Lisvaldo, também minha Neuza Melo, Deus abençoe, o marido Santos, Maeli dos Santos e Márcio dos Santos, né? Um Osmar Pires da Silva também, que nos passou uma oferta aí, Deus abençoe, irmão Ademir, também o irmão Lô Jorge aí de Santo Cristo, os irmãos que nos ajudaram, que Deus abençoe a sua vida, que você possa continuar nós fazendo, podemos continuar as programações. Vamos ouvir este louvor e se Jesus não voltar terça-feira, nos sintonize aí pela FM Renascer 91.3, é o programa Última Chamada com o pastor Valmir Oliveira. Que Deus abençoe a tua vida, meu amado e querido irmão, e seja bem-vinda nas nossas igrejas missionárias primitivas em toda a região aqui noroeste do estado do Rio Grande do Sul e região celeira, onde estamos aí abrindo o trabalho de Deus e com certeza Deus vai estar abençoando. Que Deus abençoe a sua vida, se Jesus não voltar. Terça-feira se encontramos com o programa Última Chamada. Quem se despede essa tarde, pastor Valmir Oliveira. Até a próxima, querendo Deus, na paz do Senhor Jesus Cristo. Fica com louvor aí para a tua meditação em nome de Jesus.

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1: Esse é o meu Senhor.
2: Ao pastor Eliel, e cumprimentando esses três obreiros, é extensivo a toda a diretoria dos Gideões Missionários. Deus abençoe a este povo, Deus abençoe este projeto. Eu quero ler a Bíblia, eu tenho uma palavra de Deus nesta noite. Antes de lermos a Bíblia, eu gostaria de falar aos cantores que são meus amigos, eu gostaria de chamar todos, mas não posso, e eu quero ver que depois da mensagem do culto, depois desse trabalho, quem vai continuar sendo meu amigo? Que você cantando ou não, eu quero a sua amizade, Deus abençoe a todos os pregadores, homens de Deus, pastor Gilvan, Deus abençoe, ô amigo, pastor Luiz Antônio, pastor Marcos, pastor Arlindo, pastor Benhu, pastor Paulo Marcelo, todos os obreiros, pastores que eu tenho ido nas igrejas, pastor Alvino do Goiás, Deus abençoe, pastor Luiz Antônio está lançando um livro, Pão Sobre as Águas. Irmãos, você que é pregador, temos aqui dinâmica da pregação, 100 esboços práticos e 25 estudos bíblicos. Compre, está ali na loja do pastor Luiz Antônio. Pastor Carvalho Júnior também tem esboço de sermões, volume 2. Está ali na banca, juntamente com Juarez e Carla, a Lúcia Lima, ali próximo do material do pastor Gilvan. Amados, eu tenho dificuldade de dizer essas coisas, mas é importante que os irmãos nos ajudem também. A minha esposa, Deus abençoe, pastor Niltinho, meu pai nesse estado. Obrigado, o Senhor sabe, a minha eterna gratidão ao Senhor. Agora vamos à palavra do Senhor. Eu quero verbalizar nesta noite sobre a mesa de Jezabel. Meu Jesus. Eu quero dizer aos irmãos que o pastor Carvalho Júnior não prega para ofender ninguém. Ele não prega para atacar ninguém, como muitas pessoas falam, e isso nos causa tristeza. Depois do ano passado, eu recebi vários e-mails ameaçadores, telefonemas, trotes, pessoas dizendo que vão acabar comigo, que eu não faço parte desse grupo seleto de pregadores do Brasil. Eu quero dizer que eu lutei 3 meses com Deus, dizendo, me dá uma mensagem diferente, assim, que seja aquela coisa evangelística, eu não tenho esta veia evangelística. E fiquei 3 meses orando, jejuando e deixando de comer ali, viajando para cá, orando nos aviões, nos hotéis, mas não vou fugir, irmão. Eu tentei fugir até agora, mas o pastor Cizino chegou ali comigo e disse, prega tudo que Deus te mandou pregar. Aleluia! E eu posso morrer depois desta mensagem, mas e quando eu chegar lá no céu, Deus vai fazer assim para mim, ó. Valeu, Carvalho! Eu não tenho uma veia evangelística de pregação. Eu admiro esses pregadores avivalistas, ou irmãos, como eu orei a Deus, dizendo, me dá aí um pouquinho disso aí que o Senhor tem dado ao pastor Marcos, ao pastor Benhu, ao pastor Marcelo, ao pastor Arlindo, me dá um pouquinho só, aí Deus vai e me leva essa mensagem, aí o Júnior vem, canta a mesa preparada, a Mara Lima, a irmã, vem, canta que é profeta, a Lauriette vem, que estamos vivendo os dias de Elias, aí o Senhor diz, está vendo? É confirmação, pode pregar. 1 Reis, capítulo 18, versículo 19. Aleluia! Oh, maravilha! Vamos, irmãos, para a Bíblia. Primeiro Reis, capítulo 18, versículo 19, diz-nos assim: agora manda reunir-se a mim todo Israel no Monte Carmelo, e traze os 450 profetas de Baal e os 400 profetas do poste ídolo, que comem, repita, comem, mais forte, comem da mesa, da mesa de Jezabel. Diga comigo: a mesa de Jezabel. Olhe para mim agora. Nós temos esse texto, e é necessário fazer uma exegese do mesmo, para entendermos a profundidade disto. Todos nós conhecemos o capítulo 18 de 1 Reis, quando o profeta Elias, ele desafiou os profetas falsos ali no Monte Carmelo. É interessante que aparece no cenário da história de Israel uma mulher por nome Jezabel. Muitos já se falaram, muito já se falou sobre esta mulher chamada Jezabel. A história diz que Jezabel, ela era filha de Etibaal, rei de Tiro. A palavra Etibaal significa consagrado a Baal. Ou seja, o pai de Jezabel, ele era um homem idólatra, servidor do Deus chamado Baal. E como ele não tivera nenhum filho, homem, somente Jezabel, a história diz que o pai consagrou Jezabel como sacerdotisa de Baal. É por isso que nós vamos ver na Bíblia a força de Jezabel, porque ela era sacerdotisa, ela era uma que iria gestar a filosofia do culto a Baal. Como sacerdotisa, ela recebeu a missão de verbalizar o conceito da idolatria, o conceito do culto a Baal. É por isso que a gente vai ler na Bíblia Jezabel, ela pedindo a Acabe que construa nos jardins suspensos do palácio real postes ídolos, para que o povo também adore a Baal. Jezabel, como sacerdotisa de Baal, ela tinha um caráter muito forte, era muito forte, uma mulher totalmente amante de Baal, porque ela crescera na filosofia de Baal. E a Bíblia diz que Acabe, que era um dos reis de Israel, casou com Jezabel. É bem verdade que ela casa com Jezabel, ele, para fazer alianças, porque Acabe queria um governo pacífico. Mal sabia Acabe que Jezabel viria como trator, que Jezabel viria com uma força forte para envolver Acabe na idolatria. E como Acabe já tinha um princípio mau dentro de si, porque a Bíblia diz que ele era filho de Orim, e Orim fez tudo de mal perante os olhos do Senhor, e a Bíblia diz que Acabe herdou toda aquela maldade, todo aquele conceito mau, e agora Acabe estava sendo dominado por esta mulher chamada Jezabel. Se nós folhearmos a Bíblia, nós vamos descobrir as características

A Bíblia diz em 1 Reis, capítulo 21, do versículo 1 ao 16, que aparece ali um crente. Ele era da Assembleia de Deus, chamado Nabote. E a Bíblia diz que ele tinha uma vinha próximo ao palácio real. E Acabe, que era um homem maligno, que gostava de pegar as coisas dos outros, que não se contentava com aquilo que ele tinha. E eu já vou abrir um parêntese, porque o fio já está ligado e o contato já está feito. Tem muitas pessoas que não se contentam com o que têm e querem tirar e roubar, usurpar o dos outros. Em nome de Jesus Cristo, o pastor Benhur nesta manhã nos levou a palavra de Deus, e nós saímos daqui impactados, convictos de que aquilo que é meu é meu, aquilo que é seu, não tente roubar e tirar aquilo que é dos outros, porque Deus trata com aqueles que tentam usurpar. A obra é de Deus, o trabalho é de Deus, e tem lugar para todos. Mas voltemos à palavra. Aí, sabe, Acabe pede para Nabote a vinha. Venda a minha vinha. E as leis do Levítico nos informa que não podia vender a herança dos pais. E a Bíblia diz que Nabote diz: não vou vender aquilo que os meus pais deixaram para mim. Aí parece que veja Acabe como aquele menino bicudo que o pai não quer dar o pirulito para ele. Fica emburrado, vai para a cama, não quer comer, não quer fazer nada, fica emburrado. Aí aparece a maligna da Jezabel, dizendo: bem, que é isso, você não vai almoçar? Mandei preparar um bom almoço, não quero almoçar. Mas você não quer nada, o que, que aconteceu? Eu queria a vinha de Nabote, mas ele não quis. E eu vi, ela disse: pode ficar sossegado, come aí e deixa comigo, que eu vou resolver esse problema. E a Bíblia diz que ela contrata duas testemunhas falsas, profetizam, testemunham contra o Nabote. E a Bíblia diz que ele foi apedrejado e Acabe foi usurpar a vinha. Irmão, quando eu li mais uma vez esse texto esta tarde, eu fiquei convicto de que podem até me apedrejar, podem até querer cortar a minha cabeça, podem até tentar arrancar a minha língua, dizendo que eu só sei bater na noiva do Cordeiro. Eu não sou batedor e noiva do Cordeiro. Eu tenho é que falar a verdade de Deus, que Deus me manda. Não vou vender os princípios que estão em mim. Não vou trocar nada por um prato de lentilhas, ou por um salário maior, ou por uma oferta maior. Eu vou beber pão com água, mas a minha consciência ficará tranquila. Levante a mão, você que recebeu uma herança do Senhor. Não troque a herança. Não venda a herança. E não se venda também, meu irmão. Jezabel pode estar armando ciladas contra você, mas a mão poderosa de Deus estará te protegendo. Levante essa mão e adora. Fala para o teu irmão aí ao lado, diga a ele, diga: não venda herança, não venda os princípios. Caráter não se compra na feira. Ah, eu vou tirar o paletó que eu comecei a esquentar. Caráter não se compra em supermercado. Não tenha medo de ameaça. Não tenha medo do espírito de Jezabel, que perneia o ambiente deste mundo para roubar herança.

0: que Deus implantou no teu coração. Pode vir, Jezabel, o sangue de Jesus Cristo é maior. Levante a mão, levante a mão. Receba algo que vem do céu sobre a tua vida. Ai, caramba, súria. Ai, basurra, mande, caçurra, raia. Amado, permanece.
1: Ei, rabassurra, bacanta, rabaxúria.
0: A herança pode ser até pequenina, mas não venda. Talvez ninguém veja a herança, mas Deus te deu a herança. Fique firme, gente. A igreja de Jesus fica firme. Obreiro, fica firme. Pregador, fica firme. Cantor, fica firme. Deus nos deu uma herança. A gente não pode ter casa boa, mas temos uma herança. Você pode dormir no colchãozinho até esquisito, mas você tem uma herança. Cuidado, cuidado, porque Jesus...

0: raciocínio. Ei, Jesus chegou primeiro! Jesus chegou primeiro! Voltemos para a Bíblia. Como diz o pastor Benhur hoje, é só a introdução. Outra característica de Jezabel: ela era matadora de profetas. Matadora de profetas. Jezabel não gosta de gente crente. O espírito de Jezabel não gosta de gente crente, gente salva, gente comprometida. Mas quando o espírito de Jezabel encontra um camarada male male, com dubiedade, pé no mundo e pé na igreja, que tudo para ele é normal, segura. Está na rodada da cerveja, é normal, cerveja, isso aqui um copinho, é. Trair mulher, coisa mais fraca, né? Pegar as coisas dos outros, né? Aí ela anda com esse tipo de gente. Mas o espírito de Jezabel não anda com crente fiel. Não gosta de crente fiel, não. Não gosta. Aí diz que muito quadrado, muito bobo, coitado. Ou como eu vi coisa no passado, meu Deus, isso é um milagre eu estar aqui, que eu pensei que eu não ia sobreviver. Ele, quadradão, ele parece santo demais. Tem santo de menos, irmão? Ah, ele quer orar demais, é para orar menos então? É para orar menos? Ah, ele gosta muito de ler a Bíblia. É para ler o quê? Revista Imoral? É para ler o quê? Ela é matadora de profetas. Ela mandou matar, e a Bíblia diz em 1 Reis 18:4 que Obadias escondia os profetas e dizia assim: olha, homem de Deus, a gente só tem pão e água, mas se é só isso, mas pelo menos vocês ficam aí na caverna. Sempre haverá um refúgio para os homens que têm compromisso com Deus. Sempre haverá um Obadias para te auxiliar.
1: Uriabas, Vilé, Catotô,
0: Alavassô, Menevahá. Sempre haverá alguém que vai te esconder do espírito de Jezabel. Sempre. Sempre haverá alguém que colocará a sua vida em perigo, como Obadias colocou. Mas Obadias dizia: eu não posso deixar matar os profetas. Eu não posso deixar que os profetas morram. Profeta de Deus, continua profetizando. Não tenha medo. Homem de Deus, continua pregando. Porque não existe porta fechada para uma mensagem que vem de Deus. Não existe portas que se fecham, pelo contrário, elas se abrem. Jezabel não gostava de crente, ela queria matar os crentes. E agora segura aí, dentro de muitas igrejas, porque a gente sofre, não é lá fora, não. Não, Senhor. A gente sofre dentro da igreja. Sabe quem joga pedra em nós? É o crente que toma até ceia com a gente. Sabe quem nos critica? Não é lá o fulano de tal, porque ele não está nem aí. É aquele que se diz crente. Sabe quem fala mal de crente? É outro crente. Eu vou falar.

Sabe quem quer acabar a tua vida? É outro crente invejoso, ciumento, que não consegue crescer. Mas você vai em nome de Jesus. Ninguém...

Levanta a mão, levanta a mão, levanta a mão. Recebe uma carga de poder agora, vai. Recebe a autoridade de Deus aí. Recebe aí, homem de Deus, recebe. Não te preocupa esta cilada que estão armando por você. Deus vai te tirar e vai te colocar do outro lado. E cras, mafasur manas. Se tu podes, coloque a mão no ombro do teu irmão. Só quem pode. Esse é meu Deus do céu. Olha lá, hein? Olha a recomendação da autoridade. Não pule. Role, mas não pule. Eu já transgredi, me perdoa. Eu transgredi, eu pulei. Meu Deus. Transmita a autoridade que você tem para ele. Se tu és crente de fogo,

Se você não gosta de dar glória a Deus, você veio para o lugar errado. Vai para a missa, vai para o enterro. Aqui é lugar de dar glória a Deus. Vai, vai, vai.

Quem manda nesta noite aqui é o Espírito de Deus. Não é o Espírito de Jezabel, não. Quem manda neste culto hoje é o Espírito Santo. Quem manda na igreja. Aleluia. E agora, aonde eu me meti, Jesus? 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Esta cidade vai ficar com saudade quando esta igreja sair daqui.

Como é que prega, pastor? O povo tá desde de manhã aqui. Não cansam. Meu Deus. Aleluia. Aí a minha pressão, que já é 23 por 19, num ambiente desse, vai para quanto? Mas vamos firme. Tenho um compromisso com Deus. O espírito de Jezabel gosta de matar o profeta, hein? Cuidado. Gosta de matar quem quer se, está sendo promovido. É. Irmão, aprenda uma coisa. Quando Deus levanta alguém, não é para acabar contigo, não. E nem tomar o teu lugar. Não. Não, senhor. Não fica preocupado, não. Se Deus está levantando alguém ou alguns, dê glória a Deus. Para com esse negócio das reuniões, as reuniões secretas, reuniões noturnas. Não, olha a mesa, hein? Outra característica de Jezabel. Ela julgava-se profetisa. Aí que me dói. Apocalipse capítulo 2, versículo 20. A Bíblia diz que na igreja havia alguns adeptos de Jezabel, que ela se chamava, porque quando esta mulher colocou o culto a Baal, se ela se julgava profetisa, é porque ela andava profetizando. E vocês sabem quais são as profecias dela? Prostituição, sexo livre, libertinagem, namorado, dormir na casa da namorada. Agora, pasme os senhores, pasme o senhor, que muitos jovens da nossa igreja, o pai está consentindo que o jovem durma na casa da namorada. É melhor aqui dentro do que lá fora. Vá se converter. Igreja diferente. Povo de Deus não vive como o mundo ensina. Não adianta, porque dos idiões do ano passado a esse, eu fiz questão de ouvir todos os pregadores, todos, e todos batem, e todos exortam. Eu não sou apenas uma voz. Não, senhores, não. Ainda tem 7 mil. Tem. Parece-me que eles estão aqui. Deixa eu só ver. Calma. Pera. Levanta a mão. Pastor Cizinho, vamos ver se vocês fazem parte dos 7 mil mesmo. Pastor Arlindo faz assim. É um. É dois. E é três. Não é para, eu não tenho que esse, não. Ô, Jesus, podia ter, não era agora, né? Que tal? Se tu faz parte dos 7 mil, sinta o gozo e a glória do Senhor na tua vida. Cadê? Aqui em cima, cadê? Cadê os homens de paletó e gravata? Cadê? Não te esconda atrás de paletó, hein? Tu és adorador antes de ser pastor. Tu és crente antes de ser pastor. E não esquece.

0: Olhe para mim. O verso 19 do capítulo 18. É necessário fazermos um contexto, ou contextualizar, todo o período que levou Jezabel preparar a mesa e chamar os profetas para sentar-se. Se nós lermos a Bíblia, nós vamos ver que o contexto daqueles dias era negro. Primeiro, o país estava politicamente dividido, senhor prefeito. O povo estava dividido entre dois, Tibni e Orim. Politicamente, o povo não sabia quem governaria. O povo estava dividido. Segundo, nesse período, houve uma sucessão de maus governantes. Ou seja, cada um fazia pior do que o outro. Quando o povo pensava que ia melhorar, levantava-se um que era pior do que aquele que saiu. E o povo ficava na expectativa de mudança, saía, entrava outro, era pior do que o primeiro e o segundo. Agora escute. Nesse período também, a Bíblia nos informa que era tempo de maldições, porque um homem chamado Iel, ele reconstruiu a cidade de Jericó. E a ordem dada para Josué foi que maldito aquele que reconstruir esta cidade. As maldições, elas se agigantaram, elas como dilúvio vieram, e o povo estava em maldição. Outro contexto é que havia uma crise na agricultura. Vocês sabem que Israel era um país politicamente agrícola, necessitava da agricultura para alimentar-se. Não havia chuva, não há chuva, a terra não prepara-se para a colheita e para o plantio. Outro contexto que eu vejo é que o país estava mergulhado numa fome extrema. 1 Reis 17 nos informa que Israel estava faminta. Outro contexto daqueles dias é que havia uma mudança de valores. Ou seja, animais valiam mais do que pessoas. 1 Reis 18, 5 e 6. A Bíblia diz que Acabe chama Obadias e manda ele procurar comida para os animais. O povo faminto, mas ele queria alimentar os animais. O povo com fome, mas ele queria dar de comer aos animais. Houve uma inversão de valores. Outra coisa, havia uma rachadura. A religião era bilateral. Ou seja, o povo adorava a Deus e adorava Baal. De manhã, acendia uma velinha para Deus. De tarde, uma vela para Baal. Mediante este contexto, quem poderia mudar isso? É aqui que começa a mensagem. Quem poderia mudar esse contexto? Fome, povo brincando de crente, religião dúbia, maus governantes. Quem poderia mudar esse estado de caos? Velho Testamento, Deus tinha os seus profetas. Deus contava com os profetas. Sabe quem seriam os homens que mudariam esse estado de coisas? Os profetas. Mas sabe o que os profetas estavam fazendo? Ai. Sabe onde os profetas estavam? Participando da churrascada lá no palácio com a Jezabel. Me amem, aí vou dizer. Me amem, mas vou falar. Verdadeiro pai é aquele que bate com amor. Sabe quem poderia mudar isso, meu amigo pastor Joel Rolde? Os profetas. Aí sabe o que Jezabel faz? Acabe. Vamos preparar uma churrascada, uma galinhada. Vamos chamar os profetas, coitadinhos, magrinhos. Vamos chamar. E sabe, era um privilégio ir à mesa real. Ser chamado pelo presidente Lula, meu Deus, que privilégio. Mas Jezabel não estava com intenção apenas de alimentar, porque se ela quisesse alimentar, era justo, era bom. Ela estava querendo comprá-los. Comprá-los. Pastor Arlindo, por favor, vem cá. Eu vou mostrar isto. Profeta de Deus. Profeta, vem participar de uma comidinha lá em casa? Tá magrinho? Vem.
1: Na sua casa eu vou. Na sua casa eu vou.
0: E os profetas iam, vou te molhar, é para te molhar. E os profetas iam. Jezabel não estava querendo calar os profetas. Não, a exegese diz outra coisa. Jezabel estava querendo trazê-los para o seu lado. Eu não quero que você se cale. Eu quero que você apenas profetize coisas boas para mim. Obrigado. Vocês entenderam? Ela não estava querendo colocar esparadrapo tampão. Não. Querendo comprá-los. Ela não estava querendo. Meu Deus, que privilégio. Mas Jezabel não estava com intenção apenas de alimentação. Jezabel não estava querendo calar os profetas. Não, a exegese diz outra coisa. Jezabel estava querendo trazê-los para o seu lado. Eu não quero que você se cale. Eu quero que você apenas profetize coisas boas para mim. Obrigado, pastor. Obrigado. Vocês entenderam? Ela não estava querendo colocar esparadrapo tampão. Não. Ela estava querendo que eles continuassem profetizando, mas sempre visando o bem-estar dela e de Acabe. Enquanto o mundo estava caótico, as vozes de Deus estavam comprometidas. Enquanto o mundo estava à beira de um caos, Deus olha de cima. Os que poderiam verbalizar, sabe o que estavam fazendo? Participando de feijoada. Agradando Jezabel. Tomando um café na mesa real. Parece que vejo Acabe dando um tapa no profeta. Hey, profeta, come. Parece que vejo Jezabel dizendo, tá gostoso, né, profeta? Isso. Come, mas fica do meu lado. Eu vou implantar coisas ruins nessa Israel. E eu preciso que vocês estejam do meu lado. A mesa de Jezabel serviu para calar os profetas. Não se venda. Não barganhe a tua chamada. Não troque a sua chamada por nada. Se Jezabel te convidar para sua mesa, tu vais dizer para essa capeta, dizendo assim: eu já tenho uma mesa preparada no deserto. Ei, carachei, baraba, caxaraba, xúria. Quem se vende, ou quem vende o seu ministério, não pode mais tocar em certas coisas. Viu, obreiros? Quem se vende não tem moral para falar em nome de Deus. Só tem moral para falar em nome de Deus aqueles que não assentam-se na mesa de Jezabel. Agora, nem que a minha cabeça role, está assim na igreja hoje. Pastor Reuel, barganhando-se, gente que está sendo consagrado, porque deu carro, porque deu casa, porque seu dízimo é alto. Ai, ai, ai, ai, ai. Gente que chegou no ministério porque barganhou, derrubou outro, matou alguém para ficar no lugar dele. Está cheio de pastores presidentes aqui. Eu não posso me acovardar. Não diga que não me leva mais na tua igreja, porque tu já estás ouvindo isto aqui nessa noite. Ica, soba, ha, querébia, ripa, séria. Quem ainda não se vendeu, levante a mão e receba! Ai, ai, ai, ai, ai! Eu fui pregar numa igreja. Esse é meu testemunho chave. Essa é a minha senha. Fui pregar numa igreja. Olha o que é uma igreja vendida. Segura aí. Cheguei no aeroporto. Um grupo de jovens foi me receber. Irmão, eu não sou. Eu sei o que é vaidade no original. Eu sei. Escute isto. Não confundam. Mas o povo estava nu, praticamente. Eu olhei para aquele grupo de jovens, e vocês são crentes? Somos, pastor. Não. Nem as outras igrejas se vestem assim. Tudo para fora, mostrando tudo. Eu disse assim: o que que eu vou fazer? Jesus disse: bora lá, bora, vamos. Calma aí, segura. Tô só no começo. Cheguei na igreja, sexta-feira. Quem estava tocando no púlpito da igreja era uma gangue, porque aquilo não é um grupo, é gangue. É gangue. Gente que não tem o que fazer. É aquele grupinho que gosta de mandar na igreja, sabe? Aquele grupinho que gosta de mandar no pastor, fazer do pastor marionete, é pra cá, pra lá. Isso pra mim é gangue. A ovelha não faz isso, isso é bode. E o que mais fico triste, viu, amigos, é que tem pastor que deixa isso acontecer. Só por causa do salário. Rejeite o salário, Deus cuida dos fiéis, rapaz. Deus cuida. E eles com aquele louvor, sabe aquele, irmão, se fosse cisino, sabe aquele louvor sem graça? E ele era cabeludão e de bermuda, no púlpito da igreja. Me deu vontade de tirar o meu cinturão, irmão. Se não vem, vai vir por aí. E aquela gente, aquela coisa ranheta, irmão. Só muda, só mexe o esqueleto, a carne. Só. Na hora que eu fui pregar, o líder lá disse assim: está aí o pastor. Quem quiser ouvir a mensagem dele, fica. Quem não quiser, vai lá para fora comigo comer pipoca, comer cachorro quente, a gente volta depois da mensagem. Metade da igreja saía com esse rapaz. Agora, escuta, vai queimar. Escuta, eu vendo isso, irmão, sanguíneo, eu sou sanguíneo. Papá! Eu sou assim, vai! Sou eu sou assim. Não sei você. Não precisa ser igual eu. Quando eu ia tomar uma reação, Deus disse: vai orar, vai orar, vai orar. Deu uma palavra xoxa, desanimado. Fiquei o sábado em jejum. Sábado à noite ele fez a mesma coisa. Fiquei o domingo em jejum e oração. Fui domingo à noite para a igreja. Vou embora segunda-feira, então é hoje, né? Já entrei na igreja diferente. Já entrei para a briga. Pastor, senta aqui, que eles colocavam a gente em qualquer lugar. Eu digo: não, senhor, quero sentar lá na frente. Quero sentar lá. E o rapaz da guitarra lá, o líder, olhava nos meus olhos e caçoava de mim, irmão. Me criticava no olho. E eu no olho respondia: já já eu pego esse microfone aí, tu vai ver. Tu vai ver. Chegou na hora que eu ia pregar, ele disse: irmão, está aí o pastor. Quem quiser ouvir, quando ele falou isso, eu gritei: para! Para! Deixa eu pregar, rapaz. Estou humilde aqui desde sexta-feira. Não, vou dar uma palavra light. Boa, tu vai ver. Deixa eu dar uma palavra light aí. Você vai vibrar. Ele olhou para mim e disse assim: eu quero ver o que vai sair daí.

E eu fiquei assustado, eu disse: Jesus, e agora? Parece que só está eu de crente aqui, Jesus, nessa igreja. Quando eu oro, alguém grita no meio da igreja: até que enfim, Jesus! Existem ainda profetas. Ai, ai, ai, ai, ai, ai, ai, ai, ai. Cadê esse povo que gosta aí das coisas certas, hein? Cadê os crentes verdadeiros? Levanta a mão e adora a Deus. É, Jesus. Oras. Quando a este irmão gritou, eu me assustei. Em ato contínuo, outro irmão gritou: é hoje, Jesus. E eu disse: já tem um comigo, dois, três. Dá para fazer barulho? Três já dá para intimidar. Eu desse tamanho, é? Dá para intimidar. E quando eu estou contando com três, outro diz: é hoje, é hoje, é hoje. Faz tua obra. Um levanta aqui, outro levanta ali. Sabe o que Deus disse para mim? Eu tenho um grupo remanescente aqui dentro. Eu tenho um grupo de crentes fiéis aqui dentro, Carvalho. Chama esse povo para te ajudar. Sabe o que eu aprendi com isso? Que ainda e sempre haverá o remanescente. Se tem 10 que gostam de agir erradamente, mas vai ter 1, 2 que vai pagar o preço. E eu vou dizer uma coisa aqui, pastores: se não foram os remanescentes, acabou a igreja. Se não for esse grupo fiel, pastor Eliel, Dada, acaba a igreja. Se não for os que ralam o joelho no chão, acabou a igreja. A igreja não fica de pé só porque existe um pregador que verbaliza teologicamente bem. Sabe por que a igreja vence? Porque tem umas irmãs do círculo de oração, de joelho no chão, que muitas das vezes são criticadas porque usam um cotozinho aqui, e vem uma cantora querendo falar mal dessas irmãs, eu mandei ela lavar a boca. Eu mandei ela lavar os lábios. Não fala de gente que ora. Será que neste ginásio, nesta noite, ainda tem remanescente? Se tiver remanescente, levante a tua mão e receba algo do céu agora! Ei, carajaraba, caramandarás! Olha o remanescente aí, olha aqui em cima, eu vou olhar para trás agora, hein? Eu vou olhar para trás, cadê? Cadê os fiéis? Coloca a mão no ombro do teu irmão aí, coloca! Transmita para ele o que tu estás recebendo. Diga para ele: seja remanescente, seja fiel, seja fiel, seja fiel.

uma nuvem de glória aqui, irmão. Se você está meio torto, Deus vai te pegar hoje, agora, e vai te consertar. Tu vai sair daqui certinho. Esse negócio que nasce torto fica torto é conversa de Satanás. Vem torto na oficina de Deus, sai perfeito, sai certinho, porque o meu Deus não faz nada pela metade. Adore a Deus, adore! Eita, rassurra, manda e calha! Eita, rabas! Eriassurra, mahabia! É muita glória! Eu prego a uma igreja que está comendo até pão com água, mas nunca sentou-se na mesa de Jezabel. Ninguém quer ter o churrasco, Jezabel. Lá fora, sinta a presença de Deus. Eu sei que você está ligado na mensagem. É o poder de Deus que está sendo derramado. São os profetas de Deus desta noite. Surge uma geração lá na igreja. Sinta a presença de Deus aí também. Há uma geração que surge, pastor Gilvan. 40 anos, Carvalho Júnior, criança. Eu tenho 35. Há uma geração que surge. Se o senhor está preocupado com a mesma filosofia que Paulo estava, o mesmo pensamento, quando saiu de Éfeso, dizendo: temo que depois da minha partida, temo que depois, eu quero lhe dizer que esta geração que está vindo, de homens comprometidos, não vão lhe decepcionar. O Senhor é um exemplo para nós, de família, de caráter, que continua pregando do mesmo jeito. Nós não vamos lhe decepcionar. Não tenha medo. Ai, meu Deus. Jesus. Não é verdade, Marcelo? Não é verdade, pastor Marcos, pastor ali do Jaime? Nós não vamos, com a ajuda de Deus, decepcionar vocês, homens de Deus, de família, de caráter, que não pega além do que é seu, que não tem uma manchinha, que não tem uma manchinha. Nós prometemos, com a ajuda de Deus, não decepcionar os pastores que estão preocupados. Há uma geração que surge, comprometidas com família, comprometidos com a palavra, comprometidos com a verdade, que não vai pregar apenas para fazer agenda, mas vai pregar para entregar a palavra que o Senhor quer. Arraço de abacorra. E quando eu chamei aqueles irmãos crentes daquela igreja, eles vieram marchando, porque nós estávamos numa guerra. Irmãos, meu avô foi macumbeiro. Meu avô tentou me criar para ser o substituto dele. E eu sei o que é esse negócio de homens demoninhados como cobra. Eles faziam isso na igreja. E eu disse: gente, vamos atacar essas pessoas aí.
Só que eu estava de olho no líder. Desde sexta-feira eu estava com o líder na cabeça. Quero líder. Porque a estratégia militar ensina-nos. Você quer matar o adversário, enfraquecer o adversário, mate o líder primeiro. Mate a cabeça pensante. E aquele rapaz parece que sabia, saía por debaixo dos bancos. E eu puxei ele pelo pé, pelo calcanhar. Vem cá. O demônio foi expulso. Quando aquele rapaz viu que estava de bermuda, olhou para mim e disse, o que está acontecendo? Eu disse, não te preocupa não, que tu não era crente, mas a partir de hoje tu vai aceitar Jesus e Deus vai fazer uma obra na tua vida. Mas escuta, sabe o que ele disse para mim? Eu sou filho de pastor. O quê? Você é filho de pastor? Sou. E teu pai? Não, pastor. Faço o que eu queria, agora não, né? Filho de pastor. Irmãos, dentro daquela música, daquele grupo de tocadores, eles começaram a tirar do bolso da bermuda pedras de crack. Você sabe o que é isso? Dentro da igreja. Você sabe o que é isso? Ande por aí para você ver. Ande. Ande por aí. Eles começaram a jogar. E eu disse, cadê o pastor dessa igreja? Era um rapaz, um senhor, baixinho, branquinho. Eu disse, pastor, que é isso, companheiro? Ele disse, não posso perder meu salário. Tenho família. É melhor deixar. Falei, não, senhor. Peguei uma cadeira, coloquei no centro. E disse, senta aí, pastor. Isso na igreja dele. Senta. Deus te constituiu pastor dessa igreja. Usa o cajado. Usa. Porque um cajado bem aplicado hoje vai servir para o amanhã. Deixe passar para você ver o que vocês vão enfrentar. Eu disse, agora eu vou orar pelo Senhor para Deus lhe dar autoridade. Nisso que eu estou orando, entrou um vento naquela igreja como nunca. E, se esse vento entrasse hoje, hein, Jesus? Hein? Seria bom, não é? E o vento foi entrando. E por onde aquele vento passava? Gente começando a ser batizado com o Espírito Santo. Moças com trajes indecorosos começaram a ficar com vergonha.

Deus derramou um poder tão grande naquela igreja que eu perguntei: Senhor, o que está acontecendo? Ele disse: hoje eu faço uma aliança com esta igreja. Para aí, obreiro, líder, como está a sua igreja? Como está seu rebanho? O senhor está com medo de falar alguma coisa? Com medo de perder? Ah, mas a igreja do lado vai levar, deixa. Vai, vem 10, vem 1.000, vem 100.000. Ah, mas eu não posso, porque se eu falar, se eu pregar alguma coisa, a igreja do lado, deixa aquela igrejola que nasceu de rebelião, deixa. Quem é de Deus, ouve a palavra de Deus e pratica as palavras que ouve. Segura aí que eu tô só no começo. Tem uns crentes rebeldes que quando começa a ouvir uma palavra dura do pastor, começa a dizer assim: eu mudo de igreja. Ou eu vou parar de dar dízimo. Ei, está enganado, hein? Tu estás enganado. Pastor não está na igreja. Se você está pensando que o pastor crente está na igreja só para ganhar salário, tu está enganado. Quem cuida desses homens é o Senhor. Ah, mas olha o meu carro aqui. Pastor, não tem coragem de me tocar, porque olha o carro que eu tenho. Olha a casa que eu tenho. Olha como eu dízimo é gordo. Não é isto. Não é isto. Isto não é igreja. Isto não é crente. Ser crente é diferente. Ser crente obedece pastor. Ser crente é fiel ao seu líder. Arrexeria couto ramahaya. Ser crente tem compromisso com a Bíblia. Ser crente é estar na mesa que Deus preparou para nós. Ser crente é pagar o preço em oração e consagração. Ser crente é ter um bom testemunho dos vizinhos que moram ao lado. Ser crente é pagar e comprar, e comprar e pagar. Ser crente é ter uma família na igreja. Ser crente é andar de cabeça erguida.

situação era caótica. Pastor Furquim, Deus contava com os profetas. Onde os profetas estavam? Comendo, tomando Coca-Cola. Ei, mesa boa. Onde você está? Quem irá? Quem irá? E agora? Quem irá? Quem? Quem irá? Quem irá? Quem vai colocar a sua cabeça a prêmio, mas vai? Quem irá, hein? Quem irá? Se tu estás na mesa, sai hoje dela. Se tu estás degustando estas refeições, saibas tu que Jezabel está apenas te colocando do seu lado. E enquanto tu estás nos banquetes, há uma voz dizendo: queira. Queira. Mas teve um homem que atendeu esse pedido, e o seu nome era Micaías. Micaías, profeta crente, comprometido. Josafá é convidado para fazer uma guerra com Acabe. Josafá diz: Acabe, chame os profetas aí para saber a palavra do Senhor. Sabe quem Jezabel e Acabe mandam chamar? Os profetas que comem na mesa. Lá vem os profetas, gordinho. É, pançudo. Começa a profetizar. Deus está contigo. Estou vendo vitória, Acabe. Barriga cheia. Não sei o que é isso. Cheia. Só cheirando a carne e Coca-Cola. Josafá era crente, dá uma olhada. Tem hora que assusta, não assusta? Tem hora que não assusta, não assusta? Josafá olha assim e diz: espera aí. Ninguém fala nada ao contrário. Não tem uma palavrinha pro rei aqui de exortação. Tá tudo light. Aí Josafá: ó, Acabe, não deixa eles ouvirem, não. Mas será que no teu reino aqui não há um profeta aqui, pelo menos um, que seja realmente do Senhor? Escuta aí. Aí Acabe forçado, porque quando chega a tua hora, irmão. Isso aqui é profecia, hein? Quando chega a tua hora de sair do anonimato, mesmo que o Acabe veio, porque Acabe não queria que Micaías aparecesse. Ah, mas mesmo que Acabe não queira, quando chegar a tua hora, o teu momento, Acabe vai ter que dizer: tem um aqui. Tem um. Tem um. Mas vou logo te dizer. Ele não gosta de mim. Opa, não gosta do rei? Fala coisas contra mim. Ah, se fala contra ti, não profetiza nada a meu favor. Então Josafá diz: então manda chamar, porque esse é bom. Então manda chamar. Lá vem Micaías, homem de Deus. Um sacerdote encontra Micaías e dá logo uma bofetada, porque para os homens de Deus é assim, irmão. Para a gente é mais fácil as pessoas nos apoiarem ou tiverem grupinhos para o erro do que apoiar e dar um abraço. Para o homem de Deus, às vezes, é só tapa, só bofetada. E lá vem, dão logo uma bofetada nele e diz: ó, a boca dos profetas são uma só, hein? Vê lá o que você vai pregar para o rei.
olha para o homem e diz: tudo que o Senhor me mandar, isso eu falarei. Quando ele chega, ele já vai dizendo assim: eu estou vendo Israel dispersa sem pastor. Estou vendo Israel sem liderança. Aí Acabe cutuca Josafá. Oh, Josafá, eu não te falei, Josafá. Josafá, Josafá, deixa, deixa. A palavra do Senhor está com ele. Aí Jobicaías, de muitas coisas que verbalizou, diz assim: Acabe, tu vas, mas não vais voltar com vida. Você sabe que é isso, um profeta profetizar morte para o rei? Eles vão para a guerra. A guerra estava tão fraca, chata, que a Bíblia diz que Acabe veste-se, tira a vestimenta real, veste-se de soldado e vai para o meio da multidão. Só Deus sabia que Acabe estava ali. Aí um flecheiro pega uma flecha. A Bíblia diz que ele atirou a ermo, ou seja, sem direção. Eu quero ver aonde essa flecha vai atingir. Soltou. Soltou a flecha. E a flecha foi. Acabe. Acabe. Acabe. Não adianta te esconderes da flecha que vem. Flecha do concerto. Flecha do concerto. E a Bíblia diz que Acabe morreu. Acabe volta, mas carregado. Sabe para onde Micaías foi? Para o cárcere. Sabe qual foi o prato de Micaías? Pão com água. Porque, trazendo para o nosso contexto, hoje, um profeta de Deus, ou os profetas de Deus, não são convidados para banquetes. Os profetas de Deus sabem que às vezes reservam para ele pão e água no cárcere. Fica aí. Não és bem-vindo, mas se Deus, Alá Suyeria, te chamou para dizer algumas coisas, não temas, porque quando chegar a hora que tu saíres do anonimato, mesmo que Acabe não queira, tu vai apresentar-se na sala real. E tu vais ficar de cara a cara com a cara. Eu quero profetizar a você algo nessa noite. Ninguém pode impedir a chamada de Deus na tua vida. Espera. E aqueles que se levantarem, pode preparar a sepultura, porque vão descer a sepultura. Quando Deus quer, ninguém vai impedir. Levante esta mão e adore a Deus. Quando chegar a tua hora, cantor, não é preciso você estar aí preocupado. Rica seria. Se for a tua hora, não tem ninguém que atrapalhe. Eu gostaria que vocês, cantores, aproveitassem o momento para adorar a Deus. Não fica aí preocupado, vai me chamar? Não vai chamar. Se tu não cantar aqui, canta aí. Cadê os Micaías de Deus desse século? E cadê? Onde estão os Micaías? Hein?
lá fora, lá atrás, olha só, levante a mão, Micaías. Aonde tiver um Micaías aqui dentro ou lá fora, receba o toque de Deus. E caraço. Ai, ai, ai, baraka, churra, mandaraia. A glória de Deus está sobre os Micaías. Deus mandou te dizer que tu vai sair do anonimato. Deus vai te colocar na sala real. Icaiabas, urra, manderica, suira, fasura, marraia. Pastor Benhu, por favor, vem aqui. Bem aqui, bem aqui, bem aqui, bem aqui, bem aí. Eis que te digo, Rafa Surra, manda faço. Soprarei o teu nome, como o vento sopra na areia, e ninguém poderá juntar. Eu te levarei pelos quadrantes desta terra, e te usarei de forma extraordinária, porque o meu o tempo é chegado na tua vida, assim diz o Senhor. Acha, echa, echa, acha, uxa, mana, xeria, toro, queta, tapa, xura, mana, facho, débia, tápia, topia, topia, tápia, tápia, tápia, oh, ah, pega, pega. Surra, eba surra mana, eita lá, eria sa, eria surra bacati, eria surra bacaia. Irmão, se tu não sentou na mesa de Jezabel, porque ainda tu não adorou a Deus aí, hein? Fica tranquilo, Deus cuidará. Encontre alguém do teu lado agora e dê um abraço nele e diga: não te assentes na mesa de Jezabel. Abrace como profeta agora. Diga: não te assente. Arras, arras, ai, alaba, suria, arras, ei, amacho, isso, abraça. Ai, ai.

adoração. Eu quero ver quem não se assentou na mesa. Adore! Deixa Deus renovar o teu ministério, obreiro. Deixa Deus renovar o propósito. Não fique com medo. A tua hora vai chegar. O teu momento vai chegar. Não vá para

0: Esta é uma noite de concerto. Esta é uma noite em que os crentes que estão à mesa de Jezabel vão sair e Jezabel vai ficar sozinha. Voltaremos para Deus. Voltaremos para Deus. Não nos custa. Não nos custa sermos fiéis. Custa-nos. Não nos custa. Por que que a igreja mudou tanto, hein? Por quê? Por que que não se faz mais coisas do passado? Por que que muitas igrejas não se cantam mais harpa, o hino da harpa? Eu não estou aqui pregando liturgia. Ah, pastor, atrasado. Atrasado é você, meu irmão, que gosta de coisas libertinas. Atrasado é você, pare de me criticar. E outra coisa, hein? Eu estou com tanta unção que eu aponto você nessa noite. Não brinca não, hein? Eu aponto. Por quê? Que muitas coisas mudaram. Foi para melhor? Pecados entrando na igreja. Esfriamento. Cultos como funerais. Tem igrejas que vamos, parece que estamos carregando sacos e sacos de cimento nas costas. É ou não é, pastor Luiz Antônio? Porque falta preparo. Oração. Muita gente preocupada com outras coisas, esquecendo o essencial. Deus me colocou nesse Brasil para ajudar os meus companheiros que pregam. E não tentem me tirar, não. Não tentem. Porque se me tirar, eu vou pro megafone. Eu tenho um compromisso com Deus. Por que que você se vendeu? Por quê? O que foi que Jezabel te prometeu para tu te venderes? O Senhor nessa noite quer que você volte. Volte. Há um profeta na Bíblia, vou terminar, chamado João Batista. Ei, João Batista. E ele só era a voz. Imagina, hein? Sabe qual era o púlpito de João? O deserto. Quando Deus tem um compromisso com um homem, ele pode ir até para o deserto, que a multidão vai atrás dele. Que a Bíblia diz que a Jerusalém descia inteira para ouvir João Batista. Ah, mas eu tenho que pegar o melhor campo. Que isso, meu irmão? Que isso? Pode parar. Pode parar. A minha Bíblia condena isso. Você pode estar lá no deserto. A Bíblia diz que os membros da igreja de João eram três: Jerusalém, a Judeia e as regiões. Jerusalém, centro, dinheiro, Judeia e todos os pobres desciam para ouvir João. Ele não tinha um paletó bonito que a gente tem, nem uma gravata dessa bonita, que isso aqui eu ganhei para vir pregar aqui nos Gideões. Não tinha nada disso, não. Mas por que que o povo descia para ouvi-lo? E tinha uma mensagem de arrancar toco. Não era? Saía com raiz de tudo. Olha a mensagem do irmão João. Raças de víbora. Ah. Arrependei-vos. Isso não dá ibope. Mas o povo descia. João era rústico, rústico, no deserto. Mas por que que a multidão fluía? Porque primeiro, João tinha um compromisso com Deus, de ser apenas a voz. Tem gente que quer ser tudo, irmão, para, você é apenas vaso, instrumentos. Segundo, ele pregava o que Deus mandava. Terceiro, ele tinha o Espírito Santo para chamar as pessoas. Aí você diz, pastor, eu não tenho aparência. João tinha. Pastor, eu, minhas roupas são tão simples. E a de João? Mas a diferença não é isto. Nem isto. Não. A diferença é o Espírito de Deus. Quando Moisés passa, vê uma sarça queimando. Sarça queimar no deserto é a coisa mais fácil. Mas aquela, Deus estava chamando Moisés. E a Bíblia diz que ele viu a sarça. Sabe por quê? Não pela sarça, mas pelo fogo que estava na sarça. O pessoal vai aonde você for. Não é porque você é bonito. Não. Nem porque você usa uma gravata bonita, como a minha. Não. O pessoal vai porque sente e vê algo diferente em você. Por que que as pessoas vêm para os Gideões? Pergunte-me, responda-me. Qual o movimento no Brasil que agrupa essa multidão de manhã, de tarde, de noite? E poder de manhã, de tarde, de noite, nas ruas, nos ônibus, nas calçadas, lá na praia, em Balneário. Me digam, me digam. Isso é Deus ou não é? Aqui é uma olaria. Eu não sei se alguém vai me entender, mas... Sabe por que Deus também criou os Gideões? Vou falar. Porque muitas igrejas não querem mais falar verdades. Aí Deus criou os Gideões para te trazer para cá. Para te dar estas cajadadas. Para você voltar crente para a tua igreja. Porque muitos colegas não querem mais tocar em certas coisas. Não, não toca, não, não toca. Não toca por quê? Não fala por quê? Deixa, deixa, esse negócio de deixa, deixa, é por isso que está como está. Mas Deus, não adianta. E não adianta tentarem fazer movimentos nessa data, não adianta. Vai ficar vazio os outros movimentos, você pode ter certeza disso. Tem crente que foram marcados e não vão sair daqui mais. Aqui é olaria, aqui Deus pega. São homens de Deus que pregam aqui, homens que jejuam meses para entregar uma mensagem de uma hora. Você sabe o que é isso? Não adianta. Se fecharem a porta lá, há uma porta aberta aqui. Se não querem pregar lá, há uma porta aberta para pregar aqui. Ah, esse não vem mais. Por quê? Acabar com isso, irmão. Eu quero dar um conselho aos meus amigos, pastores. Vamos acabar, vamos riscar isso do nosso vocabulário. Está queimado. Vamos acabar com isso. Queimado nós já estamos. Porque fomos batizados com o Espírito Santo e com fogo. Quem concorda comigo? Eu paro ou continuo? Perguntar mais uma vez, eu paro ou continuo? Continua! quero ver se vocês ainda estão com força de eu pregar mais 4 horas. Levante a mão. Recebe a glória de Deus. Obrigado, Jesus. Te amo. Ei, papa surre manakashere bahaya. Vamos lá, obreiros. Vamos fazer a diferença nesses últimos segundos da igreja. Não se assente na mesa de Jezabel. Os maranatas cantam agora. Eu vou orar. Eu vou orar. Eu vou parar da mensagem. 10 horas. Mas Deus vai falar melhor ao teu coração. Aleluia. Se você está vendo um colega na mesa de Jezabel, tire ele de lá. Tire ele, salve ele. Não deixe ele ficar lá não. Oh, aleluia. Cadê os maranatas? Vão cantar. Solta aí. Solta aí. Aleluia. Urraço, rabacô. Ah, Jesus. Aleluia.
1: Aleluia.
2: Oh, Espírito Santo. Deus está nesse lugar. Vamos cantar.

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0: Marcelo, depois você. Vai cantar, depois dele.
1: Ô, Glória.
0: Fabiano, canta.
1: Barão de Guerra está nessa noite ainda nesse lugar. Número 7, irmão.
0: Toca!
1: Barão solta, de Guerra, número 7.
0: Solta o Barão de Guerra!
1: Aleluia!
0: Maravilha!
1: Levanta a mão e vai dando glória. Opa! Ainda para receber mais! Solta o playback, maestro! Ô, Glória!

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0: Glórias ao Senhor Jesus, glórias a Deus. Quero saudar todos os ouvintes nessa tarde com a gloriosa paz do nosso Senhor e Salvador Jesus Cristo. Já quero já aí agradecer a Deus, né, por mais essa oportunidade gloriosa que nos concede, né, de estarmos aí mais uma quinta-feira, né, transmitindo aí através das ondas dessa emissora, né, mais uma programação Palavra de Salvação. Já quero já fazer a leitura de alguns versículos da palavra do Senhor Jesus, né, que se encontra no livro de 2 Reis, capítulo 5, e o versículo 14, que diz assim: Então desceu e mergulhou no Jordão 7 vezes, conforme a palavra do homem de Deus, e a sua carne tornou-se como a carne de um menino e ficou purificado. Glórias ao Senhor Jesus, glórias a Deus, com estes versículos, né? Glórias ao Senhor Jesus, vamos dar início, né, mais uma programação. Que Deus abençoe a cada ouvinte aí que está ligado, né, na programação. Deus tem bênção e Deus tem vitória sobre a tua vida, sobre o teu lar, sobre a tua casa e sobre a tua família. A palavra do Senhor Jesus, ela nos diz que tudo é possível que crê. E tudo que nós pedimos em oração, crendo e tendo fé, nós receberemos das mãos do Senhor Jesus. Eu já quero passar a palavra já para a missionária, a qual vai trazer a sua saudação e vai estar orando juntamente com cada ouvinte. Exerça a tua fé. Está enfermo, né? Glórias ao Senhor Jesus. Vamos mandar essa enfermidade embora, né? Glórias a Deus. Está depressivo? Vamos mandar essa depressão embora. Glórias a Deus. Se as portas estão fechadas, se fechou para você. Vamos orar para que Deus venha abrir estas portas, né? Se as muralhas dos impedimentos se levantou, vamos orar para que Deus venha colocar por terra, né? Segundo a cada propósito. Eu não sei o que você colocou, não sei o que você tem feito na presença do Senhor, né? Mas nós vamos orar para que Deus venha alcançar a bênção e a vitória sobre a tua vida. Pode ser, missionário.
1: Paz, Senhor, quero cumprimentar cada ouvinte, né, com a paz do Senhor Jesus, que o Senhor possa abençoar, né, esse início, né, glórias a Deus de noite, né, glórias a Deus, aleluia. Estamos aí, né, iniciando essa programação, palavra de salvação, aleluia, que você possa, aleluia, glórias a Deus, nesta noite, né, fazer deste programa, né, glórias a Deus, um culto, né, no teu lar, glórias a Deus, aleluia. Que a presença de Deus possa invadir, né? Glórias a Deus, a tua casa, o teu lar. Quem sabe você está aí viajando, né? Na escuta da programação, ou até mesmo, né? No hospital, está aí na escuta, né? Aleluia, creia no teu milagre, creia, né? No Senhor Jesus Cristo, né? Aleluia, precisamos, né? Glórias a Deus, nos aproximar, aleluia, nos achegarmos, né? Na presença do Senhor, para alcançar, né, as misericórdias do Senhor, a qual o Senhor tem para nos alcançar, né, seja enfermidade, seja, aleluia, este mal que está assolando a tua vida, né? O Senhor pode te curar, o Senhor pode te libertar e também alcançar a salvação eterna para você, né, ouvinte, né? Glórias a Deus. Aleluia, está aí, glórias a Deus, essa programação maravilhosa, né? Você que queira, aleluia, mandar seu pedido de oração, né? Fique à vontade, né? E ligue aí para a rádio, glórias a Deus, né? Que a irmã vai estar ali anotando, né? Estamos aqui felizes e alegres, né? Por mais essa programação, nós já vamos estar orando, né? Glórias a Deus, não sei que sentir de colocar, né, um copo com água, uma peça de roupa. Aleluia, que você possa crer no teu milagre, né? Porque quem consagra e unge não é nós, mas sim a presença de Deus, né? Aleluia. Então vamos orar. Glorioso Deus e eterno Pai, Senhor, diante a tua presença, vem levar, Senhor, a vida de cada ouvinte, aquele que está enfermo, aquele que está, Senhor, quem sabe, Senhor, acamado mais de dia, Senhor. Mas é neste momento, Pai, que eu estaria a suplicar, a pedir ao Pai, pela tua misericórdia, pela tua compaixão, Senhor, esta vida, a qual, Senhor Jesus, ao Pai inimigo, tem colocado enfermidade, Senhor, quem sabe não tem conseguido, Pai, se alimentar, não tem conseguido, aleluia, até mesmo caminhar, Senhor, mas é pelo poder do Teu sangue, Pai, nós aleluia, Senhor, neutraliza, Senhor, todas as obras diabólicas, todas as obras malignas e satânicas, o inimigo tem acorrentado estas vidas, nesta frieza espiritual, Senhor, quantas vidas, ó Pai, que neste momento estão escutando este programa por escutar, mas quem sabe o Senhor tem uma grande obra, Senhor, de libertação, de salvação, Senhor, que a Tua presença possa trabalhar através do Teu Espírito Santo, Pai, nós pedimos nesta noite, nós pedimos aqui agora, consagra este copo com água, Senhor, aleluia, essa peça de roupa com essa mãe, aleluia, este pai, quem sabe, está colocando com fé, Senhor, ó Deus, que este filho, esta filha, vai ser liberto da droga, vai ser liberto dos vícios, ó Pai, consagra, unja, Senhor, para que haja testemunho, para que haja, aleluia, vidas, ó Pai, podendo, Senhor Jesus, ó Pai, testificar na bênção alcançada através da oração, Senhor, ó Pai, onde nós buscamos aqui agora e pedimos, ó Senhor, que a Tua presença venha tocar sobre cada coração, aquele que, quem sabe, está triste, aquele que está angustiado, preocupado com algo, Senhor, meu Deus, abre as portas do céu, Senhor, derrama das comportas do céu, Senhor, a providência, Pai, derrama do céu, Senhor, ó Pai, aleluia, as Tuas ricas bênçãos, ó Senhor, sobre esta família, aleluia, correnta, meu Deus, todo poder das trevas, obras de bruxaria, obras de macumba, feitiçarias, ó Senhor, vai queimando a corda, desfaça, Senhor, com esse espírito da miséria, esse espírito maligno que tem de entrado, Senhor, sobre este lar, a Pai amado, pelo poder do Teu sangue, acorda todo o poder das trevas, venha ser acorrentado, dissipado, aleluia, no poder do Teu sangue, todo mal vai saindo, todo mal vai saindo, a Pai amado, a vida de cada ouvinte, os Teus olhos são como chamas de fogo, Pai, que contempla todos os moradores da face da terra, eu não sei, ó Pai, o que esta vida, esta pessoa, este jovem, este ancião, Senhor, está necessitado, Senhor, mas é diante da Tua presença que eu coloco e elevo este pedido, esta petição, e eu creio que haverá resposta, Senhor, acrescenta fé nesse ouvinte, ó Pai, é que eu lhe peço, Senhor, e lhe agradeço em nome do Pai, do Filho e do Espírito Santo de Deus. Amém e amém, né, irmãos? Aleluia. Temos que ter fé, né, irmãos? Aleluia. Eu sempre falo, né, irmãos, na igreja, aleluia, o momento que temos tudo, né, é muito fácil tu ter fé, mas ao momento que é provado com enfermidade, ou algo acontece, né, parece que a fé, aleluia, acaba sendo abalada, e é nesse momento, né, que o Senhor ainda quer ver mais de nós, né, a perseverança, né, aleluia, crer e acreditar que o Senhor vai operar, que o Senhor vai dar vitória, aleluia, que a fé possa permanecer acesa em nossos corações, aleluia, profetizando a nossa vitória, profetizando a vitória deste filho, desta filha, aleluia, quem sabe muitos já chegaram, aleluia, até você, aleluia, se não tem mais jeito, aquilo lá já não tem mais solução, aleluia, glórias a Deus, lança as tuas preocupações, as tuas ansiedades aos pés do Senhor Jesus, aleluia, e descanse teu coração, porque a última palavra vem do Senhor, aleluia, irmãos, irmãos, aleluia, tempos atrás nós passamos por um problema muito, né, difícil, aleluia, né? Um familiar que estava nas drogas, e este familiar, irmãos, aleluia, o estado dele era tão miserável, assim, de tu ver o estado que Satanás fazia na vida daquele homem. Aleluia, ele seguia, aleluia, na sexta e só voltava na segunda. Aleluia, dias de noite ele passava zanzando pelas ruas com o efeito da droga. Aleluia, vendia, né, até mesmo, aleluia, ali roupas, né, do seu corpo, muitas vezes batia na porta, né, glórias a Deus, ali da sua família, aleluia, seminu, né, irmãos, aleluia, por causa da droga, ali corria, ali tentava ajudar, aleluia, ali foi se passando, irmãos e irmãs, aleluia, para a honra e a glória do Senhor, este pai e esta mãe, aleluia, estão na presença de Deus, aleluia, glórias a Deus, né, a qual ali, aquele filho longe dos caminhos de Deus, mas o pai e a mãe serviam ao Senhor, ali então, glórias a Deus, aleluia, ali meu esposo foi um dia na igreja, e ali o pastor, aleluia, foi alcançado através do Espírito Santo, uma revelação, que era para ele orar, para que aquele familiar viesse ser liberto, aleluia, porque a forma que nós estávamos orando era uma forma que o Senhor estava nos atendendo. Nós pedia que Deus guardasse onde ele estava, nós pedia que Deus livrasse, irmãos e irmãs, aleluia, chegava no outro dia, até mesmo ele comentava, estava lá em tal lugar, tal situação, e saí de lá bem. Aleluia, o Senhor estava protegendo, mas ali então aquele pastor disse, não, ora diferente, coloca nas mãos do Senhor e manda o Senhor amassar, manda o Senhor operar, aleluia, glórias a Deus, a libertação. E ali foram 7 anos, irmãos, de luta, batalha, muita oração, muito jejum, muito choro. Aleluia, glórias a Deus, mas vencemos, porque o Senhor tomou esta causa nas mãos dele e ele operou a libertação verdadeira. Não precisou se internar, irmãos, não precisou, só precisou de fé, precisou de joelho no chão, aleluia, precisou confiança no Senhor. Aquela mãe depositava oração, nós depositava nas mãos do Senhor e pedia, Senhor, faça da tua vontade, mas nós não suportamos mais ver essa situação que ele tem passado, aleluia, até que Deus fez a obra, aleluia, aleluia, quando você colocar algo nas mãos do Senhor, aleluia, deixe nas mãos do Senhor e não questione. Aleluia, quando o Senhor está moldando, o Senhor está libertando, ele vai fazer da sua forma e da sua maneira. Aleluia, muitas vezes colocamos algo nas mãos do Senhor, e ali o Senhor começa a trabalhar, o Senhor começa a fazer da obra dele. Aleluia, nós olhamos, parece que aquilo está doído, parece que aquilo está dolorido, aleluia, e nós pedimos, Senhor, aleluia, tenha misericórdia, Senhor, ajuda, glórias a Deus, e muitas vezes nós vamos lá e tiramos as causas das mãos do Senhor, porque aquilo que nós pedimos, irmãos, o Senhor vai nos atender. Mas você já sabe, é o momento que você pedir pelo seu filho, pela sua filha. Aleluia, deposite nas mãos do Senhor e espera no momento, na hora certa, que o Senhor vai dar vitória. Para a honra e a glória do Senhor. Aleluia, esta pessoa foi liberta, irmãos. Aleluia, foi liberta. Aleluia, foi para a casa do Senhor. Aleluia, não precisou internar, né, irmãos? Aleluia. Glórias a Deus, o próprio Deus, né, arrancou e tirou aquele vício, né, que Satanás tinha, aleluia, ali feito ele de cavalo, né, glórias a Deus, então o Senhor para todos alto céu e deu vitória, então creia no Senhor Jesus, coloque a tua petição, coloque teus pedidos nas mãos do Senhor, mas não chega novamente para retirar, diz o Senhor. Coloca, aleluia, e peça para o Senhor libertar, para o Senhor transformar, para o Senhor salvar, porque o Senhor sabe a maneira que ele vai trabalhar para que aquela vida possa ser, aleluia, libertada das garras de Satanás. Eu agradeço, né, irmãos, a minha oportunidade, aleluia, né, que Deus possa abençoar a vida de cada ouvinte nesta noite. Amém.
0: Glórias ao Senhor Jesus, glórias a Deus, aí, né, uma oração poderosa, né, e a nós, né, testemunhando, né, do que Deus fez na vida, né, desse familiar, meu irmão, né, se perdeu nas drogas, né, quando foi pro, serviu o exército, no quartel, um rapaz trabalhador, com saúde, né, um rapaz, né, estudado, mas foi para servir o quartel e acabou, né, caindo nas drogas. E aí foram 7 anos de choro, 7 anos aí de oração na presença do Senhor, né? Sempre aí alguém ligava na madrugada, ó, passei, vão acontecer, né? E assim como a missionária falou, vendia tudo que tinha. Tirava dos filhos para colocar nas drogas. Era tapete, era cavalo e capacho de Satanás. Por muitas madrugadas bateu na porta da minha casa, só com a roupa íntima. Vendia tudo que possuía, né? Ia nas lojas, sempre trabalhou, mas trabalhava de sexta até segunda de manhã, né? O diabo arrancava tudo que tinha na vida dele, né? Arrancava alegria, paz, harmonia no lar. Sempre naquela briga, discussão, polícia, né? E ali, nós sempre em oração, buscando a presença do Senhor, mas orando de uma maneira errada. Muitas vezes, nós, por pena, a gente tem sempre orado e pedido para Deus guardar a nossa família, para Deus guardar o nosso familiar, para Deus livrar por onde anda. E aí, Deus guarda, Deus livra, mas a pessoa continua nas drogas, continua nas biqueiras, nas bocas de fumo, roubando, prostituindo, né, destruindo a família e se destruindo. Então esse pastor entregou um recado para mim no culto, eu disse para o Senhor Jesus, Senhor, eu quero uma resposta, o que está acontecendo? Já vai para 7 anos de oração e parece que não está surtindo efeito, o que é preciso fazer? E Deus usa esse pastor e ele entregou o recado, ele disse que as nossas orações tinham sido atendidas, mas Deus queria que orasse diferente, se fosse para libertar. Então nós começamos a orar, Senhor, toca na carne, né? Poupa a alma, né? Dá um tempo de arrependimento para que se converta, não deixa, né, que venha perder a sua vida sem salvação, né? Mas seja feita a sua maneira e não a nossa, né? E aí Deus tocou, ele levou uma queda, ele tinha aí cavalo, né? Ele levou uma queda, né, com o cavalo rodou com ele aí numa rua, caiu por cima, quebrou a cabeça, quebrou uma das pernas, né? E teve no vale da sombra da morte, mas Deus não permitiu que partisse, né? Pela medicina teria que operar a cabeça, ia ficar aí com comprometida aí as lembranças, ia ficar, como se diz, uma pessoa que precisaria de cuidados, né? E ele precisou dos cuidados especiais do Senhor Jesus. Hoje está um rapaz aí saudável, né? Tem família, tem filhos, né? Tem um bom emprego, trabalhador, né? Glórias a Deus. E as drogas não teve êxito, Satanás não teve êxito na vida dele. Estava no vício aí do crack, irmãos, né? Mas Deus libertou, Deus transformou, amassou, né? Ficou aí com a perna um pouquinho, né, defeitosa, né? Ficou com uma cicatriz muito grande no lado da cabeça, mas Deus operou na vida dela, né? Não precisou tomar remédio, não precisou se internar, né? Apenas foi a oração na presença do Senhor. Glórias a Deus. Então isso alegra o nosso coração, porque Deus, ele atende os nossos pedidos. Mas se nós orar para Deus libertar, Deus vai libertar. Mas quando Deus começar a colocar as mãos para libertar, para transformar, não peça clemência, não peça para que Deus, né, faça diferente. Porque muitas das vezes, irmão, se nós orar para Deus guardar, Deus vai guardar, mas o nosso familiar não vai converter. Ele vai continuar bebendo, jogando, prostituindo, né? E nós estamos orando para Deus guardar, para Deus livrar, e continua no erro. Então nós temos que orar para Deus libertar. E quando Deus começar a tocar, porque muitas das vezes vai doer, né? Dói neles e dói nós também, né? Sentimos, mas é preciso para que a obra venha a ser feita, né? Glórias ao Senhor Jesus. Mas nós vamos ouvir aí o primeiro louvor, né? Nessa tarde, nesse início de noite, para nós nos alegrar ainda mais na presença do Senhor Jesus, né? Glórias ao Senhor, né? Já agradeço já a todos aí que estão na escuta da programação, né? Aqui do Brasil, que Deus abençoe a todos em nome do Senhor Jesus, também os irmãos da Argentina, né? Logo mais a irmã vai estar passando aí os números de telefone, né? Você que queira, né, pedir a tua oração, teu louvor, né? Que Deus abençoe. Vamos ouvir aí o primeiro louvor, né? Em nome do Senhor Jesus.

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Desde aqui, paz do Senhor, nós aqui da alegria estamos na escuta do programa que está uma bênção. Eu tô tendo minha mãe e Sueli e pedimos o hino à escolha do programa e dois maná. E oração por nós e nossa família. Deus abençoe a irmã Tatiana, irmã Sueli, os irmãos aí da alegria que estão ouvindo a programação. Um abraço aí pras irmãs, já o próximo louvor aí pra vocês. A paz do Senhor, irmão, temos na escuta. Irmão Maurício Almeida está ouvindo a programação. Deus abençoe, irmão Maurício, sua família, que estão aí ouvindo. A paz do Senhor Jesus, irmão, peço um maná. Irmão Eloy Rodrigues. Deus abençoe, irmão Eloy Rodrigues. Obrigado pela sua participação também. Vamos estar aí lendo maná para todos os irmãos aí que estão pedindo maná. Clamou este pobre ao Senhor e ouviu e o salvou de todas as suas angústias. Salmos 34, verso 6. 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

0: Glórias ao Senhor Jesus, glórias a Deus. Está aí um louvor abençoado na presença do Senhor. O gigante perdeu, e ele perdeu mesmo, né? Diante do Senhor Jesus, o gigante tem que bater em retirada, ele tem que, né, estremecer na presença do Senhor. Então, eu digo para você, nesta hora, né, que está aí ouvindo a programação, não importa o tamanho da dificuldade, o tamanho da tua luta, o tamanho do teu problema, né? O importante é você confiar, né? E você poder ver pelos olhos da fé o tamanho do Deus ao qual você serve, que é grandioso, é poderoso, né? E tem poder e autoridade sobre os céus e a terra, né? Para te alcançar a vitória. Que Deus abençoe, né, os irmãos que estão aí participando, né? A irmã Tatiana, né, a sua mãe lá, a Alegria, né? Que Deus abençoe, vai toda a programação e os próximos louvores. Né, também nosso irmão Maurício Almeida, que Deus abençoe a sua família. Nosso irmão o Eloir Rodrigues, né, que Deus abençoe a cada um que tem aí, né, ligado e que tem aí, né, acompanhado, né, as programações. Tenho certeza que Deus tem bênção e Deus tem vitória na vida de cada um nesta tarde, nesse início de noite, digamos assim, né? Glórias a Deus, agora, né, já vai se aproximando, já estamos, né, aí no inverno, como se diz, né, chegando para a banda do frio. Então, nesses horários já cai a noite mais cedo, né? Aqui já tá escuro, como se diz, né? Glórias a Deus, mas tudo está nas mãos e no controle do Senhor Jesus. Glórias a Deus, né? Vamos aí meditar um pouquinho antes do próximo louvor. Né, na passagem onde lemos no início da programação, né, glórias a Deus, vai falar a respeito, né, de um homem chamado Namã, um homem que ele era chefe de um exército grandioso. Diz a palavra do Senhor Jesus que ele era muito honrado, era um homem ali dedicado no que fazia, era um homem que tinha muitos aí, né, ao seu dispor, e era um homem respeitado. Ele era como se fosse o. Fosse não, ele era o braço direito, né, de um rei, né, naquela época. Mas ele carregava um segredo. Ele carregava algo qual lhe oprimia. Ele carregava algo, né, que só ele e a sua esposa, né, ali sabiam. Era algo que ele sofria muito, era algo que lhe oprimia todos os dias. Ele era um soldado, ele era um general de guerra, né? A qual enfrentou muitas batalhas, venceu muitas batalhas com o seu exército, né? Mas por baixo da sua couraça, por baixo das suas vestes, ele escondia, né, uma enfermidade chamada lepra. Então chega um tempo, né, que ali havia uma menina, né, ali juntamente à sua casa, né, como ali ajudava a atender, né, com a sua esposa, e ela viu quando ele chegou e a sua esposa ajudou ele tirar suas vestes, e ela notou que ele tinha aquelas feridas, ele tinha aquela situação tão triste, tão agoniante na vida dele. E ela falou que ela conhecia alguém, né, que podia realizar algo na vida dele. É, diz a palavra do Senhor, oxalá se ele conhecesse, né, o Deus de Israel. Aleluia! Então, irmãos, chegando nos versículos, nós lemos esse homem, ele foi até o profeta. Ele foi até o profeta e ele chegou lá, né, para que nós entendamos. Não sou eu que vou pregar, mas nós vamos aí entender um pouquinho dessa passagem, aquilo que Deus tocar no meu coração e estiver no meu entendimento através do Espírito Santo de Deus. Quero passar para você. Glórias a Deus. Vai falar que ele sai, né, da sua cidade, ele sai ali do seu trabalho e vai com algumas carruagens, vai procurar o profeta, né? E ele chegando diante do profeta, o profeta já sabia, Deus já tinha revelado o profeta o que iria acontecer. Então ele não sai ao encontro de Eliseu. Ele não sai ao encontro de Naamã. Ele manda o seu moço, né, e manda que levar até o rio, né, Jordão, e se banhe 7 vezes. E ele, por ser um homem honrado, por ser um homem aí, vamos se dizer assim, um homem muito respeitado pelos grandes, pelos seus atos e pelos seus feitos, né? Por ser um homem de muitas vitórias, ele diz a palavra do Senhor que ele acharia, ele saiu murmurando. Ele saiu murmurando, reclamando, vendo de tão longe. Achei que o profeta colocaria a mão sobre a minha cabeça, passaria a mão sobre as feridas, né? Ou me abraçasse, né? Me desse um beijo no rosto, um tapinha nas costas, né? Glórias ao Senhor Jesus. Mas não funcionou dessa maneira. Sabe por quê, irmãos? Na presença do Senhor Jesus tem que ter humilhação, né? Não é com exaltação que nós vamos receber alguma coisa das mãos do Senhor. E o profeta, ele foi bem humilde. Ele mandou ele para o Rio Jordão. E ele até reclama, e ele diz, mas não tem os rios, né, com a água mais limpa lá no palácio, né? Para que mandasse eu me banhar neles. Vou ter que entrar nesse rio aí barrento, minhas palavras, nesse rio de água suja. Então ele sai, mas um dos seus moços que estava junto disse para ele, porventura, se o profeta falou alguma palavra, né? Não custa tentar. Se o profeta disse, pode ter certeza que tem algo de bom aí. Então ele, relutante, e ele voltou. Tirou as suas roupas e entrou naquele rio com a água suja, água barrenta, né? Glórias ao Senhor Jesus. E aconteceu que mergulhou a primeira vez, não aconteceu nada, segunda, terceira, quarta, quinta. Mas diz a palavra do Senhor que na sétima vez, quando ele mergulhou, que ele voltou das águas, a sua pele voltou restaurada como a pele de um bebê. Glórias ao Senhor Jesus. Poderia o milagre ter acontecido na frente da casa do profeta? Poderia. Poderia o milagre ter acontecido sem precisar lhe embarrar a sola do seu pé? Poderia. Mas ele continuaria orgulhoso, ele continuaria soberbo, ele continuaria exaltado. Então ele precisou descer no pó, ele precisou descer do pedestal, ele precisou descer, né, do topo, e ele precisou reconhecer que Deus era Deus e fora desse não há outro. E ele precisou se humilhar e precisou entrar, pisar no barro, né, sujar os pés, se molhar na água barrenta. Mas o milagre aconteceu. O milagre aconteceu. Eu quero que você entenda nos dias de hoje essa palavra, nós podemos entender de duas maneiras. Há muitos que não recebem nada por ser exaltado, por ser soberbo, prepotente e egoísta. Ah, mas eu não vou me sujeitar a ir até fulano, porque fulano ele não tem um estudo como eu tenho. Ah, mas eu não vou até fulano para ele orar por mim, não vou pedir para ciclano orar por mim, né? Glórias ao Senhor, porque eu sou, digamos, eu posso ter um cargo a mais do que aquele que tem realmente o dom. Aleluia, para orar e para que Deus possa operar o milagre. Aleluia. Né? E pelo outro lado, irmãos, nós podemos ver que muitos estão, né, da maneira que nem Namã. Fazem com dedicação, se esforçam para fazer, né? Aparecem através do seu trabalho, seu nome é reconhecido, né? Glórias a Deus, está na mídia, está nos status. Mas carrega por baixo da sua couraça ou das suas vestes uma enfermidade chamada lepra, né? E eu trago por esse lado, irmãos, por esta segunda, né, suposição, né? Pecado. Muitos estão fazendo, muitos estão aí proclamando ao nome do Senhor, muitos estão brilhando, até mais tentando brilhar, até mais que o Senhor Jesus. Pelos seus feitos, pelo seu nome, pelos, né, buscando reconhecimento, mas estão com o pecado por baixo das vestes. Estão com o pecado, aleluia, né, com essa lepra que por esse lado, né, colocando o nome, dando nome aos bois, o pecado, aleluia, glórias ao Senhor Jesus. E só vai alcançar cura desse pecado, dessa lepra, se descer na olaria, se descer na presença do Senhor, se humilhar na presença do Senhor, se houver um reconhecimento, aleluia, do que tem feito na presença do Senhor, aleluia, glórias ao Senhor Jesus, aí sim vai receber a cura a limpeza da alma. Aleluia! Glórias ao Senhor Jesus, glórias a Deus. Há muitos enfermos nos dias de hoje que estamos vivendo. Há muitos Namã no nosso meio. Você olha, tem status, você olha, aleluia, nas mídias estão estourado, estão fazendo, estão acontecendo. Aleluia! Glórias ao Senhor Jesus. Mas quando volta para sua casa, quando está dentro dos seus aposentos, aleluia, chora amargamente por sentir a dor daquela enfermidade, por sentir a dor do pecado, aleluia, até por um tempo se arrepende, mas quando o sol raia no outro dia, volta a fazer as mesmas atrocidades, volta a cometer os mesmos delitos, aleluia, esse é o pecado, essa é a lepra, aleluia, glórias ao Senhor Jesus, glórias a Deus, aleluia, né? E é isso que tem acontecido, meu querido irmão, minha querida irmã, você, querido ouvinte, que está ouvindo esta programação. Muitos estão se escondendo, aleluia, atrás de uma bela roupa, de uma bela vestidura, aleluia. Mas quando arranca, aleluia, esta capa por baixo ao pecado, à lepra, aleluia. Glórias ao Senhor Jesus, glórias a Deus. Mas por que não alcança a cura, pastor? Aleluia! Glórias ao Senhor Jesus, porque não se humilha, porque não reconhece que falhou, porque não reconhece que pecou. Aleluia! Glórias ao Senhor Jesus e continua praticando. Está fazendo a obra do Senhor, mas continua praticando esse delito. Aleluia! Glórias ao Senhor Jesus, glórias a Deus. Aleluia! Tem nome, tem fama, tem glória. Aleluia! Namã tinha nome. Namã tinha fama, Namã tinha glória. Aleluia! Namã era honrado e era respeitado. Aleluia! Tinha um exército inteiro, aleluia, ao seu comando. Aleluia! Era braço direito. Aleluia! Né? Era aplaudido, glórias ao Senhor Jesus, por onde passava, mas quando voltava para sua casa e entrava nos seus aposentos, a sua esposa o ajudava a tirar sua couraça, suas vestiduras, ele chorava amargamente, devido àquela enfermidade, aleluia, no físico, na carne, aleluia, glórias ao Senhor Jesus. E hoje, irmãos, temos muito Namã no nosso meio, aleluia. Homens e mulheres que têm coragem para fazer, aleluia, têm determinação para fazer, aleluia, tudo que está ao seu dispor, estende as mãos, vai e faz, aleluia, glórias ao Senhor Jesus, glórias a Deus, mas não consegue se libertar, aleluia, dessa lepra, não consegue se libertar do pecado, aleluia, lutam por uma causa, aleluia, né, justa, mas eles mesmo não conseguem ser justo. Lutam por uma causa, aleluia, né? Glórias a Deus, justa na presença do Senhor, mas eles próprios não conseguem, aleluia, né? Ser justo com eles mesmos. Aleluia. Como eu sempre tenho falado, são pessoas de duplo ânimo, de dupla personalidade. Aleluia. Glórias ao Senhor Jesus, por que que acontece dessa maneira, pastor? Porque não tem uma libertação. Aleluia, não foi liberto. Continua escondendo o pecado, como diz a palavra do Senhor Jesus. Aleluia, né? Amontoando pecado sobre pecado. É preciso fazer como este homem. É preciso... Aleluia, ouvir a voz do Senhor Jesus, se é para consertar, aleluia, cada um de nós subimos aonde é as nossas faltas, aleluia, se você estiver, vamos dar um exemplo, se você estiver num culto e Deus estiver usando o pastor, usando um obreiro, um membro, uma criança, aleluia, para trazer a palavra do Senhor Jesus, aleluia, buscando aí o conserto, na presença do Senhor, cada pessoa que estiver naquele culto sabe de si. Eu sei aonde eu falhei nesse dia.
1: Você sabe aonde você falhou nesse dia. Então, através da mensagem, você sabe aonde é preciso consertar. Aonde é preciso acertar os ponteiros. Mas muitos, meus queridos irmãos, o que tem acontecido? Tem tapado os ouvidos para não ouvir. Abrem o ouvido para escutar somente aquilo que convém a si próprio. Aquilo que alimenta a carne, que enche o ego. Aleluia! Né? Glórias ao Senhor Jesus, como eu sempre tenho falado, né, irmãos? E é uma pura realidade. Há muitas mensagens, irmãos. Aleluia! De autoajuda. Mensagens melosas para você chorar, para você derramar as tuas lágrimas, né? Para tu tocar no teu sentimento. Aleluia! Tem que tocar na alma. Aleluia! Glórias ao Senhor Jesus, tocando na alma. Aleluia! O corpo, aleluia, vai sentir uma descarga elétrica da presença do Senhor Jesus. Aleluia! Vai tocar na ferida, aonde é preciso arrancar a casca. Aleluia! Né? O pecado na vida do homem, na vida da mulher, sem conserto. Aleluia! É como se aquela ferida estivesse ali curada por fora, sequinha, bonitinha, né? Aleluia! Mas você arrancando aquela casca, por trás dela tá cheio de pus, tá cheio ali, aleluia, de infecção. E assim é o pecado na vida do homem, na vida da mulher, quando ele não conserta, né? Aleluia! Dá uma alisadinha e tá bom, é assim mesmo. Cria aquela casca, aquela cicatriz ali falsa, mas por trás tá apodrecendo. Por trás, a infecção ali está tomando conta. Aleluia! Glórias ao Senhor Jesus, glórias a Deus. Não, é preciso arrancar essa casca, fazer um curativo de dentro para fora. É preciso, né, ali cutucar na ferida, limpar aquela sujeira. Aleluia! Né? Glórias ao Senhor Jesus, aí sim. Aí ela vai vir sarando de dentro para fora. Né? Aí vai ficar ali uma cicatriz bonita. Aleluia! Assim é nós na presença do Senhor Jesus. Aleluia, né? Duas suposições, irmão, nessa mensagem. Aleluia, foi da maneira que o Espírito Santo de Deus tocou no meu coração. Quem sabe você que está ouvindo tenha mais alguma suposição, né? Mas que seja guiado pelo Espírito Santo de Deus. Naamã, ele quase perdeu o milagre sobre a sua vida, né? Aleluia, por ser egoísta, por ser soberbo. Ah, se eu vim lá do palácio, onde tem água, que a água do rio lá dá até para beber de tão cristalina que é, agora vou ter que entrar nesse rio Jordão, aí uma água imunda, uma água suja, aleluia, né? Ali Deus quebrou o orgulho, né, na vida daquele homem, aleluia. Teve que embarrar o pezinho, tirar a sandália, descer no barro, né? E ainda mergulhar na água barrenta. É assim que Deus faz, irmão, com o orgulhoso, né? Com o egoísta, né? Com o soberbo, aleluia, né? Eu digo para você que está escutando essa tarde, você precisa de algo da presença do Senhor. Não tô falando que você esteja leproso, né, na carne, irmãos. Mas muitas vezes, aleluia, como essa segunda suposição, muitas vezes a lepra é na alma, são os pecados escondidos, são os pecados encobertos, são os pecados, aleluia, que estamos alimentando. Tem muitos que estão aí, irmãos, aleluia, amamentando o pecado como se fosse, né, aleluia, uma mãe amamentando seu filho, aleluia, estão aí amamentando o pecado, aleluia. Glórias ao Senhor Jesus, glórias a Deus. Não, vai ter que descer no barro, vai ter que descer na água barrenta, na água suja, vai ter que se humilhar, aleluia, para que Deus possa limpar a tua alma, para que Deus possa arrancar essa lepra, aleluia, para que você possa, aleluia, não somente, aleluia, ser aclamado aqui na terra, mas que o seu nome possa ser aclamado no céu. Naamã tinha nome, Naamã tinha status, Naamã era um homem honrado, Naamã era um homem, né, aleluia, ovacionado, como se diz, a mídia, aleluia, glórias ao Senhor, mas era leproso. Aleluia, então seja reconhecido aqui na terra, aleluia, mas que o teu nome seja ovacionado no céu, aleluia. Glórias ao Senhor Jesus, glórias a Deus. Você é dedicado para fazer as coisas para o Senhor. Você, aleluia, se dispõe a fazer as coisas para o Senhor Jesus. Aleluia. Então seja verdadeiro com você mesmo. Aleluia. Não basta você ser verdadeiro com os outros e você passar a vida inteira mentindo para você mesmo. Aleluia. É? Glórias a Deus, que muitas das vezes acontece como Naamã. aleluia, passa o dia inteiro fazendo algo, aleluia, né? Glórias a Deus ao próximo pela palavra do Senhor, mas quando chega nos seus aposentos, chora amargamente. Por quê? Aleluia. Porque sabe que está no erro, sabe que está no pecado, sabe que está leproso. Aleluia. Mas não busca se limpar, não busca, aleluia, no remédio que é Jesus para a cura dessa lepra. Muitos estão sendo alcançados através de você, aleluia, através do teu trabalho, do que você tem feito, mas você está perdendo o direito na tua salvação devido você não consertar, devido você, aleluia, não tomar uma tenência na presença do Senhor. Aleluia, muitos estão sendo curados da lepra, mas você continua leproso. Muitos estão sendo libertos, aleluia, do egoísmo, da prepotência, aleluia, da soberba, do orgulho, mas você continua carregando tudo isso no teu coração. Aleluia, né? Glórias a Deus. Então vamos, né, tomar tenência na presença do Senhor Jesus e vamos lutar pela nossa salvação, para que não chegue naquele dia: Senhor, em teu nome eu ganhei alma, eu lutei, eu profetizei, eu falei mistério, né? Eu preguei na rádio Renascer, eu fui na Argentina, eu fui aqui, eu fui ali, eu viajei, eu voei de avião, eu andei a pé de navio, né? De trator, aleluia, né? De carroça, aleluia, né? E o Senhor Jesus vai dizer: bem, mas tu teve uma longa trajetória lá na terra, né? Mas agora, meu querido, apartai-vos de mim, porque não te conheço. Né? Será amarrado de pé e mão e lançar nas trevas exteriores. E o pior é que daí vai contemplar aquelas almas que você ganhou, vai contemplar aquelas pessoas que você foi atrás, aleluia, mas realmente se converteram, né? E você vai olhar: meu Deus, eu preguei para essa pessoa, ela foi para o céu e eu fiquei. É, irmão, vai ser desse jeito, né? A obra do Senhor, o evangelho do Senhor Jesus é algo muito sério. Muitos estão brincando, muitos estão levando na farra, muitos estão levando, como se diz aqui, na esportiva. Aleluia, não é dessa maneira. Não foi para isso que Jesus, né, sofreu, né, morte de cruz, foi tão humilhado. Eu fico às vezes triste porque eu fico lendo essas passagens, né, e eu fico lembrando aí, né, de muitas coisas que a gente vê e escuta, né. Eu fico admirado, eu disse: meu Deus, como é que consegue fazer dessa maneira? Como é que consegue andar desse jeito, né? E conhece a Bíblia? A Bíblia que eu carrego é a mesma, né? Pode mudar, né, algumas palavras, mas o sentido é o mesmo. É arrependimento, é libertação, é transformação, né? Mas, infelizmente, né, a Bíblia também fala que o céu não é para todos, e nem todos aqueles que se diz Senhor, Senhor, vai herdar o reino do céu, né? Glórias a Deus. Mas nós vamos ouvir aí mais um louvor, né, nessa tarde. Que Deus abençoe a todos, né? Glórias ao Senhor Jesus, glórias a Deus, irmãos aí que, né, que entraram aí participando. Vai aí, não vou oferecer só esse louvor, mas os demais, né? Todos os louvores, né, irmão? Que Deus aí possa falar fortemente, né, na vida de cada irmão, em nome do Senhor Jesus.

Glórias ao Senhor Jesus, glórias a Deus, gratidão a Deus, né? E que Deus abençoe a cada irmão, cada irmã aí que tem participado, né? Glórias a Deus, que Deus possa abençoar grandemente, né? Em nome do Senhor Jesus, né? Os irmãos aí, né? Da Argentina, os irmãos do Brasil, que Deus abençoe, né? Glórias ao Senhor Jesus, em nome do Senhor Jesus, né? Tenho certeza que Deus aí tem trabalhado de uma forma, né, em especial, né, em cada coração, né? Glórias a Deus. Eu tenho certeza.

certeza que através do Espírito Santo de Deus, Deus está a trabalhar, né? Sempre temos comentado com a minha esposa, né, com a missionária, que nós somos semeador, né? Semeador não de semente, mas semeador da palavra do Senhor, né? Então, em cada cidade, distrito, município, país, alguém está escutando. E eu creio que em algum coração, alguma semente do Evangelho vai cair, vai germinar, vai crescer, vai dar fruto, mas que esses frutos venham ser dignos de arrependimento, né? Glórias ao Senhor Jesus, glórias a Deus, né? Precisamos de nos colocar na presença do Senhor, precisamos de nos entregar por inteiro na presença do Senhor. A Bíblia fala que o Espírito Santo de Deus, ele tem ciúme. E ele não divide. Não divide você com ninguém, né? E por que muitos têm se dividido entre o céu e o inferno? Por que muitos têm se dividido entre o Espírito Santo, né, e o espírito maligno, né, que é Satanás? Aleluia. Porém, muitos têm desagradado ao Senhor Jesus com a sua conduta, né? Assim como a mensagem que vimos frisado, né? Muitas das vezes nós agradamos, que nem Naamã agradava ao rei, agradava aos homens, né? Mas desagradava a si mesmo. E assim muitos estão dessa maneira. Estão agradando a homens, a mulheres, a pastores, a pastoras, que muitos aí estão, né, intitulando, né? E estão desagradando ao Senhor Jesus e a si mesmo, né? Porque eu não creio que uma pessoa possa fazer a obra do Senhor Jesus relaxadamente, no pecado, e consiga deitar no travesseiro e ter um sono tranquilo, ter um sono de descanso. Não, irmãos, eu não creio. Eu creio que o Espírito Santo de Deus passa a madrugada inteira cutucando a espada, né, na costela, tentando alertar. Homem, mulher, te coloca na presença. Limpa as tuas vestes no sangue do Cordeiro. Tu tem feito da maneira que é para fazer, mas você não tem andado da maneira que você tem pronunciado, né? Glórias a Deus. Aleluia, mas o horário está indo, mano. Deus vai tocando e eu vou falando, né? E a missionária está ali atenta para trazer a mensagem. Mas nós vamos ouvir aí mais um louvor, né? Abençoado na presença do Senhor. Quero oferecer para todos os irmãos aí que ligaram, né? Glórias ao Senhor Jesus. Nós vamos se adequando, né, irmãos? Nós vamos se adequando, né? Estamos aí indo para o segundo mês, né? Segundo mês aí de programação. Então a gente está aprendendo, né? Mas não é fácil. A gente tem uma programação aqui na nossa cidade, mas a gente vai e faz no estúdio, né? E assim pelo celular, irmão, não é muito. Mas Deus vai dando sabedoria. Então nós vamos aí escolhendo alguns louvor, né? Para não dar muito perca de tempo. Mas, né, com o passar dos dias a gente vai se adequando aí, e aí a gente vai aprendendo. Então, conforme Deus vai tocando nosso coração, conforme os louvor aí que os ouvintes vão pedindo, a gente vai anotando e vai tentando, né, da melhor forma e maneira possível, né, passar. Não quero que você fique triste se teu louvor não for rodado, né, nesse dia, né? Glórias ao Senhor Jesus. Mas eu tenho certeza que se você abrir os teus ouvidos e o teu coração, vai ser abençoado poderosamente pelo pastor, jamais pelas mãos do nosso Senhor e Salvador Jesus Cristo. Vamos ouvir aí, né, mais um louvor em nome do Senhor Jesus.

0: Glórias ao Senhor Jesus, glórias a Deus. É mais um louvor, meu abençoado, aí falando, né, em cada coração, glórias a Deus. Mas sem demora, já vou passar aí a palavra para o missionário, qual vai trazer aí uma mensagem nessa noite, né, em nome do Senhor Jesus.
1: Glória a Deus, aleluia, estaremos, né, aleluia, fazendo uma oração, logo mais estaremos ministrando a palavra do Senhor, que o Senhor possa abençoar, né, nossa noite, glórias a Deus, concedendo, aleluia, as mãos do Senhor estendidas, né, sobre as nossas vidas, podendo alcançar, né, glórias a Deus, né, as bênçãos, a vitória, aleluia, estarei fazendo uma oração, aleluia, você que está aí nesse estado de algo, aleluia, coloque, né, glórias a Deus, sua petição nas mãos do Senhor, né, que o Senhor tem algo de bom, maravilhoso, né, para nos alcançar, né, glorioso Deus e eterno Pai, Senhor, diante a Tua presença, ó Senhor, eu venho, ó Deus, elevar, Senhor, neste momento a vida de cada ouvinte, Senhor, já podemos sentirmos, ó Pai, a Tua presença, sentirmos, ó Senhor, que o Senhor tem, aleluia, falado através dos louvores, Senhor, sobre a vida de cada ouvinte, Senhor, mas também podemos sentir a fúria de Satanás, Senhor, contra estas vidas, ó Pai, que estão na escuta desta programação, pedimos, ó Pai, que todo mal, Senhor, venha a ser neutralizado, todo mal, toda, Senhor Jesus, barreira maligna, satânica, Senhor, que tenha oprimido esta vida, Papai amado, esta vida que está necessitada, esta vida que está, quem sabe, Pai, possuída, ó Deus, por espírito das trevas, Senhor, é que neste momento Pai, pelo poder do Teu sangue, vai libertando dos cadeados, vai libertando, Pai, as algemas correntes espirituais, Senhor, ó Deus, que amarra esta vida agora, no poder do Teu sangue, Pai, nós pedimos agora, liberta esta vida oprimida, liberta, Senhor, esta família, meu Deus, aonde inimigo tem, aleluia, entrado com destruição, Senhor, em nome do Senhor Jesus, ó Pai, a presença do Senhor entra sobre esta casa, colocando por terra, Senhor, todo espírito maligno, todo poder das trevas, para que venha ser neutralizado, dissipado no poder do Teu sangue, ajuda, Senhor, ó Deus, socorre aquele, ó Pai, que está passando por prova, está passando por dificuldade, está passando, quem sabe, por um momento difícil, ó Pai, quem sabe, tem tido notícias ruins, Senhor, ou até mesmo, meu Deus, algo que tomou, aleluia, sua família, entristeceu ali, mas é no poder do Teu sangue, Papai amado, vai queimando, vai quebrando as forças malignas, as forças satânicas, e alisa, Senhor, sobre este lar, Senhor, ó Pai, aleluia, uma grande, Senhor Jesus, ó Pai, libertação, libertando dos vícios, libertando de tudo aquilo que está sobre esta vida, levando esta pessoa, aleluia, aos bares, ó Pai, e tem levado esta vida, meu Deus, para lugares, ó Senhor, tem deixado esta casa, tem deixado a sua família para estar nos becos das vielas, Senhor, mas em nome do Senhor Jesus, quebra, quebra este jugo agora, aleluia, conceda a libertação e a transformação no poder do Teu sangue, nós agradecemos, ó Senhor, em nome do Pai, do Filho e do Espírito Santo de Deus, amém e amém, glórias a Deus, estamos abençoados, né, aleluia, sabemos que a oração, né, aleluia, a chave da bênção, a chave da vitória, precisamos bater, né, insistir persistir, né, na oração e buscar o nosso milagre, buscarmos, né, a nossa vitória. Aleluia, quanto mais você bater, né, quanto mais você colocar na oração, na presença do Senhor, mais o Senhor vai se voltar para você e vai alcançar, né, as misericórdias dele, e você será alcançado, né? Glórias a Deus, vamos estar administrando a palavra, né? Nosso Senhor me tocou aqui em Lucas 16, né? Versículo 25. Eu disse, porém, Abraão, filho, lembra-te de que recebeste os teus bens em tua vida, e Lázaro somente males. Agora este é consolado e tu atormentado. E além disso, está posto um grande abismo entre nós e vós, e de sorte que os que quisessem passar daqui para vós não poderia, nem tampouco os de lá passar para cá. Eu disse ele, rogo-te, pois, ao pai, que o mandes à casa de meu pai, pois tenho 5 irmãos para que lhes dê testemunho, a fim de que não venham também para este lugar de tormento. Disse-lhe Abraão, tem Moisés e os profetas, ouçam-nos. Aleluia, está aí esta palavra, né, irmãos? Aleluia, aleluia, buscamos, né, irmãos, direcionado pelo Espírito Santo, né? Aleluia, não se reunimos com o pastor, passar de tarde, né, vendo, aleluia, o que vamos pregar, o que vamos falar, não. Né? A gente busca através do Espírito Santo, aleluia, hoje, né, quem, aleluia, glórias a Deus, aí ficou responsável pelos louvor foi o pastor Osmar, né, glórias a Deus, e assim nós vamos buscando através do Espírito Santo. Então, eu estava aqui, né, o Senhor, aleluia, revelando esta palavra, né, irmãos e irmãs, aleluia, sabemos, irmãos, aleluia, que a palavra do Senhor, aleluia, é uma palavra, aleluia, verdadeira, é uma palavra, aleluia, onde vai anunciar que há dois caminhos, que é o céu e o inferno. Aleluia, hoje, se nós falarmos em céu, muitos querem entrar no céu, mas quando tu falar, aleluia, no inferno, muitos não querem ir no inferno. Aleluia, a palavra do Senhor vem testificar, irmãos, aleluia, e aqui, aleluia, firmar, irmãos, aleluia, a respeito daquele que parte para o céu e aquele que parte para o inferno. A palavra entre rico e o Lázaro. Aleluia, o rico, né, irmãos, aleluia. A palavra do Senhor vem falar que ele vestia-se de púrpura, de linho fino, e vivia todos os dias, aleluia, naquela regalada, esplendidamente, aleluia, vida, né, irmãos, aleluia, de fartura, vidas, aleluia, aonde desfrutava as coisas do mundo, desfrutava, aleluia, o seu dinheiro, o seu ouro, e ainda por cima, ainda, né, glórias a Deus, humilhava o seu próximo. Aleluia, a palavra do Senhor vem relatar, irmãos, aleluia, que, aleluia, este rico, ele era muito rico. Aleluia, Lázaro, aleluia, o homem, quem sabe, assim como eu e você, aleluia, o homem, aleluia, que tinha a presença de Deus, mas por um momento ele precisava se colocar à porta daquele palácio, daquele rico, para buscar um alimento, para buscar algo, aleluia, glórias a Deus, e ali ele se colocava ali sobre aquele lugar. Ali ele se colocava sobre aquele lugar para buscar algo que aquele rico lhe oferecesse. Mas a palavra do Senhor vem relatar que aquele rico até mesmo fecha as portas, aleluia, para Lázaro. Aleluia, Lázaro, aleluia, persiste, aleluia, ali ficar aos portões, aleluia, daquele palácio, quem sabe pregando, quem sabe falando, aleluia, com o seu corpo machucado, com o seu corpo ferido, ali ele estava, minhas palavras, irmãos e irmãs, aleluia, aleluia, quem sabe ele estava tentando, aleluia, pregar para este rico, para que este rico mudasse de uma forma, aleluia,
2: aleluia, a qual ele pudesse ter um encontro, aleluia, com o Senhor Jesus. A palavra do Senhor vem relatar, irmãos e irmãs, aleluia, que chega um certo ponto, aleluia, glórias a Deus, aleluia, que ali Lázaro foi acometido por uma enfermidade, aleluia, e ali, glórias a Deus, veio a morrer. Aleluia, glórias a Deus, morrendo ali, ele vai para os seios de Abraão. Aleluia, tornando a poucos dias mais para frente, a palavra do Senhor vem relatar que aquele rico também foi cometido de uma enfermidade mortal e acabou morrendo. Aleluia, então a palavra do Senhor vem mostrar a respeito daquele que vai para o céu e aquele que vai ficar para o desprezo eterno. Aleluia, que é o fogo do inferno. Aleluia, a palavra do Senhor vem relatar ali, glórias a Deus, que aquele rico chega na presença, aleluia, glórias a Deus, e olha ali, glórias a Deus, aleluia, Lázaro, um lugar muito bonito, um lugar tão lindo ali, glórias a Deus, sorri em minhas palavras, e ali, glórias a Deus, aquele rico queimando, aquele rico ali, aleluia, padecendo com dores, com tormento, porque estava ali no fogo do inferno. A palavra do Senhor vem relatando, ah, que ali aquele rico olha para pai Abraão e diz: pai Abraão, se for possível, aleluia, molhe a ponta da minha língua para que venha me refrescar, aleluia, glórias a Deus, aleluia. Mas naquele mesmo momento, pai Abraão então diz, aleluia, glórias a Deus, reconhece o que tu tem feito lá no mundo, tu reconheceste, aleluia, o que tu tem feito, aleluia, tu tempo que você estava no mundo, não buscaste a minha presença, se vestia de púrpura, aleluia, se vestia da vanglória do mundo, aleluia, se vestia de tudo, desprezava os humildes, desprezava aquele que queria trazer uma palavra de salvação para você, você enxotava, você botava a porta fora, aleluia, minhas palavras, irmãos, irmãs, aleluia, e ali então ele diz, aleluia, daqui não poderei sair, porque aquele que vem para cá, de forma nenhuma passará para o lado do, aleluia, do mundo, diz o Senhor. Aleluia, ali então ele fala, irmãos, a palavra, aleluia, que lemos aqui. Ele diz, aleluia, pai Abraão, se for possível, avisa, eu tenho meus 5 irmãos que estão lá na teca, eu não quero que eles venham para esse lugar de tormento, eu não quero que venham para este lugar onde eu estou aqui, aleluia, glórias a Deus. E pai Abraão olha para ele e diz, lembra-te, aleluia, glórias a Deus, quantas vezes pessoas já chegaram até você, aleluia, para pregar a minha palavra, para ensinar o meu caminho, desprezaste os pequeninos, aleluia, glórias a Deus, Moisés e os profetas estão pregando, assim como eu e você estamos pregando a vinda do Senhor que está próxima, aleluia, muitos olham para nós por sermos humildes, por sermos tão pequenos, não aceite a palavra, não aceita a palavra quando é de correção, não aceita a palavra quando é de conserto, aleluia, glórias a Deus, aleluia, os dias que estamos vivendo já está acontecendo, pessoas, aleluia, pessoas grandes, pessoas vestidas de púrpura, pessoas vestidas, aleluia, glórias a Deus, aleluia, andando em belos carros, aleluia, morando em grandes, aleluia, moradia, mas tem, aleluia, andado com a Bíblia embaixo do braço, mas não estão pregando o que o Senhor manda, aleluia, estão buscando as coisas da terra, mas aquele irmãozinho que está pregando, está dizendo, meu filho, o Senhor tem misericórdia de você, aleluia, 2 caminhos, meu filho, te conserta, se achega na presença de Deus e serve, não querem ouvir, não querem ouvir aquele profeta que está na tua rua lá consagrando noite e dia para ter uma palavra, aleluia, de libertação, uma palavra de conserto, uma palavra de cura. Não querem, querem aqueles aleluia, aqueles especiais, aqueles que cantam nos Gideões, aqueles que cantam, aleluia, em grandes templos luxuosos que apenas são templos, apenas são templos, mas dentro do templo não habita a presença de Deus, diz o Senhor, porque estão vazios, hoje estão procurando pela aparência, hoje estão buscando pela formosura, hoje estão buscando, aleluia, aquele que fala bonito, aquele que prega bonito, aquele que prega uma hora, aquele que prega duas horas, orianda, labalas, orianda, quando deixa aquele não, aleluia, humildezinho do lado, que tem apenas 5, 6 palavras, vai dizer, te conserta, aleluia, conserta a tua casa, morrerás, aleluia, não aceita, apedreja, não aceita, eu não vou lá, porque aquele lá é humilde, aquele lá não é estudado, estudou até a terceira série, ah, não sabe falar bonito, orianda, labalas, orianda, estão desprezando os pequeninos, diz o Senhor, estão colocando homens e mulheres despreparadas para levar a minha palavra, sem poder, sem virtude, porque estão vazios, não estão, aleluia, estão, aleluia, vazios, porque não estão consertando o altar, diz o Senhor, ah, oh, glória a Deus, aleluia. E há multidões e multidões que estão peregrinando, diz o Senhor, passos largos para o abismo. Ai, tal cidade vai estar tal pregador, um pregador que cheira maconha, um pregador, aleluia, adultério, aleluia, que adultera. Aleluia, pregador vaidoso. Aleluia, temos que ir lá porque vai profetizar algo. Temos que ir lá porque ele vai entregar algo. Quando tem na tua rua, diz o Senhor, aquele irmão que entra dentro do quarto e ora, jejua a noite inteira, tu não olha para si, aleluia, esse pequenino, você atravessa a cidade para buscar a aparência do homem, não a minha aparência, diz o Senhor. Orianda, labalas, orianda, frica, labalas, orianda. É tempo, é tempo, é tempo de procurar o profeta, não procurar aqueles que estão se exaltando, diz o Senhor, não buscar aqueles que estão apenas de capa, estão apenas de capa, não tiraram a capa, o pecado está impregnado, o pecado está impregnado, prega a libertação, prega a transformação. Prego, mas para suas vidas não tiveram fruto, não tiveram frutos dignos de arrependimento. O que será destas vidas? Aleluia, o Senhor diz que não, se não se consertar, se não se arrepender. Aleluia, dois caminhos, meu irmão, minha irmã. Aleluia, olha para o Senhor Jesus, olha para o Senhor Jesus. Oh, glória, aleluia, muitos têm olhado para a aparência do homem e da mulher, muitos têm, aleluia, olhado, diz o Senhor, mas esquece, aleluia, que quando o Senhor manda o profeta se levantar, ele não vai sozinho, mas ele vai, aleluia, movido pelo Espírito Santo, movido pela palavra do Senhor, que vai trazer libertação para você, que vai trazer transformação, que vai trazer salvação a esta casa que está perdida, diz o Senhor. Oh, glória a Deus, aleluia. Quantos lares estão perdidos? Quantos lares, diz o Senhor, porque não tem buscado a minha presença, tem buscado os lugares chiques, as igrejas mais grandes, os congressos mais grandes, diz o Senhor, para a aparência do homem e da mulher, mas não tem buscado a minha humildade, não tem buscado a presença, a sensibilidade do Espírito Santo, a comunhão entre o Pai, o Filho e o Espírito Santo, não tem me buscado, diz o Senhor, orianda, lava lá. A frieza tem tomado muitos corações, diz o Senhor, tem tomado, porque hoje estão, aleluia, se enganando, aquilo que era pecado outrora, hoje já não está sendo mais pecado, eu posso passar um batom nos lábios, eu posso cortar o meu cabelo, eu posso passar uma tinta, eu posso, rindo, lava, lastrinda, mas desta noite o Senhor tem uma palavra para você. O que tem feito com o véu que eu coloquei sobre você? E que calava ela, estriando, lava ela, estriando. E calava ela, estriando. E você agora é um homem de Deus. E se diz homem de Deus e do Senhor. Mas anda com esse jeito. Aleluia, causando. Aleluia, separações entre os casais do Senhor. E calava ela, estriando. Ah, não é minha presença. Não é minha presença que anda contigo. Não é minha presença. A minha presença transforma. A minha presença liberta. A minha presença cura. A minha presença entra dentro da casa. A casa onde está morta. Onde a casa está no pecado. Aleluia. Eu entro e mudo. Eu entro e mudo. Eu entro e mudo, diz o Senhor. E galava lá, senhora. Eu mudo, eu mudo. Aquele que está morto, morto para mim, eu faço reviver. Mas a palavra tem que pregar. A palavra tem que viver. E fica lá, balastrianda. Não adianta de nada pregar, diz o Senhor. Se a palavra não está, aleluia, aleluia, libertando teu coração, diz o Senhor. Ah, saiba que o Senhor vai cobrar almas, diz o Senhor, de você que tem levado a porta larga, você que tem levado a palavra, aleluia, fonteada, diz o Senhor. Ah, pode vir, minha irmãzinha, pode continuar naquele namoro escondido, pode continuar, fica lá, vai lá, pode subir, pode subir, pode cantar, aleluia, no circo de oração, pode cantar, sobe no meu altar. Não, este altar não está com as deusas de Deus, esta palavra é verdadeira, conhecereis a verdade e a verdade vos libertará. A verdade vos libertará, libertará na fornicação da vaidade do adultério. Ah, libertará, se você é vaidoso, você que pinta unha, homem. Ah, você que anda, aleluia, com as calças apertadinhas. Ah, você que anda, aleluia, com as camisas estourando para seduzir as mulheres do Senhor. Ah, vai ter sangue, sangue nas minhas mãos, diz o Senhor vai requerer das suas mãos, diz o Senhor. Anda como servo, anda como servo, anda como profeta. Quando o profeta se colocava na casa, o Senhor mandava, vai lá, vai lá, vai lá, porque algo tenho lá. Aleluia, quando o profeta se levantava, o povo se apartava de medo. Ah, porque ali é a voz do Senhor, ali é o Senhor. Assim como Moisés, né? Moisés estava lá e o Senhor falava com Moisés. O Senhor falava com Moisés, mandava a nuvem cobrir a tenda, diz o Senhor. E ao momento, a coluna de fogo acompanhava. Aleluia, o Senhor é com Moisés. Assim é o Senhor com o profeta. Assim é o Senhor com você, meu irmão, minha irmã. Não baixa a retaguarda, diz o Senhor. Baixa, baixa, baixa, diz o Senhor. Não cale a tua boca para os fariseus. Não cala a tua boca para esse povo. E caminha, caminha na minha presença. Mas o Egito está impregnado no seu coração. O Egito está habitando. Não é minha presença. Eu não habito em templo sujo, diz o Senhor. Eu habito em templo limpo. Que eu purifico, eu limpo, eu varro. Eu limpo o pecado, eu tiro. Eu tiro a vanglória, eu tiro o orgulho, eu tiro a soberba. Eu tiro a vaidade, eu tiro tudo, diz o Senhor. Eu limpo o templo, eu limpo a igreja, que é você, a igreja que é eu, diz o Senhor. Ele limpa, ele varre, e ali então ele coloca a presença do Espírito Santo. Ah, mas de que forma? Muita oração, muito aquebrantamento, muita separação do mundo. Uma vida plena na presença do Senhor, diz o Senhor, para poder ser um profeta verdadeiro. Aleluia, aleluia, tá vendo, irmãos, aquele grande dia. Vai chegar lá e vai dizer, Senhor, em teu nome eu preguei. Ah, Senhor, em teu nome eu cantei em grandes congressos. Ah, Senhor, em teu nome eu preguei naquela rádio Renascer toda quinta-feira. Ah, Senhor, tal dia eu estava lá na tua casa louvando os meus hinos. Aleluia, o Senhor vai dizer, pois é, fizesse tudo isso. Aleluia, mas não deixaste orgulho do teu coração. Não deixaste o pecado, não deixaste, aleluia, aquilo que estava dentro do teu coração. Aqui se cumpre a palavra do Senhor, que o Senhor fala, apartai-vos de mim. Aleluia, malditos que praticais a iniquidade e o pecado. Aleluia, será assim desta forma. Então estamos avisando, irmãos, que enquanto há o fôlego de vida, ainda há oportunidade de perdão, ainda há oportunidade de recomeço. Aleluia, glórias a Deus, faça um concerto com o Senhor, não queira perder a sua vida lá no fogo do inferno, diz o Senhor. Aleluia, mas faça, aleluia, um concerto com o Senhor e volte a viver os princípios, volte a fazer as boas obras do Senhor, aleluia, levando o precioso evangelho do Senhor, vivendo, aleluia, demonstrando através do Espírito Santo para que possa clarear para aqueles que estão em meio às trevas. Aleluia, glórias a Deus, que o Senhor possa abençoar a vida de cada irmão, de cada irmã. Aleluia, sabemos, né, irmãos? Aleluia, o Senhor deixou, né, glórias a Deus, né, os Abraão aí, glórias a Deus, Noé, aleluia, deixou, né, aleluia, os profetas, né, os irmãozinhos, as irmãzinhas humildes, aleluia, quem sabe aquela irmãzinha de cabelo branquinho, aleluia, com aquela roupinha, né, glórias a Deus, na doutrina ali, aleluia, toda coberta, né, glórias a Deus, mas eu não vou lá, porque lá aquela mulher vai revelar o meu pecado. Ai, eu não vou lá porque Deus usa aquela mulher. Aleluia, tem medo de procurar o profeta verdadeiro do Senhor, porque o profeta do Senhor tem, aleluia, prazer em poder te encaminhar para o caminho da salvação, em poder te ajudar, em poder estender as mãos e dizer, conserta tua casa, morrerás, diz o Senhor. Aleluia, que querem, né, irmãos, aleluia, chave de carro, aleluia, quero mansões, quero andar, né, glórias a Deus, em carros luxuosos, aleluia, ter, né, glórias a Deus, bastante dinheiro, né, tudo isso vai perecer, irmãos, tudo isso, a traça e a ferrugem vai ser corroída, diz o Senhor, mas aquele que buscar minha presença, o ouro será guardado, né, o ouro lá no céu está guardado para aquele que passar, né, pela tribulação, passar, glórias a Deus, né, demonstrando o testemunho, aleluia, de um cristão, né, irmãos, aleluia, um cristão verdadeiro, aleluia, hoje em dia, né, muitos crentes, né, aleluia, muito povo tem levado a palavra do Senhor, mas naquele grande dia a peneira vai passar, irmãos, aleluia, nada ficará oculto, diz o Senhor, tudo será revelado, irmãos, aleluia, tudo será revelado, nós podemos com a nossa boca não falar, mas nós vamos chegar lá naquele grande dia, o pecado vai estar dentro do nosso coração, vai estar impregnada na nossa alma e vai dizer, bah, tudo isso tu passou lá na teca, aleluia, mas e este pecadinho aí na barra da tua saia, este pecadinho que está aí nas tuas vestes brancas, salpicada de pecado, aleluia, então vamos buscar, né, irmãos, aleluia, um conserto, vamos buscar cada dia mais e mais a presença de Deus, aleluia, a palavra do Senhor é fiel e verdadeira, irmãos, não adianta nós pregar ela, distorcer a palavra do Senhor, porque nós vamos, aleluia, ser cobrado, né, irmãos, aleluia, já que estamos, né, no campo de batalha, vamos fazer, aleluia, por merecermos, né, a nossa coroa da vida, diz o Senhor, né, vamos lutar com todas as nossas forças, vamos defender o evangelho, a palavra do Senhor, os princípios, né, da palavra do Senhor, que hoje já estão deixando de lado, aleluia, estão modernizando, estão buscando as coisas da terra, né, aleluia, vamos fazer desta forma, desta maneira que fica bonito, não, faça, aleluia, algo que o Senhor vai gostar, não que o homem vai gostar, para aparecer por homem, não. Aleluia, busca a presença de Deus e diz: Senhor, é desta forma que o Senhor se agrada. Ah, Senhor, é desta forma que o Senhor olha para mim e vê. Aleluia, um coração reto, coração puro, coração humilde, um coração sincero, Senhor. É desta forma, os aleluia. E o Senhor vai dar frutos dignos, né, de arrependimento através das nossas pregações, né? Porque pregamos pelo amor, né? Amor do Senhor Jesus, né? Pelas almas que estão aí caídas na sarjeta, né, irmãos? Quantas almas estão caídas? Aleluia, eu sei que o Senhor, né, no último tempo, aí o Senhor vai levantar aqueles, né, glórias a Deus, a qual para a sociedade despreza, aleluia, vão ser, né, homens valorosos, mulheres valorosas, né, para defender a palavra do Senhor. Glórias a Deus, né, eu agradeço aí a minha oportunidade, né, irmãos, aleluia, que o Senhor possa abençoar aí a cada lar, a cada família, né? Aleluia, se chegue na presença do Senhor. Irmãos, não tem outro caminho, né? Aleluia, o Senhor deixou bem escrito a palavra do Senhor para mim e para você. Então, vale a pena nós se esforçar, vale a pena nós recusar as coisas do mundo. Aleluia, recusar todas as coisas do mundo, né? Para que a presença do Espírito Santo possa estar sobre as nossas vidas, possamos andar de cabeça erguida, fazendo o ídolo do Senhor, né? E o Senhor nos dando a vitória. Eu agradeço a oportunidade, estarei passando para o pastor.
0: Glórias ao Senhor Jesus, glórias a Deus, está aí essa maravilhosa palavra, né? Falando, né, com nossos corações nesta noite, né? Glórias a Deus. É que Deus possa ir, através do seu Espírito Santo, né? Aí clarear, né? Melhor, né? Em cada coração. Mas vamos ouvir aí, né? Mais um louvor abençoado na presença do Senhor Jesus. Eu tenho certeza que você que está na escuta meditou na palavra. Medite, né? Em cada louvor, né? Glórias a Deus, que eu creio que Deus ainda vai falar, né? Em cada coração.

Glórias ao Senhor Jesus, glórias a Deus, está esses louvores abençoados na presença do Senhor Jesus, glórias a Deus, né? Aleluia, né? Está aí os louvores, a mensagem falando em cada coração, né? E é uma realidade, né, irmãos? É uma realidade. Hoje, falar em doutrina, hoje, falar em santificação, falar em conserto, né? Está se cumprindo a palavra do Senhor Jesus, que diz que nos últimos tempos, né, o ser humano sentiria comichões nos ouvidos, a ouvir e a ouvir a sã palavra do Senhor Jesus. Não generalizando, não. Tem alguns remanescentes que ainda tem sede da verdade, que ainda tem almeja o céu, né? O quanto muitos já perderam a graça, perderam a virtude e acabaram por se perdendo o temor, né? Glórias a Deus, porque nós estando na graça, né? Tendo virtude do Espírito Santo, né? E tendo temor na presença do Senhor Jesus, aquilo que é pecado, né? Nós subimos o que não é mais para nós. Nós podemos, quem sabe, até olhar, podemos, quem sabe, até o inimigo, né? Lançar as setinhas inflamadas. É, mas no mesmo momento nós já repreendemos, né? Para trás de mim, Satanás, o sangue de Jesus te repreenda, né? E cai por terra, né? Mas quando, né? Aí o ser humano começa a perder a graça, começa a perder a virtude, né? Ele acaba perdendo o temor. E perdendo o temor, aleluia, já não teme mais em pecar. Prega em pecado, canta em pecado, profetiza em pecado, né? E acaba passando um dia pelo outro, né? Como se diz aqui, passa um mês por 30 dias, né? Não tá nem aí, mas a cobrança, né, irmãos? Aleluia, né? Vamos parar, né, de brincar, né? Vamos parar de brincar de igrejinha, como eu sempre tenho falado. Vamos parar de brincar de ser crente. O diabo não brinca de ser diabo, irmão. O diabo, ele não brinca de ser diabo, né? Ele está aí levando muitos à perdição, né? Com suas próprias mãos, né? Glórias ao Senhor Jesus. Você vê, aleluia, né? Glórias ao Senhor Jesus da maneira que está, né? Aleluia, o Evangelho e da maneira que está os filhos das trevas. Estão a todo vapor trabalhando, né? Ganhando terreno, né? E arrancando pessoas da presença do Senhor. E os intitulados crentes estão aí contendendo, brigando, né? Disputando. É uma briga, é uma luta por cargo, é uma luta por presidência, é uma guerra, né? Aleluia, carnal, né? Porque eu sou melhor, eu sou maior. Eu sou mais grande, eu tenho mais letra, meu anel é maior, né? A pedra do meu anel brilha mais, né? O meu diploma é mais bonito, né? E a presença do Senhor Jesus fica onde? Enquanto muitos estão contendendo, brigando, disputando, o Senhor Jesus está olhando lá de cima e derramando as suas lágrimas. Não foi para isso que eu desci. Não foi para isso que eu dei a minha vida lá na cruz do Calvário. Aleluia, né? Glórias ao Senhor Jesus, glórias a Deus. Mas é lastimável o que tem acontecido. Mas tudo isso é lícito, né? Tudo isso está na palavra do Senhor Jesus. A Bíblia fala a respeito de homens avarentos, presunçosos, amantes de si mesmo. Tá vendo? Senhor Jesus, ele deixou tudo escrito o que iria acontecer. Os escândalos, né? As tribulações, as brigas por poder, né? As discórdias nas famílias, né? Por poder, por fama, por glória, né? Uns querendo brilhar mais do que os outros. É, eu tenho falado, muitos querem buscar o brilho, né? Que se intitulam estrelas na presença do Senhor.
E eu tenho falado e é uma realidade. Sabe aonde que ficam as estrelas? As estrelas ficam abaixo dos pés do meu Jesus. Pois ele está acima de tudo e de todos. E nós olhamos para o céu durante a noite e enxergamos as estrelas. Mas não enxergamos Jesus, porque ele está acima e as estrelas estão abaixo dos seus pés. É? Glórias ao Senhor Jesus, glórias a Deus. Então faça, né, do teu viver, do teu chamado, aleluia, né, glórias ao Senhor Jesus, faça, né, aí com sinceridade, com fidelidade, com humildade na presença do Senhor Jesus, aleluia, buscando, né, glorificar e exaltar o nome do Senhor Jesus, aleluia, né, glórias a Deus, colocando a vida na presença e nos cuidados do Senhor Jesus, né? Hoje são estrelas, como a missionária trazia, é uma realidade. Aqui vimos muito disso, né? Glórias ao Senhor Jesus. Se o pregador tem nome, né, no YouTube, no status, ou lá, não sei em que país, né, todo mundo vai atrás. Deixa o coitado, muitas vezes, o pobrezinho do pastorzinho lá na igreja, dele sozinho, lá com as cadeiras, né, para ir atrás, né, desses homens aí que se intitulam homens de Deus, né, uns cheiradores de cocaína, uns tomadores de cachaça, de uísque, né, não digo todos, não estou generalizando, né, aleluia, alguns, né, glórias a Deus, deixa o seu ministério ali, né, aleluia, deixa o seu pastor sozinho, tem lutado, chorado, né, glórias a Deus, pelas almas, e vai atrás, né, desse tipo de gente, buscando chave de carro, chave

Aí, né? E exaltam. Glórias ao Senhor Jesus, glórias a Deus. E levam, né, os seus trocados e voltam para casa no outro dia, estão apavorados, que tem que trabalhar, tem que arrecadar, aleluia. E deixam muitas das vezes a igrejinha onde congrega aí passando necessidade. E esses charlatão vêm, enchem o bolso e vão embora, né? Glórias ao Senhor Jesus, e vão para os motel antes de chegar em casa, prostituir, adulterar, né? Aleluia. Mas, né, a peneira do Senhor Jesus está passando. Também aí esteve em contato conosco nosso irmão Leonardo Pereira, aí, 3 de maio. Que Deus abençoe, né, nosso irmão Leonardo, né? Glórias a Deus, em nome do Senhor Jesus, né? Fica firme na presença do Senhor. Eu tenho certeza que Deus tem grandes bênçãos e grandes maravilhas, né, para alcançar na vida do irmão. O irmão pede um maná, né? Glórias a Deus, o maná. O irmão está aí, Salmos 40, que diz: esperei com paciência no Senhor. Então fica tranquilo, oração na presença do Senhor, né? Aleluia, e paciência para receber. Nossa vida na presença do Senhor, nosso joelho no chão e o rosto no pó, tem resposta divina, mas não é no meu e nem no teu tempo, é no tempo do Senhor Jesus. Glórias a Deus, o horário, né, já se foi. Vamos orar na presença do Senhor, tudo com ordem e decência, né, irmãos? Começamos no horário e terminamos no horário, né, para que as coisas venham, né, ser conforme o Senhor Jesus quer. Que Deus abençoe a todos, em nome do Senhor Jesus, vamos orar. Glorioso Deus e eterno Pai, graças te damos, ó Papaizinho querido, por mais essa batalha vencida na sua presença. Eu peço, ó Pai querido, em nome do Senhor Jesus, abençoa, Senhor, a vida de cada ouvinte que esteve ligado na programação, os irmãos, as irmãs que pediram oração, visita esta família, os de perto, os de longe, de outras cidades, outros países, ó Pai, que o Senhor venha entrar com a providência, Pai querido, aqueles que, quem sabe, estão reconciliando, quem sabe estão te aceitando, ó Pai, neste momento, estão voltando para a tua presença. Escreve o nome dele, o nome dela, Pai, no livro da vida, sela com o teu sangue e determina a vitória. Completa, Senhor, o milagre sobre esta vida. Quem sabe estava enferma, mas eu tenho a plena certeza, Pai querido, Pai amado, que o Senhor operou o milagre, operou a cura, para que o seu nome venha a ser glorificado e exaltado. Ó Deus querido, Deus amado, abençoa, Senhor meu Deus, esta rádio, aleluia, os programadores, abençoa, Pai querido, Pai amado, os donos, proprietários, diretores, aleluia, cada funcionário, Senhor, que o Senhor venha abençoar poderosamente. Deus querido, Deus amado, assim eu te peço, ó Pai, nesta hora, e te agradeço em nome do Pai, em nome do Filho e em nome do Santo Espírito de Deus. Que Deus abençoe a todos poderosamente, em nome do Senhor Jesus, né? Fiquem todos na paz do Senhor Jesus e até a próxima quinta-feira, se Deus assim nos permitir. Em nome do Senhor Jesus.

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quão amáveis são os teus tabernáculos, Senhor dos exércitos. A minha alma suspira e desfalece pelos átrios do Senhor. O meu coração e a minha carne exultam pelo Deus vivo. O pardal encontrou casa e andorinha ninho para si, onde acolha os seus filhotes. Eu, os teus altares, Senhor dos exércitos, Rei meu, Deus meu, aleluia. Senhor meu Deus e Pai, em tua presença, Pai, nos colocamos neste momento, Senhor, para dar abertura, Senhor, a mais uma programação, Jesus, a rocha firme. Que tu venha, Senhor, abençoar as nossas vidas, Senhor. Abençoar, Pai, os ouvintes do outro lado que já estão sintonizados nesta programação, Senhor. E assim possamos ser guiados pelo teu Espírito Santo. É o que te pedimos em teu santo e bendito nome. Amém e amém. Glória a Deus, Deus seja louvado. Com a leitura dos Salmos 84, dos primeiros três números, nós damos início a mais um programa Jesus, a Rocha Firme. E quero saudar desde já a todos os ouvintes com a gloriosa paz de nosso Senhor e Salvador Jesus Cristo. Nesta noite estamos aqui na Rádio Renascer 91.3 FM, onde temos a nossa programação agora todas as quintas-feiras das 20 às 21 horas, né? Onde você tem a oportunidade de estar participando, mandando a tua mensagem, fazer o teu pedido de louvor, fazer o teu pedido de oração. Nós queremos estar orando pela tua causa e pedir que o Senhor interceda na tua causa, na tua necessidade. Então, mande a tua mensagem. Os telefones de contato são o 99672-4904, 99672-4904, ou o 99601-1585, 99601-1585, são os telefones disponíveis hoje da área 55, né, que você pode enviar a tua mensagem. Hoje estou eu, irmão Darcy, juntamente com o irmão Mauri, justamente com o pastor Leandro, que estará também hoje trazendo os louvores com seu acordeão e também trazer uma palavra que o Senhor tem colocado no seu coração. Então, não desligue teu rádio, sintonize que Deus tem algo para a tua vida nesta noite. Nós vamos estar ouvindo já o primeiro louvor ao vivo, né? Vamos estar cantando um louvor do hino da harpa, né? Da harpa cristã, onde vamos estar louvando ao vivo nesta noite.

Glória a Deus, Deus seja louvado. Queremos estar neste momento trazendo uma palavra para a reflexão da palavra de Deus nesta noite, que encontramos no Evangelho de João, no capítulo 12, versículo 24 em diante. Evangelho de João, capítulo 12, 24 diz: em verdade vos digo, se o grão de trigo caindo na terra não morrer, fica ele só. Mas se morrer, produz muito fruto. Quem ama a sua vida, perdê-la. Mas aquele que odeia a sua vida neste mundo, preserva-la para a vida eterna. Se alguém me serve, siga-me. E aonde eu estou, ali estará também o meu servo. E se alguém me servir, o Pai o honrará. Aleluia. Glória a Deus por essa palavra, onde nós vemos que Jesus nos deixou esta passagem para ver se, quando disse o grão de trigo caindo da terra não morrer, fica ele só. Mas se morrer, produz muito fruto. Amados ouvintes, ali nós podemos ver que a nossa natureza terrena, nós temos que morrer para este mundo e nascer para Cristo. Nós temos que deixar os nossos velhos costumes, nossa velha vida, e assim, como grão de trigo caindo na terra morrer, ele fica produzindo muito fruto. Quantas e quantas vezes nós vemos sementes sendo lançadas através do Evangelho, através da palavra que é pregada por todos os quatro cantos, onde o Senhor nos disse: ide e pregai o Evangelho a toda criatura. Mas quantas e quantas vezes nós vemos essas sementes, elas caindo nos pedregais, caindo nos espinheiros, aonde ela não cai em terra boa, porque permitem que o inimigo venha e roube tudo aquilo que é semeado. E esta semente que é lançada na terra, ou muitas vezes lançada no nosso coração, ela não consegue germinar e produzir, porque ela não está sendo regada através da unção do Espírito Santo pela palavra de Deus. Mas aqui nós também vemos que aquele que ama a sua vida vai perdê-la, mas aquele que odeia a sua vida neste mundo preserva-la para a vida eterna. Quantas e quantas vezes temos que renunciar os velhos hábitos, os velhos costumes, para sim preservar a nossa alma para a vida eterna e servir ao Senhor de todo o nosso coração, com alegria no coração, e não muitas vezes por obrigação, mas com alegria, com o desejo de levar a palavra de Deus, de orar pelo nosso próximo, pelos necessitados. Muitas vezes nós ouvimos pessoas dizendo que o Senhor talvez não ouve mais as orações, que não vale a pena
Mas nesta noite eu quero te encorajar e dizer: busque a presença de Deus, clame ao Senhor. Não permite que o inimigo venha e roube aquilo que o Senhor tem para te dar. Aquilo que você ouve através da palavra do Senhor. Deixa morrer a tua velha natureza humana. Aquela velha vida desgraçada que o inimigo está te atormentando. E prossiga para frente, olhando para o alto, para além do horizonte, além das montanhas, onde o sol sempre brilha. Por isso, nesta noite, abra o teu coração. Abra o teu coração para a palavra adentrar dentro dele. Os louvores, a oração da fé. E deixe o Senhor fazer uma grande obra na tua casa, no teu lar, na tua família. Deixa essas palavras nesta noite para o teu elevo espiritual. E não desista de lutar. Busque a presença do Senhor e lance a semente para que ela possa ser regada e assim germinar e produzir muitos frutos para a seara do Senhor. Amém.

0: Deus, Deus seja louvado. Neste momento, então, nós vamos estar dando sequência ao programa desta noite. Já vamos estar ouvindo mais um louvor ao vivo. Aproveitar o pastor Leandro, que está conosco, para nos trazer os louvores desta noite.
1: Muito bem, graças a Deus, privilégio de estarmos aqui juntamente com os irmãos nessa programação Jesus, a Rocha Firme. É agora então, irmão Darcy, né? Pela rádio Renascer, é, maravilha de Deus, programação nessa noite, você que está acompanhando, você que já participou, né, da programação. É, que Deus continue abençoando tua vida nesta noite, né? Estamos entrando agora para o inverno, né, Mandarci? Agora está ficando frio, né? É, mas que Deus nos ajude, que Deus nos abençoe, que Deus nos dê graça para nós continuarmos, né, a levar a mensagem da cruz, a mensagem da palavra do Senhor. A pedido, então, aqui, irmão Darcy, nós queremos estar louvando a Deus com esse louvor, né? Caneta de ouro, E ela está esperando, irmão Darcy, né? Alguém fazer aí um concerto nessa noite mesmo ainda, para estar com seu nome escrito no livro da vida. Esse é o principal, né, de nós seres humanos aqui nessa terra, termos a certeza, né, que o nosso nome está no livro da vida. Que Deus possa abençoar a cada ouvinte nessa oportunidade, nessa noite, em nome de Jesus.

0: Glória a Deus, Deus seja louvado. Estilo lindo louvor, né? Caneta de ouro que está nas mãos do anjo para escrever o nome daquele que se converter. Se você ainda não tem certeza que teu nome está escrito no livro da vida, ainda há uma oportunidade. Ainda há uma oportunidade para ti. Mas você vai ter que bater na porta que é Jesus. Bater na porta que é Jesus, ele vai abrir. Para ouvir o teu clamor. Que também nesta noite você possa abrir a porta do teu coração para o Senhor poder entrar e fazer morada permanente todos os dias da tua vida. Glória a Deus. Vamos estar passando algumas participações que vieram até nós já. A Flávia nos mandou uma mensagem dizendo que está na escuta do programa. E ela pede o hino Caneta de Ouro, né? Que acabamos de ouvir ao vivo nesta noite, né? Então este louvor foi para o teu elevo espiritual, Flávia, e para todos os ouvintes que estão sintonizados nesta noite. Também o irmão Miro Mati, que está na escuta do programa ali na Vila 7, também com sua família. Que Deus venha estar abençoando a tua vida. E muito obrigado também pela audiência. Que Deus venha abençoar-te grandemente. Também o irmão Arno Vel, que ali da Cascata, está na audiência do programa. Ele também pede oração pela esposa dele, né? Vamos estar orando já depois, antes de encerrarmos a programação. E assim também levarmos esses pedidos para nosso caderno de oração. Também no clamor da madrugada, onde estamos sempre orando pelos pedidos, orando pelas necessidades. Que o Senhor venha abençoar a tua vida, irmão Arno, que sempre está na audiência do programa Jesus, a Rocha Firme. São estas as participações que nós temos até agora. E se você ainda quer mandar a tua mensagem, ainda dá tempo, mande a tua mensagem. Os telefones são o 996724904 ou 996011585. São estes os telefones hoje que temos à disposição para você estar mandando a tua mensagem, o teu pedido de louvor, para nós estarmos passando aqui nesta noite. Nós vamos estar ouvindo mais um louvor já, e assim já estamos retornando para dar sequência ao programa Jesus, a Rocha Firme.
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2: Muito bem, vamos estar louvando a Deus com mais um louvor. Você que está participando, que Deus continue abençoando a tua vida nesta oportunidade, né? Você que está escutando o rádio em Mondarci, né? E não participa também, Deus está te abençoando grandemente nesta noite de quinta-feira, né? Que Deus esteja abençoando a tua

Glória a Deus. Deus seja louvado. Através desses lindos louvores, né, que edificam a nossa alma, né? Que possamos nesta noite ser renovados através destes louvores que ouvimos, através da palavra do Senhor. E que Deus venha abençoar a tua vida. Glória a Deus, nós temos mais algumas mensagens que vieram até nós. Veio uma mensagem aqui em espanhol, né? Vamos ter que aprender um pouco, né, a essa língua, mas vamos ver se conseguimos ler esta mensagem. A mensagem diz: paz del Senhor, hermano, está muito linda a programação. Canta ao vivo, soy José Schulz, del 34 Picada Molino. Bendiciones. Muito obrigado, o irmão José Schultz, lá de Picada Molino, da Argentina, que está sintonizado na programação. Todos os louvores que estamos ouvindo vai para teu elevo espiritual nesta noite. Também mais uma mensagem que nos veio até nós, do dueto pai e filho, lá de Tunópolis, Santa Catarina, né? Irmão Silvano, que também está ouvindo a programação. E o pastor Leandro, ele já está com a boca lá nas orelhas, né? Feliz da vida, né? Mandando um abraço, né, para o dueto pai e filho, lá em Tunópolis, Santa Catarina, ouvindo a programação. Deus venha abençoar a vossas vidas nesta noite. Também mais uma mensagem que diz: a paz do Senhor, estamos ouvindo o programa, está uma bênção, né? Quem mandou essa mensagem foi a irmã Amália, irmão Aristeu, ali de interior de Campina das Missões. Deus abençoe as vossas vidas nesta noite. Muito obrigado por estar sempre ouvindo esta programação e mandando a tua mensagem.

0: te alegre.
1: Glória a Deus, mais uma mensagem que ele está, nos mandou, que está ouvindo a programa lá no interior de Cândido Godói, da Timbaúva. O irmão Eldo e a Celira Tinter estão ouvindo a programação. Deus venha abençoar a vida dos irmãos lá também, que estão sintonizados na programação. Também o irmão Arnaldo Adelar Charpins, que também está sintonizado na programação. Que Deus venha abençoar também a vida dos irmãos. Assim nós vamos estar já ouvindo mais um louvor e já já o pastor Leandro estará a mensagem da palavra de Deus nesta noite.

0: vai passar.
1: Glória a Deus. Antes de nós ouvirmos o louvor, nós vamos estar ouvindo. Veio um áudio até nós e vamos estar ouvindo então este áudio que veio até nós nesta noite.
2: Além do programa, tá com o Banão, então tem ao vivo, ele é o Maná pra mim, no Marco Schmidt do Grêmio.
1: Glória a Deus, né? Agradecemos, né, a audiência do irmão Marcos Schmidt, né, que mandou o seu áudio para a programação. Deus venha abençoar a vida do irmão. E o Maná que ele pediu, vamos estar lendo então. O Espírito do Senhor está sobre mim, porquanto me ungiu para anunciar boas novas aos pobres, enviou-me para proclamar libertação aos cativos e restauração da vista aos cegos, para pôr em liberdade os oprimidos. Lucas 4,18. Este é o maná que o irmão pediu para o seu elevo espiritual.
3: Muito bem, graças a Deus, voltamos aí, né? Tá uma maravilha, irmão Darcy, né?
4: Glória a Deus.
3: Irmão participando da programação, né? E para nós é um privilégio poder ter você aí do outro lado, na sintonia da programação Jesus, a Rocha Firme. Também um forte abraço aí, o Arnaldo Charpins, que Deus abençoe você, a tua família. Que possa se sentir abençoado diante desta programação, nesta quinta-feira à noite, né? Vamos rapidamente aí, né, irmãos? Vamos cantar mais um louvor. Evangelizando, né? Somos, irmão Darcy, missionários, né? Estamos levando a palavra do Senhor através do rádio. Somos missionários também, né? Estamos aí ajudando, aleluia, a levar a palavra do Senhor, né? Um abraço também, irmão Silvano, aí do Dueto Pai e Filho, que Deus abençoe os irmãos de Santa Catarina, Tunápolis, estão também se esforçando ali, irmão Darcy, para fazer a obra do Senhor, né? Sua programação todas as segundas-feiras de manhã, aí, né? Das 7 às 9. E é uma bênção, os irmãos, também aí na programação Cristo em Seu Lar. Deus abençoe os irmãos, vamos estar louvando a Deus com mais um louvor para a honra e glória do nome de Jesus.

graças a Deus, estamos de volta, né? Agora para meditação da palavra do Senhor. Que Deus esteja abençoando a você, do outro lado, estar na sintonia desse maravilhoso programa. Um abraço também à família Renascer, né? Que Deus esteja abençoando a cada um dos irmãos que também se empenham, né, de fazer esta obra de Deus, do evangelismo, através do rádio. Que Deus esteja abençoando a cada um que está ouvindo essa programação nesta noite. Ouvimos aqui, nesta oportunidade, que é preciso ser semente boa e também termos o nosso coração como uma boa lavoura, né? Para que essa semente boa, que é a palavra do Senhor, nós venhamos valorizar, né? E deixar cair então em terra boa, ter preparado essa terra para que essa semente tão valiosa, tão preciosa, ela venha produzir, né? Ela venha dar o fruto necessário para as nossas vidas e também para aqueles que se achegarem até nós, ter o alimento para oferecer. É, eu sou grato a Deus por estar nessa noite aqui, poder repartir um pouco desse alimento maravilhoso, que é a palavra do Senhor, poder compartilhar juntamente com você que está aí nos escutando nesta oportunidade, através da 91.3, você que está aí, aleluia, se alimentando da palavra do Senhor, aleluia, que um dia foi pregado para nós, também nos foi anunciado este evangelho maravilhoso. Quero lhe perguntar nessa noite, como é que está aí a tua lavoura? Como é que você tem preparado aí a terra para que esta palavra nessa noite venha frutificar dentro de você, que você possa ser uma lavoura abençoada? Às vezes nós cuidamos tanto dos nossos afazeres, cuidamos tanto das coisas que nos rodeiam, dos bens materiais que Deus nos deu, graças a Deus por isto, aleluia, mas muitas vezes esquecemos do nosso interior, esquecemos, aleluia, de cuidar a nossa lavoura espiritual, aleluia, a qual para Deus vai valer, aleluia, para Deus vai valer, meu querido ouvinte, aquilo que nós fizemos aqui nesta vida, aquilo que você trabalhou para Deus, aquilo que você anunciou para o Senhor, aleluia, Deus te deu algo, amém, graças a Deus, mas o que Deus vai te cobrar naquele grande dia, aquilo que Ele te deu, a sua palavra, aleluia, naquele grande dia, Ele vai te cobrar das tuas mãos. Aonde que está, aleluia, a qual aquele homem que deu os talentos, aleluia, ele veio depois cobrar os talentos, aleluia, ai de nós se enterrarmos, aleluia, esse talento e não desenvolver, aleluia, não colocar em terra boa, para que venha produzir, aleluia, seremos atados de pé e mãos e lançado, aleluia, no lado exterior. Mas aqui está a minha Bíblia aberta, ali no livro de Marcos, no capítulo 6, o versículo 51, para nós meditarmos um pouquinho na palavra bendita de Jesus Cristo, aleluia. Diz aqui a palavra do Senhor, e subiu para o barco para estar com eles. E o vento se aquietou, e entre si ficaram muito assombrados e maravilhados. Meu querido ouvinte, uma palavra maravilhosa também para nós meditarmos aqui um pouquinho. Aleluia, e subiu para o barco para estar com eles. Eu não sei também nessa noite como é que está a tua embarcação. Aleluia, quem você tem levado para estar em tua embarcação? Aleluia, oxalá que você tenha Jesus na tua vida, aleluia, no teu caminho, na tua embarcação, nesse mar que você está enfrentando nesta noite.
Aleluia, não sei qual é a dificuldade que você enfrenta. Aleluia, mas eu tenho uma notícia nessa noite para te dar. Aleluia, se Jesus está no teu barco, mesmo que ele está descansando ou dormindo, aleluia, mas importante é que ele está no teu barco. Aleluia, se ele está contigo, você pode o despertar. Aleluia, aquilo que você não consegue, ele consegue para você. Aqui Jesus subiu para o barco para estar com eles. Aleluia, Jesus quer estar contigo na tua vida. Jesus precisa estar contigo na tua caminhada, neste mar que você está enfrentando. Aleluia, olhe bem se Jesus está aí, procure. Aleluia, Jesus precisa estar na tua vida para que venha se aquietar, para que venha se acalmar, para que você tenha prosperidade na tua vida espiritual e também material, se for possível. Mas aqui Jesus estava, ele tinha um prazer de estar com seus discípulos ali para garantir-lhes a vitória, e diz: e subiu para o barco para estar com eles. Ali, Jesus sabia que as tempestades eram muitas. Jesus sabe, meu querido ouvinte, ali, as tempestades que se levantam muitas vezes na tua vida. Ele sabe as dificuldades que se levantam no teu ser. Por isso que ele quer estar em tua embarcação. Ele quer estar no teu barco nessa noite ainda. Aleluia, convide ele para estar contigo, para que você vença as dificuldades. E diz aqui: o vento se aquietou. É isso que ele quer fazer na tua vida. Ele quer que as lutas se aquietam, ele quer que as dificuldades sejam vencidas, mas para isso é preciso Jesus estar com você no barco. Aleluia, grande é a palavra do Senhor. Que Deus te abençoe nessa noite. Aleluia, diz aqui em Eclesiastes 9:10. Tudo que tiver a mão para fazer, faz conforme as tuas forças. Aleluia, o Senhor não te manda fazer aquilo que você não pode, não consegue. Aleluia, ele quer estar contigo para te ajudar. Ele quer te dar força nessa noite. Ele quer estar na tua embarcação para que você possa trabalhar para ele. Aleluia, para que você possa ter a semente, alimão dar-se necessária. Aleluia, para que você possa plantar. Aleluia, você possa semear nessa última hora a palavra bendita de Jesus Cristo. Aleluia, possa fazer a obra do Senhor enquanto é dia, porque a noite se aproxima. Aleluia, não a noite que estamos hoje, deste dia, desta quinta-feira, mas aquela noite que você diz: eu não tenho nos meus dias contentamento, eu já não aguento mais. Aleluia, você, aleluia, que não está no leito de enfermidade nessa noite, você que está tranquilo na tua casa, aleluia, ali à beira do fogão, ali, quem sabe, aleluia, bem quentinho, está ouvindo a programação Jesus, a Rocha Firme. O Senhor te abençoa, então você tem todos os motivos, aleluia, para servir a Deus com alegria. Você tem todos os motivos para adorar ao Senhor, aleluia, e ele está contigo no barco. Diz aqui esta palavra que nós fizemos leitura: tudo quanto tiver a mão para fazer, faz conforme as tuas forças, porque na sepultura, para onde tu vai, não há obra, nem indústria, nem ciência e nem sabedoria alguma. Então não deixe para fazer depois, faça agora. Se você te acha capaz, faz agora. Aleluia, se você já recebeu o Senhor na tua embarcação, faça agora. Não deixa para amanhã, não deixa para outro dia, faz hoje. A palavra do Senhor te manda nessa noite: tudo quanto tiver a mão para fazer. Aleluia, quem sabe quantas vezes nós dissemos, irmão Mauri, aleluia, que nós não temos força, não é comigo, é com meu irmão. Aleluia, deixa que o pastor faz, deixa que o outro faz. Aleluia, mas se Jesus está no barco, ele prometeu acalmar a tempestade. Aleluia, ele prometeu acalmar, aleluia, tudo aquilo que você não consegue fazer, ele fará por você. Mas é preciso andarmos na presença do Senhor, é preciso, às vezes, abandonarmos certas coisas.
coisas, aleluia, que desagradam ao Senhor, para que as ondas do mar possam se acalmar, o vento, aleluia, possa se aquietar por uma palavra do Mestre, aleluia, porque um dia, mais cedo ou mais tarde, meus queridos, nós vamos partir dessa vida, o Senhor vai nos chamar, ou no arrebatamento, ou na morte do corpo físico, e o que nós temos feito para Deus, aleluia, quando chegarmos no céu, ouvimos esse louvor nessa noite, irmão Darcy, aleluia, que não podemos chegar no céu de mãos vazias, precisamos mostrar algo que nós fizemos aqui nesta vida para Deus. Diz aqui, porque na sepultura para onde tu vai não há obra, aí acabou. Aleluia, vamos ter que trabalhar agora, enquanto Deus nos deu essa lavoura maravilhosa, ouvimos aqui a palavra no início dessa programação, aleluia, se você não tem semente, Ele tem, aleluia, se você não tem prazer, Ele te dá de fazer a obra do Senhor Jesus Cristo, então aproveita a oportunidade que Deus te deu e faça a obra do Senhor, aleluia, faça a obra que Deus te mandou para fazer, aleluia, juntamente com essa emissora maravilhosa, ajudarmos a levar a palavra do Senhor, aleluia, e é maravilhoso, irmão Maurício, quando estamos em casa também, sintonizado na programação, aleluia, ouvindo louvores, ouvindo palavra, muitas vezes estamos abatidos, muitas vezes estamos tristes, aleluia, mas quando se ouve um louvor, quando tem alguém do outro lado, no rádio, dizendo você é um vencedor, você vai vencer, Deus está contigo, aleluia, nós estamos aqui fazendo isso nessa noite, Deus quer estar contigo no teu barco, Deus quer estar contigo na tua vida, aleluia, receba o Senhor nessa noite, para estar contigo, aleluia, eu quero ficar até aqui com essas palavras, meus queridos irmãos, agradecer irmão Mauri, irmão Darcy, os irmãos que estão aqui, agradecer a oportunidade de poder estar com os irmãos, nessa programação, nesta quinta-feira à noite, que Deus abençoe a todos, aleluia, quantos participaram, aleluia, pediram oração e ainda estão ouvindo, né, a programação nesta oportunidade, eu agradeço em nome de Jesus. Muito bem, meus irmãos, estamos aqui de volta na programação Jesus a Rocha Firme. Que Deus esteja abençoando nossos queridos ouvintes. Nesta oportunidade temos aqui dois pedidos de oração. E quando há um pedido, há uma necessidade. Sabemos que o Senhor Jesus, Ele pode fazer milagre, Ele ainda faz milagres, só depende da nossa fé. Então você que tem pedido, certamente você tem fé. Vamos estar orando pela Flávia, também pela Delce, tem pedido oração através desta programação. Soberano Deus, Eterno Pai, muito obrigado Deus por este momento que estamos aqui. Obrigado Senhor, aleluia, por esta palavra que tem nos dado nesta noite. Momento de reflexão, também os louvores. Senhor, eu levo diante de Ti também, Senhor, essas irmãs que têm pedido oração. A Flávia, também a Deus, que tem pedido, Senhor, oração através da programação Jesus a Rocha Firme. Esteja abençoando agora, esteja, Senhor, manifestando o Teu poder, a Tua glória. Eu não sei, ó Deus, o que eles precisam, mas o Senhor sabe. Ó Deus, se for uma cura, Senhor, nessa noite conceda. Ajude e abençoa, Pai querido. Nós pedimos porque o Senhor tem poder. E o Senhor está em nossa vida. Por isso estamos alegres e felizes. E podemos contar com o Senhor. Aleluia! Em nossa vida. Meu Deus, esteja abençoando.

0: né? Pela palavra que nós ouvimos, que possamos ter deixado, né, ela entrar no nosso coração nesta noite, né? Em saber que se Jesus está no nosso barco, né, nós temos a certeza que nós vamos atravessar a margem para o outro lado. Mesmo que os ventos são fortes, né, a tempestade se levanta, mas com Jesus nós temos a certeza que nós vamos estar vencendo, né? Que nesta noite você possa convidar o Senhor Jesus a entrar no teu barco, a entrar na tua embarcação, ali na tua casa, no teu lar, na tua família, e assim dizer: eu e minha casa, nós serviremos ao Senhor Jesus. Nós já estamos chegando, né, ao final desta programação. Ainda queremos estar no final agora ouvindo mais um louvor do pastor Leandro. E assim, se Deus nos der a graça, quinta-feira que vem, estaremos de volta com mais um programa Jesus, a Rocha Firme. Fiquem todos na paz do Senhor Jesus. Amém.
1: Graças a Deus, que Deus seja louvado mais uma vez nesta noite. Vamos rapidamente estar louvando a Deus com mais um louvor. Vamos cantar nessa noite, né? Cristo é o meu amado, que Ele possa ser o teu amado também.

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Deus, como está escrito, por Pai de muitas nações te constituí perante aquele no qual creu, a saber, Deus, o qual vivifica os mortos e chama as coisas que não são como se já fossem, o qual em esperança creu contra a esperança que seria feito Pai de muitas nações, conforme o que lhe fora dito, assim será a tua descendência. Não enfraqueceu na fé, nem atentou para o seu corpo já amortecido, pois já era de quase 100 anos, nem tampouco para o amortecimento do ventre de Sara. E não duvidou da promessa de Deus por incredulidade, mas foi fortificado na fé, dando glória a Deus. Essa palavra no livro de Romanos, capítulo 4, versículo 17 ao 20. Gostaria de cumprimentar todos os irmãos, ouvintes da Rádio Renascer, com a paz.